0: Olá, queridos ouvintes, a paz do Senhor Jesus, passando aqui para convidar você e a tua família para a segunda etapa da campanha A Medicina do Céu. Que maravilha, hein? Deus operou sinais, prodígios e maravilhas, libertações, cura divinas através da primeira etapa, e nós vamos realizar novamente esta campanha. É, o Senhor tocou forte no meu coração para estar junto com vocês realizando a segunda etapa desta campanha A Medicina do Céu, que será no dia 1º de julho de 2026 até o dia 7. Que maravilha, hein? Deus vai fazer milagre através desta campanha, e você vai ouvir as maravilhas que Deus tem feito aqui neste lugar, e as pessoas vão testemunhar o que Deus realizou na sua vida através da campanha A Medicina do Céu.
1: Eu recebi um grande milagre, cura na vida do meu filho. Ele estava com mais de 2 meses fazendo tratamento de pneumonia e os antibióticos não faziam efeito e cada vez só estava aumentando. E aí foi quando eu levei ele no médico particular e fiz outros exames particulares, tomografia, etc. E na terça-feira eu vim para a campanha, meu filho recebeu a cura, ele ficou em casa e recebeu a cura. O Senhor visitou ele, curou, restaurou ele completamente, ele está bonzinho, bonzinho para a glória de Deus.
2: Irmão, faça um convite para os ouvintes de casa. Irmã, faça um convite para as pessoas que estão em casa, que estão doentes, enfermas.
1: Todas as pessoas que tiverem enfermas, né, procure a Igreja Deus e Amor, porque é uma igreja de milagres, de curas e maravilha. Deus está neste lugar, operando grandes milagres, grandes curas. Todas as pessoas que fizeram essa campanha, né, com certeza receberam e ainda vão receber. Então venham para cá, para a sede da Deus e Amor, porque Deus está neste lugar.
2: Graças a Deus, que maravilha.
0: Será no dia 1º ao dia 7 de julho de 2026, no horário das 19 horas, 7 presbíteros orando.

mundo ungindo a igreja e Deus realizando milagre. Você não pode ficar de fora. Corra para cá, Rua Brasília, número 2145, aqui no centro de Porto Velho. A palavra de Deus diz em Jeremias capítulo 17, o verso 14: cura-me, Senhor, e serei curado. Salva-me, Senhor, e serei salvo, pois tu és o meu louvor. Que Deus abençoe. Igreja Deus e Amor, muito mais do que a igreja, uma família.

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1: Fica de pé, meus queridos, antes de ler a palavra do Senhor, que vem para adorar a glória a Deus. Louvado seja Deus.

0: Olá, queridos ouvintes, a paz do Senhor Jesus, que Deus abençoe vocês. Esse que vos cumprimenta é seu irmão em Cristo, presbítero Renato Lemos, dirigente aqui da sede estadual de Porto Velho, Rondônia. Ele está conosco também o nosso querido diácono Lorinaldo, que é o coordenador do CFO, né, coordenador da ETDA aqui de Porto Velho, tá bom? Que vai estar cumprimentando vocês e falando um pouco sobre a inscrição do CFO, que será realizado agora dia 6 e dia 7 de junho, né, de 2026. A paz do Senhor, diácono Lorinaldo.
1: A paz do Senhor Jesus, pastor Renato Lemos. É uma honra, um privilégio estar aqui para passar as informações a respeito da abertura do curso CFO do segundo semestre do ano de 2026, que terá a sua realização, conforme o senhor já disse, no dia 6 e 7, a partir das 9 horas da manhã, às 12 horas, horário aqui de Rondônia, Porto Velho.
0: E todos os obreiros, né, meu Lorinaldo, devem fazer o CFO, né?
1: Sim, pastor Renato Lemos. Todos os obreiros estão convocados, né, para poder fazer, para fazer o CFO, para estarem habilitados para o trabalho na obra do Senhor.
0: Como a palavra de Deus diz, né, que crescei na graça e no conhecimento da palavra do Senhor. E no CFO, os nossos queridos irmãos, obreiros da casa do Senhor, obreiras, né, da casa de Deus, cooperadores, vão aprender mais e mais da palavra do nosso Deus, né? Que nós temos que estar em oração e também entender da palavra do Senhor. E no CFO vai ser ensinado sobre a palavra de Deus.
1: Certamente, pastor Renato Lemos e amados radiovintes, a nossa escola ETDA, Escola Teológica Deus e Amor, tem este propósito de trazer o ensinamento a todo o corpo da nossa igreja, para que nós possamos, como o senhor bem disse, crescer na graça e no conhecimento, naquilo que está escrito na própria palavra do Senhor.
0: É verdade, é verdade. Quais são as documentações que os irmãos devem trazer no dia 5 e no dia 6 agora, do mês de junho, né?
1: Sim, deverão trazer uma carta de recomendação, né, do seu pastor, né, original, uma cópia do RG e CPF ou CNH, uma cópia do comprovante de endereço, uma cópia de certidão de casamento ou, se for o caso de divórcio, trazer cópia do documento divorciado. E duas fotos 3x4.
0: E sobre o valor, né, da apostila, eles devem depositar o valor na conta da igreja, né?
1: Sim, o valor da apostila é R$30.
0: R$30, e esse valor é depositado na conta da igreja. Então tá aí, meus queridos irmãos, obreiros da casa do Senhor, né? Isso é muito importante para o obreiro, porque vai adquirir também o seu certificado no final do curso, recebe o certificado. Isso é muito bom para você, tá bom? Então não fique de fora, né? Venha realizar a sua inscrição agora no dia 6 e dia 7 de junho, no horário das 8 horas da manhã, né? 8 horas da manhã até o meio-dia, tá bom? Deus abençoe vocês, Deus abençoe o diácono Lorinaldo. Diácono Lorinaldo, que é o coordenador da Escola Teológica aqui de Porto Velho.
1: Deus abençoe, pastor Renato Lemos. Deus abençoe a todos, amados radiovintes, nossos irmãos que já estão convocados para participar desse curso. E é bom, só para encerrar, que o início das aulas está previsto para o dia 1º de agosto, mas é necessário que nós passamos as inscrições para ficarmos tudo correto, para que não haja retardo no início da aula.
0: Amém. Que Deus abençoe os nossos ouvintes.

0: A paz do Senhor Jesus, amados ouvintes, quem vos cumprimenta é o seu irmão em Cristo, Pastor Renato. É, passando aqui com meu coração alegre, contente, por estar falando com você agora, por estar falando com esta pessoa tão especial, que está aí ouvindo o programa Voz da Libertação. Estou passando aqui para testificar junto com você os testemunhos que as pessoas realmente têm recebido aqui na Igreja Pentecostal Deus e Amor, aqui no centro de Porto Velho. São grandes testemunhos, ouça com atenção. Ao ouvir esse testemunho, não fique em casa, venha para cá também receber o teu milagre. Nós temos aí campanhas todos os dias, de segunda a sexta-feira, de domingo a domingo, né? Nós temos campanhas aí poderosas, campanhas de libertação, palavra de Deus. É, você vai estar ouvindo a palavra e também vai ser curado, e você também vai estar contando aí o teu testemunho. É, nós estamos aqui na Rua Brasília, número 2145, no centro aqui de Porto Velho, né? E com certeza, amados ouvintes, você vai testificar do teu milagre, como nossos irmãos que vão contar agora e vão testificar daquilo que Deus tem feito na sua vida. E você também não fique de fora. Ao ouvir esse testemunho, corra para cá, corra e venha receber o milagre das mãos de Deus.
1: Levanta a mão para cá, igreja, quem crê na vitória. Bate o pé aí, minha irmã. O pé que estava doendo. Isso, aleluia, está doendo esse pé, minha irmã? Passou a dor? Aleluia, se é para ser curado, vai ser curado agora. Se a dor sumiu, vamos à fé agora, em nome de Jesus. Quem dá glória a Deus? Se a senhora está curada, nós vamos fazer prova de Deus agora. Vai fazer prova agora, vai ou não vai, igreja? Aleluia, vamos lá, vamos. Caminha para lá, vai, caminha para lá e volta. Vai lá, correndo, vai lá, em nome de Jesus. Isso, glória a Jesus. Vai lá e volta, ô glória, olha aí. Aleluia, glória a Deus. Olha que maravilha, aí ó, sumiu. Sumiu a dor. Oh, glória a Jesus. Porque o Senhor mandou fazer a prova. Na hora que eu estava orando por ela, amados irmãos e ouvintes, o Senhor falou conosco, pode falar para ela. Aleluia, bateu o pé, ela está curada. Por isso que eu falei para ela, usa a tua fé. Aleluia, glória a Jesus. A senhora vai deixar isso aqui por testemunho, quem está entendendo? Vai deixar um testemunho. E ela vai caminhar agora, Jesus. Ela não podia caminhar dentro de casa, né? Para vir na igreja hoje, foi forçado. Ela vai caminhar daqui lá na porta. Vai lá com ela. Olha lá. Olha como é que ela está caminhando, irmãos. Olha. Olha que lindo. Olha aí. Aleluia. Louvado seja Deus. Quem dá glória a Deus? Isso, minha irmã. Vai lá. Vai correndo lá e volta. Não estava podendo caminhar direito nem dentro de casa, Pastor Miranda. Louvado seja Deus.

Glória a Deus. Então abra vossas Bíblias no livro de, aleluia, Gênesis capítulo 6 e versículo 9. Quem achou diz amém. Glória a Deus. Aleluia. Glória a Jesus. Louvado seja Deus. A palavra de Deus diz assim: estas são as gerações de Noé. Noé era homem varão. Noé era um varão justo e reto em suas gerações. Noé, isso. Bate palmas que glorifica, bate palmas que exalte. Exalte o Senhor, exalte a Ele, porque Ele merece toda a honra, toda a glória, toda a adoração nesta noite. Amém? Glória a Deus. Que lindo, meus irmãos, é a palavra de Deus. Nós sabemos, meus queridos, que nós, na geração que hoje nós estamos vivendo, né, louvado seja o nome do Senhor, nós estamos numa geração que ela está pior do que os dias de Noé, não é verdade? Pior do que os dias de Noé. Né? Nós vemos muitas maldades, muitas coisas terríveis no nosso mundo que estamos vivendo, né? Oh, glória a Jesus, aleluia. E aqui nós, Deus tocou em nosso coração para trazer esse tema para a igreja: fazendo a diferença no meio de uma geração corrompida. E como nós lemos aqui, aleluia, o texto, glória a Jesus, e o versículo que fala, aleluia, de Noé. Noé, a palavra fala aqui que ele era, glória a Jesus, Noé era varão justo, reto em suas gerações. Amém? Quem está entendendo, dá glória a Deus. Você vai entender a palavra de Deus nesta noite. Você vai entender o que Deus, Ele quer falar com você através da sua palavra. Louvado seja o nome do Senhor. Glória a Jesus. Neste texto sagrado, meus irmãos, que nós lemos aqui, percebemos, glória a Jesus, aleluia, em um homem que fazia a diferença no meio de uma geração que vivia, glória a Jesus, oh glória a Deus, Noé. Noé estava, meus irmãos, aleluia, glória a Jesus, em meio a uma geração corrompida, em meio a uma geração que, aleluia, não adorava a Deus, em meio a uma geração que até mesmo não acreditava em Deus. Mas, aleluia, Deus achou graça em Noé. Deus achou graça nele, louvado seja o nome do Senhor. E viu que Noé tinha três qualidades. Amém? Noé tinha três qualidades. Qual eram as três qualidades de Noé? Eram as três virtudes que Noé tinha, louvado seja Deus. Noé era varão justo. Aleluia, louvado seja o nome do Senhor. Noé era um varão reto, glória a Jesus, oh glória a Deus. E Noé era um homem, glória a Jesus, santo teu Senhor, que andava com Deus. Quem está entendendo, dá glória a Deus. Noé andava com o Senhor. E Deus naquela época procurava um homem que estava ali, que andava com ele. E Deus só olhou na geração dele e só viu Noé e a sua família. Quem está entendendo, da glória a Jesus. Oh, louvado seja o nome do Senhor. Então aqui a palavra fala que Noé, ele andava com Deus. Noé era um homem justo, ou seja, ele praticava a justiça. Noé era um homem reto, isto é, amava a retidão. Oh, glória a Deus. Aleluia, isso era as virtudes de Noé. E aqui a palavra fala que Noé aborrecia tudo aquilo que desagradava a Deus. Noé andava com Deus. Isto significa que ele estava em uma comunhão diária com Deus, em uma comunhão diária com o Senhor. Quem tido aí uma comunhão com Deus diária? Você tem andado com Deus, né? Andar com Deus, naquela época Deus estava falando que Noé estava tendo uma comunhão diariamente. Noé estava andando com Deus. Noé estava caminhando com Deus. Noé estava na presença de Deus. Amém? Oh, glória a Deus. Aleluia. Quem aqui nesta noite
que está ouvindo esta palavra, seja sincero, você tem andado com Deus, você tem tido comunhão com Deus, quem está entendendo? Comunhão como Noé, aleluia, glória a Deus, pode ter certeza que todos aqueles que estão em comunhão com Deus, todos aqueles que estão fazendo a vontade de Deus, pode ter certeza que ele vai receber a sua vitória, como Noé recebeu a sua vitória com toda a sua família, glória a Jesus, né? Aleluia, pode glorificar o Senhor. Hoje, aleluia, os nossos dias estão pior. Nós estamos vivendo, meus irmãos, em meio a uma geração corrompida. Louvado seja Deus. Aleluia, mas no meio desta geração corrompida, no mundo que estamos vivendo, nós temos que fazer a diferença. Fazer a diferença. Aleluia. Glória a Deus, o crente tem que fazer a diferença. Não importa a denominação. Nós não estamos aqui falando de placa. Nós estamos aqui falando que o crente, ele tem que fazer a diferença no meio da geração que ele está vivendo. Oh, glória a Deus. Aleluia. E a Bíblia não cita somente Noé. Aleluia. Tem mais personagens da Bíblia. Glória a Jesus, que aqui, meus irmãos, eu vou falar somente algum deles. Louvado seja o nome do Senhor, que foram temente a Deus, que andou com Deus no meio da sua geração. Amém? Nós podemos falar de um homem por nome de Enoque. Quem já leu na Bíblia sobre Enoque? Enoque fazia a diferença em sua geração, porque andava com Deus. Está lá em Gênesis capítulo, aleluia, agora Jesus, 5, 22. Amém? Capítulo 5 e verso 22, 24, está escrito, louvado seja Deus, sobre Enoque. Enoque, glória a Jesus, ele andava com Deus. E Enoque simboliza a igreja que vai ser arrebatada. Louvado seja o nome do Senhor. Está entendendo? Então, a igreja, glória a Jesus, do Senhor, quando eu estou falando igreja, os irmãos entendam, estou falando, aleluia, igreja em organismo. Estou falando de nós, eu, você, louvado seja o nome do Senhor, que é a igreja de Cristo. Nós acabamos de falar que nós não estamos falando da placa da igreja, do ministério, não. Louvado seja Deus, por quê? Porque aqui eu tenho certeza que tem pessoas de vários ministérios, mas se forma uma igreja. Quem está entendendo a palavra do Senhor? Se forma uma igreja. E quando se forma uma igreja, então Enoque fazia diferença, e Enoque simboliza a igreja arrebatada. E a igreja que vai ser arrebatada vai ser a igreja que vai fazer e que faz a diferença aqui na terra, no meio desta geração que estamos vivendo. Louvado seja o nome do Senhor. Oh, glória a Deus, né? Aleluia, glória a Jesus, como nós lemos aqui, aleluia, Enoque simboliza a igreja que anda com Deus. Olha aí, a igreja que anda com Deus, e esta igreja será arrebatada ao encontro do Senhor. Olha aí, igreja do Senhor, está vendo? Aleluia, oh, glória a Deus. Enoque significa a igreja que anda com Deus. Se você tem andado com Deus, meu querido, você tem feito a diferença no meio de uma geração corrompida. Se você tem andado com o Senhor, Deus também tem andado contigo. Quem está entendendo o mistério, está pegando a revelação que está descendo do céu. Se você tem andado com Deus, Deus tem andado com você também. Deus está contigo também. Louvado seja o nome do Senhor. E se tem alguém nesta noite que você ainda não está andando com Deus, a partir de hoje, desta mensagem, você vai passar a andar com Deus. Aleluia. Você vai passar a andar com o Senhor, e o Senhor andar contigo. Oh, glória a Deus.

com Deus e fazia a diferença em qualquer ambiente que ele estava. Ele fazia a diferença, e a geração dele era corrompida também, aleluia. Até mesmo no meio da sua família tinha irmãos dele que estava corrompido pela, aleluia, o maligno. Louvado seja o nome do Senhor. Nós podemos falar de quem, pastor? José, amém. José, louvado seja o nome do Senhor, era um jovem que estava, aleluia, agora Jesus, também no meio de um povo corrompido, louvado seja Deus, e no meio de uma nação corrompida na época dele. E José fez a diferença. José fez a diferença na casa do teu pai, aleluia. José vai, aleluia, para o Egito. Quando ele chega no Egito vendido como escravo, José faz a diferença onde? Aleluia, na casa de Potifar. A mulher de Potifar estava corrompida pelo maligno, mas José, aleluia, não aceitou, e a palavra fala que ele venceu a luta porque ele fez a diferença dentro da casa de Potifar. Louvado seja Deus. Ele fez a diferença. Aleluia. José é lançado dentro da prisão. Ele faz a diferença lá dentro. Aleluia. Se ele era crente na casa de Potifar, ele era crente também dentro da prisão. Quem está entendendo? Quando ele, louvado seja Deus, ele vai, aleluia, ser governador, que ele vai interpretar o sonho de Faraó, ele faz a diferença também. E Deus abençoa José de uma forma tremenda. Por quê? Porque ele, aleluia, fez a diferença no meio de um povo que estava corrompido. Louvado seja Deus. Seja diferente, meu querido, faça a diferença, porque aonde você estiver, aonde você andar, aonde você entrar, louvado seja o nome do Senhor, aleluia, glória a Deus, não importa o ambiente que você está, Deus ele vai abençoar. Se você está no trabalho, Deus vai te abençoar o teu trabalho. Se você está no teu escritório, Deus vai abençoar o teu escritório. Não importa, aleluia, o que você faz, mas se você é uma pessoa, agora Jesus, aleluia, que faz a diferença, Deus ele te abençoa de uma forma tremenda. Louvado seja Deus, aleluia. Vai recebendo a bênção de Deus. Deus já está entregando a vitória para você nesta noite através da mensagem. Deus já está entregando a vitória para você através da palavra. Louvado seja o nome do Senhor. A palavra de Deus está descendo como a revelação do céu para você hoje, e se você estiver atento, você vai receber a bênção de Deus aqui nesta noite, no nome do Senhor e Salvador Jesus Cristo. Quem pode glorificar? Quem pode glorificar? Aleluia! Oh glória, nós podemos falar de um jovem que fez a diferença. Deus de criança já fazia diferença. Aleluia, glória a Deus, pastor, fazia diferença. Aonde ele estava era um povo corrompido, principalmente os filhos de Eli. Quando ele começou, aleluia, ali Deus já começou a falar com ele. Deus de criança, Deus já começou a falar com Samuel. Aleluia, glória a Jesus. Samuel, ele como estava dentro de um templo que os filhos de Eli estava corrompido, ele também poderia se corromper com eles. Ele também poderia, louvado seja o nome do Senhor, aleluia, fazer aquilo que ele estava fazendo. Louvado seja Deus. Mas a palavra mostra, meus irmãos, que Samuel fez diferente. Samuel, agora Jesus, fez a diferença dentro da casa de Eli. E a palavra fala que Deus começou a falar com Samuel. Deus levantou Samuel, aleluia, como juiz, sacerdote e profeta. Por quê? Porque ele fez a diferença, aleluia, glória a Jesus, no meio da sua, glória a Jesus, aleluia, nação. Quem está entendendo? Aleluia, da sua geração. A sua geração era uma geração que do começo ele via que era corrompida, que não agradava a Deus, mas ele fez a diferença. Deus levantou um grande homem na tua presença. Faça a diferença, meu filho. Deus vai te levantar na presença dele. Deus vai te levantar de uma forma gloriosa. Deus ele vai te levantar. Aleluia, a palavra fala que ele foi um grande juiz, aleluia, de Israel. Ele foi um grande profeta e ele foi um grande sacerdote. Ele teve, aleluia, também esses três atributos que Deus lhe abençoou: juiz, profeta e sacerdote. Aleluia,

neste mundo que estamos vivendo, porque você vai ver as bênçãos de Deus ser derramada sobre a tua vida. Vai levantando a mão e vai recebendo a vitória. Vai levantando a mão e vai recebendo a vitória nesta noite. Só quem vai fazer a diferença a partir de hoje, só quem já está fazendo a diferença, já vai levantando a mão, já vai recebendo vitória nas mãos de Deus. Deus tem vitória para você no meio desta geração de hoje. Louvado seja o nome do Senhor. Uma geração que está causando ira no Senhor, mas eu quero dizer para você: faça a diferença, porque Deus tem salvação para a tua vida e Deus tem salvação para a tua casa. Aleluia! Aleluia! Ore alamás, teclama alamás. Aleluia, nós vamos falar agora de Jó, meus irmãos. Aleluia, Jó, no meio da sua geração. Oh, glória a Jesus. Era um homem justo. Oh, glória a Deus. Jó também tinha, aleluia, os tributos. Jó também, louvado seja o nome do Senhor, ele tinha uma diferença muito grande. Ele tinha virtudes. Jó também tinha virtudes. Primeira virtude de Jó, sincero. Segunda, reto. Terceira, temente a Deus. Aleluia. Oh, glória a Deus. Qual está sendo as suas virtudes diante de Deus? Aleluia. Qual está sendo as tuas virtudes diante do Senhor? Está sendo sincero? Está sendo reto? Oh, glória a Jesus. Está andando com Deus? Aleluia. Glória a Jesus. Está sendo temente a Deus? Aleluia. Louvado seja o nome do Senhor. A palavra mostra, meus irmãos, que nós temos que, aleluia, ser seguidores, né? Louvado seja o nome do Senhor. E, aleluia, seguir os exemplos desses homens de Deus que a Bíblia mostra para nós. Que a Bíblia, glória a Jesus, aleluia, nos ensina. A Bíblia nos ensina, meus irmãos, tantas coisas boas. Então a palavra hoje está nos ensinando que no meio da nossa, aleluia, geração, nós temos que ser, aleluia, sincero, nós temos que ser temente a Deus, nós temos que ser reto, nós temos que ser justos. Louvado seja o nome do Senhor, para receber a vitória das mãos do Senhor. Louvado seja Deus. E Jó, meus irmãos, ele ainda tinha uma virtude. Eu falei três, ele tinha mais uma ainda. Ele se desviava do mal. Era uma virtude de Jó. Aleluia, você tem desviado do mal? Daquilo que tem vindo para você e te rodeado, você tem desviado dele? Aleluia, isso faz parte da geração que nós estamos vivendo. Louvado seja o nome do Senhor. Oh, glória a Deus, quem está compreendendo a palavra de Deus nesta noite? Oh, glória. Um jovem que fez a diferença numa geração, nós vamos falar aí, não só corrompida, mas corrompida, aleluia, por total, né? Louvado seja o nome do Senhor. A Babilônia, Daniel, louvado seja o nome do Senhor. Ele, louvado seja Deus, fez a diferença, aleluia, na Babilônia. E ele não era da Babilônia, louvado seja Deus. Foi levado para lá, né? Glória a Jesus. Levado, glória a Jesus, aleluia. Preso para lá para ficar, aleluia, para cuidar do rei. Deus é tremendo, mas a palavra fala que Daniel não se contaminou com aquela geração. Daniel não se contaminou com os manjares que estava ali. Daniel, louvado seja o nome do Senhor, glória a Jesus, preferiu adorar a Deus. Quem está entendendo a palavra do Senhor? Daniel, glória a Jesus, aleluia, ele preferiu ser crente, né? Louvado seja Deus. Ele preferiu, não, eu sou crente, eu sirvo a Deus, eu não vou tocar nos manjares do rei, porque os manjares, meus irmãos, era oferecido para os deuses da Babilônia. Louvado seja o nome do Senhor, né?
aleluia, ele não quis, ele não aceitou. Oh, glória a Jesus. Então, no meio da geração que ele estava vivendo, não aceitou os manjares. Ele, glória a Jesus, aleluia, se levantaram contra ele, aleluia. No espaço de 30 dias, como diz a palavra, fizeram a lei para se levantar contra o Deus de Daniel, no meio daquela geração corrompida, fazendo lei para prejudicar, aleluia, o seu companheiro. Está entendendo? Louvado seja o nome do Senhor. Mas Daniel não parou de adorar o nome do Senhor. Daniel não parou de exaltar o nome do Senhor. Daniel continuou na presença de Deus. Daniel continuou exaltando o nome do Senhor. Eu quero dizer para você, não importa onde você esteja e nem a prova que você está passando, o que importa é você ser sincero a Deus no meio da geração que você está vivendo. Louvado seja o nome do Senhor. Oh, glória a Jesus, não importa que você está na sua casa, no teu lar, no teu trabalho, aonde você estiver, aleluia, luta você vai ter, peleja você vai ter, mas eu quero dizer para você, honre a Deus, aleluia, honre a Deus, porque Deus vai te honrar também. Daniel honrou a Deus, fazendo a diferença no meio da geração dele, ali na Babilônia. Louvado seja Deus, e o nome do Senhor foi glorificado através de Daniel, aleluia, glória a Jesus. Então faça a diferença, meu querido, a partir de hoje seja diferente, aleluia, serve a Deus de verdade, aleluia, serve a Deus, aleluia, glória a Jesus, com vontade, serve a Deus de coração, serve a Deus de corpo, alma e espírito, louvado seja o nome do Senhor, porque aquele que serve a Deus de corpo, alma e espírito, ele faz a vontade de Deus numa geração, aleluia, corrompida como está a nossa geração no dia de hoje. Você olha para a geração de hoje, você vê tantas coisas terríveis, você vê o homem se aprofundando cada vez mais no pecado, você vê cada vez mais o homem se aprofundando nas drogas, cada vez mais morte, cada vez mais desgraças que estão acontecendo nos dias de hoje. Mas eu quero dizer para você, Deus te separou no meio desta geração, Deus te separou, aleluia, louvado, santo, santo é o nome do Senhor, ele te chamou, ele te ungiu, e você é de Deus, mesmo que você, aleluia, esteja pisando no lamaçal, mesmo que você está pisando em terra corrompida, mesmo que você está pisando, aleluia, glória a Jesus, no meio de um mundo corrompido, louvado seja Deus, seja pelo sistema, ou seja, aleluia, glória a Jesus, por qualquer outra coisa que seja, faça diferença, porque você é servo de Deus, você é serva do Senhor, e aqueles que fazem a diferença, principalmente na geração de hoje, vai receber uma grande vitória. Mas qual é a grande vitória que eu vou receber, pastor? A grande vitória que você vai receber, aleluia, a vitória que Noé recebeu com a sua família. Louvado seja Deus, qual foi a vitória que Noé recebeu com a sua família? Noé foi salvo junto com a sua família. Então faça a diferença que você vai ser salvo junto com a sua família, em nome do Senhor Jesus Cristo. Oh, glória a Deus. Quem pode dar glória a Deus? Quem pode glorificar a Deus? Faça a diferença. Oh, glória. Aleluia. Oh, louvado seja o nome do Senhor. Louvado seja Deus. A partir de hoje, faça a diferença. Aleluia. Você está pisando no pecado, neste mundo terrível, mas não se suje com ele não. Continua na presença de Deus. Continua na presença do Senhor. Porque logo, logo, aquele que nos prometeu tirar do meio desta terra corrompida, ele vai vir e vai nos tirar e levar para com ele. Como ele tirou Enoque, como ele arrebatou Enoque, ele vai também arrebatar a igreja do Senhor.

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4: 21 horas e 3 minutos.
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Está chegando aí no seu receptor mais um programa Voz da Libertação nessa quarta-feira abençoada. Central Socialista, em nossa Igreja Pentecostal Deus e Amor, no bairro Socialista, fica localizada ali na Avenida Rio de Janeiro, na altura do número 8.885, na inteira responsabilidade do homem de Deus, Pastor Leoni Marcos. Nossa sede estadual fica localizada aqui na Avenida Brasília, 2145, no centro de Porto Velho. Responsável nosso irmão presbítero Renato Lemos, e nos auxiliando nos botões eletrônicos aqui o nosso irmão Juan Henrique. E esse que tem o prazer de cumprimentar a todos com a doce e gloriosa paz de nosso Senhor e Salvador Jesus Cristo. É o vosso irmão em Cristo, cooperador Pedro Gonzaga. Venha pra cá, fique conosco até o horário das 22 horas, nesta programação, né? Central Socialista. Nós estaremos divulgando os endereços de todas as nossas igrejas pentecostal, Deus e Amor, aí da nossa Central Socialista na Zona Leste de Porto Velho, nesta quarta-feira abençoada. Juan, vamos prosseguindo com o programa Voz da Libertação. Quero mandar um abraço especial para todos os diletos e amados ouvintes da Zona Leste de Porto Velho, Zona Sul, Zona Norte de Porto Velho, os irmãos que moram nas margens do Rio Madeira, margem direita, margem esquerda, os irmãos ali de Cujubinho, de Aliança, de Curicaca, de Calama, de Nazaré, de Cavalcante, os irmãos de Humaitá, Amazonas, os irmãos que residem ali do outro lado do Rio Madeira, na BR-319, que liga Porto Velho a Humaitá, Amazonas, os irmãos ali do quilômetro 5, os irmãos ali do quilômetro 9, os irmãos ali do quilômetro 13, os irmãos ali do quilômetro 17, os irmãos ali do quilômetro 22 da linha C10, C20, C30, que são ouvintes assíduos do programa Voz da Libertação. Deus vos abençoe pela vossa sintonia. Os irmãos ali do bairro Nacional, Pastor Paulo Sérgio, nossa irmã cooperadora Meire, né? São ouvintes assíduos do programa Voz da Libertação, lá no Beco da Traíra, bairro Nacional. Deus vos abençoe pela vossa sintonia, nosso irmão cooperador Francisco, ali no bairro Balsa, os irmãos ali do bairro do bairro Costa e Silva também, que são ouvintes assíduos do programa Voz da Libertação, não perde um programa, né? Sintonizado aí na frequência de 96.9. Deus abençoe. Fique conosco até o horário das 22 horas.

São 21 horas com mais 10 minutinhos. Salmo 121, texto diz: levantarei os meus olhos para os montes, de onde vem minha salvação. O meu socorro vem do Senhor, que fez o céu e a terra. Não deixará vacilar o teu pé. Aquele que te guarda não tosquenejará. Eis que não tosquenejará e nem dormirá o guarda de Israel. O Senhor é quem te guarda. O Senhor é a tua sombra, à tua direita. O sol não te molestará de dia, nem a lua de noite. O Senhor te guardará de todo o mal. Ele guardará a tua alma. O Senhor guardará a tua entrada e a tua saída desde agora e para todos sempre. Esse é o socorro de Deus. Vamos de música, Juan. Na palma da mão de Deus, canta.

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21:15. Você ouviu aí essa belíssima chamada para o próximo dia 19 de julho, às 13 horas. Grande Conexo, é o quinto Conexo aqui em Rondônia, né? Presença marcante do homem de Deus, diácono Daniel Zampieri, vem de Cuiabá, Mato Grosso, e o tema é Ele Vive, a tumba está vazia. Ele ouviu a voz, né? Então você não pode perder nesse próximo dia 19 de julho, o quinto Conexo da Igreja Pentecostal Deus e Amor. Local ali no Teatro Palácio das Artes, Avenida Presidente Dutra, 4183, no bairro Olaria, Porto Velho, Rondônia. Você é o nosso convidado todo especial. Caravanas irão sair de todas as nossas igrejas Pentecostal Deus e Amor, Zona Sul, Zona Leste, Zona Norte de Porto Velho, caravanas do interior do estado. De sorte que vai ser uma dádiva, um presente de Deus, uma bênção do Senhor, e você não pode perder. Presença, diácono Daniel Zampieri, vindo de Cuiabá, Mato Grosso. Venha, participe conosco, Jesus tem uma bênção para você. 21:17.

0: Vamos prosseguindo com o programa Voz da Libertação, 21 com mais 18 minutos, não perca o horário. E você que está nos ouvindo aí do outro lado aí, né, meio deprimido, angustiado, problemático, desesperado, desempregado, afligido, perturbado com tantos males, assolando a sua alma e o seu coração, desespero tem tomado conta da sua vida, não entre em pânico, não entre em parafuso, venha participar conosco de uma das reuniões realizada na nossa igreja pentecostal Deus e Amor. Temos igrejas espalhadas em todo o campo de Porto Velho. A nossa sede estadual fica localizada na Avenida Brasília, 2145, no centro de Porto Velho. Venha, participe de uma das campanhas realizadas aqui e seja uma pessoa agraciada e abençoada. Vamos ouvir agora aquilo que Deus está realizando em pleno século 21, aqui mesmo, na Igreja Pentecostal Deus e Amor. Aproxime do seu receptor e ouça com atenção.
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2: Como é que é o seu nome, minha filha?
3: Camille.
2: Camille, sim. Você vem sentindo dores dos dias pra cá?
3: Eu tenho um problema no estômago que eu nunca consigo resolver.
2: Tinha um problema no estômago. A fé nossa é que tinha. Quem tá entendendo, igreja?
3: Amém.
2: Pode usar a fé, minha filha. Aleluia, glória a Jesus. E pode fazer o exame lá. Em nome de Jesus Cristo, não tem mais nada no teu estômago. Jesus já te curou, já jogou por terra. Tá bom?
3: Amém.
2: O que você sentia no estômago?
3: Eu tenho o intestino preso, fico muito tempo inchada.
2: Olha aí.
3: Muita dor.
2: É do jeitinho que o Senhor falou, irmãos. Aleluia. Mas o Senhor falou que a pessoa ficava inchada. Aleluia. Glória a Deus. Aleluia. Incha tudo, incha a barriga.
3: Barriga, estômago.
2: Meu Deus do céu. E a obra de macumbaria era pra quê, meus irmãos? Para acabar com os órgãos dela por dentro. Apodrecer. Aleluia, minha filha. Tá curada a partir de hoje, viu?
3: Amém.
2: Em nome do Senhor Jesus Cristo. Quem pode bater palmas para Jesus? Creia, minha filha.
4: Maria.
5: Muita bênção, Maria.
4: Irmão, a bênção que eu tenho para contar é que ontem a minha filha ligou para mim lá de Fortaleza e disse que o filho dela, né, que ele fazendo faculdade para médico, né? E graças a Deus ele encaixou já. No trabalho de médico, de dentista, né, irmão? E ela ficou muito feliz.
5: A senhora buscou em campanha e deu no outro, fé?
4: Foi. E eu fui revelada aqui a foto dela. Aí eu cheguei lá em casa e liguei pra ela. Ela disse, não, mãe, não se preocupe não, que eu tive da bênção.
5: Tá feliz, irmã Maria?
4: Tô feliz, que ela também tá feliz, né? Graças a Deus, Deus abençoou, né?
5: Que maravilha, que maravilha. Deus é bom, né, irmã? Deus abençoa.
6: Glória a Deus, que maravilha. É Deus abrindo as portas, né, meus irmãos?
2: Mãe Manuel, louvado seja Deus, o irmão sentiu como se estivesse furando com a broca dentro da sua cabeça, é isso?
7: Quando o senhor começou a orar, aí parece que o cabra meteu uma broca aqui assim, bem nesse canto aqui assim, meteu uma broca e ia entrando, entrando, ia entrando. Quando chegou lá dentro, aí escorreu o negócio assim, vinha escorrendo, eu passei o dedo aqui duas vezes para ver o que que era. E eu tenho certeza que foi o livramento que foi revelado derrame, que o senhor levou.
2: Tá vendo, igreja? Tá vendo? Louvado seja Deus. Deus deu um livramento, derrama para ele aqui agora. Aleluia. Essa aí não é a broca, essa é a mão de Deus desentupindo a veia. Louvado seja o nome do Senhor, amém? Desentupindo a veia, agora Jesus que ia estourar. A revelação não era a veia que ia estourar, louvado seja Deus. E Deus deu livramento para ele agora. No nome do Senhor Jesus Cristo. Eita, glória a Deus. Que maravilha, meus irmãos. Glória a Jesus.
8: Noite de gratidão. Que oportunidade, Senhor. Obrigada. Quem pode dizer obrigado, Senhor? Quem pode dizer, você que está nos assistindo, você que está nos ouvindo, diga obrigada, Senhor. Quem pode

É isso aí, amados e diletos ouvintes do programa Voz da Libertação. Você ouviu aí testemunhos de cura, milagres, de livramento, de prosperidade alcançado aqui mesmo na Igreja Pentecostal Deus e Amor. Vimos aí a nossa irmã Camille, né, que foi revelada pelo Espírito Santo, estava com um problema seríssimo no seu estômago, né? Seu estômago estava preso, estava inchada, e foi revelada pelo Espírito Santo e recebeu o milagre, a libertação, a cura instantaneamente aqui mesmo na Igreja Pentecostal Deus é Amor. Vimos também a nossa irmã Maria relatando aí de viva voz a grande prosperidade que recebeu, portas abertas, né? Fez uma campanha aqui na Igreja Pentecostal Deus de Amor para que Deus viesse abrir as portas de trabalho para o seu sobrinho, e foi revelada pelo Espírito Santo, e Deus fez a grande obra, e ela relata de viva voz a esse grande milagre alcançado ao chegar aqui na Igreja Pentecostal Deus de Amor. E vimos também o nosso irmão Manuel. Nosso irmão Manuel chegou aqui e recebeu um livramento de um grande derrame. Ele sentia-se como se a sua cabeça fosse furada com uma broca, né? Mas era neste exato momento que Deus estava realizando a desobstrução daquelas abeias, daquelas artérias que estavam obstruídas, e recebeu instantaneamente um grande livramento de um derrame cerebral. E ele relata alegre, contente, do grande milagre alcançado aqui mesmo na Igreja Pentecostal Deus e Amor. E você que nos ouve aí do outro lado, que encontra-se desenganado pelos recursos humanos, você que encontra aí desempregado, você que encontra-se aí desanimado, cabisbaixo, triste, não sabe mais o que fazer da sua vida, lanço um convite a você neste momento. Venha participar conosco de uma das campanhas realizadas aqui na Igreja Pentecostal Deus e Amor. Deus tem um milagre para a sua vida. Venha para cá receber o livramento, a cura. Venha receber a tua vitória através dos homens e mulheres de Deus, cheios do Espírito Santo de Deus. A nossa Igreja Pentecostal Deus e Amor, Templo Sede, fica localizada aqui na Avenida Brasília, 2145, a 50 metros do Mercado do Quilômetro, entre as ruas Afonso Pena e 7 de Setembro. Venha, participe e receba o milagre de Deus.

Vamos prosseguindo com o programa Voz da Libertação. Quero dar um passeio agora ali na zona sul de Porto Velho e abraçar o nosso irmão Adailton, que é ouvinte assíduo do programa Voz da Libertação. Ele pede um hino e aqui pediu, tocou, né? Vamos ouvir agora a nossa Daniela Balarbem com o tema Ele Veio. E essa vai pro nosso irmão Adailton, lá no bairro

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0: E vamos prosseguindo com o programa Voz da Libertação. Vamos agora com informação.
1: Os pequenos. A maioria dos acidentes envolvendo crianças pequenas acontece dentro de casa. A curiosidade natural da infância faz com que eles não tenham noção do perigo real. A vigilância constante é o único caminho seguro para evitar tristezas e machucados. Produtos de limpeza e remédios devem ficar trancados em armários altos, de preferência que a criança não consiga alcançar. As panelas no fogão precisam estar sempre com os cabos virados para dentro. A proteção de tomadas e o bloqueio de escadas são medidas simples e baratas. O cuidado redobrado com baldes e bacias com água evita o risco rápido de afogamento. Móveis pontiagudos podem ser protegidos para amortecer impactos durante as brincadeiras. A casa precisa ser um ambiente de acolhimento livre de armadilhas durante essa fase. Os pais devem inspecionar os cômodos com um olhar muito atento à altura da criança. A segurança física é aí um passo inicial para garantir um desenvolvimento diário saudável. Cuidar do ambiente do lar é a prova mais prática de zelo pela vida dos filhos. Saúde na mesa. Preparar o alimento junto melhora a nutrição da família. A rotina apressada tem empurrado as famílias para o consumo de lanches rápidos e prontos. Olha, por mais prático que possa parecer, não é saudável. Essa escolha diária prejudica muito a saúde, além de causar ganho de peso em todas as idades. O resgate da comida caseira e simples é uma necessidade urgente para as famílias brasileiras. O preparo da refeição pode se transformar em um ótimo momento de convivência e alegria. Descascar os legumes, lavar aí as verduras em conjunto torna a tarefa muito mais leve. As crianças que ajudam na cozinha costumam aceitar melhor os alimentos, sabiam? Substituir os produtos artificiais por frutas e grãos fortalece a imunidade de todos. O cuidado com a higiene durante o manuseio afasta o risco de infecções intestinais graves. A comida feita em casa com ingredientes frescos é sempre a opção mais econômica e segura. A mesa farta de saúde reflete o cuidado de quem dedica tempo para nutrir a família. Os bons hábitos alimentares aprendidos na infância duram por toda a vida. Alimentar a família com qualidade é uma grande virtude, um gesto de cuidado e preservação de todos.
2: Olá, queridos ouvintes, a paz do Senhor Jesus! Passando aqui para convidar você e a tua família para a segunda etapa da campanha A Medicina do Céu. Que maravilha, hein? Deus operou sinais, prodígios e maravilhas, libertações, cura divinas através da primeira etapa e nós vamos realizar novamente esta campanha. É, o Senhor tocou forte no meu coração para estar junto com vocês, realizando a segunda etapa desta campanha, A Medicina do Céu, que será no dia 1 de julho de 2026, até o dia 7. Que maravilha, hein? Deus vai fazer milagre através desta campanha. E você vai ouvir as maravilhas que Deus tem feito aqui neste lugar e as pessoas vão testemunhar o que Deus realizou na sua vida através da campanha A Medicina do Céu.
3: Eu recebi um grande milagre, cura na vida do meu filho. Ele estava com mais de 2 meses fazendo tratamento de pneumonia e os antibióticos não faziam efeito e cada vez só estava aumentando. E aí foi quando eu levei ele no médico particular e fiz outros exames particulares, tomografia, etc. E na terça-feira eu vim para a campanha, meu filho recebeu a cura, ele ficou em casa e recebeu a cura. O Senhor visitou ele, curou, restaurou ele completamente, ele está bonzinho, bonzinho para a glória de Deus.
4: Irmão, faça um convite para os ouvintes de casa. Irmã, faça um convite para as pessoas que estão em casa, que estão doentes, enfermas.
3: Todas as pessoas que estiverem enfermas, né, procure A igreja Deus e amor, porque é uma igreja de milagres, de curas e maravilha. Deus está neste lugar, operando grandes milagres, grandes curas. Todas as pessoas que fizeram essa campanha, né, com certeza receberam e ainda vão receber. Então venham para cá, para a sede da Deus e amor, porque Deus está neste lugar.
4: Graças a Deus, que maravilha.
2: Será no dia 1º ao dia 7 de julho de 2026, no horário das 19 horas, 7 presbíteros orando, ungindo a igreja e Deus realizando milagre. Você não pode ficar de fora. Corra para cá, Rua Brasília, número 2145, aqui no centro de Porto Velho. A palavra de Deus diz em Jeremias capítulo 17, verso 14: cura-me, Senhor, e serei curado. Salva-me, Senhor, e serei salvo, pois Tu és o meu louvor. Que Deus abençoe. Igreja Deus e Amor, muito mais do que a igreja, uma família. Olá, queridos ouvintes, a paz do Senhor Jesus, que Deus abençoe vocês. Esse que vos cumprimenta é seu irmão em Cristo, presbítero Renato Lemos, dirigente aqui da sede estadual de Porto Velho, Rondônia. Ele está conosco também o nosso querido diácono Lorinaldo, que é o coordenador do CFO, né, coordenador da ETDA aqui de Porto Velho, tá bom? Que vai estar cumprimentando vocês e falando um pouco sobre a inscrição do CFO, que será realizado agora dia 6 e dia 7 de junho, né, de 2026. A paz do Senhor, Diácono Rinaldo.
5: A paz do Senhor Jesus, pastor Renato Lemos. É uma honra, um privilégio estar aqui para passar as informações a respeito da abertura do curso CFO do segundo semestre do ano de 2026, que terá a sua realização, conforme o senhor já disse, no dia 6 e 7, a partir das 9 horas da manhã, às 12 horas, horário aqui de Rondônia, Porto Velho.
2: E todos os obreiros, né, Lorinaldo, devem fazer o CFO, né?
5: Sim, pastor Renato Lemos. Todos os obreiros estão convocados, né, para poder fazer, para fazer o CFO, para estarem habilitados para o trabalho na obra do Senhor.
2: Como a palavra de Deus diz, né, que crescei na graça e no conhecimento da palavra do Senhor. E no CFO, os nossos queridos irmãos, obreiros da casa do Senhor, obreiras, né, da casa de Deus, cooperadores, vão aprender mais e mais da palavra do nosso Deus, né? Que nós temos que estar em oração e também entender da palavra do Senhor. E no CFO vai ser ensinado sobre a palavra de Deus.
5: Certamente, pastor Renato Lemos e amados radio-ouvintes, a nossa escola ETDA, Escola Teológica Deus e Amor, tem este propósito de trazer o ensinamento a todo o corpo da nossa igreja, para que nós possamos, como o senhor bem disse, crescer na graça e no conhecimento, naquilo que está escrito na própria palavra do Senhor.
2: É verdade, é verdade. Quais são as documentações que os irmãos devem trazer no dia 5 e no dia 6 agora, do mês de junho, né?
5: Sim. Deverão trazer uma carta de recomendação, né, do seu pastor, né, original, uma cópia do RG e CPF ou CNH, uma cópia do comprovante de endereço, uma cópia de certidão de casamento ou, se for o caso de divórcio, trazer cópia do documento divorciado. E duas fotos 3x4.
2: E sobre o valor, né, da apostila, eles devem depositar o valor na conta da igreja, né?
5: Sim, o valor da apostila é R$30.
2: R$30, e esse valor é depositado na conta da igreja. Então tá aí, meus queridos irmãos, obreiros da casa do Senhor, né? Isso é muito importante para o obreiro, porque vai adquirir também o seu certificado no final do curso, recebe o certificado. Isso é muito bom para você, tá bom? Então, não fique de fora, né? Venha realizar a sua inscrição agora no dia 6 e dia 7 de junho, no horário das 8 horas da manhã, né? 8 horas da manhã até meio-dia, tá bom? Deus abençoe vocês, Deus abençoe o Diácono Rinaldo. Diácono Rinaldo, que é o coordenador da Escola Teológica aqui de Porto Velho.
5: Deus abençoe, pastor Renato Lemos. Deus abençoe a todos, amados rádio ouvintes, nossos irmãos que já estão convocados para participar desse curso. E é bom, só para encerrar, que o início das aulas está previsto para o dia 1º de agosto. Mas é necessário que nós façamos as inscrições para ficarmos tudo correto, para que não haja retardo no início da aula.
2: Amém. Que Deus abençoe os nossos ouvintes.

15 minutos nos separam já das 22 horas em Rondônia. Caneta e papel aí na sua mão. Quero trazer-lhes agora os endereços de nossas igrejas pentecostal, Deus e Amor, aí no bairro, aí na zona leste de Porto Velho. A nossa igreja pentecostal, Deus e Amor, do bairro Cunhã, fica localizada ali na Avenida 7 de Setembro, na altura do número 6.682. Temos a nossa igreja pentecostal, Deus e Amor, no quilômetro 13, zona rural, lá na rua Alface, na BR-364. Também temos a nossa igreja pentecostal, Deus e Amor, no bairro Embratel, rua Venezuela, 2655. Temos a nossa igreja pentecostal, Deus e Amor, no União da Vitória, rua Calama, 7.175. Temos a nossa igreja pentecostal, Deus e Amor, no bairro Esperança da Comunidade, rua Sheila Regina, 5.191. Temos a nossa igreja Deus e Amor no Juscelino Kubitschek, JK, rua Itatuapé, 7.927. Temos a nossa igreja lá no bairro Marcos Freire, na rua Maringá, 2102. Igreja Pentecostal Deus e Amor do bairro Mariana, rua Pedro Cabral, número 2049. Temos também a nossa igreja Deus e Amor no bairro Maringá, rua Hilton Guedes, 8.642. Igreja Deus e Amor no Nova Esperança, rua Novo Horizonte, 5.059. Temos a nossa igreja Deus e Amor no bairro Nova Porto Velho, rua Alexandre Guimarães, número 4.331. Temos a nossa igreja Deus e Amor no bairro Pantanal, rua Turquia, 8.539. Temos a nossa igreja Deus e Amor no bairro Ronaldo Aragão, rua da Paca, 12.150. Temos a nossa igreja pentecostal Deus e Amor no bairro São Francisco, rua Carlos Reis, número 9.100. Temos a nossa igreja ali no bairro Três Maria, rua Benedito Inocêncio, 7.012. Igreja Deus e Amor no Vila Candelária, rua Vitória, número 42. Igreja Deus e Amor no bairro Ulisse Guimarães, rua Centauro, 11.657. Temos também a nossa igreja Deus e Amor no bairro Universitário, rua São Lourenço, sem número. Procure uma dessas igrejas Deus e Amor e receba a sua bênção, o seu milagre, a sua vitória. E a nossa central, central que comanda todas essas igrejas, fica localizada ali na rua Rio de Janeiro, 8.885, na inteira responsabilidade do homem de Deus, pastor Leoni Marcos. 10 minutos nos separam já das 22 horas em Rondônia. E o rei está voltando, Juan.

Só quero reforçar um convite aqui para você. Culto de missão no próximo sábado. Próximo sábado, dia 27, é, Juan? Presença ilustre do homem de Deus, pastor Leoni Marcos, pregando a palavra, orando pelas divinas revelação. Estaremos orando pelo país da Ucrânia e país de Israel. Caravanas irão sair de todas as IPDAs aqui da Zona Sul, Zona Leste de Porto Velho, e você é o nosso convidado especial. Você que congrega na Assembleia de Deus, não importa o teu credo religioso e nem a sua posição social, venha participar conosco deste culto de missão, aonde Deus vai operar de maneira gloriosa em sua vida. Participe conosco, é nesse próximo sábado, no horário das 18 horas e 30 minutos. Oração. Vamos entrar em oração agora. Aproxime-se aí do seu receptor aí, pega um copo de água aí, encha ele. Nós iremos orar para Deus consagrar essa água. Grande Deus e maravilhoso Pai, em nome de nosso Senhor e Salvador Jesus Cristo, Senhor, que nós te inclinamos mais uma vez em oração para pedir por todos os amados e diletos ouvintes do programa Voz da Libertação. Os irmãos de perto, de longe, aqueles que estão acamados, aqueles que estão hospitalizados, aqueles que estão presos, né? Encarcerados, aqueles que encontram-se deprimidos, aqueles que se encontram desenganados pelos recursos humanos, aqueles que encontram-se depressivos, aqueles que se encontram-se afligidos e perturbados com tantos males que assola o seu coração e a sua vida. Quero orar, Senhor, para que as tuas mãos saradoras venha, Senhor, oh Jesus, ao encontro desta pessoa enferma, desta pessoa desenganada, desta pessoa que precisa de um milagre urgente.

Nós te pedimos em nome de nosso Senhor e Salvador Jesus Cristo. Sai todo mal, sai toda opressão, toda depressão, toda ansiedade, saia desta vida em nome de Jesus Cristo, o nosso Salvador.

0: Rua Rio de Janeiro, 8.885, na inteira responsabilidade do homem de Deus, pastor Leoni Marcos, sede estadual, Avenida Brasília, 2145, responsável nosso irmão, pastor Renato Lemos, nos ajudou aqui nos botões eletrônicos, nosso irmão em Cristo, cooperador Juan Henrique, esteve com você até o horário das 22 horas, este vosso irmão em Cristo, cooperador Pedro Gonzaga, não desligue o seu receptor, continue nessa frequência de 96.9, esse é o seu programa, a voz da libertação, 24 horas no ar, não é isso, Juan?
1: É assim mesmo, Deus abençoe, amados ouvintes, desse programa, a voz da libertação, 24 horas no ar, um programa que hace que a palavra de Deus, é mensagem através do louvor, uma oração, um clamor, é atendido por Deus, por o Espírito Santo de Deus que intercede por nós. Acreditem no poder de Deus na sua vida e recebam o milagre de Deus acontecendo agora.
0: Exatamente, exatamente. Não desligue o seu receptor. Fique conosco. Eu prometo voltar na próxima quarta-feira, nesse mesmo horário. Deus abençoe.

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0: Eu saúdo a igreja com a paz do Senhor Jesus. Amém. Capítulo 14, versículo 12.
1: Versículo 12 de Romanos.
0: Carta de Paulo aos Romanos.
1: Carta de Paulo aos Romanos.
0: Eu vou ler, na verdade, o 11 e o 12.
1: O 11 e o 12, na realidade.
0: Porque está escrito.
1: Está escrito.
0: Pela minha vida, diz o Senhor.
1: Vivo eu, diz o Senhor.
0: Que todo joelho se dobrará diante de mim.
1: De mim toda rodilha se doblará.
0: E toda língua confessará a Deus.
1: Toda língua confessará a Deus.
0: De maneira que cada um de nós,
1: cada um de nosotros,
0: dará conta de si mesmo a Deus.
1: A Deus cuenta de si.
0: De maneira que cada um de nós,
1: que cada um de nosotros,
0: dará conta de si mesmo a Deus.
1: Pode
0: tomar os seus lugares, amados. Tome os seus lugares. Louvado seja Deus. Aleluia. Nós vivemos uma época da história.
1: Vivemos um tempo da história.
0: Onde nem todo mundo dá conta às autoridades.
1: Não todo mundo rende contas às autoridades.
0: De seus atos.
1: De seus hechos.
0: De suas atitudes.
1: De suas atitudes.
0: Vivemos um momento no país, no Brasil.
1: Vivemos um tempo em um país, em Brasil.
0: Onde nós queremos passar as coisas a limpo.
1: Onde queremos passar as coisas em limpo.
0: Mas nós sabemos que nem todas as pessoas prestam conta.
1: Sabemos que não todos rendem contas.
0: Das coisas que fazem as autoridades.
1: Lo que hacen a las autoridades.
0: Sabemos que muita gente tira do pobre.
1: Sabemos mucha gente saca del pobre.
0: Sabemos que muitas pessoas ficaram ricas tirando.
1: Muchos se hicieron ricos
0: da população.
1: Quitándole a la población.
0: Alguns prestam conta porque pegos pela justiça.
1: Algunos rinden cuentas porque son agarrados por la justicia.
0: Ou descobertos pela justiça.
1: O descubiertos por la justicia.
0: Não tem como negar.
1: No hay como negar.
0: Que realmente se apropriaram de coisas alheias. Mas não é tudo. Nós sabemos que a impunidade continua ainda muito grande. E não é uma questão de Brasil, é uma questão de mundo. No mundo inteiro tem gente boa e tem gente ruim. Quem concorda comigo, diga bem. A gente não pode achar que no Brasil só tem gente ruim, porque não é verdade.
1: No
0: Brasil tem gente boa e assim também tem gente ruim. Tem pessoas que são honestas e também tem pessoas desonestas.
1: E
0: não é só na política não, é em todo local, todo lugar que a gente se move tem gente ruim, tem gente boa.
1: Não só na política, mas em todo lugar onde vamos, há gente boa e mala.
0: Imaginem vocês que até nas igrejas, que estavam supostas a ser verdadeiros refúgios,
1: a
0: partir do momento que você entra numa igreja, você está suposto a sentir uma paz.
1: Que entras na igreja, está suposto a sentir uma paz.
0: Encontrar uma paz.
1: Encontrar uma paz.
0: Mas até nas igrejas nós temos, infelizmente.
1: Até nas igrejas temos, infelizmente.
0: Pessoas boas e pessoas não tão boas.
1: Gente boa e gente não tão boa.
0: Porque eu não quero dizer exatamente pessoas ruins, mas você entende.
1: Eu não quero dizer malas, mas tu lo entiendes.
0: Só que na parte espiritual.
1: Só que na parte espiritual.
0: Nós temos essa palavra de Paulo aos Romanos.
1: Temos esta palavra de Paulo aos Romanos.
0: Cada um de nós dará conta de si mesmo a Deus.
1: Cada um nos dará conta de si a Deus.
0: Na presença de Deus não existem fugitivos.
1: Na presença de Deus não existe fugitivo.
0: Porque não há como fugir dos olhos de Deus.
1: Porque não há como huir dos olhos de Deus.
0: Espiritualmente falando.
1: Espiritualmente hablando.
0: Nós podemos até nos consolar com essas palavras.
1: Até podemos consolar-nos com estas palavras.
0: Todas as pessoas haverão de dar conta.
1: Todos rendirão conta.
0: De si mesmas a Deus.
1: De si mesmos a Deus.
0: Quero voltar um pouquinho o tempo.
1: Quero volver um pouco ao tempo.
0: Eu sei que não nem todos são familiares ao texto.
1: Sei que não todos são familiares ao texto.
0: Mas houve um tempo em que jovens hebreus.
1: Houve um tempo em que jovens hebreus
0: foram levados escravizados para a Babilônia.
1: Foram levados escravizados a Babilônia.
0: E a Bíblia Sagrada nos diz que um rei.
1: A Bíblia diz que um rei.
0: Ele fez lá uma imagem.
1: Hizo una imagen.
0: E diz, quando eu tocar os meus instrumentos,
1: isso, quando toca meus instrumentos,
0: todo mundo vai ter que adorar esse Deus.
1: Todos terão que adorar este Deus.
0: E a Bíblia Sagrada nos fala de três jovens hebreus.
1: Três jovens hebreus.
0: Que eles disseram, nós não haveremos de nos curvar diante de uma imagem.
1: Não nos inclinaremos ante uma imagem.
0: Nós não haveremos de adorar uma imagem.
1: Não adoraremos a uma imagem.
0: E eles assumiram então uma responsabilidade.
1: Assumiram a responsabilidade.
0: E não se curvaram diante da imagem.
1: E não se inclinaram ante a imagem.
0: E a Bíblia Sagrada nos diz que o rei os lançou então numa fornalha de fogo ardente.
1: Que el rey los echó en un horno de fuego ardiente.
0: Mas eles foram livres pelo Senhor.
1: Pero fueron liberados por el Señor.
0: Eles foram guardados pelo Todo-Poderoso. A Bíblia fala que esse rei mandou aquecer essa fornalha de tal maneira.
1: Dice que el rey mandó calentar de tal forma
0: que as pessoas que levaram os três hebreus,
1: que llevaron a los tres hebreos,
0: para serem queimados,
1: para ser quemados,
0: morreram queimadas,
1: murieron quemados,
0: só de chegar perto da fornalha,
1: solo de acercarse al horno.
0: Mas esses três jovens

0: nosso Senhor Jesus Cristo.
1: Hasta él fue llevado nuestro Señor Jesucristo.
0: Para ser examinado, ser julgado.
1: Ser examinado y juzgado.
0: Y receber a sua sentença.
1: Y recibir su sentencia.
0: E a Bíblia Sagrada nos diz.
1: La Biblia Sagrada nos dice.
0: Que depois que Pilatos examinou a situação de Jesus.
1: Depois que Pilatos examinou a situação de Jesus.
0: Pilatos disse: Eu não vejo nesse homem culpa alguma.
1: Pilatos dijo: No veo en él culpa alguna.
0: Mas a multidão.
1: Pero la multitud.
0: O pressionava.
1: Lo presionaba.
0: Porque a multidão queria que ele fosse crucificado.
1: La multitud quería que él fuese crucificado.
0: E Pilatos disse: Mas esse homem é inocente.
1: Pilatos dijo: Pero él es inocente.
0: Mas a multidão exigia: Nós o queremos executar.
1: Se queremos executado.
0: E embora aquele governador naquela época,
1: esse governador nesse tempo,
0: se recusasse a ver falhas ou culpa em Cristo,
1: se recusasse a ver culpa ou falha em Cristo,
0: a Bíblia Sagrada nos diz que ele cedeu à pressão.
1: A Bíblia diz que cedeu à pressão.
0: E num sinal de que ele não queria assumir a sua responsabilidade.
1: Em sinal de que não queria assumir sua responsabilidade.
0: Ele disse: Eu vou lavar as mãos.
1: Dijo: Me lavaré las manos.
0: Do sangue desse justo.
1: De la sangre de este justo.
0: Queria tomar uma decisão.
1: Queria tomar uma decisão.
0: Pressionado pela multidão.
1: Pressionado por la multitud.
0: Mas não queria assumir a responsabilidade da sua decisão.
1: Ele não queria assumir a responsabilidade de sua decisão.
0: Então ele disse.
1: E ele dijo entonces.
0: Lavarei portanto as minhas mãos.
1: Lavarei las manos.
0: E não sou eu culpado do sangue desse inocente, do sangue desse justo.
1: Não sou eu culpado da sangue deste justo.
0: Mas como a gente fala hoje, só que não.
1: Como decimos hoje, solo que não.
0: Foi culpado.
1: Foi culpable.
0: Foi culpado.
1: Foi culpable.
0: Achou que não tinha pecado, mas havia pecado.
1: Que não havia pecado, mas havia pecado.
0: Esse tomou uma decisão.
1: Ele tomou uma decisão.
0: E disse: A responsabilidade não é minha, embora a decisão seja minha.
1: Dijo que não é a responsabilidade, sin embargo, era sua, sim.
0: E você que está aqui quando você toma uma decisão na sua vida.
1: Você que está aqui quando toma uma decisão em tua vida.
0: Você toma uma decisão como os três jovens hebreus na Babilônia?
1: Toma uma decisão como os três jovens hebreus na Babilônia?
0: Assumindo a responsabilidade da sua decisão?
1: Assumindo a responsabilidade de tua decisão?
0: Ou você toma uma decisão tipo Pilatos?
1: Toma uma decisão como Pilato.
0: Decide pressionado, vai como Maria, vai com as outras.
1: Decide pressionado, vai com Maria ou com as outras?
0: Mas não quer assumir a decisão que você tomou.
1: Não queres assumir a decisão que tomaste?
0: Nós tomamos decisões todos os dias.
1: Tomamos decisões todos os dias.
0: E eu mesmo já falei isso e às vezes ouço tanta gente falar.
1: Eu disse isso e até ouço muitos falar.
0: Eu tenho que escolher o sapato, tenho que escolher a camisa. Não, mas isso é tudo besteira. Eu
1: tenho que elegir o sapato, a camiseta.
0: Nós estamos falando de decisões cruciais a respeito da nossa vida.
1: Estamos falando de decisões cruciais na nossa vida.
0: Se eu quiser sair com um sapato preto e um marrom, ninguém tem nada a ver com isso. Se eu quiser sair com um pé com meia, outro sem meia, isso não vai influenciar na minha salvação.
1: Se eu sair com um sapato ou com outro, ou sem medias, isso depende de mim, não depende da minha salvação.
0: Estou falando de coisas cruciais para a nossa vida, porque nós somos responsáveis pelas nossas decisões. E decisões não são fáceis de tomar, meus irmãos. Tomar boas decisões na vida. Não é brincadeira, não. Nós precisamos ter entendimento, precisamos ter maturidade. Mas que nós devemos tomar as boas decisões na nossa vida, isso sim nós devemos. E para tomarmos boas decisões na nossa vida,
1: tomar boas decisões na nossa vida.
0: A primeira coisa que nós temos que fazer, meus irmãos,
1: primeiro que devemos fazer, irmão,
0: reconhecer as nossas limitações como homens, como seres humanos.
1: Reconhecer nosso limite como homens, seres humanos.
0: E entendemos que nós precisamos de ajuda.
1: Entendemos que necessitamos ajuda.
0: Para que nós possamos tomar as decisões corretas na nossa vida.
1: Para poder tomar a decisão correta na nossa vida.
0: Por mais que nós sejamos entendidos.
1: Por mais que sejamos entendidos.
0: E tenhamos experiência.
1: Tenhamos a experiência.
0: E tenhamos maturidade.
1: Tenhamos a madurez.
0: Existem momentos na vida que nós precisamos de ajuda.
1: Momentos que necessitamos ajuda na vida.
0: Para tomar as melhores decisões na nossa vida.
1: Para tomar a melhor decisão.
0: E repito a vocês, não é fácil, não.
1: Eu digo, não é fácil, irmão.
0: Mas mesmo não sendo fácil tomar as grandes decisões.
1: Aunque no siendo fácil tomar la gran decisión.
0: Somos responsáveis pelas grandes decisões.
1: Somos responsáveis por esta grande decisão.
0: Deixa eu voltar um pouco o tempo agora.
1: Deixa-me volver ao tempo um rato.
0: Por ocasião dos nossos, vamos dizer, primeiros pais, né, Adão e Eva.
1: Os primeiros padres, Adão e Eva.
0: A Bíblia Sagrada nos diz que eles tomaram uma decisão.
1: A Bíblia diz que tomaram uma decisão
0: que trouxe consequências.

0: trajo consecuencia
1: no solamente para ellos,
0: solamente para ellos.
1: Al comer del fruto del conocimiento del bien y del mal,
0: al comer del fruto del conocimiento del bien y del mal,
1: como resultado de esa actitud y de esa acción,
0: como conocimiento de actitud de esa acción,
1: las consecuencias no fueron solo para ellos.
0: Consecuencias no solamente
1: fueron, mas as consecuencias fueron para todas as gerações até a nossa geração nos dias de hoje.
0: Para toda geração até os dias de hoje foi.
1: A Bíblia Sagrada nos fala.
0: A Bíblia Sagrada nos diz
1: que a partir do momento,
0: desde o momento
1: que Adão e Eva,
0: em que Adão e Eva,
1: que eles cometeram o pecado,
0: cometeram o pecado,
1: entrou não só o pecado, mas entrou também a morte.
0: Entrou não só o pecado, sino também a morte.
1: A mesma morte que nós temos tido como nossa inimiga,
0: a mesma morte que hemos tenido como nuestra enemiga,
1: até os dias de hoje,
0: hasta los días de hoy.
1: Adão e Eva tomaram uma decisão independente.
0: Adão e Eva tomaram uma decisão independente.
1: Eu não posso dizer a vocês que faltou a eles exatamente a maturidade. Não, não.
0: Não posso dizer que faltou
1: não,
0: a maturidade.
1: Não posso dizer isso.
0: Não, não digo isso.
1: Mas essa lição nos ensina, meus irmãos.
0: Essa lição nos ensina, irmãos.
1: Como nós devemos proceder para tomar as boas decisões?
0: Como devemos proceder para tomar boas decisões?
1: Entendendo as nossas limitações.
0: Entendendo nossos limites.
1: A partir do momento,
0: desde o momento
1: que a palavra foi falada a Adão e Eva.
0: Que a palavra foi dita a Adão e Eva.
1: Primeiro foi dita a Adão.
0: Primeiro foi dito a Adão.
1: Por isso que Deus culpa Adão.
0: Por isso Deus culpa Adão.
1: Tem muitas pessoas que falam, Eva que comeu. Não, não, não. Deus culpa
0: Eva,
1: Adão.
0: Não,
1: Deus porque culpa Deus Adão. Falou com Adão.
0: Porque Deus falou com Adão.
1: Adão foi interlocutor do que disse Deus.
0: Adão foi interlocutor do que disse Deus.
1: Para com Eva.
0: Para com Eva.
1: Então a Bíblia diz que é Adão. Adão foi o que pecou.
0: A Bíblia diz que Adão foi.
1: Eva
0: quem
1: também
0: pecou.
1: Pecou, mas o culpado foi Adão.
0: Eva pecou, pero el culpable fue Adán.
1: A palavra de Deus era uma só.
0: A palavra de Deus era uma sola.
1: Vocês podem comer de todos os frutos aqui.
0: Podéis comer de todos os frutos aqui.
1: Só não comam daquele fruto ali do conhecimento do bem e do mal. Dessa não, não coma dessa.
0: Menos del fruto del árbol del conocimiento.
1: Essa foi a palavra de Deus para o homem.
0: Essa foi a palavra de Deus para o homem.
1: Mas quando o homem tomou a decisão de comer,
0: quando o homem tomou a decisão de comer
1: do fruto que Deus havia dito não,
0: do fruto que Deus havia dito não,
1: o homem não tomou uma atitude embasada na palavra de Deus.
0: O homem tomou uma atitude não embasada na palavra de Deus.
1: Mas a decisão que o homem tomou,
0: a decisão que o homem tomou,
1: foi uma decisão que ele tomou por achar que era ele.
0: Decisão que tomou por crer que ele era
1: capaz de tomar uma decisão,
0: capaz de tomar uma decisão
1: fora daquilo que Deus havia,
0: fora pelo que Deus havia
1: indicado pela sua palavra,
0: indicado por sua palavra.
1: Achou o homem então, ou seja, achou Adão,
0: encontrou Adão,
1: que ele já estava capacitado, ele como Eva, para tomar uma atitude diferente,
0: ele que estava capacitado com uma atitude diferente
1: daquilo que Deus havia recomendado,
0: a lo que Deus havia recomendado.
1: Não se achou limitado,
0: não se acreditou limitado,
1: mas se achou ilimitado. Limitado,
0: se creyó limitado,
1: e dentro dessa sua falta de limite,
0: falta de limite,
1: achou que poderia até mesmo se equiparar a Deus.
0: Que podia equiparar a Deus.
1: Você vai dizer, mas não foi o diabo que foi lá e falou para ele, foi.
0: Pero no fue el diablo, fue, sí.
1: Aquí está o nosso ponto.
0: Aquí está nuestro punto.
1: Se nós,
0: si nosotros,
1: entendemos a nossa limitação,
0: entendemos nuestro límite,
1: nós vamos compreender que as melhores decisões da nossa vida,
0: compreenderemos que a melhor decisão da nossa vida,
1: nós tomaremos se nós agirmos embasados na palavra de Deus, seguindo a orientação divina. Assim nós faremos as boas escolhas da nossa vida.
0: Tomaremos baseados na palavra e no que Deus diga em nossa vida, assim faremos em nossa vida.
1: Quando nós achamos que somos ilimitados,
0: quando queremos que somos limitados,
1: nós passamos a dar ouvidos a coisas que achamos ser melhor para nós.
0: Creemos que damos ouvido a lo que creemos que é melhor para nós.
1: Mesmo que Deus já tenha dito, esse não é o melhor para você.
0: Que Deus já tenha dito, isto não é o melhor para ti.
1: Este não é o caminho que eu tenho para você.
0: Este é o caminho que tenho para ti.
1: O profeta Isaías declara.
0: O profeta Isaías declara,
1: traduzindo o que Deus falara a ele.
0: Traduzindo o que Deus lhe disse a ele.
1: Este é o caminho, andai nele.
0: Este é o caminho, ide nele.
1: É o que Deus fala conosco. A partir do momento que nós tomamos decisões,
0: que tomamos decisões
1: e achamos que somos capacitados para tomar decisões sozinhos,
0: que somos capacitados para tomar decisões sozinhos,
1: e não procuramos então recursos na palavra de Deus,
0: recursos na palavra de Deus
1: para darmos direção à nossa vida,
0: para dar direção à vida,
1: a possibilidade de nós tomarmos muitas más decisões é muito grande. É muito grande.
0: Muito malas decisões, é muito grande.
1: Essa palavra de Deus é uma palavra inspirada.
0: Esta decisão, a Bíblia, essa palavra,
1: a Bíblia sagrada.
0: Inspirada, a Bíblia sagrada.
1: Inspirada.
0: Inspirada.
1: e traduzida também com inspiração.
0: Traduzida com inspiração.
1: É poderosa para nortear, ou seja, para nos mostrar o caminho certo.
0: Poderosa para orientarnos ao caminho correto.
1: Se nós fizermos da palavra de Deus a nossa regra de fé.
0: Se usamos
1: a
0: palavra de Deus nossa regra de fé.
1: As nossas decisões serão boas decisões.
0: As decisões serão boas decisões.
1: Para tomarmos decisões corretas, devemos estar alimentados da palavra de Deus. Sem estarmos alimentados da palavra de Deus, as nossas decisões podem ser decisões erradas. A menos que nós sigamos a orientação de Deus, nós estaremos no caminho para tomarmos decisões erradas na nossa vida.
0: Estaremos no caminho para tomar decisões equivocadas.
1: Estaremos tendendo a tomar decisões equivocadas na nossa vida.
0: Tendemos a tomar decisões equivocadas.
1: E a Bíblia Sagrada nos diz.
0: E a Bíblia Sagrada nos diz
1: que cada um de nós,
0: cada um de nosotros,
1: vai assumir a responsabilidade pelas suas decisões.
0: A responsabilidade por sua decisão.
1: E que cada um de nós,
0: que cada um de nosotros,
1: dará conta de si mesmo a Deus.
0: De si mesmo cuenta a Dios.
1: Vejam vocês, meus irmãos, o quanto é importante.
0: Vejam quanto é importante, irmãos meus.
1: Nós temos conhecimento da palavra de Deus.
0: Temos conhecimento pela palavra de Deus.
1: Tivemos uma pessoa diz que não, esse negócio de ensinamento bíblico.
0: Uma pessoa disse isso, é conhecimento bíblico.
1: Eu vou partir para o manto, sei lá, coisa assim.
0: Eu me vou hacia el manto, dijo.
1: Qualquer pessoa que se levante,
0: quem se levante,
1: e qualquer pessoa que queira ser contrária ao ensinamento da palavra de Deus,
0: quer estar em contra do ensinamento da palavra de Deus,
1: vai cometer muitos erros na vida.
0: Cometerá muitos erros na vida.
1: E o pior,
0: lo peor,
1: vai induzir muitas pessoas ao erro.
0: Induzirá muitos ao erro.
1: A palavra de Deus é o nosso norte.
0: A palavra de Deus é nossa orientação.
1: Sem a palavra de Deus, nos tornamos meninos e inconstantes.
0: A palavra de Deus nos volvemos meninos e inconstantes.
1: A Bíblia Sagrada é clara.
0: A Bíblia Sagrada é clara.
1: Nós erramos porque nós não conhecemos as Escrituras.
0: Nos equivocamos por não conhecer a Escritura.
1: As Escrituras são as palavras que testificam do Pai.
0: A Escritura testifica do Padre.
1: A Bíblia Sagrada é clara.
0: A Bíblia é clara.
1: Devemos crescer na graça e no conhecimento.
0: Devemos crescer na graça e conhecimento.
1: Ignorância não pode levar ninguém a nenhuma boa decisão.
0: Ignorância não leva ninguém a boa decisão.
1: Ignorância, meus irmãos, é ruim. Ignorância leva outras pessoas ao abismo.
0: Ignorância é mal e leva ao abismo.
1: E as pessoas que ignorantemente, conduzem outras pessoas,
0: conduzem a outros
1: ao abismo.
0: Ao abismo.
1: Essas pessoas darão conta do que estão fazendo.
0: Eles renderão conta do que fazem.
1: Porque Deus está vendo.
0: Porque Deus está vendo.
1: Políticos podem se safar.
0: Os políticos podem safar-se.
1: Eu diria para prestar contas às autoridades da Terra.
0: Para rendir contas às autoridades da Terra.
1: Não existe crime perfeito, é verdade.
0: Não é crime perfeito, é verdade.
1: Mas é claro que muitos crimes ficaram insolucionados.
0: Claro que muitos crimes quedaram insolucionados.
1: Muitas pessoas fizeram muitas coisas erradas e ninguém e às vezes nunca serão descobertas.
0: Muitos fizeram muito de malo e não será descoberto.
1: Mas quando se trata das coisas espirituais.
0: Mas quando se trata do espiritual.
1: Cada um tem de assumir.
0: Cada um tem que assumir.
1: As decisões que tem tomado na vida.
0: Que ha tomado na vida,
1: as palavras que tem falado,
0: palavras que ha dicho,
1: porque todas as palavras ociosas que saem das nossas bocas serão levadas a juízo,
0: porque toda palavra ociosa será levada hasta
1: e nós haveremos de prestar conta
0: e rendiremos conta
1: das nossas vidas ao nosso Deus.
0: Vidas a nuestro Dios.
1: Quantas pessoas não gostam de ensinar o povo?
0: A quantos não les gusta enseñar al pueblo?
1: Para poder se aproveitar do povo.
0: Para poder aprovecharse del pueblo.
1: A ignorância, meus irmãos, rende.
0: A ignorância rende, irmãos.
1: A algumas pessoas.
0: Algumas pessoas.
1: E a Bíblia Sagrada fala em tantos aspectos.
0: A Bíblia diz em muitos aspectos.
1: Para nós não sermos ignorantes.
0: Para não ser ignorante.
1: Até a respeito dos que já dormiram, não sejais ignorantes.
0: Até sobre o que já dormido.
1: A respeito das coisas de Deus, não dá para ser ignorantes.
0: Sobre as coisas de Deus, não sejais ignorantes.
1: Olha, você está na casa de Deus, você já não está vivendo o tempo da ignorância.
0: Mira, estás na casa de Deus, já não estás em tempo de ignorância.
1: O tempo da ignorância não é levado em conta pelo Senhor.
0: O tempo de ignorância não é tomado em conta por ele.
1: Mas aqui na presença de Deus, na casa de Deus, você continuar ignorante.
0: Mas aqui na presença de Deus, seguir ignorante.
1: Não será desculpa perante o Senhor.
0: Não será excusa ante o Senhor.
1: As suas decisões pertencem à sua responsabilidade.
0: Suas decisões pertencem à sua.
1: Tome as decisões certas.
0: Glória a Deus.
1: Tome as decisões corretas.
0: Tome decisões corretas.
1: A Bíblia Sagrada nos fala, meus irmãos, que a palavra de Deus.
0: A Bíblia diz que a palavra de Deus.
1: Ela nos ensina.
0: Nos enseña.
1: Ela é poderosa.
0: Es poderosa.
1: Para redarguir.
0: Para redarguir.
1: Para ensinar.
0: Enseñar.
1: Para instruir.
0: Instruir.
1: Instruir no caminho certo.
0: En el camino correcto.
1: Aí as decisões são maravilhosas.
0: Aí as decisiones son maravillosas.
1: Mas eu quero falar de um elemento básico, meus irmãos.
0: Sobre un elemento básico,
1: para nós tomarmos boas decisões na nossa vida.
0: Para tomar buenas decisiones en nuestra
1: vida.
0: É o
1: que nós chamamos de uma faculdade inata, mas pode ser chamada também de faculdade inata.
0: Chamamos de faculdade inata.
1: É uma coisa que nós chamamos de a nossa consciência.
0: Chamamos de nuestra consciência.
1: A nossa consciência.
0: Nuestra consciência.
1: A nossa consciência nos permite julgar as nossas ações.
0: Permite juzgar nuestras acciones.
1: Às vezes nos acusa.
0: Nos acusa a veces.
1: E às vezes nos absolve.
0: Y a veces nos absolve.
1: Às vezes nos acusa.
0: A veces nos acusa.
1: E às vezes não nos acusa.
0: Y a veces no nos acusa.
1: Às vezes nos desculpa.
0: A veces nos disculpa.
1: E às vezes nos lança culpa.
0: A veces nos echa la culpa.
1: Porque a Bíblia Sagrada mesmo fala.
0: Porque la Biblia mismo lo dice.
1: E gostaria até de meditar com vocês.
0: Gostaria de meditarlo con
1: ustedes. Preste atenção no que diz a palavra do Senhor.
0: Atiendan a lo que dice la palabra.
1: Porque quando os gentios que não têm lei.
0: Entre los gentiles que no tienen ley.
1: Fazem naturalmente as coisas que são da lei.
0: Naturalmente hacen lo que es de la ley.
1: Não tendo eles lei para si mesmos.
0: Tener ley para sí mismos.
1: São lei.
0: Son ley.
1: Os quais mostram a obra da lei escrita em seus corações,
0: testificando juntamente
1: a sua consciência, e os seus pensamentos, quer acusando-os, quer defendendo-os. No entanto, meus irmãos, para que a nossa consciência ela atue
0: para que nuestra consciência
1: de forma adequada.
0: De forma adequada.
1: Nós precisamos adequá-la.
0: Necessitamos adequá-la.
1: Pelo conhecimento da palavra de Deus.
0: Por esse conhecimento da palavra de Deus.
1: A Bíblia Sagrada fala que muita gente fazia coisa certa.
0: A Bíblia diz que muita gente fazia o correto.
1: Sem conhecer.
0: Sem conhecer.
1: A lei que dizia que daquela forma era a forma correta.
0: A lei que dizia que dessa forma era o correto.
1: Porque eles tinham em si uma consciência.
0: Em si tinham uma consciência.
1: E essa consciência dizia, olha, isso está bem. Ou às vezes a consciência dizia, isso não está bem.
0: E essa consciência dizia, às vezes está bem ou não está bem.
1: Eu não sou advogado.
0: Não sou advogado.
1: Não conheço a lei de ponta a ponta.
0: Não conheço a lei de ponta a ponta.
1: Conheço somente o suficiente para sobreviver.
0: Apenas o suficiente para sobreviver.
1: Mas tem coisa que a gente olha e vocês também olham.
0: Tem coisas que vemos e vocês veem também.
1: E a gente fala, não, isso não é certo.
0: Decimos, isso não está correto.
1: É verdade?
0: Não é verdade?
1: Não é preciso ninguém falar para a gente.
0: Não é necessário que ninguém nos lo diga.
1: Mas alguma coisa fala para a gente.
0: Pero algo nos lo dice.
1: Isso não é correto.
0: E isso não é correto.
1: Isso não dá para ser assim.
0: Isso não deve ser assim, vice.
1: Uma consciência, meus irmãos, embasada na palavra de Deus.
0: Uma consciência baseada na palavra de Deus.
1: Movida na palavra de Deus.
0: Movida na palavra de Deus.
1: Ela nos faz entender.
0: Hace que entendamos.
1: O que é que Deus realmente quer?
0: Lo que Dios quiere realmente.
1: A forma que Deus quer que nós sejamos formados.
0: La forma que quiere que seamos formados.
1: Porque uma consciência mal formada.
0: Porque una conciencia mal formada.
1: Uma consciência, meus irmãos, ela pode se transviar.
0: Puede transviarse.
1: A Bíblia Sagrada fala de vários tipos de consciência.
0: La Biblia habla de varios tipos de conciencia.
1: Mas eu quero falar rapidamente de uma consciência que ela pode ser influenciada.
0: Pero quiero hablar de una conciencia que puede ser influenciada.
1: E o que acontece com uma consciência que ela vem a ser influenciada para o lado errado?
0: E que passa com uma consciência influenciada?
1: Quando as pessoas passam a ouvir o mal.
0: Quando a gente começa a ouvir o mal.
1: Quando as pessoas passam a não dar ouvidos à palavra de Deus.
0: Quando a gente começa a não dar ouvidos à palavra.
1: Quando as pessoas passam a ignorar as normas divinas.
0: Quando começam a ignorar as normas divinas.
1: Essas pessoas passam a viver uma influência em sua consciência.
0: Começam a viver influência.
1: Até que essa influência se torne o que a Bíblia chama de consciência cauterizada.
0: Hasta que llegue la conciencia cauterizada.
1: Consciência cauterizada.
0: Isso é. Consciência cauterizada.
1: É uma consciência que se tornou insensível.
0: Consciência que se hizo insensible.
1: Qualquer pessoa normal.
0: Qualquer pessoa normal.
1: Se ela no momento de fúria cometer.
0: Se no momento de fúria comete.
1: Um agravo contra outra pessoa.
0: Un agravio contra otra persona.
1: E ferir uma outra pessoa.
0: Y hiere otra persona.
1: Essa pessoa rapidamente ela disse, eu estou arrependido disso.
0: Essa pessoa disse, estou arrependido por isso.
1: Não era exatamente isso que eu queria fazer.
0: Era exatamente o que eu queria.
1: Eu nunca fui assim.
0: Nunca fui assim.
1: Porque a consciência dessa pessoa se aflora.
0: Porque
1: a
0: consciência dessa pessoa se aflora.
1: E se essa pessoa tem a sua consciência educada pela palavra de Deus.
0: Consciência educada por la palabra.
1: Essa pessoa sabe que ela tem. tem a sua consciência guiada de uma forma confiável.
0: Sabe que tem sua consciência guiada de uma forma confiável.
1: Essa pessoa sabe que as suas decisões serão decisões corretas.
0: Sabe que as suas decisões serão da forma correta.
1: Mas supondo que no momento de ira.
0: Pero supongo que no momento de ira.
1: Essa pessoa fez alguma coisa errada.
0: Essa pessoa hizo algo equivocado.
1: Essa pessoa se arrepende.
0: Essa pessoa se arrepende.
1: Essa pessoa se arrepende.
0: Essa pessoa se arrepende.
1: Essa pessoa chora.
0: Ela chora.
1: A consciência dessa pessoa a acusa.
0: Sua consciência lhe acusa.
1: Ela se humilha.
0: Se humilha.
1: Tem pessoas, meus irmãos, que dependendo do agravo.
0: Há pessoas que dependendo do agravo.
1: As pessoas choram feito crianças.
0: Choram como niños.
1: Porque tiveram um momento, eu diria, de uma decisão.
0: Houve um momento
1: de fúria.
0: Um momento de fúria.
1: Por isso que a Bíblia Sagrada fala para nós, de repente, não ficarmos, eu diria, a ponto de explodirmos no momento da ira.
0: Por isso a Bíblia diz que não devemos explotar em momento da ira.
1: A ira pode até ser lícita.
0: Poderia ser lícita a ira.
1: Mas a Bíblia fala para nós irarmos.
0: A Bíblia diz que nos iremos.
1: Mas não pecarmos.
0: Não pequemos.
1: E às vezes quando nós não conseguimos conter a ira, a gente peca.
0: Quando não podemos contener a ira, pecamos.
1: Mas quando somos guiados pela palavra de Deus, guiados pela confiável palavra do Senhor.
0: Mas quando somos guiados pela confiável palavra de Deus.
1: A nossa consciência.
0: Nossa consciência.
1: Ela nos acusa.
0: Nos acusa.
1: Mas pela presença de Deus tem algo maior do que a própria consciência.
0: Pelo por
1: a
0: presença de Deus há algo maior que
1: o próprio Espírito de Deus se move na nossa vida.
0: O próprio Espírito de Deus se move na nossa vida.
1: E nós então reconhecemos que erramos.
0: E reconhecemos que nos equivocamos.
1: Nós reconhecemos que devemos pedir desculpas, pedir perdão.
0: Reconhecemos que devemos pedir perdão e desculpa.
1: Se defraudamos alguém, reconhecemos que precisamos devolver.
0: Se hemos defraudado alguém, necessitamos devolverlo.
1: Se inventamos uma calúnia no irmão, nós reconhecemos que nós devemos desfazer o mal.
0: Se hicimos calúnia, sabemos que devemos desfazer o mal.
1: Para nós tomarmos as decisões corretas na vida, nós precisamos estar embasados na palavra de Deus.
0: Para tomar uma decisão correta na vida, devemos estar basados na palavra de Deus.
1: Precisamos ter uma consciência não cauterizada.
0: Devemos ter consciência não cauterizada.
1: E precisamos também da presença do Espírito Santo na nossa vida.
0: Precisamos da presença do Espírito Santo na nossa vida.
1: São coisas que nós precisamos, meus irmãos, em nossa vida para tomarmos decisões corretas.
0: É o que necessitamos em nossa vida para tomar decisões.
1: E assim assumirmos a nossa responsabilidade.
0: E assumir nossa responsabilidade.
1: Ter o conhecimento exato das Escrituras Sagradas.
0: Ter o conhecimento exato das Escrituras Sagradas.
1: Saber lidar com as coisas que se apresentam diante da nossa vida.
0: Saber lidar com o que se apresenta na nossa vida.
1: São coisas que certamente vão fazer nós tomarmos decisões acertadas na nossa vida.
0: Porque certamente hará que tomemos decisões corretas.
1: É preciso refletirmos.
0: É necessário reflexionar.
1: É preciso estarmos embasados na palavra de Deus.
0: É necessário embasar-se na palavra de Deus.
1: Porque não vai adiantar nada nós fazermos como fez Pilatos.
0: Não tem de acaso que fazer como Pilatos.
1: Eu vejo que vocês estão certos.
0: Vejo que estão corretos.
1: Eu vejo que esse aqui é inocente.
0: Vejo que este é inocente.
1: Eu vejo que essa atitude é a mais correta.
0: Vejo que esta atitude é o mais correto.
1: Mas como estou pressionado?
0: Pero como estou pressionado.
1: Eu vou fazer o contrário.
0: Farei o contrário.
1: Mas antes eu vou lavar a minha mão.
0: Antes me lavarei as mãos.
1: Não adianta, porque você é responsável pela sua decisão.
0: Não tem caso porque é responsável de tua decisão.
1: Você é responsável pela sua vida.
0: Eres responsável por tua vida.
1: Se você tiver conhecimento exato dos princípios bíblicos relevantes, e você meditar sobre eles, pode ter certeza que você vai passar a ter uma consciência muito grande.
0: Estou seguro que começará a ter uma consciência muito grande.
1: Uma consciência educada.
0: Consciência educada.
1: E você vai poder viver uma vida com tranquilidade.
0: Poderás viver vida com tranquilidade.
1: Sabendo que as suas decisões foram bem tomadas.
0: Sabendo que tua decisão foi bem.
1: Não existe em você culpa.
0: Não há em ti culpa.
1: E você vai poder fazer como os três jovens hebreus.
0: Fazer como os três jovens hebreus.
1: Curve-se diante da idolatria. Não vou fazer isso.
0: Curve-se diante da idolatria. Não farei
1: isto. Mas isso pode custar a vossa vida. Não importa.
0: Isso pode custar a vossa vida. Não importa, dizem.
1: Vocês não vão se curvar diante do meu bonecão?
0: Não se curvarão entre mim, bonecote.
1: Então eu vou lançar vocês na fornalha de fogo. Quero ver se o Deus de vocês vai livrar vocês.
0: Os deixarei ao horno e verei se vuestro Deus os livra.
1: E a resposta.
0: E na resposta.
1: Desses jovens que sabiam tomar a decisão certa.
0: Desses jovens que sabiam tomar a decisão correta.
1: Não foi o medo.
0: Não foi o medo.
1: Não foram as lágrimas.
0: Não foram as lágrimas.
1: Nada.
0: Nada.
1: Porque eles sabiam que serviam a um Deus vivo.
0: Sabiam que serviam a um Deus vivo.
1: Sabiam tomar as decisões corretas.
0: Sabiam tomar a decisão correta.
1: Tinha uma boa consciência diante de Deus.
0: Tinha boa consciência ante Deus.
1: Tinha um conhecimento a respeito de Deus.
0: Tenha conhecimento sobre Deus.
1: E a resposta foi essa.
0: E a resposta foi esta.
1: O nosso Deus.
0: Nuestro Dios.
1: Ó Rei.
0: Ó Rei.
1: Ele pode nos livrar.
0: Ele puede librarnos.
1: Se Ele quiser nos livrar, Ele vai nos livrar.
0: Se Ele quiser livrar-nos, nos livrará.
1: Mas se Ele não quiser nos livrar também,
0: pero se não quisiere,
1: tem problema nenhum, não.
0: Não há problema alguno.
1: Ele vai continuar sendo o nosso Deus.
0: Ele seguirá sendo nosso Deus.
1: Basicamente, estavam dizendo aqueles jovens.
0: Praticamente, diziam esses jovens.
1: Nós somos jovens bem resolvidos.
0: Somos jovens bem decididos.
1: Nós somos movidos à palavra de Deus.
0: Somos movidos por a palavra de Deus.
1: As nossas decisões são fundamentadas no conhecimento de Deus.
0: Nossas decisões se baseiam no conhecimento de Deus.
1: E por que não dizer somos cheios do Espírito Santo?
0: E por que não dizer somos cheios do
1: Espírito Santo? Mas no Antigo Testamento, José era cheio do Espírito Santo.
0: No Antigo Testamento, era cheio do
1: Espírito. O Espírito Santo desceu sobre Davi no momento da sua unção. Desceu sobre Saul no momento da sua unção. Ora, eles sabiam e conheciam o Deus que eles serviam, por isso eles tomavam as decisões corretas. Porque sabiam. Com certeza. Que cada um dá conta de si mesmo diante de Deus. Meus irmãos,
0: meus,
1: nós temos muitas decisões a tomar.
0: Temos muitas decisões para tomar.
1: Vamos decidir ser boas pessoas.
0: Nós decidamos ser boas pessoas.
1: Mas muito mais do que boas pessoas.
0: Pero mucho más que buenas personas.
1: Vamos decidir ser de Deus.
0: Decidamos ser de Deus.
1: Um povo especial.
0: Un pueblo especial.
1: Um povo zeloso.
0: Un pueblo celoso.
1: E um povo de boas obras.
0: Y un pueblo de buenas obras.
1: É o povo que vai morar no céu.
0: Un pueblo que vivirá en el cielo.
1: É o povo que ama o próximo. É o povo que ama Deus. É o povo que ama a verdade. É o povo que ama a justiça. É o povo que ama essa palavra, que ama as Escrituras Sagradas. Decida bem. Nós temos propostas de Deus. Desde o início da palavra. Deus sempre propõe a nós. E Deus propõe a você hoje. A bênção. Deus propõe a você hoje.
0: Deus te propõe hoje
1: a vida.
0: La vida.
1: Deus propõe a você hoje a vida eterna.
0: Deus te propõe hoje a vida eterna.
1: Vocês perceberam que eu não falei o outro lado,
0: não,
1: né?
0: Não, que eu não falei do outro lado.
1: Mas Deus, quando falava ao povo, Deus falava: eis que vos proponho a bênção ou a maldição.
0: Quando Deus falava ao povo, dizia que propongo a bendição e a maldição.
1: A vida ou a morte.
0: A vida ou a morte.
1: E Deus ainda dava uma dica: escolhei a vida para que vivais.
0: É uma pista, escolhei a vida para que vivais.
1: Hoje você tem uma decisão a tomar.
0: Hoje tem uma decisão para tomar.
1: Servir a Deus ou servir o outro?
0: Servir a Deus ou ao outro?
1: Ir para o céu?
0: Ir ao cielo?
1: Ou ir para o outro lugar?
0: Ou ir ao outro lugar?
1: Não vou falar para não assustar, né? Não vou falar inferno, não, para não assustar ninguém.
0: Não vira inferno para não assustar.
1: Nada de falar inferno, não pode.
0: Inferno, inferno não pode.
1: Quem falou inferno aí não pode.
0: Quem disse inferno não pode.
1: Eu?
0: Vieram, viste?
1: Hoje você tem uma decisão a tomar.
0: Hoje tem uma decisão para tomar.
1: Ser perdoado ou seguir com essa carga que está acabando com a sua vida.
0: Ser perdonado, acabar com a carga que acaba tua vida.
1: Ser perdoado ou seguir com essas coisas escondidas, mas que estão machucando o seu coração e você já não aguenta mais.
0: Ser perdoado ou seguir com o que lastima teu coração e não podes mais.
1: O Senhor Jesus está com os braços abertos e está dizendo a você: tome a decisão correta. Vem servir a Deus, vem entregar a sua vida a Deus. Entrega o seu caminho ao Senhor.
0: Entrega tu caminho ao Senhor.
1: Entrega a sua vida a Deus.
0: Entrega tua vida a Deus.
1: Entrega o seu fardo pesado ao Senhor.
0: Entrega tu carga.
1: Entrega suas enfermidades para que Deus possa curá-las. Entrega os seus pecados para que o Senhor possa perdoá-los. Para que você depois não fique igual Pôncio Pilatos.
0: Não cuidar como Pôncio Pilato.
1: Ah, eu sei que eu estou errado, mas eu vou lavar as mãos aqui.
0: Sei que eu estou equivocado, mas me lavarei as mãos.
1: Vou tomar a decisão porque eu sou Maria, vai com as outras.
0: Tomar a decisão, mas sou Maria, vem com as outras.
1: Mas eu lavo as mãos aqui, está tudo certo.
0: Lavarei as mãos, está tudo correto.
1: Está certo nada.
0: Correto nada.
1: Nós temos de assumir a responsabilidade das nossas decisões. Você tem de assumir a responsabilidade das suas decisões. Deus abençoe você.
0: Deus os bendiga.
1: Hoje você já tem o primeiro desafio na sua vida.
0: O
1: primeiro desafio é aceitar o Senhor Jesus como seu Salvador. Ou continuar servindo ao mundo, servindo a você mesmo, servindo a carne, servindo ao inimigo.
0: Seguir servindo ao mundo, tua carne ou ao inimigo.
1: Com uma consciência tranquila.
0: Com consciência tranquila.
1: O que foi falado hoje é o suficiente para você tomar a decisão que você precisa tomar hoje.
0: O que foi dito hoje é suficiente para que tome a decisão hoje.
1: Outras decisões virão.
0: Outras decisões virão.
1: Mas Deus dará a você sabedoria para responder.
0: Deus te dará sabedoria para responder.
1: Porque você vai crescer no conhecimento.
0: Porque crescerás no conhecimento.
1: Diferente do que muita gente fala.
0: Diferente do que muitos dizem.
1: Esse negócio de manto.
0: Este negócio de manto.
1: Esse negócio de deixa eu criar uma meninice aqui.
0: Assunto vai ser niñería.
1: Esse negócio de eu determino, eu faço, eu abençoo.
0: Assunto vai ser determinado.
1: Vamos ser um pouco mais humildes e ouvir o que Deus está falando, obedecer o que Deus está mandando. A partir do momento que você cresce no conhecimento, cresce a medida do poder de Deus na sua vida, cresce a medida da presença de Deus na sua vida, e você vai ser usado por Deus legitimamente. A palavra de Deus é clara. Aquele que milita tem de militar legitimamente. Se for ilegitimamente, até disso você vai prestar contas diante de Deus. Tem pastores que pensam que chegam na igreja, não precisam pregar para suas igrejas. Chega lá, o dons, glória lá e peça uns fogos lá, está tudo certo. Onde é que a igreja está se alimentando? Onde a igreja
0: está se alimentando?
1: Eu acho tão bonito isso aqui, meus irmãos. Deus é testemunha da minha felicidade.
0: Parece tão bonito, Deus é testigo da minha felicidade.
1: De ver vocês sentados ouvindo o que Deus está falando.
0: Ver-os sentados ouvindo o que Deus fala.
1: É uma felicidade tão grande.
0: Uma felicidade tão grande.
1: Porque, meus irmãos, eu sei que nós lutamos muito para conquistar isso.
0: É que lutamos muito para conquistar isto.
1: É uma alegria grande ver vocês comendo palavra por palavra.
0: Alegria grande ver-os.
1: Porque isso tem fortalecido vocês. Isso tem fortalecido essa igreja. Essa igreja já não cai mais nos ventos de doutrina. Essa igreja já não cai mais nos bate-papos satânicos. Essa igreja já não se deixa mais enganar por futricas diabólicas. Porque é uma igreja embasada no conhecimento de Deus. Que Deus abençoe vocês. Que o Espírito de Deus siga falando aos vossos corações. Aleluia, louvado seja Deus, aleluia. Digam comigo assim, meus irmãos. A paz do Senhor Jesus. Digam comigo assim mais uma vez. A paz do Senhor Jesus. Muito obrigado, irmãos, todos vocês da Igreja Deus e Amor, vocês de outros ministérios, vocês que juntaram-se a nós na oração. Bem-vindos e venham sempre. E muito obrigado por vocês estarem aqui. Que Deus os abençoe. Digam comigo mais uma vez. A paz do Senhor Jesus. Vão com Deus, meus irmãos. Vocês estão guardados, vocês estão protegidos e abençoados, em nome de Jesus Cristo.
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3: O Senhor Deus nos diz na sua palavra: eu amo os que me amam, e os que de madrugada me buscam, me acharão. 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
1: Acima de tudo, guarde o seu coração, pois dele depende toda a sua vida. Provérbios 4:23.
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2: 3:55 deste lado, comunicando com vocês, direto ao vivo da nossa sede mundial da Avenida do Estado 4568, o senhor Mãe Cristo Ribar Silva, e ao meu lado também nesta madrugada vai saudar a todos com aquela paz gloriosa que já está no seu coração.
3: Deus abençoe, presbítero Ribar Silva, eu sou Erwin Dillaland, o senhor Mãe Cristo, e já estamos na expectativa para mais uma noite, madrugada, oração, comunhão, adoração a Deus, o nosso Pai. É quarta-feira, finalizamos o dia, presbítero Rivair, com muita alegria, muita fé, com muita comunhão e na expectativa que Deus use a nossa querida irmã Maria Lorena para esta madrugada de clamor, de busca e de súplica a Deus, o nosso Pai.
2: É o Ministério Global da Intercessão, queridos irmãos. Nós temos apenas 4 minutos que nos separam da zero hora. Daqui a pouquinho, ela mesma, evangelista Maria Lorena, que já está conosco, ela vai levantar o grande clamor, o clamor da intercessão. Você que faz parte deste ministério vai dobrar os seus joelhos aonde você estiver e vai clamar a Deus. Querido irmão Erwin Dillaland, eu não tenho dúvida acerca do poder da oração. Nós temos visto, através da oração, Jesus salvando, Jesus transformando, Jesus fazendo prodígios e maravilhas.
3: Temos visto Deus operar, trabalhar, temos visto Deus fazer maravilhas e milagres, o Senhor bem diz. Tivemos hoje, por exemplo, a quarta-feira do grande mover de Deus. Pastor Milton, ao meio das 9 da manhã, o Senhor esteve às 15 horas e fechamos o dia com o presbítero Alan também. Foram cultos transmitidos, cheios do poder de Deus, da graça e do favor. Por quê? Há um povo que ora, há uma igreja que ora, uma igreja que clama a Deus, o nosso Pai. Pastor Rivair, quero aproveitar o convite para chamar os irmãos também, porque quinta-feira agora temos o último dia, não é? Deste culto em prol da Fundação Reviver no mês de junho. O fervor da igreja que ora. Estamos a falar de oração e Deus tem nos trazido ao fervor, à sua presença. Porque o senhor bem sabe, pastor Rivair, que a oração move a mão de Deus.
2: E a oração faz parte desta igreja desde quando Deus falou com o nosso saudoso missionário Davi Miranda, naquela madrugada, acerca deste ministério. Então a igreja Deus e Amor, ela nasceu na oração, ela vive na oração e nós vivemos, queridos irmãos, o avivamento através da oração e sabemos acerca do poder da oração. Você está falando com pessoas que têm experiência acerca da oração. Vai valer a pena você clamar 30 minutos, vai valer a pena você invocar o nome do Senhor, ainda mais nesta madrugada. O Senhor disse: eu amo os que me amam, os que de madrugada me buscam, esses me acharão. Promessa de Deus para a vida daqueles que buscam.
3: Glória a Deus. E olha, é um privilégio você estar conosco, é um privilégio estarmos juntos em oração. Pastor Rivair Silva, quantas pessoas querem orar, não tem força, não tem coragem, não consegue abrir a boca para falar com Deus, mas o Senhor nos chama para esta madrugada. Então, daqui a pouquinho, a evangelista Maria Lorena vai entrar conosco em oração, ao vivo, sim, aqui no Templo da Glória do Senhor. E nós já nos despedimos, estamos em oração. E Deus abençoe.
2: Deus abençoe vocês, compartilhe, envie aos teus amigos e prepara a fé, porque já está conosco a evangelista Maria Lorena. Deus abençoe e até a próxima oportunidade.
4: Quero saudar os ouvintes de casa com a gloriosa paz do Senhor Jesus. Somos gratos ao Senhor por mais um dia que passou, por mais uma madrugada na presença do poderoso Deus. Como é maravilhoso saber que Deus ouve o clamor do seu povo, a oração da sua igreja chega perante o trono do Senhor. Você que está em sintonia com o programa A Voz da Libertação, não perca. Vamos orar juntos, se unirmos num só clamor e Deus, segundo a sua misericórdia, responderá as tuas e as nossas orações. Oramos ao Senhor, Senhor meu Deus e meu Pai. Em nome do Senhor Jesus, eu entro perante o teu trono para te agradecer, meu Pai, pelo dia que passou, pela vida, meu Deus, pelo ar que respiramos, pela tua infinita misericórdia, Pai. Eu te dou graças, graças, graças, Senhor, porque mais uma vez podemos dizer o Senhor é bom para nós, meu Pai. O Senhor é o Santo de Israel, o grande e poderoso Deus que tem todo o poder nos céus e na terra, Pai, e debaixo da terra em tuas mãos, Senhor. Para ti nada é impossível, meu Pai. Eu creio, meu Deus, que mais uma vez, Senhor, o clamor do teu povo chegará perante o teu trono. As lágrimas daqueles que te buscam, meu Pai. Como é maravilhoso, meu Deus, derramar as nossas lágrimas. Reconhecer que nós somos carentes da tua misericórdia. Pai, perdoa os nossos pecados, a qual nós pecamos em pensamentos, em palavras, em obras. Senhor, lembra do teu grande amor, da tua misericórdia. Pai, eu reconheço diante da tua presença, meu Deus e meu Pai, que nada somos e nada podemos, meu Pai. Na verdade, não sabemos como orar, Senhor, mas pela tua misericórdia, Pai, envia teu santo e querido Espírito para interceder por nós com gemido inexprimíveis. Pai, não rejeita nossa súplica, não rejeita nossa oração, meu Pai. Não rejeito nosso clamor perante o teu trono. Eu reconheço, meu Deus, o quanto que nós somos carentes da tua misericórdia e do teu perdão. Lembra da tua misericórdia, meu Pai. Como é maravilhoso saber que teu filho derramou seu sangue inocente para perdoar as nossas transgressões, para perdoar o nosso pecado perante a tua presença. Pai, lembra da tua misericórdia. Nada nós somos se humilhamos perante o teu trono, reconhecendo a nossa fragilidade, a nossa pequenez perante a tua presença. Pai, eu te suplico agora a tua misericórdia em prol da tua querida igreja, Deus de amor, meu Pai. Esse ministério a qual nasceu no teu coração, meu Deus, antes que chegasse na terra, meu Pai, já estava registrado no teu coração. Por isso eu te suplico agora a tua misericórdia. Pai, lembra de cada membro da tua igreja. Lembra, Senhor Jesus, de cada lágrima derramada perante o teu trono. Pai, esta igreja, ela nasceu no joelho, meu Deus, e ela continua, meu Pai, ainda de joelho dobrado perante o teu trono. Pai, eu te suplico a tua misericórdia sobre toda a membresia da tua igreja. Pai, aquele membro que está derramando lágrimas, Senhor Jesus, renova suas forças, renova por amor do teu grande nome. Quem sabe ele não tem palavras para pedir, ele só

Pai, tu colocou um cargo tão alto na mão da tua filha. Que coisa mais linda, meu Pai. Anos e anos o Senhor preparou a tua serva para entregar esta missão na mão dela, meu Pai. Eu te peço saúde em prol da tua serva. Eu te peço misericórdia, meu Pai. Abraça a tua filha, meu Deus. Sustenta ela no poder do teu Espírito. Dá saúde para a tua serva. Renova suas forças cada manhã, meu Pai. Senhor, eu creio que tu és o administrador. Sustenta ela na palma das tuas mãos. Engrandeça teu grande nome sobre a vida da tua filha. Pai, a nossa querida vice-presidente, a cantora Débora Miranda, Pai, que desde a sua infância, sempre do lado do pai e da mãe, lutando em prol dessa igreja, ajuda as tuas servas nesta caminhada. Fortaleça cada manhã, meu Pai. Repreenda todo levante do inimigo. Repreenda toda enfermidade, meu Pai. Ajuda a tua serva a continuar, meu Deus, a ser o vaso que ela é perante o teu trono. Pai, eu creio, meu Pai. Lembra do pastor Lorival de Almeida. Pai, esse teu filho que já luta há tantos anos em prol da tua igreja, meu Pai, restaura a saúde do teu servo. O que é para ti, meu Pai? Ah, Senhor Jesus, toca no mais profundo, Pai, aonde nenhum médico pode tocar, mas as tuas mãos é poderosa. Alcança, Senhor, agora. Toca no corpo físico do teu filho e encha ele do teu Espírito. Restaura, Senhor, é para a tua glória. Pai, eu também oro pelo Davi Neto, esse jovem que tu levantou com tanta sabedoria, com tanta unção, com tanto amor, meu Pai. Dê força para teu filho, meu Deus. Ajuda teu servo, a sua esposa. Ah, Senhor, meu Deus, lembra da sua família. Lembra do seu filhinho, da sua filha. Abençoa teu servo e conceda a ele sabedoria e graça para administrar esta obra tão grande, meu Pai. Confirma teu grande milagre sobre a vida do teu servo. Dê a ele força no momento das lutas. Sustenta ele na palma das tuas mãos. Abençoa ele e a sua querida esposa, Pai. Abençoa essa querida família. Abençoa o pastor Milton, a sua família. Vai de encontro da necessidade. Pai, da estratégia para a diretoria. Revela para eles, meu Pai, a cada dia, meu Deus, Senhor, uma nova estratégia para ganhar a alma, Senhor. O pastor Osmar Antônio, no país do Peru, alcança teu filho e a sua querida família. Alcança o pastor Marcos, a sua esposa. Alcança o pastor Jerry, meu Pai. Lembra do teu grande amor, meu Deus. Abençoa o pastor, meu Pai, Beata. Lembra-te dele no teu reino. Derrama,

0: sobre ele a tua graça, Senhor. Renova as forças do teu filho. Alcança a sua querida família. Pai, eu oro também, teu Deus, pelo pastor Wesley ali de Campinas, meu Pai, a sua família, a igreja que ele pastoreia, alcança, meu Deus, e dê a vitória. A Maria José, meu Pai, ajuda a tua serva, dê saúde, meu Pai, lembra do teu grande amor, Senhor, derrama sobre eles a tua graça, alcança a diretoria da Fundação Reviver, meu Pai. Lembra da tua misericórdia, usa teu cílio e a tua cília, usa também, meu Deus, a Fundação Help. Pai, eu creio que o teu poder se manifesta. A irmã Regiane, que é a presidente, Pai, dá ela sabedoria, força e graça, meu Pai. Derrama lá do alto teu Espírito. Derrama a tua graça soberana, meu Pai. Vai abençoando agora todos os pastores da tua igreja. Alcança, meu Deus, os teus ministros. Vai de encontro da necessidade. Vai de encontro e da saúde para teu filho. Abençoa também os presbíteros, aonde eles estiverem pastoreando. Pai, estenda as tuas mãos, Senhor. Derrama a tua graça sobre todas as igrejas. Deus e amor, meu Pai, por mais longe que ela esteja, por mais, Senhor, que seja dificuldade de chegar naquela igrejinha, meu Pai, mas o Senhor conhece seu rebanho. Senhor, alcança esse presbítero. Alcança este diácono, meu Pai. Vai derramando a tua graça soberana sobre cada diácono, meu Deus. Muitos deles, meu Pai, muitas vezes desfalecem, mas o Senhor é a nossa bandeira. Derrama sobre eles a tua graça, teu poder, meu Pai. Derrama de uma maneira especial, de força para teu filho. Renova, Senhor, a sua saúde. Vai derramando teu poder soberano. Alcance a cada obreiro, cada obreira. Alcança pela tua misericórdia. Derrama a tua graça soberana, Pai. Administra essa tão grande obra. Olha que coisa mais linda, meu Pai. A tua igreja chegou na Ásia, Senhor. Alcança os pastores do país do Japão. Alcança teus ministros, meu Pai. Estenda as tuas mãos sobre a grande Ásia, aonde tiver uma alma perdida. Alcança e derrama a tua graça, Tunirica, Lama, Siriclama. Pai, vai derramando o teu Espírito, vai derramando o teu poder sobre a Ásia, Senhor. Abre as portas no Oriente Médio, abre as portas na Grande Índia, abre as portas em Filipinas, meu Pai. Abre as portas, meu Deus, na China Vermelha, na Coreia do Norte. Pai, visita nossos irmãos que estão ali atrás de uma grade por testemunhar do teu amor. Alcança eles, meu Deus. Repreenda, meu Pai, a fúria do adversário contra nossos irmãos. Derrama a tua graça soberana. Derrama teu Espírito poderoso, meu Pai. Entra naquelas prisões, Jesus querido. Abraça nossos irmãos, meu Pai. Fortaleça eles no teu poder. Derrama teu Espírito, meu Pai. Eu creio no teu grande amor, meu Deus. Abre as portas na grande Europa, meu Pai. Vai derramando a tua graça, Senhor. Livra a Ucrânia, Jesus querido. Repreenda esses demônios sanguinários. Paralisa esta guerra da Ucrânia na Rússia. Paralisa pelo precioso sangue derramado lá na cruz do Calvário. Pai, lembra da tua misericórdia. Livra, livra, livra a tua nação, Senhor. Salva também o país da Rússia. Alcança nossa igreja na Polônia, meu Pai. Alcança a tua querida igreja. Vai de encontro da Polônia, meu Pai. Livra teus filhos que estão ali, pastoreando teu rebanho na Polônia. Lembra da tua misericórdia, do teu grande amor. Pai, no país da Suécia, o pastor José Nilson e a sua família, alcança seus filhos, a sua filha. Que coisa mais linda, meu Pai. Pastoreando aquele país, meu Deus. Derrama a tua graça soberana sobre o país da Suécia. Resgata aquelas almas sofridas. Resgata por amor do teu nome. Vai de encontro agora, Jesus querido. No país da Suíça, meu Pai, lembra da tua igreja em Genebra, lembra, lembra da tua igreja, meu Pai, estenda tuas mãos, Senhor, também sobre Zurique, meu Pai. Em nome de Jesus, alcança teus filhos que estão trabalhando em prol da tua obra. Pai, usa teus ministros, meu Pai, no país, Senhor Jesus, da Alemanha. Pai, abençoa a nação alemã, meu Pai. Vai de encontro agora e derrama a tua graça sobre esta nação. Vai derramando o teu Espírito sobre o país da Holanda, meu Pai. Repreenda a grande fúria do inferno contra a Luanda, Jesus querido. Ajuda esta nação, meu Pai. Vai derramando o teu Espírito de uma maneira especial sobre Luxemburgo, sobre Bélgica, meu Pai. O país da França, alcança teus filhos. O país da Itália, meu Pai. Lembra do país da Espanha. Lembra do ali de Londres, meu Deus. Alcança teus filhos de Portugal. Derrama sobre eles a tua graça, a tua unção. Fortaleça teus ministros, meu Pai. Fortaleça a tua querida igreja, meu Pai. Fortaleça, acrescenta teu rebanho. Traga as almas perdidas, meu Pai. Aquela alma oprimida, meu Deus. Aquela alma que é cativa, Pai. no mundo da droga, do álcool, no mundo da prostituição. Pai, aqueles que perderam tudo o que tinha, hoje só resta uma calçada para lhes dormir. Senhor, lembra do teu grande amor, meu Pai. Restaura estas almas, Senhor. Restaura por amor do teu nome. Restaura pela tua misericórdia, meu Pai. Vai derramando sobre eles o teu poder, meu Deus. Lembra, Pai, lembra da casa, porta aberta. Pai, ali tem um lugar, meu Deus, para eles ouvir a tua palavra. Pai, um lugarzinho para eles, meu Deus. Abençoa esse projeto, esse trabalho. Abençoa esta alma, meu Pai, que tem vergonha de voltar para o seu lar. Ele trocou sua família pela droga. Ele trocou o seu lar, seu aconchego por tudo, pela perdição desta vida, meu Pai. Repreenda esses demônios, repreenda esse espírito da miséria, repreenda pelo poder da tua palavra, repreenda pelo poder do teu sangue, repreenda, meu Pai, liberta essas almas do cativeiro, Jesus querido. Como é maravilhoso sentir a tua graça, sentir o teu poder, clama, se reclama. Pai, alcança essas almas, Senhor, alcança pela tua misericórdia. Pai, estenda tuas mãos sobre cada concentração anunciada. Pai, abençoa o encontro das crianças ali na sede mundial, a festividade que a cantora Débora Miranda já está anunciando. Pai, abençoa mesmo, meu Pai. Envia as crianças. Envia o pai e a mãe também, meu Deus. Abençoa, Pai, o Agosto Verde na Fundação Reviver, meu Pai. Envia caravanas, meu Pai. Mova o Brasil e o mundo em prol desse grande culto de Agosto Verde. Derrama sua graça, seu poder, meu Pai. Derrama para a tua glória. Leva aquelas almas perdidas, Pai. Leva, Senhor, porque se teu Espírito convencer as almas, elas virão, meu Pai. Eu creio que o teu Santo Espírito é poderoso para convencer aquela alma perdida, para convencer aquela alma oprimida, para convencer aquele pai de família. Senhor Jesus, perdido no álcool, perdido na droga, no jogo, meu Pai. Ele já não tem alegria no aconchego do seu lar, meu Pai. O inimigo já tomou a mente dele, meu Deus. Liberta essa alma da escravidão. Liberta, liberta por amor do teu nome. Pai, reclama, se reclama. Pai, eu sinto a tua graça, Senhor, abraçando essas almas, Senhor. Abraça teu povo, Jesus querido. Abraça, Senhor, lembra do culto. Ah, Senhor Jesus, desta quarta-feira, Pai, em 5 horário, grande mover de Deus, desde a primeira hora das 7 da manhã, o culto das 9 do meio-dia, Pai, o culto das 15 e da 19 horas. Pai, derrama a tua graça, usa teu cílio, administra a tua igreja, administra a tua palavra, Senhor. Tu conhece a necessidade de cada alma. Tu conhece o que ele precisa ouvir, meu Pai. Fala com o teu povo, meu Deus. Usa teu filho de uma maneira especial. Derrama sobre eles a tua graça, a tua unção. Derrama para a tua glória. Pai, visita também agora os corais da tua igreja, Pai. Visita o louvor do teu povo, meu Pai. Visita a mocidade em geral. O regenere, meu Pai, todos os grupos jovens. Lembra do teu grande amor, meu Pai. Usa teu filho, levanta eles com poder, com unção, com autoridade, meu Pai. O que nós queremos ver é o teu agir, queremos é a tua presença no meio da igreja. Levanta os jovens, Pai, levanta homens e mulheres cheio do teu Espírito Santo, que quando lhes levantar a sua mão, o teu nome seja glorificado, meu Pai. Como é maravilhoso, meu Deus, ver o teu agir no meio da igreja, ver a tua glória se manifestando. Como é maravilhoso ver a alma sendo liberta, ver paralítico andando, meu Pai, ver mudo falando, ver cego enxergando, meu Pai. Como é maravilhoso ver a tua glória. Glorifica teu grande nome, meu Pai. Estenda as tuas mãos agora sobre a família católica, meu Pai. Ai, como é lindo ver um católico entrar na tua casa. É tão lindo ver ele sendo abraçado com amor. É lindo ver ele chorando na tua presença, levantando a sua mão, te aceitando como Senhor e Salvador da sua alma. Pai, estenda as tuas mãos sobre toda a família católica, sobre as famílias espíritas, meu Pai. Liberta eles da escravidão. Pai, abençoa também, meu Deus, os nossos irmãos de outros ministérios. Alcança eles de uma maneira especial. Alcança aquela ovelhinha que está fraca, meu Pai. Já não sente mais o calor do teu Espírito, já não sente a tua graça, a tua unção. Pai, até chega a dormir na hora da oração. Pai, desperta, desperta, meu Pai. Derrama uma porção dobrada sobre eles agora. Vai de encontro desta ovelha, meu Pai. Repreenda, Senhor, o desânimo. Repreenda o cansaço. Repreenda pelo poder da tua palavra. Repreenda, Pai, eu creio num grande avivamento espiritual. Vai derramando o teu Espírito Santo. Vai derramando essa graça soberana. Vai derramando rica lama, siriclama. Vai visitando essas almas, Senhor. Repreenda, Pai, o demônio do suicídio. Pai, essa alma que o inimigo está seduzindo para o suicídio. Meu Deus, lembra do teu amor, meu Pai. Repreenda esse espírito do suicídio. Repreenda pelo poder da tua palavra, pelo poder que há no teu sangue. Saia da mente deste homem e dessa mulher. Em nome de Jesus Cristo, esta alma não te pertence. Esta alma é do Senhor. Pai, lembra do teu grande amor, da tua misericórdia. Pai, esta pobre família, meu Deus, que eram tão felizes. As crianças brincavam, corriam do lado da mãe e do pai, junto, meu Deus. E hoje o inimigo entrou nesta família, destruiu esse casamento, Senhor. Hoje um já não fala com o outro, já não há diálogo, não há amor. Pai, como é triste, meu Deus, contemplar o destruidor agindo, contemplar a fúria de Satanás contra as famílias na terra, Pai. Lembra da tua promessa. O Senhor disse a Abraão: abençoarei todas as famílias da terra. Pai, eu creio nesta promessa. Destrua, Pai, agora toda a fúria do inimigo, meu Deus. Lança por terra, meu Pai. Repreenda a ira do inimigo. Pai, traga esta família à reconciliação. Pai, aquela pessoa que desviou, saiu da tua igreja, Pai, abatido, triste, angustiado. Senhor, traga esta ovelhinha de volta para teu rebanho. Pai, não deixe o inimigo fazer-lhe sentir vergonha, meu Deus. Pai, a igreja está de porta aberta. Pai, os teus ministros de braço aberto, rica, olaba, clama, para abraçar aquela ovelha ferida, meu Deus. Lembra do teu grande amor, meu Pai. Vai derramando a tua graça soberana sobre aquela ovelhinha, meu Pai. Traga de volta, traga, Jesus querido. Quem sabe ele tem vergonha de voltar, meu Pai. Mas eu sei que é o inimigo, porque teus ministros, Pai, a diretoria está de braço aberto para acolher aquela ovelhinha de volta para o abrisco, Senhor. Eu creio no teu poder, na tua misericórdia. Guarda teu povo, livra de todo mal, meu Pai. Repreenda a fúria do aniversário. Repreenda pelo poder da tua palavra. Seca as lágrimas daqueles, meu Pai, que foram seduzidos, meu Deus. E hoje, meu Deus, tem saudade de se voltar para a igreja. Pai, traga eles, traga pelo amor do teu nome, traga para nós dar um abraço, juntamente, meu Deus, com toda a igreja, a diretoria que abraçar esta ovelha, confirma mesmo o teu grande milagre, derrama a tua graça, Senhor, sobrenatural, meu Pai. Como é maravilhoso, meu Deus, contemplar o teu agir, meu Deus, no meio do teu rebanho. Abençoa os adolescentes, meu Pai. Lembra, meu Deus, a tua misericórdia. Pai, nós queremos ver a igreja cheia. Como é maravilhoso, meu Pai. Abençoa as criancinhas, meu Deus. Ah, Senhor, se eles soubessem o valor que eles têm diante da Tua presença. Ai, que coisa mais linda, meu Pai. O futuro está na mão deles, meu Deus. Ajuda aquele jovem que está pensando, ah, meu Deus, até mesmo de se afastar da Tua igreja, por causa da faculdade, por causa do trabalho, por causa da amizade, meu Deus. Ah, Senhor, fala com ele, meu Pai. Te revela pela madrugada, meu Deus. Mostra o valor que ele tem na Tua presença. Eu creio, meu Deus, que tudo isso o Senhor é poderoso para fazer, meu Pai. Alcança também aquela igrejinha lá no sertão, meu Pai. Aquele pastor que anos luta com aquele rebanhinho. Pai, dê força, dê saúde para ele, para sua esposa, para sua família. Vai no encontro das igrejinhas, na beira das ribeirinhas, meu Pai. Alcança teu filho, meu Deus, ali no Nordeste, no Amazonas, meu Pai. Alcança, Senhor, a pátria brasileira, aonde tiver uma igreja de porta aberta. Pai, estenda tuas mãos e abençoa teu rebanho. Abençoa de uma maneira especial. Alcança agora a América do Norte, meu Pai. Vai de encontro de cada irmão, meu Deus. Vai de encontro de cada igreja, meu Pai. América, grande América do Sul. Pai, abençoa também a América do Norte. Derrama tua graça, teu poder, meu Pai. Vai de encontro da grande África, meu Deus. Eu creio na tua misericórdia. Alcança teu rebanho no país da África. Senhor, salva a África, lava com teu sangue. Lembra da tua promessa da salvação na grande África. Pai, eu creio, meu Deus, no mover das tuas mãos, no agir do teu Espírito Santo. Usa teus ministros africanos, meu Pai. Usa e derrama sobre eles a tua graça, da estratégia para o país, meu Pai. Abençoa tanto a parte espiritual como a parte material, meu Pai. Provê para a África o teu melhor. Alcança o país do Haiti, Jesus querido. Repreenda a fúria do adversário ali no país do Haiti, meu Pai. Joga por terra, meu Deus. Eu creio que tu és soberano, tu és grande, tu és poderoso, meu Pai. Alcança de uma maneira especial a nação haitiana, meu Pai. Derrama a tua graça soberana, reclama, se reclama. Ah, reclama, tu me reclama. Eu creio na grande obra ali no país do Haiti, Jesus querido. Olha que coisa mais linda, meu Pai. O Senhor vai virar o cativeiro do país do Haiti. Senhor, eu creio nesta promessa. Eu creio que tu és soberano. Tu és grande, tu és poderoso, meu Pai. Alcança as famílias haitianas, Pai. Alcança, Senhor. a grande nação haitiana, meu Pai. Aquela ilha tão escravizada, Jesus querido. Lembra do teu grande amor, meu Pai. E derrama sobre eles a tua graça. Abençoa também a América, Jesus querido. Abençoa teus ministros que trabalham incansavelmente na América, meu Pai. O pastor Elias de Almeida, meu Deus. Todos os pastores ali na Flórida, em Atlanta, em Boston, meu Pai. Senhor, seria impossível falar todas as igrejas, mas alcança todas as igrejas ali na América, meu Deus. Derrama a tua graça, Senhor. Abençoa a autoridade americana, Pai. Alcança, Senhor, esse país, meu Deus. Abençoa as autoridades brasileiras, meu Pai. Abençoa, Senhor. Derrama sobre o Brasil a tua graça soberana. Ai, repreenda toda dificuldade, todo levante do inimigo, meu Pai. Toda estratégia maligna, meu Pai. Soluciona cada causa judiciária da igreja, Deus de amor, meu Pai. Estenda as tuas mãos soberanas e derrama a tua graça sobre o Brasil. Derrama teu poder, meu Pai. Abre porta onde não há porta. Abençoa as empresas no Brasil, meu Deus. Vai derramando a tua graça. Repreenda toda falência aqui no país do Brasil, Jesus querido. Abençoa a pátria brasileira, meu Pai. Abençoa cada leito, cada hospital, meu Pai. Aonde tiver alguém enfermo agora, alcança, Senhor. Repreenda o espírito da morte. Repreenda pelo poder do teu sangue. Repreenda pelo poder da tua palavra. Repreenda o câncer maligno agora. Em nome de Jesus, saia, saia, saia. Todo câncer maligno, toda enfermidade, todo tumor na cabeça, seja repreendido pelo poder da palavra, pelo poder que há no nome de Jesus Cristo. Pai, aquela pessoa com glaucoma, Pai, toca nas vistas, Senhor. Opera aquela catarata, meu Pai. Repreenda a surdez, a mudez, Jesus querido. Toca na audição dessa pessoa agora. Abençoa, repreenda toda a inflexão na garganta, nas amígdalas, meu Pai. Vai queimando a enfermidade, Senhor. Na tireoide, Jesus querido. Toca nos pulmões, meu Pai. Repreenda toda a inflexão pulmonária. Repreenda, meu Pai. Em nome de Jesus, toca também no coração. Repreenda toda a parada cardíaca. Todo derrame pelo poder da tua palavra. Toca no estômago dessa pessoa que não consegue nem dormir de tanta dor, meu Pai. Repreenda essa úlcera cancerosa. Repreenda esse câncer maligno. Repreenda essa lesão no fígado, Pai. Em nome de Jesus, na bilis, na vesícula, no baço, Senhor, toca no profundo. Vai queimando toda pedra, meu Pai. Todo cálculo nos rins, Senhor. Na bexiga, meu Pai. Toda inflexão intestinal. Repreenda toda enfermidade, toda bactéria, todo vírus, pelo poder que há no teu sangue, meu Pai. Eu creio, meu Deus, toca nos ossos. Senhor, que coisa triste, Pai, levantar pela manhã entre gemidos e dores, meu Pai. Eu creio que Tu és Deus que cura. Eu creio que Tu és Deus que restaura os ossos. Restaura pela Tua misericórdia. Restaura, meu Pai. Toca nas veias, toca, Jesus querido, toca na pele, na medula óssea, toca nos nervos, meu Pai. Só o Senhor tem este poder, meu Deus. Eu creio num Deus de milagre, num Deus que tem todo o poder nos céus e na terra, e que para Ti nada é impossível. Alcança pela Tua misericórdia. Vai derramando a Tua graça, Senhor. Aquela criança paralítica, meu Pai. Aquela criança, ela vê as outras brincando e ela, Pai, não consegue. Senhor, repreenda essa paralisia. Deus, lembra do Teu amor, meu Pai. Repreenda do alto da cabeça a planta dos pés agora. Em nome de Jesus Cristo, toda paralisia seja queimada, seja destruído pelo poder da Tua palavra. Pai, toca na vida daquele homem, daquela mulher. Deus, lembra que ele trabalhava, ele andava, Senhor. Hoje está preso numa cadeira de roda. Pai, em nome de Jesus Cristo, levanta dessa cadeira de roda. Levanta e anda no nome de Jesus Cristo. Seja curado e alcançado pelo poder do sangue lá da cruz. Senhor, abençoa agora, Pai. Realiza uma grande obra. Glorifica Teu grande nome, meu Pai. Essa vida que está ali no Erasmo Gettner, Pai, ali está dando na reta final, está dando seus últimos respiros no vale da sombra da morte. Pai, alcança agora pela Tua misericórdia. Vai de encontro pelo poder da Tua palavra, pelo poder do Teu sangue agora. Repreenda essa enfermidade. Repreenda, Pai, porque o Senhor tem esse poder. Pai, quando eu lembro na Tua promessa, no livro de Isaías, Senhor, capítulo 53, o Senhor fez uma promessa. O Senhor disse que levaria sobre Si todas nossas enfermidades. E eu creio nessa promessa. Esta enfermidade que está nesse corpo já não é mais dele, porque o Senhor o levou sobre Si, meu Pai. Eu creio na Tua misericórdia, Pai. Lembra da Tua misericórdia, abençoa agora. Senhor, abençoa o homem da lavoura, o homem do sítio, da fazenda. Alcança, Senhor, aquelas almas. Alcança aquele trabalhador ali, meu Pai. Vai de encontro, meu Deus, e derrama a Tua graça. Abençoa seu trabalho. Abençoa, meu Pai, derrama sobre eles a Tua graça, a Tua saúde, o Teu poder. Alcança os indígenas, meu Pai. Eu clamo pelos indígenas agora. Lembra dos nossos irmãos indígenas, meu Deus. Vai derramando a Tua graça soberana, aleluia. Rica lama tuni, rica lama siri, clama. São almas tão preciosas, meu Pai. Alcança teu cílio e a tua cília. Derrama sobre eles a tua graça. Pai, livra, livra, livra de todo mal. Pai, derrama teu espírito também sobre os marinheiros em alto mar, meu Pai. Alcança teu cílio, meu Deus. Vai de encontro daquele barco em dificuldade, Senhor. Lembra do teu grande amor, meu Pai. Abençoa, meu Deus, os aviões nos ares. Livra de toda tragédia, Pai. Abençoa, meu Deus, aquele missionário que está viajando para levar a tua palavra. Derrama sobre ele a tua graça e o teu livramento. Abençoa, meu Pai, alcança os caminhoneiros em altas estradas pela madrugada. Os motoristas de ônibus, meu Pai, livra, livra, livra, livra, livra, Pai, aqueles que estão, Senhor, a caminho do seu trabalho, os guarda da madrugada. Alcança, Senhor, de uma maneira especial. Guarda e livra, meu Deus, os trabalhadores da tua obra. Abençoa os técnicos, abençoa os locutores, meu Pai. Abençoa os trabalhadores, meu Pai. Abençoa os cantores da voz da libertação. Pai, guarda a tua cília, guarda teu cílio, quanto que o inimigo luta, meu Pai, para eles não louvar o teu grande nome, Senhor. Pai, o inimigo, o adversário é terrível. Pai, ele tira as forças, meu Pai. Repreenda pelo poder da tua palavra. Abençoa o louvor da tua igreja, receba. É para a tua glória, meu Pai. Estenda as tuas mãos abençoadoras. Lembra do teu grande amor, da tua misericórdia. Vai derramando agora da tua graça de uma maneira especial sobre a vida de cada membro da tua casa, de cada membro da tua igreja, do teu corpo. Derrama a tua graça, Senhor. Derrama, Senhor, e dê força. Fortaleça a tua igreja, Pai, de uma maneira especial. Abençoa os projetos, Senhor. A oração global, meu Pai. Levanta homens e mulheres cheios do teu Espírito. Coloca um desejo ardente nos seus corações em buscar a tua face, Senhor. Vai derramando a tua graça, Senhor. Abençoa-me, Jesus querido. Abençoa os grupos da evangelização. Abençoa de uma maneira especial. Vai derramando teu poder soberano, meu Pai. Vai derramando, meu Pai, o projeto, meu Deus, Senhor da cura. Levanta homens e mulheres cheio do teu Espírito, meu Pai. Derrama a tua graça soberana, meu Deus. Eu creio no teu poder, eu creio na tua misericórdia, eu creio, eu creio que tu não mudou, tu és o mesmo. Realiza a tua obra, abençoa as creches, meu Pai. Abençoa o trabalho da tua igreja, Senhor. Lembra do teu grande amor, meu Pai. Abençoa a liderança, Senhor. Derrama a tua graça, Senhor. Derrama teu poder e alcança. É para a tua glória que nós te pedimos, Senhor, e te agradecemos, meu Pai, que cada projeto da tua igreja receba o impacto do teu Espírito. Tudo isso nós te pedimos, Senhor, e te agradecemos para a tua glória, em nome de Jesus. Que Deus abençoe, que Deus vos guarda, que o Senhor vos recompensa, porque até aqui o Senhor nos ajudou. Que Deus possa recompensar a todos para a glória do seu grande nome. Amém. Amém.
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Muito bem, muito bem. Deus abençoe a sua vida. 6:56, tivemos aqui então a participação ao vivo da nossa querida irmã Maria Lorena, que vai estar conosco neste Ministério Mundial, não é? De oração, é verdade. Já está a todo vapor. E você vai aproveitar, está conosco e vai, não é, deixar o seu coração ser tocado, inflamado pela glória, pela graça e pelo poder de Deus. Você quer aceitar Jesus? Já sabe, manda mensagem para cá, 11982923392. Mas daqui a pouquinho vamos interagir, vamos conversar um pouco mais. E olha, pode sim mandar a mensagem, vai poder ligar também, tá? Se quiser falar conosco, e nós teremos aqui para conversar com todos vocês. Combinado? Deus abençoe, Deus guarde, Deus proteja. Vem conosco. 6:57, Felipe. Vamos adorar a Deus, vamos glorificar o Senhor, vamos exaltar a Jesus Cristo. Mais uma madrugada, hein? Madrugada de oração, madrugada de comunhão, madrugada de bênção, de graça e favor.

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4: Ana Cláudia, moro no bairro Cristal. 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
3: Para a sua vida mudar, é preciso que haja uma concordância total e completa entre você e a sua fé. Mas como saber se tenho fé suficiente para que haja essa concordância? Não basta apenas crer em Deus de uma forma sentimental e emotiva, mas é preciso acreditar nele de uma forma totalmente consciente. E isso só é possível através de sua palavra. As Escrituras Sagradas não nos deixam dúvida ao dizer: a fé vem pelo ouvir e ouvir a palavra de Deus. Para tocar o coração de Deus, é preciso que Ele veja em cada um de nós como estamos o servindo, qual a nossa crença para com Ele. Se você começar a crer em Deus hoje, de uma maneira consciente, ouvindo e crendo em Sua palavra, tenha certeza de que sua vida nunca mais será a mesma. 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
5: Uma hora e 3 minutos.

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2: Olá, uma ótima noite, 1:08. Deus abençoe a sua vida, a sua casa, a sua família e também o seu lar. Que a sua noite seja maravilhosa, que seja uma noite esplendorosa e que a mão do Todo-Poderoso te alcance. Seja bem-vindo, são 1:00, exatamente 1:09, e nós cá estamos para uma madrugada cheíssima de coisas boas. Então você que está conosco não vai perder a oportunidade de viver esta graça e este favor de Jesus Cristo. Eu quero a sua companhia, eu quero a sua participação, eu espero você para conversarmos. Pode ligar para cá e vamos conversar e vamos falar do amor de Deus e vamos adorar ao Senhor e vamos bendizer aquele que vive e reina para todo sempre e vamos aproveitar esta madrugada e conversar com você que está aí do outro lado. Não é? Já deu para perceber que o ritmo da madrugada é um ritmo mais ameno, mais calmo, não é? A gente já não está naquela pressão das 8 horas, 8 da noite, não é? Aquele ritmo frenético, que agora a madrugada nós temos uma palavra mais pastoral, um momento mais pastoral, já não é tanto convidativo. A madrugada não é tão convidativa assim como durante o dia, não é? Naquela agitação do dia. Então eu quero que você que está comigo agora pare, pense, reflita, organize-se, não é? Para juntos adorarmos a Deus, o nosso Pai. Eu espero por ti e eu quero a tua mensagem, tá bem? 119-8292-3392. Eu quero que tu mandes para cá a tua mensagem, porque eu quero ler, eu quero conversar contigo, eu quero a compartilhar. Pastor, tenho dúvidas, tenho algumas questões incertas, mal paradas, tenho alguns problemas mal resolvidos, gostaria de um conselho, de uma orientação, gostaria de ter um momento, não é, de palavra. Olha, nós cá estamos para isso. Eu quero aproveitar e dizer-te que nós servimos a um Deus, não é, que é poderoso, que é soberano, um Deus que é santo, justo, fiel e verdadeiro. E eu sei que Ele está conosco nesta madrugada, tá bom? Vamos fazer o seguinte, Felipe. Já começamos esta madrugada com aquele louvor, com aquela comunhão, não é? Aquela canção boa.

para trazer, enquanto você manda a sua mensagem, porque após a mensagem, eu quero ler, ou melhor, após o louvor, quero ler a sua mensagem, após o louvor, você pode ligar para cá, tá bom? Ligue para cá, porque nós vamos interagir e já nos preparamos também para a oração das 2 da manhã. Combinadíssimo, aquela oração da madrugada. Vamos então cantar, adorar e celebrar a Deus, o nosso Pai, e glorificar o Senhor. E de certeza que Jesus Cristo, não é, mudará. Vamos com Ângela Gonçalves, Pode Chorar. Estamos nesta madrugada para trazer esta presença de Jesus. Eu espero a sua mensagem aqui, 119-8292-3392. Vamos conversar, falar de Cristo, trazer testemunhos. Madrugada de comunhão, de bênção. E olha, a vitória é nossa, pelo sangue de Jesus. Vamos cantar.

0: Muito bem, uma da manhã, 17 minutos, 3208, 2743 é o nosso contato e você pode ligar para cá a qualquer hora e nós vamos, não é, adorar a Deus, o nosso Pai. 2743 é o nosso final, 3208, prefixo 11, tá bem? Então vamos lá aproveitar esta madrugada, vamos aproveitar este momento de adoração. Lembrar-vos que nós estamos já nesta quinta-feira, não é? Olha, a quinta-feira é um dia especial, é um dia maravilhoso. É dia de Fundação Reviver, não é? Quinta-feira é um dia de doar, é um dia de amar, de cuidar, de preservar vidas no amor do nosso Deus e do nosso Pai também. Ângela Gonçalves cantou Pode Chorar. Eu sei que nós não estamos aqui na madrugada porque somos bonitos, somos bons, porque somos fortes ou corajosos. Cá estamos porque dependemos do amor de Deus, da graça e também da misericórdia. Terezinha Bueno, Pai Senhor Jesus Cristo, que Deus venha abençoar a vida dos pastores e dos irmãos desta igreja Deus e Amor, esta programação que é bênção para a nossa vida e nosso lar. Eu peço oração pela minha saúde, também pela minha família, oração pela Joyce, a minha filha, não é? Fez uma cirurgia na perna, está com muitas dores. Vamos orar também pela Lorena, vamos pedir a Deus que entre com providência, entre com graça, entre com favor. Regina Paula, paz do Senhor Jesus, diz aqui, olha, boa noite, o Romeu é o meu sobrinho, precisa de saúde, não é? Orar para que a febre baixe e ele tenha alta, está internado. Vamos orar no nome de Jesus Cristo. O Senhor cuida. A Vanessa está conosco e diz aqui, olha, Pai do Senhor Jesus, Deus abençoe Vanessa por estar conosco nesta madrugada. Madrugada de comunhão, madrugada de adoração também. E olha, nós temos a certeza que as bênçãos do Senhor, elas enriquecem e não acrescentam dores, não é? E nós cá estamos. Vamos lá, 3208-2743, já temos um ouvinte em linha. A paz do Senhor Jesus, boa noite.
1: Paz do Senhor.
0: Com quem tenho o prazer de falar?
1: O Ailton Evangelista.
0: Irmão Ailton, de onde nos fala, irmão Ailton?
1: Fala São Bernardo do Campo.
0: São Bernardo do Campo, que bênção. Obrigado por estar conosco nesta madrugada, irmão Ailton. Fique à vontade, o senhor quer fazer um pedido de oração?
1: Queria oração para mim, para minha família. A minha também é só ter esquizofrenia, né?
0: Oração pela família?
1: Para mim, para ter esquizofrenia aí, para ver se Deus cura.
0: Amém. O senhor sofre de esquizofrenia?
1: Esquizofrenia, é.
0: Que isso, irmão Ailton. Por quê? Como foi que isso aconteceu?
1: É, devido a uns problemas no emprego que eu trabalhei, aí eu fiquei meio agitado. Aí eu fui internado e tal,
0: sim. Meu Deus do céu. E é isso por causa da pressão do trabalho, dia a dia, a cobrança?
1: Muitas coisas aconteceram, né?
0: A obra do inimigo tentando também, não é? Querendo isso. Causar mal, né?
1: É.
0: Não, mas fique em paz, irmão Ailton. Vamos orar daqui a pouquinho. Deus vai curar o senhor dessa esquizofrenia. Ele vai limpar sua mente e o seu coração, tá bom, meu amigo?
1: Tá bom.
0: Deus abençoe, irmão Ailton. Obrigado por ligar, viu?
1: Amém.
0: Ótima noite, bom descanso.
1: Amém.
0: Muito bem, uma da manhã e 21 minutos. Falamos com o nosso irmão Ailton. Olha aí, às vezes nós não fazemos a mínima ideia dos processos, não é? Que cada um tem enfrentado, processos que cada um tem vivido. E olha, eu tenho a certeza que o nome do Senhor é glorificado. O Ailton não está sozinho, né? E eu sei que muitos irmãos têm sofrido, muitas irmãs têm sofrido, muitas famílias têm sofrido. E olha, A guerra não é fácil, a batalha não é fácil, os desafios não são fáceis e Jesus nos ajuda, Jesus nos dá coragem, nos dá força e nos dá ânimo. Assim como o irmão Ailton, né, precisa de oração, nós precisamos também, nós dependemos do Senhor. Vamos lá, 11-3208-2743. Temos mais um ouvinte em linha, a paz do Senhor Jesus.
2: A paz do Senhor Jesus, pastor.
0: Com quem tenho o prazer de falar?
2: O meu nome é Maria Aparecida, eu quero pôr o nome meu na oração, que
0: sim.
2: Eu estou com insônia e tenho problema na visão.
0: A sua visão, ela está turva, a senhora não consegue,
2: pastor,
0: ver?
2: Ela foi desfazendo e passei no médico, não, é por causa que teve diabetes.
0: Sim.
2: Mas eu creio que eu ainda vou ser curada. Fui curada de muita coisa.
0: Né? Oh, meu Deus do céu. As diabetes mexeram com a sua visão?
2: É isso.
0: Oh, meu Deus do céu.
2: Essa semana eu fiz uma bateria de exame.
0: Sim.
2: Não deu nada no organismo, só a visão mesmo. Mas eu creio, pastor, que eu ainda vou ser curada, porque eu fui curada do coração aí na igreja. O Senhor Jesus me curou. Fui curada de pedra na vesícula. Tanto é que eu fiz uma bateria de exame, não deu nada.
0: É, a senhora já viveu milagre, não é?
2: É, já.
0: A senhora crê em milagre, não é?
2: Não só para mim, para outras pessoas também.
0: Imagine, irmã Maria. Mas eu tenho certeza que Deus não a vai desamparar.
2: É
0: bom,
2: isso.
0: Deus vai cuidar da senhora como cuidou até agora. A senhora fala de onde, irmã Maria?
2: É, a Cidade Líder.
0: Cidade Líder.
2: É, Taquera.
0: Que
2: eu quero que põe também o nome de Wilson.
0: Sim.
2: Cíntia. No, porque tá quase separando. Esse também é evangélico, mas tá quase separando.
0: Wilson e quem?
2: Wilson Antunes e Cíntia.
0: Amém, amém. Vamos orar por esse casal, para que o diabo não...
2: Olha, pastor, tem duas filhas.
0: Oh, meu Deus do céu.
2: Ela também. Tá quase separando, sem motivo, mas eu creio que Deus pode... Deus disse na palavra dele que ainda que esteja morto, viverá. Eu acredito nisso.
0: Não, Deus cuida, Deus cuida, Deus guarda e repreende todo o mal para a glória do seu nome. Tá bom, Maria? Tá aqui anotado, tá Wilson e Cíntia. Vamos orar por este casal.
2: Olha,
0: e também pela sua condição de saúde, a visão e essa insônia. Jesus vai curar, tá bom?
2: Tá bom, pastor, eu vou orar junto 2 horas.
0: Isso. Duas da manhã estaremos em clamor. Até já, então.
2: Eu oro sempre junto.
0: Glória a Deus. Oh, que fé. Até já. Deus abençoe.
2: Paz do Senhor Jesus.
0: Paz do Senhor. Muito bem, meu povo. Você está conosco nesta madrugada. Vamos aproveitar. São 1h25, não é? Você que, infelizmente, por causa do trabalho, já vai se deitar. Durma com Deus, um bom descanso. Aproveite a noite. Você que vai estar conosco 2 da manhã, já sabe, não é? Temos aquele momento de clamor e de oração também. Nós continuamos a falar do amor de Cristo, nós continuamos a falar da graça e do favor do nosso Deus. Eu vou dar uma pequena pausa agora, porque nós temos o quadro Pão Diário com o pastor Lourival de Almeida. O Deus, a Deus, o que é de Deus, a César, o que é de César. E na sequência voltamos com muito mais de Cristo. Espero a sua mensagem e a sua ligação. Até já.
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4: E a gente também não pode deixar de meditar na palavra de Deus, né? A gente vai se deparando com determinadas colocações que a Bíblia faz, que nos levam, é claro, a uma reflexão mais profunda. Mesmo porque às vezes nós refletimos em alguns versículos, mas refletimos assim de uma forma rasa. E às vezes refletimos de uma forma que não é necessariamente a forma que Deus quer que a gente reflita. A gente se depara com tantos textos que às vezes nos passa batido um aprofundamento maior no significado do texto. A expressão a César, o que é de César. E a gente se surpreende, né? Porque, na verdade, o versículo diz a César o que é de César, mas tem aí uma complementação da frase. A gente ouve muitas pessoas falando, olha, a César o que é de César. É surpreendente o quanto a gente ouve pessoas falando isso. E é surpreendente também como às vezes a gente consegue centralizar a parte secundária do versículo. Não é só esse, eu estou usando esse agora. Mas tantos outros versículos, né, a gente consegue secundarizar o que é mais importante, a gente consegue colocar em primeiro plano o que não é tão importante assim. Embora tudo que nós lemos na Bíblia seja importante, é evidente que tem o clímax do versículo. Não é? Por que nós não complementarmos então a sentença? A César o que é de César e a Deus o que é de Deus. Essa segunda parte é um corolário, né? Uma preposição que se deduz à outra. É uma consequência natural do que foi dito. Em outras palavras, é uma dedução óbvia da frase anterior. A César o que é de César. E a dedução óbvia é que a Deus o que é de Deus. Se a moeda trazia a imagem de César, ela era de César. Que se pagasse o tributo a ele. E aqui o corolário, né? Diante das autoridades religiosas de Israel estava Jesus, que é a imagem de Deus. Pagasse os tributos a César, reconhecendo a imagem de César nas moedas. Mas Jesus era a imagem de Deus. E Deus não estava sendo honrado. O que era para Deus, não estava sendo feito para Deus, porque não se reconhecia a imagem de Deus em Cristo. A atitude dos líderes judeus não tributava respeito a Deus, porque não conseguiam entender a imagem que estava diante deles, ou seja, a imagem de Deus que estava em Cristo. Bem, é verdade que Colossenses ainda não tinha sido escrito, mas Jesus já deixara pistas significativas de quem ele era. Os crentes gostam muito da primeira parte, até hoje. Parece uma coisa que está na engrenagem, eu diria, cerebral das pessoas. Claro que eu estou aqui hiperbolizando uma situação. As pessoas gostam de tributar honras a autoridades. O mesmo caso de César, né, simbolizado ali na moeda. As pessoas gostam. Tanto que hoje em dia as pessoas não conseguiram entender a imagem de Deus em Cristo. E às vezes não vendo a imagem de Cristo em nós, as pessoas deixam, faltam com respeito. E às vezes mesmo vendo a imagem de Deus na nossa vida, as pessoas não tributam a Deus a mesma obediência e autoridade daquilo que se vê. Mesmo que seja autoridade visível, corrupta como quer que ela seja. Quantas vezes nós nos deparamos com supostas autoridades que entram nos cultos, fazem dos púlpitos palanques, se arvoram como os defensores dos crentes e fazem os crentes parecer, os cristãos, fracos e oprimidos, e não é bem assim, totalmente diferente. Passo em determinadas épocas pelas igrejas oferecendo benefícios, e são honradas essas pessoas. Se você vai no gabinete de uma dessas pessoas, você acaba se vestindo até de forma diferente. Se tiver a oportunidade de participar de um cerimonial, eu diria, em qualquer coisa que seja de um grande governo, coisa assim, se veste adequadamente tudo, o que não acontece quando você vem à igreja. Quando Jesus esteve diante de Herodes, Jesus não deu muita bola para ele, não. Aliás, não deu bola nenhuma. E falando dele, o chamou de raposa. É inacreditável como nós, às vezes, não conseguimos ver os exemplos que a Bíblia Sagrada nos dá. Os exemplos que a Bíblia Sagrada nos deixou. Quantas pessoas reagem de uma forma, assim, inacreditavelmente absurda quando se vem diante dos seus candidatos ou quando os seus candidatos vêm à igreja. Por ocasião das eleições, vimos esbravejar uma pessoa dizendo que nós crentes éramos covardes porque nós não fazíamos propaganda para esse ou para aquele, porque nós deveríamos tomar um posicionamento. Olha, deixa eu dizer para você, ouvinte, depois de ter visto tanta gente com adesivos, bandeiras, aqueles santinhos, propagandizando como se a igreja se tivesse tornado alguns cultos até em comícios, esse ou aquele, se essas pessoas pudessem usar os seus automóveis, usar o seu tempo, usar o seu, eu diria, o seu prestígio, vai, para testemunhar a respeito de Jesus Cristo, para levar a palavra de Deus a tanta gente que precisa ouvir a palavra de Deus. Se distribuíssem folhetos evangelísticos como distribuem essas propagandas políticas ou até propagandas de vende-vendes. Se assim fizessem. Se tivessem a participação nos cultos com o mesmo zelo que eles têm na participação de datas históricas, memoráveis, é verdade, ou em celebrações da pátria. Se tivessem a mesma pontualidade em chegar aos cultos, como tem a pontualidade em chegar em encontro com magistrados, autoridades. Se tivesse o mesmo fervor na participação dos cultos, como tem na participação dos comícios, as coisas seriam diferentes, mas muito diferentes. Quantas pessoas fazem tantas doações para campanhas aqui, campanhas ali, mas não conseguem ser dizimistas em suas igrejas? Como seria bom se nós pudéssemos ver que o que deve ser tributado a César está sendo feito perfeitamente, mas o que deve ser dado a Deus tem sido tratado de uma forma relaxada. E eu repito até em tom nordestino: relaxada. Relaxada. Nós somos caprichosos, pontuais, assíduos nas coisas passageiras, na exaltação do homem. Mas quando se trata das coisas de Deus, somos relaxados, ou seja, a César o que é de César nós estamos dando, mas não estamos dando a Deus o que é de Deus da devida forma que nós devemos dar as coisas que são, que pertencem a Deus. Se nós pudéssemos, ouvintes amados, ver o entusiasmo do nosso povo, da mesma forma que o nosso povo fica entusiasmado quando vê entrar em campo a seleção brasileira. Quando entra em campo a seleção brasileira, não é? Começa a tocar o hino nacional, você já percebe o entusiasmo de pessoas que deixam de trabalhar para assistir o jogo. Tô falando de Copa do Mundo, não é? Mas que entusiasmo, hein? Que entusiasmo. Vestem a camisa amarela ou vestem a camisa dos seus clubes, mas não vestem a camisa do Evangelho. Claro que eu estou falando simbolicamente. Não tem o mesmo orgulho de vestir a camisa do Evangelho, simbolicamente, que tem quando vestem a camisa dos seus próprios clubes. Agora é uma coisa literal. E a gente fica nesse, se fosse assim, se fosse assado, não é? O que acontece, ouvintes, é que nós temos que entender o que Deus está falando conosco. Tributar toda a honra e toda a glória ao Senhor. A César o que é de César, tá aí. A Deus o que é de Deus, as pessoas não estão nem aí. Jesus era a imagem de Deus. A complementação da frase é que é a dedução óbvia, a consequência do que foi dito. Não o contrário. Levanta sua cabeça, sai desse poço de ignorância e tribute a Deus toda a honra. A Deus o que é de Deus, a César o que é de César é o secundário. Nós precisamos crescer, prezados ouvintes. Nós precisamos crescer. Precisamos sim fazer diferente do que fazem as multidões. e deixar de lado essas interpretações sem pé e sem cabeça e passarmos a interpretar vias ou pela via do próprio espírito. Não podemos permitir de forma alguma que César continue recebendo mais paixão do que Deus recebendo de nós a devoção. Explica muita coisa a falta de entendimento. Explica muita coisa, não só a falta de entendimento, também o que nós entendemos que faz bem para nós, mas não faz bem para o Senhor. Ah, se fosse diferente, não é? Dá para ser. Dá para ser. Se nós observarmos com mais afinco, presteza, dedicação, aquilo que Deus realmente está falando.
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0: Muito bem, Deus abençoe. Ficou então a palavra aqui com o nosso pastor Lorival de Almeida. É verdade, aquela palavra boa, né? Dá a Deus o que é de Deus, dá a César o que é de César. E é uma palavra que ultrapassa tempos, eras, ultrapassa gerações, não é verdade? Porque a palavra de Deus, e palavra de Deus não tem fim, não é? Então, é uma palavra que nos ensina a dar ao Senhor a prioridade, a dar ao Senhor a primazia, a dar ao Senhor aquilo que é o privilégio da nossa vida, a dar ao Senhor o privilégio daquilo que é, não é, a nossa escolha inicial, o privilégio. E o privilégio não é do Senhor, é nosso, na verdade, não é? Nós damos a Ele o nosso privilégio de estar com Ele e de entregar tudo ao Senhor, não é verdade? Vamos lá, 1h44, eu sei que você está comigo nesta madrugada e eu quero aproveitar o momento, não é? 11-3208-2743 é o contato e você pode ligar para cá, não é? Ou então mandar a sua mensagem 11-98292-3392. A paz do Senhor Jesus Cristo, ore por mim, todas as áreas da minha vida. Alícia é de São Paulo. Deus abençoe a Alícia. Vamos orar no nome de Cristo e Deus vai abençoar, não é? Aquela oração por completo para que Deus atenda a todo o cenário da sua vida. Pai Senhor Jesus Cristo, e bom dia, meu querido pastor Eren de Lolando. Obrigado pelo querido. Deus abençoe o irmão José Carlos. Está sempre conosco, ele é de Curitiba, no Paraná. Um abraço. E pede oração por ele, para que haja livramento, para que os laços de morte sejam quebrados, todo inimigo caia por terra. Vamos orar e Deus dará, não é, o grande livramento, o cuidado, o escape. Uma Sandra também conosco esta madrugada. Bom dia. Peço pela saúde da Lorena. Oramos pela Lorena para que haja saúde, livramento, graça e favor. Mandou também Claudinei. Pede oração pela mãe Maria, pelo irmão Gleison, não é? E por vários membros da sua família. Então, vamos interceder. Vamos orar também no nome de Jesus Cristo. Sinal que me chega. Temos mais um ouvinte em linha. A paz do Senhor Jesus Cristo. Bom dia.
1: Bom dia, pastor Adela Lange.
0: Com quem tenho o prazer de falar?
1: Eu sou a irmã Carla Rosete Nascimento, membro da IPDA.
0: Amém, que bênção.
1: Estou falando aqui da cidade da Serra, estado do Espírito Santo.
0: Que bênção, glória a Deus. Que maravilha, irmã.
1: Coisas, Deus. Eu não liguei para pedir oração, pastor.
0: Sim.
1: Eu liguei para contar as bênçãos.
0: Pode contar.
1: Espirituais.
0: Glória
1: que Deus
0: a Deus.
1: Tem feito. Todos os sentidos, né, pastor Della Lange?
0: Sim, sim.
1: Que Deus não tem nos abençoado grandemente, mas ele fez uma obra tremenda, sabe, através, me levantando como coluna da minha casa. Eu vim do ministério, de outro ministério, não vou citar qual. Para Deus e amor, Deus foi tudo revelado por Deus em sonhos, né? E Deus foi fazendo uma obra tão gloriosa na minha vida, pastor, que na vida da minha família, algo tremendo que eu só tenho a glorificar o Senhor Jesus. O meu pai tinha saído de casa e por causa de obras de macumbaria, Satanás tinha destruído a minha família, assim, o lar, né?
0: Certo.
1: No caso, assim, que são os alicerces, você sabe, né? O pai e a mãe, né?
0: É verdade,
1: são os
0: verdade.
1: Familiares.
0: É verdade.
1: E aí ele, essa obra de macumbaria atingiu meu pai, eu, através de uma ex-namorada dele. E ele ali ficou 25 anos fora de casa.
0: Meu Deus.
1: E minha mãe, Mas aí passou para onde? Glória do Senhor Jesus. Deus fez a obra, aleluia.
0: Glória a Deus.
1: Eu em oração, campanha, jejum, sabe, pastor? De noite, noite e dia.
0: Durante esses 25 anos?
1: 25 anos, sim, senhor.
0: A senhora já era crente nessa época, então?
1: Sim, já era. Eu aceitei Jesus e Deus me... E ali Deus, ele... meu casamento já tinha, assim, né? O inimigo já tinha feito algo no meu casamento. E aí Deus me, já me separou para isso, só tá entendendo?
0: Sim,
1: para
0: sim.
1: que eu viesse ajudar a minha família.
0: Meu Deus.
1: E ali eu voltei a morar com os meus pais para isso mesmo, para ajudá-los.
0: Certo.
1: E, assim, meu pai, quando eu cheguei, quando eu voltei para casa, que com um ano que eu tinha voltado para casa, né, devido a problemas no meu casamento.
0: Sim.
1: Mas foi tudo permissão de, assim, já meu casamento já não estava bem, eu era do mundo ainda, tá, pastor?
0: Amém. Entendi.
1: Meu casamento, eu vim de um lar que não era evangélico.
0: Entendi.
1: Não era evangélico. Mas aí, pastor, só para simplificar, e ali Deus fez a obra. Aleluia,
0: glória a Deus. Glória a Deus.
1: Olha, pastor, Deus, depois de 25 anos, Deus, aleluia, Deus restaurou.
0: Sim.
1: Deus restituiu lá o meu pai da minha mãe, reuniu eles novamente, colocou o amor no coração do meu pai pela minha mãe, tirou aquele ódio, sabe, que o inimigo tinha colocado.
0: Aquele desprezo, aquela distância, sim.
1: E só o pai, né?
0: Só Deus pode limpar.
1: Mas Deus fez uma obra, papai estava oprimido, Deus fez uma obra gloriosa, libertou ele. Fez dele nova criatura, ele aceitou Jesus.
0: Glória a Deus.
1: Pastor, foi a coisa mais linda, essa senhora largou a macumba.
0: Eita.
1: Veio aqui em casa, pediu perdão, aleluia. Pediu perdão à minha mãe.
0: Glória a Deus.
1: Foi a coisa mais linda do mundo, pastor, que aconteceu. Restaurou o casamento dele, voltaram a viver junto, eu, ele e minha mãe.
0: Sim.
1: E a coisa mais linda, pastor Delalante. Foi a maior bênção que eu recebi. Foi essa bênção. Sabe, quando eu falo, eu fico assim, tão alegre.
0: Glória
1: coisa,
0: a Deus.
1: Entendeu?
0: Sim, sim, sim.
1: Eu sinto uma emoção tão grande.
0: Ah,
1: entendeu?
0: Imagino. Imagino, sim, a alegria. E não só, né? Porque
1: grato.
0: Deus não só restaurou o lar dos seus pais, que são a coluna para todas as gerações, mas também libertou a mulher que havia tido maldade no coração a ponto dela vir pedir perdão, né?
1: Foi.
0: Olha, ela que disse, tremendo.
1: Ela veio almoçar conosco, aqui, né, comigo, papai e mamãe, e ela disse que só sairia daqui, falou comigo, se mamãe, enquanto mamãe não perdoasse a ela, ela não sairia daqui de casa.
0: Assim, olha que coragem.
1: Embora, né?
0: Olha que coragem, glória a Deus, hein?
1: Foi lindo, né, pastor?
0: Oh, meu Deus do céu. Isso é... E Macarla, isso é o arrependimento legítimo.
1: Isso.
0: Quando a presença de Deus vem...
1: Eu vi isso nos olhos dela.
0: Sim, porque quando,
1: sabe,
0: a presença de Jesus
1: vez,
0: vem à nossa vida...
1: Pode falar, pastor.
0: Desculpa, só para finalizar. Quando a
1: não,
0: presença de Jesus
1: falar,
0: vem à nossa vida, ela transforma de uma tal maneira que aquilo que a gente achava que era vergonha se torna em graça. Uhum. Sabe? Pedir
1: e outra
0: perdão.
1: Coisa, pastor, ele faz a obra completa.
0: Glória,
1: ele, por
0: é
1: isso
0: verdade.
1: Que às vezes as pessoas às vezes acham que está demorando, mas não é, porque Deus, quando ele quer fazer a obra, ele vai te entregar uma bênção.
0: Sim.
1: Ele não faz pela metade.
0: Ele capricha, né?
1: Isso, ele faz tudo caprichado.
0: Glória a Deus, que Deus maravilhoso.
1: Maravilha.
0: Que Deus,
1: para alegrar o nosso coração nessa
0: glória
1: noite,
0: a Deus.
1: Né?
0: Não, e a senhora pode ter certeza, então, viu, que tem gente que está a ouvir aqui e está não só em lágrimas, mas também está com o coração a tremer na presença de Jesus, porque...
1: E às vezes pessoas que estão passando por um problema
0: exatamente,
1: né?
0: Exatamente, problemas, conflitos familiares, problemas no casamento, em várias áreas, e isso serve, sabe, como testemunho para a gente despertar e nunca desanimar. Glória a Deus.
1: Deus é maravilhoso.
0: Que bênção.
1: Vale a pena estar aos pés do Senhor.
0: Vale a pena.
1: Igual aquela viúva. A gente não pode deixar de ficar ali, ó.
0: É o lugar.
1: Igual aquela viúva, perseverando em oração, né,
0: glória
1: pastor?
0: A Deus. Glória a Deus. Ali é o lugar certo. É o lugar da resposta.
1: Isso. Não, mas... é Jesus Cristo. É o único caminho, a verdade,
0: exatamente,
1: a vida e a solução.
0: Exatamente. É glória a Deus. Mas, Carla, muito obrigado. O senhor quer falar mais alguma coisa? Quer compartilhar mais alguma coisa?
1: Só de eu estar passando isso, que eu senti que eu até alegrei o coração do irmão também.
0: Glória a Deus, eu estou aqui radiante.
1: Eu quero aumentar a fé de todas as pessoas que tiveram alcance da minha voz nesta noite e alegrar o coração das pessoas.
0: Pode ter certeza que o Espírito Santo fez.
1: Porque nós estamos passando um momento, né, muito tempo, passando momentos difíceis.
0: Sim.
1: E é tão bom a gente compartilhar uma bênção grande como essa, né, pastor?
0: Oh, glória. Eu sinto a presença de Jesus, sabe? Porque só Deus pode fazer essas coisas, sabia? Só Deus
1: só
0: pode
1: ele,
0: fazer
1: pastor.
0: Isso, Macarla. Às vezes a gente tem vontade de chorar,
1: pastor,
0: porque...
1: Pra você ver,
0: meu Deus do céu.
1: Que Deus poupou ela, o inimigo quis, antes dela se arrepender, né? Tudo.
0: Sim.
1: E eu preguei pros dois, sabe? Meu pai, sim, e minha mãe, nunca... Pra ela também, sabe? Nunca deixei de evangelizar os dois.
0: Glória
1: antes
0: a Deus.
1: Antes de acontecer, o inimigo quis tirar a vida dela, sabe? Ela, mas o Senhor não deixou.
0: Deus
1: não,
0: guardou,
1: Deus não,
0: né?
1: Permitiu.
0: Que bênção.
1: Sabe? Deus é maravilhoso, pastor. Mas
0: glória
1: tá bom,
0: a Deus.
1: Pastor Della Lange.
0: Muito obrigado
1: pela oportunidade.
0: Que isso, o prazer foi meu e Macarla. Um bom descanso. Oramos daqui
1: obrigado.
0: A pouquinho, duas da manhã.
1: Eu vou orar com vocês agora.
0: Glória a Deus, glória a Deus. Então
1: Pai
0: até
1: Senhor
0: já.
1: Jesus.
0: Amém, Deus abençoe.
1: Amém, Pai Senhor Jesus.
0: Pai Senhor. Muito bem, uma da manhã em 54. Olha que coisa maravilhosa, não é? 25 anos a orar pelos pais. E que tremendo, né? Olha, Felipe, eu fico extasiado. Que tremendo, né? Quer dizer, eu oro por alguém que causou dor à minha família e Deus ainda salva. E aí essa pessoa entra na minha casa, pede perdão e eu, como cristão, libero o perdão. Então, quer dizer, não é só a casa restaurada, a família restaurada, é o testemunho como cristão, é a vida de um cristão. É o saber perdoar, é o alimentar aqueles que possivelmente são os nossos inimigos, seriam nossos inimigos ou tiveram, não é, uma fase ruim em nossa vida e mesmo assim nós apresentamos Cristo. Sabe, isso me lembra o quê? Quando Eliseu está em Samaria e a cidade é cercada e então o seu moço acorda e fala, ó, Senhor, estamos cercados e agora? Ele fala, não. Deus abre os olhos dele para que ele veja, de repente... os soldados e os cavalos de fogo estão ali, e aquele exército fica cego, leva até o meio da cidade, e quando o povo, não é, as pessoas, olha, vamos agora, não, ninguém vai matar, vamos dar de comer, vamos alimentá-los, e vamos devolvê-los alimentados. Imagina o testemunho que não foi, quando voltaram para as suas terras, não é, disseram, olha, ao invés de nos matarem, alimentaram-nos, deram-nos descanso e voltamos sãos e salvos. Esse é o Evangelho de Cristo. Essa é a graça de Cristo. Que tremendo, que tremendo. Vamos lá, uma da manhã em 55. Felipe, quanto tempo tem o Clínica da Alma? 5 minutos, então vamos ao Clínica da Alma agora, então. Conectados e sozinhos, Jessé Ávila. Voltamos na sequência. Oração, não sai daí. Até já.
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3: Olá, seja muito bem-vindo a mais um episódio do Clínica da Alma, um espaço para falarmos sobre saúde mental, qualidade de vida, inteligência emocional e desenvolvimento interior, sempre de forma leve, prática e com base científica. Nunca foi tão fácil falar com alguém e, ao mesmo tempo, nunca foi tão comum se sentir sozinho. É por essa razão que a gente vai falar sobre conectados e sozinhos, a ilusão da proximidade digital. Você sabia que o aumento das interações digitais não tem reduzido a solidão? Em muitos casos, tem intensificado essa sensação? O cérebro humano necessita de conexão emocional real para se sentir seguro e pertencente. Interações digitais, embora frequentes, muitas vezes são superficiais e não ativam plenamente os sistemas de vínculo emocional, gerando aí então a sensação de vazio existencial. Por exemplo, é a pessoa que passa O dia todo conversando em grupos, curtindo publicações, trocando mensagens, mas quando enfrenta um problema real, percebe que não tem com quem contar de forma mais profunda. Ou ainda, alguém que está sempre online, mas raramente tem conversas significativas ou momentos de conexão verdadeira. E, por isso, eu tenho aqui algumas dicas que podem ajudar você no seu dia a dia, nas conexões reais e também no mundo digital. E a primeira dica que eu menciono aqui é: transforme interações digitais em conexões verdadeiras, em conexões reais. Se você conversa frequentemente com alguém, tente levar isso para o presencial ou uma ligação mais profunda. Mensagens não substituem presença. Próxima dica aqui é: priorize qualidade em vez de quantidade de relações. Ou seja, ter muitos contatos não significa ter apoio emocional. Então, invista, seja em poucos relacionamentos, mas que sejam relacionamentos profundos. E aí, terceiro ponto aqui é: pratique conversas significativas. Em vez de falar apenas sobre rotina, pergunte: como você está de verdade? Como que você se sente? Como que estão as coisas? Como que estão as suas emoções? E esteja disposto a ouvir, sem fazer juízo de valor, sem fazer algum tipo de inferência, mas procurar saber como que de fato a outra pessoa está. Penúltimo aqui: reduza o uso automático das redes sociais. Muitas vezes usamos o celular para evitar o desconforto, o tédio, a solidão. Reconhecer isso é o primeiro passo para a mudança. E por último, crie espaços de convivência real. Participar de grupos, encontros, igreja ou atividades presenciais fortalece vínculos e reduz o isolamento. O Sherry Turkle afirmou que esperamos mais da tecnologia e menos uns dos outros. A conexão que realmente preenche não acontece na tela, acontece na relação. Isto é, quem investe em vínculos reais constrói uma vida emocionalmente mais saudável. E aí, você gostou desse conteúdo? Então compartilhe a nossa programação com amigos e familiares e continue nos acompanhando. Fique atento porque a qualquer momento estaremos de volta com mais reflexões que podem transformar a sua vida. Um forte abraço e até breve.
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0: Muito bem, 2:01 e com esta palavra que nos remete a pensar, conectados e sozinhos, não é verdade? Todo mundo está ligado à internet, mas todo mundo está sozinho no seu próprio mundo. Com esta palavra vamos ao nosso prefixo, voltamos e já vamos orar. Até já.
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7: 2 horas e 3 minutos.

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0: Eu amo os que me amam, e os que de madrugada me buscam, me acharão. 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
1: Muito bem, momento de falarmos com Deus, de clamarmos ao Senhor e suplicarmos a presença daquele que tem todo o poder. Eu quero que você ore comigo agora e deixe Deus abençoar a sua vida, porque é clamor, é oração, é súplica a Deus, o nosso Pai. Maravilhoso Deus, poderoso e eterno Pai, Deus de vida, Deus de graça, Deus de favor e também de milagre. Obrigado, meu Deus, pelo privilégio. Obrigado, Senhor, pela oportunidade que nos é dada, ó Pai, de estarmos em Tua presença e de prostrados adorarmos-Te na beleza da Tua santidade. Ó Deus bendito e Deus maravilhoso, como somos gratos a Ti, Senhor, porque nos tens perdoado e tens lavado a nossa alma, tens purificado a nossa vida, santificado, Senhor, cada dia o nosso ser. Obrigado, meu Jesus, obrigado, Papai do Céu, porque mesmo em iniquidades, em erros e em falhas, o Senhor tem cuidado da nossa vida. O Senhor tem cuidado da nossa alma e nos tem feito viver o extraordinário. Eu quero clamar, Senhor, e quero pedir, ó Pai, pelas vidas que comigo estão neste momento de clamor, pelas vidas e pelas famílias, pelas casas e pelos lares que comigo estão, Senhor, em clamor, em oração, e pedem por uma bênção, e pedem por uma vitória, e pedem por um socorro, e pedem, Pai da Glória, por uma ajuda, e suplicam, meu Pai, um favor. Eu sei que o Senhor está conosco e dará, meu Deus, a grande bênção e a grande vitória. Eu sei que o Senhor suprirá, meu Deus e meu Pai, todas as nossas necessidades. O Senhor não nos deixará perdidos, enfraquecidos. O Senhor não nos deixará desprovidos da Tua misericórdia e da Tua bênção. Por isso clamamos, ó Senhor, por isso buscamos a Tua face, ó Deus, porque o nosso coração crê e continuamente

crê que o Senhor é um Deus bom, que o Senhor é um Deus gracioso, que o Senhor é um Deus maravilhoso, que o Senhor é um Deus bendito, ó Pai maravilhoso, ó Pai eterno. Nós continuamos a crer, Senhor, ó Pai, todos os dias da nossa vida, que a Tua mão poderosa, ó Jesus, cuidará de cada detalhe. E o Senhor não deixará o nosso pé vacilar. O Senhor não deixará a nossa alma vacilar. O Senhor não permitirá, ó Pai, a nossa vida vacilar. E por isso, oramos, meu Senhor, oramos, meu Deus, clamamos, ó Pai, porque o Senhor não deixará a nossa vida perder o controle, perder o equilíbrio. O Senhor não vai deixar. Senhor, meu Deus, Senhor, meu Pai amado, continua a trabalhar em nossa alma, continua a trabalhar em nossa fé. Senhor, precisamos da Tua ajuda, porque somos pequenos, somos fracos, somos frágeis, somos, Pai da Glória, sim, homens e mulheres que dependem da misericórdia. Oh, grandioso Deus, maravilhoso e eterno Pai, nós continuamos a orar e clamamos ao Senhor, porque, meu Deus, somos dependentes de misericórdia, somos dependentes, ó Pai, da compaixão. Não queremos, Senhor, viver a condição errante, a condição pecaminosa, a condição falha que temos vivido, ó Deus, todos os dias da nossa vida. Não queremos, ó Pai, enfrentar, Senhor, os males que temos enfrentado todos os dias da nossa vida. Ó Espírito Santo, eu sei que o Senhor é conosco, eu sei que a Sua misericórdia é conosco, eu sei que a Sua graça é conosco, meu Pai, e o Senhor mudará o cenário da nossa vida. Por isso eu oro pelos Teus filhos, eu oro pelos Teus servos, eu oro por aqueles, ó Pai da Glória, que estão aflitos e estão necessitados, eu oro por aqueles, ó Pai da Glória, que estão, Senhor, na angústia, que estão, meu Pai da Glória, na insegurança, que estão, meu Pai, no erro, no fracasso, no medo, que estão, meu Pai, no temor. Ó Senhor, meu Deus, ó Senhor, meu Pai, eu oro, Jesus, por aqueles, ó Pai amado, que estão, Senhor, meu Deus, em uma situação desfavorável, em uma situação, Pai da Glória, Deus, de perca, em uma situação, Senhor, de medo, em uma situação de culpa. Eu oro, Senhor, por aqueles, ó Pai, que estão a enfrentar uma situação terrível na sua vida, uma situação terrível na fé, para que o Senhor os ajude, meu Pai, para que o Senhor os fortaleça. Sim, meu Deus, são vidas que precisam da Tua misericórdia e da Tua compaixão. Ó, meu Pai, então atende-os, Senhor, atende-os agora. Não os deixes, Pai da Glória, desprevenidos e desprovidos de graça. Não os deixes, Pai da Glória, desfavorecidos na fé. Ó, meu Deus, Senhor bendito, Senhor amado, Senhor de graça e Senhor de glória, entra em cada família, entra em cada casa, entra em cada lar agora, entra, meu Pai, Senhor, nesse ambiente, Senhor Jesus, que muitas vezes é nocivo, esse ambiente, meu Pai, de guerra, esse ambiente, Pai, de batalha, esse ambiente, meu Pai, de peleja, nesse ambiente, Pai, de mentiras, nesse ambiente, Pai, de enganos, nesse ambiente, Pai, cheio de maldades, nesse ambiente, Pai da Glória, que é carregado, Senhor, meu Deus e meu Pai, de controvérsias, esse ambiente, Senhor, que está cheio, Pai, cheio, Senhor,
de palavras maldosas, de palavras malignas, de palavras satânicas, de palavras frustrantes, de palavras que trazem agonia, de palavras, ó Pai da Glória, que carregam medo. Senhor, no nome de Jesus, oro, meu Pai, para que o Senhor limpe estas vidas agora, purifica, Senhor meu Deus, e aonde Satanás se tem estabelecido, que o teu nome comece a reinar, aonde o inimigo se tem estabelecido, ó Pai, que a tua mão poderosa comece a reinar agora, ó meu Deus, eu quero orar, Senhor, eu quero pedir, ó Pai, a tua bênção agora. Oro pelo irmão Ailton, Senhor, que pede clamor pela família, mas também pela sua condição, Pai da Glória, a sua saúde, Senhor, ele que tem sofrido com esquizofrenias, ele tem sofrido com ataques, ó Pai da Glória, e precisa melhorar, e precisa, Senhor, sair dessa condição enferma e doente, ó Pai, por diversos fatores, e ele depende do Senhor. Eu quero orar pela Cíntia e pelo Wilson. Senhor, não deixa este matrimônio se romper, não deixa este casamento se destruir, não deixa esta família se arruinar. Ó meu Pai, tem compaixão, tem misericórdia. Oro pela Maria Aparecida, que o Senhor visite, ó Pai da Glória, as suas noites. Sim, Senhor, tira toda a insônia, tira, meu Pai da Glória, toda a luta para conseguir repousar, aquilo que incomoda a sua mente, aquilo que incomoda a sua alma, aquilo que tem tirado a sua paz, e que ela possa, Pai da Glória, voltar a crer, acreditar e a estar enriquecida no poder do Espírito. Senhor, cura a sua visão, que por causa da diabetes, ó Pai, começou a interferir no seu dia a dia. E agora a dificuldade, Senhor, na sua visão é gigantesca. Limpa o seu sangue, limpa o seu corpo, limpa, Senhor meu Deus, Senhor meu Pai, para que volta, Senhor, ao normal. Sim, Senhor, para que se restabeleça a visão. Ó, meu Deus, eu quero orar pela Thalia, Senhor, que pede também oração pela sua mãe, pelo seu irmão. Ó, meu Deus, visita, meu Pai, esta família, visita esta casa, visita este lar agora, Espírito Santo. Sim, meu Deus, a Gláucia, que depende de um milagre, Senhor. Senhor, meu Deus, quantas vidas têm sofrido com ansiedades, quantas vidas têm sofrido, Pai da Glória, com depressão, quantas vidas, ó Pai, têm sofrido, Senhor, sim, meu Deus, com a pressão maligna, com a pressão diabólica e satânica, quantas vidas, ó Pai, estão a ser amedrontadas pelo maligno, amedrontadas pelo mal, quantas vidas, meu Pai, estão a ser, Senhor, tentadas pelo maligno, ó meu Deus, e elas têm cedido à pressão, têm se entregue à pressão, têm se entregue, Pai da Glória, sim, meu Deus, ao planejamento maligno, e a vida tem ido, Pai, de mal a pior. Senhor, meu Deus, é tanta obra do mal, é tanto plano maléfico, Senhor, meu Pai, mas eu oro para que o Senhor limpe esta mente, limpe este coração, limpe estas famílias, não só no físico, mas também na alma. Meu Deus, quanto problema espiritual, quanto problema emocional, quanto problema sentimental, ó Pai. Meu Deus, Senhor Jesus, e precisamos de ajuda. Meu Pai, nós não somos um povo sofrido, nós não somos um povo, Pai da Glória, como dizem por aí, um povo coitado. Não somos, não, Senhor. Nós somos um povo cheio de fé. Nós somos um povo que crê. Só que as adversidades da vida, as dificuldades da vida, têm feito, Pai, com que a nossa alma, Senhor, meu Deus, sofra. Com que a nossa alma receba embates
e choques, meu Pai, com que a nossa alma enfrente guerras, Senhor. Mas eu sei que o Senhor está conosco, eu sei que a Tua mão está conosco, eu sei que o Teu poder está conosco, meu Pai. Sim, Senhor, e eu sei que o Senhor não vai deixar a nossa fé esmorecer. Eu sei que o Senhor não vai deixar a nossa fé, ó meu Pai, se esvair. Então ajuda-nos, ó Pai amado. Ajuda-nos, Pai bendito. Ajuda esta família. Ajuda esta casa. Ajuda este lar que tem vivido, Senhor, combates, embates, guerras. Limpa a mente. Liberta a mente. Senhor, da esquizofrenia, do pânico, Senhor, das síndromes, das inseguranças, ó meu Deus, ó meu Pai, vidas que dependem da misericórdia, Senhor, dependem da compaixão, limpa agora, limpa, meu Pai, purifica, Senhor, ó meu Deus, ó meu Deus, Tu podes fazer uma obra gigantesca, meu Pai, agora. Tira o medo desta família, tira o pânico desta casa. O inimigo tem se aproveitado, Senhor. O inimigo tem se aproveitado desta casa e tem causado nesta família situações tão controversas, meu Pai da Glória. Situações frustrantes, Senhor. Situações medonhas, ó Pai. E eles não têm conseguido viver. E eles não têm conseguido, Pai, sobreviver. Eles não têm conseguido respirar. Eles não têm conseguido, Pai, encontrar paz nem alegria. Eles não têm conseguido, Pai da Glória, sair do lugar em que estão. Senhor meu Deus, e encontrar a bênção que há em Jesus. Mas eu sei que pelo Teu poder e pela Tua palavra, Tu podes fazer o milagre acontecer. Tu podes fazer uma obra gigantesca surgir. Senhor meu Deus, em nome de Cristo, meu Pai, visita agora os Teus filhos e os Teus servos. Visita pelo poder que é no sangue de Jesus Cristo. Eu creio, Senhor, eu creio, Pai, que este momento de clamor, que este momento de oração trará vida, trará paz, trará graça, alegria e gratidão, Senhor. Sim, meu Pai, no nome de Jesus Cristo, eu creio que o Senhor é conosco e que a Sua bênção está em nós, em nome de Jesus. Amém. E graças a Deus.

0: Muito bem, o Senhor é santo, Ele está conosco, é verdade. Deus está conosco e a bênção é nossa, no nome de Jesus Cristo. Eu quero fazer um convite a você que está comigo e precisa tomar uma decisão. Precisa. Escute bem, você precisa tomar uma decisão. E qual é a decisão, pastor, que eu preciso tomar? Você sabe. A decisão de voltar para Cristo. A decisão de entregar sua vida a Jesus e voltar à presença dEle. E isso és tu quem tem que tomar a decisão, tá? Mais ninguém vai tomar por ti. Acredita nisso. Mais ninguém toma essa decisão por ti. És tu quem toma a decisão para viver milagre e resposta. Então, eu quero orar pela sua vida agora. Pastor, eu quero voltar para Cristo. Eu já cansei. Cansei de tanto apanhar. Cansei de tanta pedrada. Cansei de ver uma vida fútil. Cansei de ver uma vida desgovernada. E quero me entregar a Jesus. E quero me entregar ao Todo-Poderoso. E quero me entregar ao Pai. Então é agora. Eu quero fazer-te este convite agora. Toma decisão. Agora. Jesus te quer ajudar. Jesus te quer abençoar. Pastor, eu frequento a igreja, mas ainda não me decidi. Frequento a igreja, mas ainda não sei o que fazer e nem como fazer. É agora. O primeiro passo é confiar em Jesus a 100%. É verdade. A 100%. E depois Ele vai trabalhar em tua vida. Vamos lá então? Eu quero fazer este apelo e quero falar contigo. Repete comigo: Senhor Jesus, perdoa os meus pecados e meu passado. Lava minha alma e purifica-me de todo mal. Eu quero voltar à tua presença. E que o meu nome esteja escrito no livro da vida, para o grande dia do arrebatamento. Entrego-me, Senhor, de todo o meu coração e lava-me para que eu viva a eternidade. Eu quero ser fiel todos os dias da minha vida. Não me deixa sair do seu caminho. Senhor Deus e Pai, eu oro por essas vidas que tomaram a decisão. Eu oro por essas vidas que entregaram-se a Ti, Senhor, com todo o coração, de todo o coração. E eu sei que o Senhor vai ajudar e vai renovar e vai fortalecer e vai amparar. Guarda-os, protege-os, livra-os do mal, Senhor. E onde houver uma fúria maligna, e onde houver uma fúria satânica, um impedimento diabólico, que o Senhor repreenda no nome de Jesus, e que a tua bênção acompanhe este coração, esta mente e esta alma, em nome de Cristo, amém. E graças a Deus.
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Muito bem, são 2:33. Obrigado você que orou conosco. Obrigado você que clamou a Deus conosco. E olha, creia e tenha certeza que Deus respondeu, tá bem? Deus já deu a vitória. Deus já curou. Lidiane, creia, tá bom? Ela é de Manaus. Oramos para que Deus repreenda o pânico, esquizofrenia. A senhora está curada, tá? Creia, não dê lugar a isso. Não dê lugar à voz do inimigo, tá bem? Xavier, Deus abençoe, irmãos. Oramos pela vida financeira, para Deus restaurar. Creia. Nós oramos e então é só crer, bom? É só crer que as portas vão se abrir, Marlene, para o seu filho Eli, em nome de Jesus, tá bom? A gente vai fazer o seguinte, nós temos Bíblia em Foco. Nós vamos um louvor primeiro, por Bíblia em Foco, pode ser? Vamos lá então, voltamos porque... Alisson Fernando, a estratégia de Satanás. É o Bíblia em Foco, daqui a pouquinho, depois de uma belíssima canção. Não sai daí, uma ótima noite. Até já.

0: 2:39.
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3: A paz do Senhor Jesus, queridos e amados irmãos, eu sou o pastor Alisson Fernando. Recebo a mais doce e perfeita paz do Senhor e Salvador Jesus. Eu quero deixar a todos vocês mais uma mensagem de fé para o coração de todos. Tenho certeza que ao fim desta mensagem, a tua fé será acrescentada, edificada no nosso Senhor. Hoje quero falar sobre um tema maravilhoso, que é exatamente o que está ocorrendo neste tempo moderno, neste mundo no qual estamos vivendo. E o tema dessa mensagem de fé é: a estratégia de Satanás é esfriar o nosso amor por Deus. Veja o que diz a Bíblia Sagrada no Evangelho de São Mateus, capítulo 24 e o versículo de número 12. Devido ao aumento da maldade, o amor de muitos esfriará. Para conseguir que nós, cristãos, adormeçamos espiritualmente, Satanás procura afastar-nos de Deus para que o nosso amor por Ele esfrie. Por isso, o inimigo tenta fazer-nos desistir de agradar a Deus e de realizar a sua vontade, fazendo-nos ocupados em busca pela satisfação de nossos desejos. Satanás sabe que, se for bem sucedido em levar-nos a priorizar outras coisas, como família, necessidades, desejos, empregos, conquistará espaço em nossa vida. Esse espaço é a área que ele usará como base para avançar em seu ataque. Nosso amor por Deus deve ser a força motivadora de nossa vida. Tem de ser algo que nos consuma, fazendo com que tudo o mais fique em segundo plano. Não podemos servir a Deus com um coração dividido. Temos de amá-lo de todo o coração, nossa alma e mente, e com todas as nossas forças. Veja o que diz a Bíblia em São Marcos 12:30. Amará, pois, ao Senhor teu Deus de todo o teu coração e de toda a tua alma e de todo o teu entendimento e de todas as tuas forças. Este é o primeiro mandamento. Temos de amar a Deus muito mais do que nós mesmos ou nossa família. Veja o que diz em São Mateus 10:37-38. Quem ama o pai ou a mãe mais do que a mim não é digno de mim. E quem ama o filho ou a filha mais do que a mim não é digno de mim. E quem não tomar a tua cruz e não seguir após mim, não é digno de mim. As igrejas evangélicas estão repletos de cristãos que dedicam a maior parte do seu tempo e suas energias a si mesmo, em seus prazeres, com sua família, restando muito pouco para Deus. No texto em estudos, somos advertidos de que nos últimos dias, devido ao aumento da maldade, da iniquidade, o amor de muitos esfriará. Além disso, os homens serão egoístas, mais amantes dos prazeres do que amigo de Deus. Veja o que diz a Bíblia na segunda carta de Timóteo, capítulo 3, verso 2-4. Porque haverá homens amantes de si mesmos, avarentos, presunçosos, soberbos, blasfemos, desobedientes a pai e mães, ingratos, profanos, sem afeto natural, irreconciliáveis, caluniadores, incontinentes, cruéis, sem amor para com os bons, traidores, obstinados, orgulhosos, mais amigo dos deleites do que amigos de Deus. Esse tempo já chegou. O mundo em que vivemos está repleto de hedonistas, os espíritos do egoísmo, da ganância, da lascívia e da cobiça estão à solta. O ser humano passa a vida buscando satisfazer os prazeres carnais, querendo autorrealização e fazendo do ego seu Deus. O amor pelo mundo e seus prazeres faz com que o amor por Deus esfrie. Não devemos deixar-nos enganar pelas mentiras do diabo. É impossível amar o mundo e seus prazeres e também amar a Deus. Veja o que diz a Bíblia em 1 João, capítulo 2, verso 15 e o verso 16. Não ameis o mundo, nem o que no mundo há. Se alguém ama o mundo, o amor do Pai não está nele. Porque tudo o que há no mundo, a concupiscência da carne, a concupiscência dos olhos e a soberba da vida, não é do Pai, mas do mundo. A estratégia de Satanás é encher nosso coração e nossa mente com os conceitos deste mundo, para que adormeçamos espiritualmente, não sejamos mais sensíveis à voz de Deus, percamos o desejo e o anseio pelo Senhor e por sua palavra. Deixe-nos de perceber o plano e o propósito divino para a nossa vida, para que percamos de vista o objetivo que Deus colocou diante de nós. Satanás trabalha para esfriar o nosso amor por Deus e pelas Escrituras. Assim terá abertura e espaço em nossa vida, por onde se infiltrará e finalmente nos derrotará. Temos de despertar do sono, arrepender-nos dos nossos pecados e nossa negligência e renovar o nosso amor por Deus. Precisamos resistir, ficar firme contra o poder do inimigo, contra-atacarmos as estratégias de Satanás, mantendo o pensamento nas coisas do alto. Veja o que diz a Bíblia em Colossenses 3:2. Pensai nas coisas que são de cima e não nas que são da terra. Entregue todo o teu coração ao Senhor. Peça-lhe que restaure o primeiro amor em você e que ele o encha com o desejo de estudar a palavra. Deus nos tem dado poder maior do que de Satanás. Pela ação do Espírito Santo, podemos continuar resistindo o diabo até que ele fuja de nós. Que Deus te abençoe e o Espírito de Deus preencha o seu coração com esta mensagem de fé, de que nada deste mundo te afasta-te da presença de Deus. Busca o Senhor, deseja as coisas de Deus, porque assim você vai conseguir vencer a luta deste mundo. Que Deus abençoe. Eu sou o pastor Alisson Fernando. Até a próxima mensagem de fé.
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0: muito bem, 2:49, uma ótima manhã. E um bom dia também, já já, não é? Você que nos ouve e de onde quer que nos ouça, nós temos a certeza que Deus tem feito uma obra extraordinária. Eu sei que você está aí do outro lado, cheio de fé, cheio de alegria, cheio de comunhão. É uma madrugada, não é? Temos muita coisa boa a desfrutar, sim. E eu creio que Jesus Cristo, Ele é o melhor amigo, não é? Jesus Cristo é o parceiro. Jesus Cristo é aquele que está do nosso lado para nos orientar sempre, para nos aconselhar e para nos direcionar também. Não é verdade? Então, nós adoramos o Senhor porque Ele está conosco. Adoramos o Senhor porque Ele nos escolheu, porque Ele nos amou primeiro. Adoramos o Senhor, às vezes, eu adoro porque Ele é Deus. É lógico. Mas antes de conhecê-lo como Deus, não é? Nós não adorávamos, mesmo Ele tendo feito o que já fez. Então, quando Ele se revela a nós, então, aí nós conseguimos entender, olha, agora que Ele se revelou, eu tenho claro na minha mente e no meu coração que Ele é o meu Salvador. Então eu o adoro. Eu adoro porque agora eu estou livre e sou liberto. Eu sou transformado pelo poder de Deus, pela graça e pelo favor do Senhor. Não é verdade? Eu quero convidá-lo e sei que você está comigo nesta madrugada. Eu sei que você está comigo para viver o extraordinário. Quero convidá-lo, querido irmão, querida irmã, a aproveitar tudo o que Deus tem preparado para as nossas vidas. Quero convidá-lo a aproveitar, sim, tudo aquilo que o Senhor faz. Olha, e hoje, aqui na nossa sede mundial, Avenida do Estado, 4568, Liberdade, São Paulo, capital, temos cultos especiais, na verdade cultos, não é? Especiais porque o Senhor está. Temos cultos às 7, às 9, às 11 e também às 15 horas. O último, 19 horas, você não vai ficar de fora, tá? Nós temos a certeza que Deus tem uma palavra ao seu coração. Lembrar que 15 horas é culto em prol da Fundação Reviver. Então, olha, vem para cá. Todas as quintas-feiras, 15 horas, culto em prol da Fundação Reviver. Não se esqueça, aquela sua doação de amor e de carinho, você pode trazer, não é, o kit de higiene pessoal, a sua contribuição para ajudar vidas, famílias e lares. Combinadíssimo? Vamos lá, são 2:52, 53 agora, rádio Deus é Amor. É madrugada do socorro. Vamos já ao testemunho? Vamos já ao testemunho, Felipe? Vamos lá, depoimento de fé e de milagre. E voltamos na sequência com muito mais de Cristo. Até já.
1: Meu nome é Aline Dark, moro na cidade de Euclides da Cunha, Paulista, estado de São Paulo. Amados, eu estava numa vida de pura escuridão. Eu era usuária de droga, eu usava crack, vendia tudo de casa e as coisas dos meus filhos também. Meus filhos eram todos revoltados por causa do meu vício. Eu já não tinha mais controle. Eu só queria usar e usar cada vez mais e mais. Era dia de sol, de chuva, eu estava na estrada para ir em busca da droga, na cidade. Pois eu moro no sítio e fica a 25 quilômetros da cidade. Eu pegava os meus filhos e pegava estrada. Eles sofriam com o sol quente e eu não estava nem aí. O vício falava mais alto. Eu recebi um mandato de prisão no dia 20 de julho de 2020. Fui presa grávida de 6 meses e deixando 3 filhos para trás. Fiquei 5 meses detida. E quando cheguei na cadeia, conheci PDA. Passei a participar das orações e Deus falava comigo todos os dias naquele lugar de tristeza e choro. Deus me dava conforto diário. Eu ganhei minha filha. Deus me ajudou a passar por tudo com muita força. Eu fiquei num propósito com Deus e eu estava orando junto com a rádio quando cantou Minha Liberdade, no dia 17 de dezembro de 2021. Quando eu estava lá, fiz um voto com Deus e disse que se Deus me tirasse dali, eu iria dar meu testemunho e uma contribuição para a Fundação Reviver. Mas quando saí, o inimigo me desviou e comecei a usar droga novamente. Fiquei 10 meses e o juiz me revogou. Voltei para a cadeia deixando 4 filhos para trás novamente. Fiquei com um desespero enorme. Quando cheguei lá, Deus falou comigo através da oração do meio-dia e fiz uma reconciliação com Deus. Comecei a fazer uma campanha de 7 dias, pedi para Deus uma nova chance, um conserto, pedi para me restaurar por completa. Quando cheguei o último dia da minha campanha, nada acontecia. Deu meio-dia, nada acontecia. Eu falei, eu vou dormir. Fiquei triste, deitei e fiquei lá, até peguei no sono. Acordei aos gritos, as minhas companheiras gritando para mim, Aline, Aline, sua liberdade cantou, você vai embora cuidar dos seus filhos. Eu nem acreditei. Fiquei mais ou menos uma meia hora sem reação. Não acreditava no que Deus estava fazendo em minha vida. Para a honra e glória do Senhor, hoje eu estou com a minha família e os meus filhos há mais de 17 dias. Só tenho a agradecer por não ter me abandonado e me restaurado. Eu te amo, Deus. Eu sirvo a Jesus com muita alegria. Eu sou Aline Dark da Silva, tenho 31 anos, moro na cidade de Euclides da Cunha Paulista, São Paulo.
0: Meu Deus, que maravilha! Olha aí, não é? Uma vida que buscou caminhos errados, lugares errados, histórias erradas, e encontra a presença de Jesus em um momento de tristeza, um momento de dor e também de aflição, não é? Longe dos filhos, longe da família, longe dos sonhos, e tudo se torna complicado, gente. É complicadíssimo, sabe por quê? Porque nós estamos a falar de viver o sobrenatural e o extraordinário. Nós estamos a falar de vidas que vão abraçar, não é? O diferencial. E foi assim com a nossa irmã, não é verdade? Presa por causa da má conduta, mas ela decide viver Jesus Cristo, decide viver a graça e o favor. E lá no cárcere, ela encontra a presença de Jesus. Lá no cárcere, ela encontra a palavra de Cristo. Lá no cárcere, ela encontra o Todo-Poderoso e a sua vida começa a mudar. E a sua história começa a mudar. A partir do momento em que ela encontra Jesus, busca ser fiel, tudo muda. Tudo, o Senhor diz, Senhor, tudo muda. E ela então conta com muita alegria, ó. 17 dias que eu já estou na rua, estou com os meus filhos, estou com a minha família, Deus me devolveu dignidade, a honra, Deus me devolveu graça, o favor, e então estou aqui para dizer que Deus é bom e Ele faz maravilhas, que Deus é bom e Ele faz milagres, que Deus é bom e Ele é um Deus de grandes oportunidades. Tu que estás do outro lado, indeciso, não sabes o que fazer, vem para cá, estamos juntos na fé, na comunhão. São 2:58, Rádio Deus e Amor. 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

muito bem, não tema, Deus está conosco, esta madrugada é nossa, na presença de Jesus Cristo. Vamos fazer o seguinte, são 3 da manhã, nós vamos ao nosso prefixo, voltamos com muito mais de Deus. Até já!

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0: Minha aflição clamei ao Senhor. Gritei por socorro ao meu Deus. Do seu templo, ele ouviu a minha voz. Meu grito chegou à sua presença, aos seus ouvidos. Salmos capítulo 18, versículo 6.
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Grande Deus, maravilhoso Pai, mais uma oportunidade o Senhor nos dá, ó Deus, de podermos falar contigo, clamar pelo seu poder, pela sua misericórdia. Expressar, ó Deus, as coisas que estão lá no mais fundo do nosso coração, no mais profundo da nossa vida. Queremos agradecê-lo primeiramente, ó Pai, pelo amor dispensado a todos nós, principalmente pela paciência, ó Deus. Pecadores somos, por mais que nos esforcemos, ó Deus, sabemos que o Senhor é bom, e nós tentamos ser, ó Pai, tentamos, mas acreditamos na atuação da sua misericórdia acima de tudo. O bem que queremos fazer, nós não fazemos. O mal que nós não queremos, ó Deus, acaba saindo. Por isso, ó Pai, nos apresentamos ao Senhor como necessitados da sua misericórdia, necessitados, ó Deus, da graça. Obrigado, ó Deus, por ser o nosso Deus. Obrigado, ó Deus, pela oportunidade de termos adquirido o entendimento, de termos estado na sua presença, conhecendo a sua grandeza e desfrutando do seu amor. Obrigado pelo nosso alimento, pela nossa vida, pelo socorro que o Senhor tem sido nos momentos difíceis. Obrigado pelos livramentos. Sei, ó Pai, que às vezes nós podemos ver o livramento acontecer. Sei, ó Deus, que às vezes nós podemos contemplar e entender que o Senhor está agindo aqui, ali, nos guardando. Mas também tem, ó Deus, a parte que nós não podemos ver. Mas entendemos, ó Pai, que o mundo não é feito daquilo que é aparente. Sabemos que existe uma verdadeira luta invisível e o Senhor tem pelejado por nós. Quando necessário, o Senhor tem enviado o seu anjo para nos guardar nos nossos caminhos, para nos livrar do mal, assim como atesta a sua palavra. Então, meu Deus, nós só temos que agradecer mesmo. Muito obrigado, ó Pai, pelo socorro. Muito obrigado pelas mãos estendidas para conosco, para com a nossa família. E queremos deixar claro, ó Deus, que não faz parte do nosso merecimento, não faz parte de algo que fizemos por merecer, não, faz parte, ó Deus, apenas e tão somente da sua misericórdia atuando na nossa vida. Sabemos, ó Pai, que mesmo sendo pecadores, nós temos, ó Pai, recebido do Senhor a autoridade para clamar. E com ousadia temos chegado, Senhor, meu Deus, diante do Senhor. Temos chegado diante do seu trono,

todas as necessidades. Afinal de contas, meu Deus, eu não sou onisciente. Eu não sou nada, meu Pai. Mas sei que estou orando ao Senhor, que é sim um Deus onisciente, que é sim um Deus poderoso. E acima de tudo, é um Deus que ouve o nosso clamor. Eu sei que o Senhor está ouvindo a minha oração. Sei que o Senhor está ouvindo a oração desse ouvinte, que está nesse momento também orando comigo, Senhor. Como eu estava dizendo, ó Pai, eu não sei a necessidade individual de cada pessoa. Por isso eu apresento as questões de forma genérica, Senhor. De forma abrangente. Por isso eu apresento pessoas, ó Deus, que nesse momento estão vivendo um momento difícil. Estão atravessando um momento complicado. Algumas pessoas, ó Deus, não têm nada. Algumas pessoas estão enfermas. Algumas pessoas, infelizmente, estão vivendo momentos familiares que é para esquecer. Momentos de tremenda dor. Momentos de separação. Momento, ó Deus, em que o inimigo veio e conseguiu semear a cisânia, a discórdia. Momento em que o inimigo veio e conseguiu semear o joio dentro dessa casa. Quantas famílias neste momento estão chorando, ó Pai. Separações. Estão chorando, ó Deus, por brigas. E olha, Senhor, por incrível que pareça, eu vou dizer isso na minha oração. Algumas famílias estão vivendo momentos de grandes perdas, mas não a perda natural. Algum elemento da família, infelizmente, foi dizimado. A contenda chegou ao ponto, ó Deus, de uma pessoa tirar a vida da outra pessoa da própria família. Famílias que estão vivendo debaixo do sufoco dos crimes, das barbáries. Pessoas que são espancadas dentro de casa. Pessoas que, oh meu Deus, que gastam todos os proventos familiares na jogatina, no álcool, nas drogas. E crianças estão passando necessidades. Famílias estão sofrendo reveses terríveis. Pessoas estão abandonando os lares. Maridos deixando as esposas e vice-versa. Senhor meu Deus, Senhor meu Pai. Primeira questão desta oração, meu Deus, é em favor das famílias. Porque certamente, Senhor meu Deus, as famílias representam a célula principal da sociedade, a célula mãe da sociedade. Famílias, ó Deus, representam também a igreja, porque a igreja é constituída de famílias. Senhor, eu sei o quanto o inimigo tem lutado para destruir esse lar. Eu não tenho sentido, meu Deus. Evidente, mas conheço como pregador da sua palavra. Eu não tenho passado pela luta que essa família está passando. É isso que eu estou dizendo, meu Pai. Mas o Senhor sabe o que essa família tem passado. O Senhor sabe, meu Deus, os distúrbios que essa família tem vivido. O Senhor sabe, ó Deus, o disparate que essa família tem sofrido. Afinal de contas, o inimigo, não contente em trazer o crime para dentro dessa casa, não contente em trazer os espancamentos para dentro dessa família, ele também desfigurou a família, colocando vertentes que o Senhor não colocou, que o Senhor não outorgou, colocando vertentes que desfiguram aquilo, a Deus, que constitui a igreja. Meu Deus, meu Pai, eu peço ao Senhor em nome de Jesus, haja em favor dessa família. Eu sei que o Senhor que constituiu a família, eu sei que o Senhor que instituiu a família, teve e terá o prazer de fazer uma obra no seio dessa casa, fazendo com que essa família desfigurada receba, Senhor meu Deus, o enxerto da libertação, receba o enxerto da cura. Eu quero repreender esse espírito imundo, essa força satânica, diabólica, que veio com força trazendo destruição. Eu te repreendo, Satanás. Saia dessa casa agora. Saia dessa família. Eu sei que você está rindo nesse momento, mas sei que a igreja do Senhor vai rir por último. O riso da vitória. O riso da alegria.

0: Saia, espírito imundo, dessa casa. Saia agora. E eu sei, meu Deus, que o Senhor leva a sério as questões da família. E sei que o Senhor está ouvindo o meu clamor, bem como o Senhor está ouvindo o clamor desse pai de família, dessa mãe de família, dessa criança que está orando comigo. Até criancinhas estão orando comigo, ó Deus. Eu sei que muita gente não leva a sério a oração, e nesse momento, ó Deus, se comportam como se não tivessem que interceder por nada. Preferem as conversinhas, preferem os contatos das redes sociais do que estar orando conosco nesse momento. Mas sei, Senhor, meu Deus, que o Senhor tem momento para todos. E sei que o inimigo também tem. E sei que um dia, meu Deus, esses que têm a oportunidade de orar e não oram, vão ter que estar desfrutando de uma forma negativa os reveses da vida. Porque eu sei que o inimigo, meu Deus, ele não perde tempo, não. Eu sei que o inimigo não perde tempo de jeito nenhum. E sei, ó Deus, que as pessoas que se distraem, as pessoas que preferem, meu Deus, até mesmo os seus momentos, as suas diversões, as suas vertentes carnais, ao período de oração, infelizmente, um dia, em algum aspecto da vida, vão ter que, infelizmente, ó Pai, vão ter que passar por derrotas na vida. Vão ter que passar, ó Deus, por sofrimentos que poderiam ser evitados se as pessoas entendessem a oportunidade que o Senhor nos dá para clamar pelo seu nome. Levanta, meu Deus, agora essa família. Entre nessa casa. Visite essa família. Levante essa família. E eu sei que o Senhor haverá de levantar essa família. Sei que o Senhor haverá, meu Deus, de colocar a sua mão e repreender essa legião que é designada por demônios para trabalhar contra as famílias. Porque sabe Satanás, bem como sabe o nosso Deus, que família destruída é desastre para a sociedade e é desastre para a igreja. O inimigo sabe e ataca. Eu sei, ó Deus, isso. E o Senhor sabe, ó Deus, e o Senhor levanta. O Senhor usa os teus servos e as tuas servas para que a obra do Senhor seja feita na direção dessa família. Sai dessa casa, espírito imundo. Caia por terra agora, espírito imundo. Você que tem levado tanta desgraça para essa família, e tem gente depressiva por causa disso. Tem gente depressiva por causa das ações malignas que trazem a desgraça para as famílias. Separações, filhos drogados, prostituições, fornicações, jovens grávidas. Senhor, meu Deus, eu repreendo essa onda maligna que desfigura a família que foi instituída pelo Senhor. Vai embora, Satanás. Jovens zombateiros, jovens que zombam do Senhor, jovens que vivem essa vida, Senhor, abusando, alcoólatras, e vêm para a igreja, às vezes querem cantar, às vezes querem estar participando, mesmo em fornicação, mesmo nas drogas. O Senhor é Deus vivo, meu Pai. O Senhor é Deus vivo. O Senhor é um Deus poderoso. Eu sei que o Senhor está ouvindo o meu clamor. Eu sei que o Senhor está atuando nessa vida. E sei, ó Deus, que o Senhor está fazendo esse coração sentir a pronúncia do juízo que o Senhor faz. Há aqueles que querem tratar a casa do Senhor e a obra do Senhor relaxadamente. Há aqueles, meu Deus, que querem fazer a obra do Senhor de uma forma incondizente. Aqueles, meu Deus, que tratam a obra do Senhor como se fosse lixo. Eu te repreendo, Satanás, sai dessa vida. A obra do Senhor é coisa fina, meu Deus. Por isso nós a tratamos de uma forma honrosa, dentro dos procedimentos da sua palavra, de uma forma bíblica. Por isso lutamos pela família. Senhor, meu Deus, o Senhor é chamado de pai, nós somos chamados de filhos. E até isso, meu Deus, nós vemos através disso a configuração. A igreja é chamada de mãe. A configuração da família, meu Deus. Sai dessa família, Satanás. Sai desse jovem, desse pai de família, desses que se prostituem, que vivem fornicação e adultério. Eu te repreendo, espírito imundo. A casa de Deus é a casa de Deus. É o lugar onde Deus age. E tem lugar para todos, e tem ação de Deus para todos. Cuida desse lar, cuida dessa família, meu Deus. Eu sei que esses pais de família que oram comigo agora querem ver os filhos bem, assim como eu quero ver os meus filhos bem também. assim como eu também quero ver a minha família bem. E sei que é uma luta, meu Deus, porque os filhos são diferentes. Alguns são bons filhos no sentido espiritual, alguns nem tanto. Às vezes alguns são filhos tão bons em todos os aspectos, mas espiritualmente precisam, ó Deus, é claro, de ajustes. E sei, ó Deus, que todos estão sujeitos a isso. Por isso eu peço ao Senhor, em nome de Jesus, haja nessa família agora, meu Deus. Haja agora em nome de Jesus Cristo. Família saudável é igreja saudável. Família saudável é a igreja que ganha almas. É a igreja que louva, é a igreja que exalta o nome do Senhor. Mas, Senhor, meu Deus, não é só a família que eu quero apresentar ao Senhor nesse dia em oração, não. Eu quero apresentar também, ó Deus, pessoas que estão orando comigo ali nos presídios. Quantos presidiários estão orando comigo agora, pedindo a sua misericórdia, pedindo, meu Deus, o socorro do Senhor. Pessoas, ó Deus, que um dia cometeram agravos, não só contra o Senhor, mas também contra a sociedade. E agora estão ali, alguns já pagaram o seu débito para com a sociedade. E com certeza, meu Deus, esses que oram comigo, o Senhor pagou, o Senhor, o pecado na cruz do Calvário. E essas pessoas arrependidas pediram perdão e já estão perdoadas. Dá alento a esses corações, meu Deus. Dá força, porque eles estão aguardando o momento que sairão ali, Senhor, do local onde foram colocadas essas pessoas para pagarem diante da sociedade o que foi feito. E estão aguardando a liberdade. Mas estão livres, ó Deus, espiritualmente. E o Senhor está usando tantos deles para falar do amor do Senhor ali. E esses, ó Deus, que ainda estão ali já pagando socialmente pelo que fizeram, mas estão buscando também espiritualmente aí do socorro, querem sentir também o perdão do Senhor. Eu peço ao Senhor, meu Deus, manifesta o seu poder na direção dessas pessoas, salvando aqueles que ainda não estão salvos. Meu Deus, meu Pai, curando as enfermidades daqueles que estão ali. A gente sabe, ó Deus, que às vezes nesses locais tem tanto tipo de doença, tuberculose, outros tipos de enfermidades que essas pessoas acabam adquirindo por estarem ali, às vezes, sem o devido momento de estar tomando o seu sol ou saindo, até mesmo depressão. Quantas pessoas que estão depressivas nas cadeias. Eu sei que o Senhor pode curar a depressão. Sei que o Senhor pode, meu Deus, trazer alegria a esses corações. E essas pessoas então terão uma vida melhor e testificarão do seu amor. Salva essas almas, Senhor. Salva essas almas, Senhor, meu Deus, em nome de Jesus Cristo. Eu sei que o Senhor pode visitar. Esse coração está fértil, meu Pai. Esse coração dessa pessoa ali, eu diria, meu Deus, nesse estado de depressão tão profundo, essas almas estão férteis para receber a sua palavra. Senhor, meu Deus, Senhor, meu Pai, para a glória do teu santo nome, visita agora aqueles que estão nos presídios. Sei que essas pessoas já estão transformadas, algumas delas, e algumas serão transformadas. E, meu Deus, serão não só, Senhor, meu Deus, pessoas que estarão readquirindo a sua cidadania, mas essas pessoas estarão também adquirindo a cidadania celestial. Serão pessoas boas, serão pessoas que testificarão do Senhor, serão pessoas que farão parte de uma sociedade justa. Senhor, meu Deus, Senhor, meu Pai, visita agora também aqueles que estão hospitalizados. Quanta gente hospitalizada. Alguns, ó Deus, com questões mais simples. Alguns com questões mais profundas. Eu peço ao Senhor, em nome de Jesus, meu Deus. Tem filhos que estão orando pelos pais. Tem pais que estão orando pelos filhos. Tem pais de família. Quando eu digo pais, ó Deus, claro que estou dizendo mãe, pai. Os pais, de uma forma geral, estão chorando neste momento, orando comigo. Porque existe uma situação de desespero em andamento. Existe, meu Deus, uma situação que pode causar a morte desse ente querido. Eu sei, meu Deus, que o Senhor pode agir. Sei também, ó Pai, que algumas pessoas ficam em casa aguardando o momento da oração. Ficam ali dizendo, Senhor, que alguém ore por mim, que alguém ore comigo, eu preciso de socorro. Pessoas, ó Deus, que têm como último recurso uma ação do Senhor. E eu reconheço, meu Deus, que o Senhor é poderoso para agir. Eu entendo o sofrimento dessa pessoa, ó Pai, que talvez nem sabe orar, mas está dizendo lá, Deus, cura, Deus, abençoa, Deus, haja. Olha a fé desse coração, meu Deus. Olha o sofrimento dessa vida, meu Pai. E eu sei que o Senhor é Deus que olha dentro de uma perspectiva salvífica. Acima de tudo, meu Deus, eu sei que o Senhor está vendo essas situações como situações de oportunidade para a salvação dessas vidas. Em nome de Jesus Cristo, meu Deus, eu sei que o Senhor conhece a fé desse coração. Eu sei que o Senhor conhece esse momento de dor que essa família está passando. Pode ser o filho, o pai, o tio, o sobrinho. E sei que tem alguém respirando por aparelhos. Sei que tem alguém, Senhor meu Deus, num estado avançado, por exemplo, de um câncer, meu Pai. Sei que tem alguém, Senhor meu Deus, neste momento, num estado avançado de alguma enfermidade que o médico já desenganou a família. E eu sei que o Senhor tem o poder para agir em nome de Jesus Cristo, meu Deus. Eu sei que o Senhor tem o poder para agir. Haja agora, meu Pai. Haja, meu Deus. Essa pessoa não sabe orar, mas o Senhor conhece a fé, a intenção desse coração. Eu te ordeno, enfermidade, sai agora. Meu Deus, em nome de Jesus, eu repreendo essa enfermidade. Sei que essa pessoa já zombou. Sei que essa pessoa nunca acreditou. Sei que essa pessoa, meu Deus, até tinha raiva de crente. Talvez até tenha ainda. Mas, meu Deus, eu sei que superabunda a sua graça, onde abunda o pecado. Sei, Senhor, meu Deus, que não são obras meritórias, não. Sei, meu Deus, que o Senhor atende a minha oração e a oração desse povo, eu posso dizer, dessa igreja. Meu Deus, é para a glória do teu santo nome. E sei, ó Pai, que nós, seres humanos, às vezes temos problemas com a questão do perdão. Mas sei que o Senhor não tem, meu Deus. Cura agora, meu Pai, essa pessoa que zomba. Mas nesse momento já não tem mais forças para zombar. Essa pessoa, meu Deus, que fala mal, maltrata e meu Deus, faz piadas. Mas nesse momento ela está enfraquecida a tal ponto que já não tem mais forças para se pronunciar. Então nós nos pronunciamos por ela, Senhor meu Pai. Nós intercedemos por essa vida. Nós clamamos ao Senhor, cura, meu Deus, essa vida. Cura essa criancinha, meu Deus. Cura, meu Deus, esse jovem na tenra idade que está atravessando esse momento, quase morte. Em nome de Jesus, meu Deus, faça uma obra agora. Faça uma obra, os médicos não podem mais. Essa pessoa que está ouvindo a minha oração, mas está com raiva. Ela não consegue orar. Talvez esteja, meu Deus, até criando um desafio, tipo, onde está o Deus desses crentes? Ou até dizendo, onde está o Deus que dizem que existe? Mostra ela onde o Senhor está, meu Deus. Olha, malaço, mianda, lamaias, mostra essa pessoa onde o Senhor está, Senhor, meu Deus. Diga a ela que o Senhor está onde o Senhor sempre esteve. Aleluias. Desafiando ou não, meu Deus, que essa pessoa possa, pelo menos a partir de agora, nesse momento de desafio, pode até estar ofendendo o Senhor, mas sei que o Senhor não vai levar isso como ofensa. Cura, meu Deus, ou ela, ou o filho, ou a esposa, porque eu sei que essa é a mensagem que o Senhor vai levar a esse coração. Eu estou aqui. E nós teremos, ó Deus, pregando a sua palavra, a ousadia de perguntar, onde é que então está você que desafia o meu Deus? Meu Deus, meu Pai, faça a sua obra curando, colocando por terra, meu Deus, essa ação satânica, Esse lar que já não pode mais dormir, esse lar que já não pode mais descansar, essa força do inimigo que traz a desgraça a esse lar, a essa família. Meu Deus, em nome de Jesus, eu não tenho como interceder por todos, mas intercedo a Deus de uma forma genérica, em nome de Jesus, meu Deus, visita esse lar, visita essa casa, traga de volta esse desviado, faz a sua obra, meu Deus, em nome de Jesus Cristo, nosso Salvador. Amém, Senhor. Amém. Eu sou o pastor Lourival de Almeida. Deus abençoe você, prezado ouvinte. É a nossa oração no programa Voz da Libertação. Fiquem todos com Deus. Até a próxima oportunidade, em nome de Jesus Cristo.
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2: Como agora fomos justificados por seu sangue, muito mais ainda por meio dele, seremos salvos da ira de Deus. Romanos capítulo 5, versículo 9.

eu te peço agora, neste momento, que eu confesso a ti como meu Senhor e Salvador. Que o Senhor venha apagar os meus pecados, arrancar todas as páginas velhas da minha vida. Perdoai-me, Senhor, de tudo aquilo que pratiquei contra ti. E eu sei que pelo poder da tua palavra, o Senhor pode me lavar.

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1: 3:36.
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3: Paz do Senhor, me chamo Carolina, eu venho testificar uma bênção que o Senhor me concedeu. Irmãos, desde dezembro de 2020, eu estava com sangramento que não parava. Fui ao médico decorrer desses meses. Fui fazer um monte de exame de imagem, exame de sangue, para ver se podia achar a possível causa, né, daquele sangramento que eu tava. Irmãos, e fiz o exame, deu adenomiose, passou remédio para mim tomar, o médico não cortava aquele sangramento. Voltei ao médico, fiz outro ultrassom, foi para endometriose. Do adenomiose já virou outra doença, endometriose. Aí o médico tornou a passar para mim remédio para anemia, remédio para tentar cortar o fluxo, né, de sangue, que já durava 6 meses. Nada cortava esse sangramento. Voltei ao médico, fiz outro ultrassom e fui diagnosticada com um cisto de 6 centímetros no ovário esquerdo. E aí, irmão, de lá para cá, indo em médico, fazendo consulta, acompanhamento, tomando remédio, nada. Daquele cisto sumir. Aí, quando foi agora, mês passado, eu tava assistindo um culto online em casa, né? O pastor daqui de Goiânia tava na sede mundial, ministrando a palavra. E eu senti que aquela palavra era comigo. Eles começaram a orar, aí eu comecei a colocar a mão na minha barriga, repreender: Senhor, me cura, Senhor, eu não aceito isso na minha vida, eu não aceito essa dor, porque doía demais, irmãos, esse cisto. E de lá pra cá, aquele culto vem orando, orando, orando, orando, orando. E eu senti a minha barriga queimar, queimava, queimava. E na hora eu falei: Deus me curou, tenho certeza. Aí, irmãos, quando foi sexta-feira agora, fui no médico. Fui fazer um ultrassom, pela misericórdia de Deus. Eu não tenho mais adenomiose, eu não tenho mais endometriose, eu não tenho mais nada no meu ventre, nada no meu ovário. Deus me curou. E eu fui fazer aquele exame de ultrassom só para confirmar a bênção que o Senhor me deu. Através da fé, através do clamor, Deus me curou. Eu sou Carolina, moro aqui em Goiânia. Pela misericórdia de Deus, Deus me curou.
4: Na paz do Senhor Jesus, queridos irmãos, aqui quem fala é sua irmã em Cristo, Meire Magalhães. Eu gostaria de, em poucas palavras, relatar o que Deus fez na minha vida. No momento em que eu passava pelo luto, perdi meu esposo no ano de 2021, e na ocasião eu estava já há 4 anos desempregada, então eu trabalhava com ele, porque ele trabalhava como autônomo, e eu estava ali ajudando ele já há 4 anos, desempregada, e naquele momento eu me vi sozinha, desesperada, viúva, com um filho menor para criar. Então o desespero bateu, mas como nós confiamos num Deus vivo e poderoso e que nesses momentos não desampara ninguém, eu fui ao santuário de oração, ali na nossa Igreja Pentecostal Deus e Amor, sede mundial, e ali fiz um voto com o Senhor, que se o Senhor abrisse as portas para mim, me ajudasse, né, suprisse todas as minhas necessidades naquele momento de angústia e amargura que eu estava passando, que eu daria uma oferta de amor para ajudar a Fundação Reviver, e também contaria meu testemunho para que, se alguém estivesse passando pela mesma situação que eu, fosse aumentado a sua fé. E, irmãos, para a honra e glória do Senhor, né, porque tudo é para a honra dEle. Tudo que acontece é para louvor e adoração do nome do nosso Deus. Só se passaram 15 dias após e fazer esse voto com o Senhor ali no santuário de oração, eu recebi um telefonema de uma pessoa muito querida me oferecendo um emprego. E foi para mim gratificante, apesar de eu ainda estar enlutada, né? Eu aceitei prontamente e após um mês da perda do meu esposo, eu já comecei a trabalhar num ambiente que eu ajudo, né, as pessoas em situação vulnerável, na parte assistencial. E para mim foi uma bênção, está sendo uma bênção. E eu agradeço a Jesus, agradeço à Igreja Pentecostal Deus e Amor e agradeço à Fundação Reviver, porque, como eu sempre digo, fez um voto com o Senhor de ajudar as obras assistenciais da Igreja Pentecostal Deus e Amor. Nós estamos plantando e com certeza colheremos. Eu agradeço ao Senhor Jesus. E você que está passando por alguma dificuldade, creia que o nosso Deus é o Deus provedor. Deus abençoe.
0: Quanto sofrimento, desilusão, tristeza e angústia na sua vida, caro amigo ouvinte. Você vive chorando, pensando: Deus se esqueceu de mim. Deus me abandonou. Deus não quer mais nada comigo. Você está enganado. Deus te ama. Deus te quer bem. Deus quer abençoar a sua vida. Você está pensando em tirar a sua própria vida? 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
5: De que adianta, meus irmãos, alguém dizer que tem fé se não tem obras? Acaso a fé pode salvá-lo? Se um irmão ou irmã estiver necessitando de roupas e do alimento de cada dia, e um de vocês lhe disser: vá em paz, aqueça-se e alimente-se até satisfazer-se, sem porém lhe dar nada, de que adianta isso? Assim também a fé, por si só, se não for acompanhada de obras, está morta. Tiago, capítulo 2, versículo 14 ao 17.
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1: 3 horas e 46 minutos.
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8: A paz do Senhor Jesus. Quem vos cumprimenta é o pastor Paulo Martins. E nesse momento quero fazer uma reflexão com vocês e quero falar sobre a experiência. E nós lemos, nosso texto base será aqui em Romanos capítulo 5 e o versículo de número 3, que diz assim: e não somente isto, mas também nos gloriamos nas tribulações, sabendo que a tribulação produz a paciência, e a paciência a experiência, e a experiência a esperança. E a esperança não traz confusão, porquanto o amor de Deus está derramado em nossos corações pelo Espírito Santo que nos foi dado. A experiência nos faz vencermos muitos obstáculos e evitar perder oportunidades e bênçãos de Deus na nossa vida. Mas a experiência, para ser adquirida, passamos por momentos difíceis, somos provados, mas sabemos que com a experiência que adquirimos, nós poderemos vencer, conquistar e também prosseguir rumo à nossa salvação. A palavra do Senhor está dizendo sobre a paciência, que a paciência produz a experiência e a experiência a esperança, e a esperança não traz confusão. A experiência está no meio da paciência e também da esperança, é a transição. Então, para que tenhamos experiência, precisamos ter paciência, e uma vez adquirido a experiência, temos a esperança que não traz confusão pelo amor de Deus derramado em nossos corações pelo Espírito Santo que nos foi dado. Na nossa vida, vamos enfrentar situações em que nós seremos provados a resolver a questão, a situação, em que nós teremos que nos basear por situações que já enfrentamos. Haverá momentos que seremos provados na vida profissional, na vida espiritual e na vida familiar. Mas quando vem essa prova, vem essa batalha, nós temos que ter consciência, tranquilidade para vencer. A experiência nos dá tranquilidade. A experiência nos dá tranquilidade. A experiência nos faz tomarmos decisões sólidas, conscientes e decisões que resolvam o problema e não causa consequências em nossa vida. Mas para chegar a essa experiência, nós passamos dificuldades, enfrentamos batalhas, e cada batalha não é para nos destruir, mas para que nós possamos adquirir mais experiência. O apóstolo Paulo, falando à igreja de Filipenses, estava enviando Timóteo para que ficassem com eles. E no capítulo 2, versículo 22, ele diz: "Mas bem sabeis qual a sua experiência e que serviu comigo no Evangelho como filho ao Pai." Então Timóteo foi provado, Timóteo teve experiência, aprendeu do Senhor e ele conquistou a igreja de Filipenses e foi enviado para aquela igreja como um homem experiente. Mas para chegar a esse homem experiente, ele passou por batalhas, dificuldades, mas Timóteo nos traz um exemplo excelente, que é ouvir aquele que transmite o ensinamento e a experiência. Paulo ensinou Timóteo, Paulo educou Timóteo na palavra de Deus, no Evangelho, como ele diz, como filho ao Pai, ele serviu com Paulo. Então Paulo foi um professor, ele instruiu, ele deixou Timóteo com muita experiência para o Evangelho, para pregar a palavra de Deus. Então se você está enfrentando hoje dificuldades, saiba que a experiência te ajudará a vencer essa dificuldade. Se você está passando uma grande batalha na sua família, a experiência fará você vencer. Lembre-se de momentos atrás, de tempos atrás, de meses, até anos, que você enfrentou e você venceu. Mais uma vez você vencerá pelo Senhor. Mas uma coisa é importante, nós buscarmos experiência, ensinamento de pessoas que já viveram situações, que as venceu e têm oportunidade de nos ensinar, nos dar o ensinamento verdadeiro, nos dar a educação ao momento de vivermos a experiência e vencermos a ansiedade. Muitas pessoas se deparam com situações e tomam decisões erradas, mesmo dizendo ser experiente, mas porque ele não buscou uma orientação de alguém que já viveu ou tem um conhecimento da área. A experiência nos faz tomarmos decisões conscientes. E quando não sabemos o que fazer, a experiência nos leva a procurar pessoa que já viveu ou tem conhecimento da área, técnico ou espiritual. A experiência nos faz ficarmos firmes no Evangelho, sem voltar para trás e estar olhando plenamente para o Senhor Jesus. Que nesse dia o Senhor possa te dar força e você tenha graça do Senhor e conquiste experiência para que você, através da paciência, você conquiste a experiência e a experiência te dará a esperança que está no amor de nosso Deus. Não tome decisões precipitadas. Lembre-se dos momentos que você viveu, que você passou, batalhas, dificuldades, e hoje você está na presença de Deus, exaltando e glorificando a Deus. Oremos ao Senhor. Grande Deus, maravilhoso Pai, te damos graça nessa manhã, nessa tarde, nessa noite, aonde, Senhor, essa pessoa está ouvindo essa reflexão. Que ele seja abençoado, Senhor. Que ele possa ter paciência para adquirir a experiência, não tomar nenhuma decisão precipitada, não agir de maneira, Senhor amado, precipitada e inocente, e perder a bênção e a vitória que ele tem. Que ele possa alcançar a vitória e que a experiência faça ele ter o momento exato de tomar a decisão, se é hora de avançar ou esperar, e ele estar vivo na presença de Deus. Senhor, venha dar a ele paciência, tire a ansiedade e que ele possa aprender mais, saber que o Senhor está com ele, abençoando grandemente. Visita essa vida, toca esse coração, em nome de Jesus Cristo. Amém. Que Deus abençoe você e toda a sua família. Tenha paciência, você adquirirá experiência e a experiência te levará à esperança pelo amor de Deus, dada pelo Espírito Santo. Que Deus abençoe, sou o pastor Paulo Martins, que Deus abençoe a sua vida, em nome de Jesus.
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6: A paz do Senhor, sou Sônia, de São José dos Campos, e queria contar um testemunho que aconteceu comigo agora nessa terça-feira. Meu esposo está com a glicose muito alta, foi lá no pronto-socorro para poder ser medicado lá, e lá seguraram ele lá, porque a glicose não queria abaixar, e estavam dando remédio para ele, insulina, deram umas 3, 4 vezes, e não abaixava. Aí eu peguei e pedi, fiz um pedido de mensagem pelo WhatsApp, e pedi para estar orando para ele, né, abaixar a glicose, para ele ter alta para vir embora. E eu conversando com o Senhor, eu falei, Senhor, se ele sair hoje ainda, eu vou gravar um áudio e vou mandar lá para a Voz da Libertação em agradecimento ao Senhor e para poder dizer para todo mundo, né, que o Senhor nos ajuda. Basta a gente ter a fé e confiar no Senhor. E eu quero agradecer muito esses pastores da Deus e Amor aí, da Voz da Libertação, que nos tem ajudado muito, muito, muito obrigado. Que Deus continue abençoando, derramando as bênçãos sem medida sobre vocês. Eu agradeço essa oportunidade em nome de Jesus. Amém.
7: Quando nós começamos, a dificuldade foi muito grande. Foi muitas lágrimas, muitas orações, jejum, porque o nosso líder, saudoso missionário Davi Miranda, uma tecla que ele não deixava de bater. Irmãos, para vocês evangelizar, tem que ter oração e jejum, porque a oração e o jejum, ela amadurece o missionário. Ela traz um alicerce muito grande na obra missionária, porque cada campo você vai enfrentar uma casta de demônio. Você está indo para campos inimigos. Eu gosto de frisar isso para todos missionários. Missões não é turismo, missões não é conforto, Missões é pagar preço por uma alma. Muitas vezes nós atravessamos um país, cortamos oceanos para ganhar uma alma, duas almas ou três almas. Mas não podemos desistir.
8: É, já pisou em quantos países, irmã Maria Lorena?
7: Até onde eu contei, foi 148.
8: Meu Deus do céu, 148.
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10: Sem dúvida, de todos os sentimentos, não há um mais nobre do que o sentimento de uma missão cumprida. Recordo-me do último evangelismo mundial, quando estávamos na praça com toda a comissão evangelística entregando os panfletos de evangelização, e no meio daquela multidão, muitos aceitando oração, outros pedindo socorro, os outros chorando pela palavra que estava sendo ministrada, mas dentre todas aquelas pessoas que estavam sendo alcançadas, havia alguém com o semblante aflito. Me aproximei dele e perguntei o seu nome, também me identifiquei, e ele começou a contar a sua história. Era o escritor de 4 livros e que estava naquela situação, nas drogas e na química, e não tinha forças para sair. E no momento que ele começou a falar de si, das suas mágoas, das suas aflições, veio para ele a libertação. Ele levantou as mãos, se reconciliou e depois, ao final, ele confessou que estava próximo a muitos crentes, mas não havia recebido uma palavra de reconciliação. Você que está acompanhando agora, próximo a você, tem uma pessoa que está esperando somente alguém convidá-la para voltar ao caminho, para retomar a sua caminhada com Jesus. Saiba que hoje mesmo você pode fazer missões, alcançando estas vidas, estas almas que estão próximo a você e que estão em aflições. Pessoas que estão no parque, na praça, no trabalho, na família, e Jesus quer te usar. Recorde-se, não há um sentimento mais nobre do que aquele de uma missão cumprida.
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11: 4:07.
12: E chegou o momento de informação aqui na Rádio Deus é Amor. Viver com cães e gatos pode frear declínio cognitivo após os 50 anos. Um estudo realizado por cientistas das universidades Genebra, Lausanne e Zurique, na Suíça, destaca que ter animais de estimação em casa pode resultar em uma série de benefícios, não apenas físicos, mas também mentais, para a saúde, sobretudo acima de pessoas que têm 50 anos. A investigação científica indica que a convivência entre humanos e pets contribui significativamente para frear o processo de declínio cognitivo das funções cerebrais. A convivência com os animais, no entanto, pode produzir diferentes benefícios aos tutores, segundo o estudo. Donos de cães, por exemplo, tendem a apresentar desempenho mais satisfatórios em testes de memória, tanto imediatos

comprometimento cognitivo em adultos mais velhos. Apesar dos resultados preliminares, os pesquisadores envolvidos no estudo ponderam sobre necessidade de mais investigações para melhor compreensão sobre o assunto. Sentir saudade, quando faz bem e quando é sinal de alerta emocional. Como identificar os diferentes tipos de saudade? Presente em diferentes fases e contextos, a saudade nem sempre nasce do mesmo lugar e compreender a sua origem é fundamental para lidar de forma mais consciente e saudável. De acordo com especialistas, existem pelo menos dois tipos distintos de saudade. Uma delas está ligada à carência emocional, enquanto a outra é legítima e precisa ser vivida. Muitas vezes acreditamos sentir falta de alguém quando na realidade estamos tentando preencher por meio do outro uma lacuna emocional interna. Isso pode gerar dependência emocional e relações desequilibradas, alertam os especialistas. Identificar os sinais que diferenciam a saudade saudável da saudade ligada à carência é fundamental para evitar sofrimento prolongado e relações disfuncionais. Por outro lado, existe a saudade genuína, aquela que nasce da ausência real de alguém importante, seja por uma perda, um afastamento físico ou pelo encerramento de uma fase significativa da vida. Nesse contexto, sentir falta faz parte do processo emocional e não deve ser reprimido. Viver a saudade de maneira saudável é não apenas possível, como essencial para a saúde mental. Toda perda ativa um processo de luto, mesmo quando não há um falecimento. Términos, afastamentos, mudanças de vida ou até o fim de um projeto importante podem desencadear esse processo. Quando a saudade é vivida e não evitada, o cérebro consegue reorganizar o vínculo, integrar a memória emocional e impedir que essa dor se transforme em um sofrimento persistente.

0: 4:12.
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3: A paz do Senhor. Aqui é a Rosimeire, na cidade de Itatinga, SP. Continue nesta fé, porque este programa é uma bênção no meu lar e também, com certeza, uma bênção em todos os lares que têm acompanhado o seu programa. A paz do Senhor, Deus abençoe.
4: Meu nome é Maria das Graças Caetano. Sou ouvinte deste programa. É uma bênção de Deus aqui. Fique na paz do Senhor. Todos os ouvintes do programa.
5: Eu falo daqui do Espírito Santo. Gosto muito desse programa. Sou ouvinte assídua. Gosto muito de vocês. Deus abençoe.
6: A paz do Senhor Jesus Cristo a todos os ouvintes do programa. A Voz da Libertação. Aqui é o irmão Douglas de Mogi das Cruzes. Estou aqui trabalhando neste momento, ouvindo este programa abençoado, que edifica através dos louvores, através dos ensinamentos e tudo para crescermos na graça e no conhecimento de Deus.
7: Aqui é a Lair de Franca, interior de São Paulo, terrinha do calçado. Todo dia ouvindo a programação, tá? Deus abençoe a cada um de vocês também, viu? Com Deus.
8: A Senhor, esse Olini aqui de Sabará. Todos os dias é outro programa. A paz, Senhor Jesus. Fica com Deus.
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9: Eu sei que estás conosco e depois deste quadro que fala sobre saúde mental, despertou muita coisa aí, não é? Acordamos, estamos atentos e prontos para mais.

0: mais um dia e para mais uma missão, porque o dia promete. É verdade, só começou o dia e já estamos naquela expectativa divina, celestial. E por que eu estou a enrolar um pouquinho para lhe dizer isso? É porque hoje o dia estará um pouquinho nublado, mas o nosso site não está parado, tá? 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Pastor, quero conversar com vocês, quero ter algumas informações, então é o nosso WhatsApp. 11 9 8292 3392, e já manda tua mensagem para cá, porque nós queremos conversar, queremos dividir informação, queremos trazer muita coisa boa da parte do nosso Deus e do nosso Pai. Já sabe, só um adendo aqui, porque temos também o nosso Instagram da rádio, Rádio Deus e Amor, ou Rádio Estúdio C, Deus é Amor, tá? Encontre o nosso Instagram, toda a programação, toda a grade, todo o conteúdo, locutores, participantes e participações, tá bom? Vem conosco, vem com fé e vem com alegria.
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0: Muito bem, Pedro Oliveira está aqui a perguntar o número do nosso telefone, 11 3208-2354 ou 3208-2790. Manda a tua mensagem, liga para cá, que nós vamos conversar, vamos falar do amor do nosso Deus e do nosso Pai também. Será um prazer imenso estar com todos vocês. Estamos a falar de programação, então olha, até o final nós vamos ter Projeto Eu e Mais Um, com a irmã Débora Miranda. Na sequência, eu venho com aquela oração para rasgar amanhã o clamor por portas abertas para quem precisa, necessita e está a enfrentar alguns desafios. Vamos fechar a nossa última hora desta manhã com Saúde em Foco. É o bloco de notícias, tá bom? E aí vem depois o culto no lar até às 6 da manhã. 6 da manhã, a oração com o povo do sertão. Eles fazem aquela oração das 6. 6h30, começa o sertão evangélico. E aí, Levi Muniz e toda a equipe, manhã dentro, tomam conta e o nome do Senhor é glorificado. Da nossa parte, você vem conosco até às 5, porque tem oração, tem clamor, tem bênção, vitória, graça, favor e resposta.

E não esqueça que hoje é quinta-feira, é verdade, hoje é quinta-feira e nós temos culto daqui a pouquinho, hein? 7 da manhã é o primeiro culto presencial aqui na nossa sede mundial. 9 horas estará o pastor Gildásio Alves, ele que é o pastor responsável pela igreja em Itaquaquecetuba, vai ministrar palavra de Deus. 11h30, Levi Muniz e toda a equipe, não é, que tem preparado para estar aqui e dar atenção a este culto. É o terceiro culto da manhã. 15 horas é o culto principal transmitido Facebook, YouTube, Instagram e também pela Rádio Deus e Amor. Mais uma quinta para esta poderosa campanha e de certeza que o nome de Cristo é glorificado. Fechamos o dia com mais um culto, 19 horas, Patrícia Januário. Atenção, Patrícia Januário é o culto transmitido só pelo Facebook, YouTube e Instagram, mas também é presencial. Então, eu sei que tu vens para adorar a Deus, glorificar o Senhor. E quem não puder cá vir, acompanha pelas plataformas digitais e é abençoado por Deus, o nosso Pai. Combinadíssimo! Então vamos aproveitar esta manhã, vamos aproveitar este dia para viver o sobrenatural.

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1: 4 horas e 23 minutos.
2: A paz do Senhor Jesus. Quem vos fala é a irmã Patrícia. Tenho 43 anos, sou casada, mãe de um menino de 11 anos, moro em Campo Grande, Rio de Janeiro. E estou aqui para contar o meu testemunho que Deus fez na minha vida, através da minha mãe, que fez a campanha da Fundação Reviver do Cofrinho. Em 2009, eu tive uma frequência cardíaca muito forte no coração, que foi a 245 batimentos por minuto. E ali os médicos me socorreu, me ajudou, me deixou numa sala, verificou minha pulsação estava marcando os batimentos do coração 245, né? Muito forte, né? E ali eu achei que eu não ia mais viver, mas Deus tinha um plano na minha vida, tinha um chamado. E ali minha mãe foi lá me buscar, me levou para casa, o médico falou que eu tinha que ir com o cardiologista, e ali eu fui, fiz um exame, o médico falou que eu estava com uma refluxo de válvula mitral. Disse que eu já nasci com isso. E minha mãe falou, não, você nunca nasceu com isso. Você nasceu perfeita quando você veio nos braços. E ali fui me cuidar e tudo. Quando foi em 2011, eu tava noiva. Pra casar, tive outra crise. Aí foi a 180 batimentos por minuto. E ali meu noivo me levou pro hospital, ele foi pro hospital, na ambulância. E ele cuidando de mim, deixando eu dormir para não entrar em coma. E ali eles me atenderam, me deu remédio, falou que eu tinha que voltar para o Rio de Janeiro, porque eu estava no litoral, para eu poder me cuidar. E ali eu fui cuidando, tomando remédio. Quando foi em 2015, eu já estava casada. Eu já estava casada e já tinha um filho. Meu filho nasceu em 2014, então eu estava com 1 ano ele. Ali eu trabalhando, de repente senti meu coração acelerar novamente. Ali o médico estava indo embora, voltou para me socorrer. Meus colegas chamou e verificou, botou eu deitada no oxímetro, estava marcando 246 batimentos por minuto. Desceram comigo para a emergência, me deram socorro, primeiro socorro, ali daram a medicação, começou a voltar ao normal. Ali a médica falou que eu tinha que procurar um especialista em arritmia. E ali eu fui no Dr. Leonardo, e o Dr. Leonardo falou que eu estava com uma arritmia supraventricular, benigna. Mas era de repouso. Sem eu fazer nada, eu sentia acelerando. E ali ele falou, tomava um remedinho, mandou fazer atividade física. E contei para minha mãe começou a buscar o Senhor e fez a campanha da Fundação Reviver, do Cofrinho. E aí eu fui fazer uns novos exames, os exames antigos estavam dando um refluxo alvometral. Quando eu fiz os novos exames, não mostrava mais nada. E ali deixou para minha mãe. Deus falava pra minha mãe, não liga, porque ela vai te ligar pra contar a vitória. Ali eu liguei pra minha mãe, mãe, eu não tenho mais nada, Deus me curou. Então, falo pra vocês, creia que Jesus, ele cura. Minha mãe fez a campanha da Fundação Reviver do Cofrinho. Eu também queria acrescentar o nome da minha mãezinha, Maria de Fátima. Toda vez que ela enchia o cofrinho, ela entregava na igreja pra pagar o voto. E hoje eu não sinto mais nada, hoje eu tô curada para a honra e glória do nosso Salvador Jesus Cristo. Hoje eu não sinto mais nada, hoje eu posso caminhar, hoje eu posso correr, hoje eu faço atividade física. Não sinto cansaço, sinto nada. Jesus me curou. Entendeu? Eu falo pra você que tem alguma enfermidade, creia que Jesus, ele cura ontem, hoje e eternamente. Então você dá o passo pra Jesus, entendeu? Faça a campanha, voto, porque a Igreja Deus é Amor, é oração poderosa. Então hoje eu tô contando o meu testemunho, o que Deus fez na minha vida. Hoje eu não tenho mais nada, hoje eu tô curada da arritmia cardíaca. Ia precisar fazer uma ablação, né, no centro cirúrgico, mas Deus não permitiu. Ele faz milagre, ele cura, e ele me curou. Eu sou prova viva. Deus abençoe a todos. Muito obrigada.
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1: 4:28.
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1: 4:30.
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7: O programa Espaço Eu e Mais Um chega em mais uma edição através desta emissora e também do aplicativo Rádio Deus é Amor. Eu saúdo nesta oportunidade a irmã Débora Miranda, na paz do Senhor. E hoje nós estamos aqui, como estamos fazendo nesta semana, respondendo algumas perguntas, tirando dúvidas dos nossos irmãos discipuladores. Hoje eu vou responder a pergunta de uma irmã lá da Bahia. Ela diz assim, pergunta, né? Devemos esperar da igreja para trabalhar no evangelismo ou nos oferecemos para executar este trabalho? Olha, irmã, eu inicialmente posso dizer que uma igreja que não evangeliza, ela está para o fracasso. Porque qual é o papel da igreja na face da terra? É como diz Mateus 28:19, ir e fazer discípulos. A sua igreja, o seu pastor, ele precisa estar totalmente consciente disso. Se ele não estiver fazendo, não sei qual que é a sua denominação, ele não tem essa chamada para ser pastor de uma igreja, né? Até um membro sabe disso, que a missão dele é ir e fazer discípulos. É o que nós estamos incentivando. Todos os membros da nossa igreja, ou de uma igreja que se considera igreja do Senhor, precisa ter evangelismo, né? Então, quando a gente fala de Mateus 28:19, está dizendo isso. Ide, fazei discípulos de todas as nações. Então, este é o papel, é o objetivo principal da igreja. Se a irmã não estiver evangelizando, a irmã precisa conversar com o seu pastor e falar, olha, irmão, eu quero fazer parte do grupo de evangelismo, o que, que eu posso fazer? Apesar que nós estamos neste programa todos os dias aqui orientando vocês nesse sentido. Você pode pegar uma pessoa que acabou de aceitar Jesus aí na sua igreja e começar com ela, ensinando o beabá, ensinando as primeiras doutrinas, o que é batismo, o que é santa ceia, e assim vai. Se a irmã não estiver envolvida nisso ainda, converse com o seu pastor. Mas a sua igreja precisa estar já nesse evangelismo há muito tempo, porque este é o papel da igreja aqui na face da terra, evangelizar e fazer discípulos. Que Deus abençoe aí pela sua participação. Respondendo aqui também uma irmã de Porto Alegre. Por que a maioria dos crentes não evangeliza? Eu também gostaria de saber. É, a gente vê que as pessoas hoje, elas estão muito mais interessadas no seu trabalho material, nas suas coisas, na sua carreira. Mas isso não quer dizer e não justifica a pessoa não evangelizar. E também evangelizar e discipular dá trabalho. É claro que dá trabalho. Você precisa se dedicar à oração, ao estudo da palavra, para depois você ensinar, né? Então, a gente vê que muitas pessoas não querem fazer isso. Mesmo a gente falando, incentivando, motivando e mostrando que é uma ordem de Deus, uma ordem do Senhor Jesus, que não é uma ordem de uma denominação, as pessoas relutam em fazer esse discipulado. Mas o que importa mesmo é nós ouvirmos a voz do Senhor e nós fazermos a nossa parte, para nós não estarmos em débito com o Senhor no último dia. Temos talentos, né? Temos dons espirituais e nós precisamos colocar isso em prática. E não somente dons, mas ir e fazer discípulos não é um dom, né? Não é um talento. Isso aí é uma ordenança que nós temos de obedecer, né? Então, irmã aí de Porto Alegre, eu creio que deu para você entender realmente. E a irmã mesmo, vendo que a maioria não quer evangelizar, mas a irmã evangelizando, a irmã fez a sua parte. Não é verdade? Cada um dará conta de si mesmo a Deus. Muito obrigada, irmã aí de Porto Alegre, que está aí mandando a sua pergunta. Por hoje é só. Vamos seguindo. Na próxima programação estaremos respondendo mais perguntas que estão chegando no nosso WhatsApp 11982923392. Um grande abraço, se despede Débora Miranda, na paz do Senhor Jesus.
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1: Maravilhoso Deus, poderoso, eterno Pai, Deus de vida, Deus de graça, Deus de favor e também de milagre. Obrigado, meu Deus, obrigado, meu Pai, obrigado, meu Senhor, pelo privilégio e pela oportunidade de poder estar em Tua presença, poder estar em Tua casa, poder estar, meu Pai, em Teu caminho e em Tua direção. Obrigado, Espírito Santo, pela força, pela graça e pelo ânimo que o Senhor tem concedido à nossa alma de buscarmos a Tua face. Obrigado, meu Deus e meu Pai, porque a todo instante e a cada momento o Senhor tem sido conosco. Obrigado, meu Pai, pelo privilégio. Sim, Senhor, e nós continuamos a louvar-te e bendizer-te. Ó Deus maravilhoso, ó Deus gracioso, obrigado, meu Pai, porque tens estendido as mãos de misericórdia para curar, para libertar e para transformar. Tens feito uma obra extraordinária e nós somos gratos por isso. Senhor, meu Deus, eu quero clamar para que as portas se abram. Pedir-te, ó Senhor, para que abras portas de oportunidade, portas de milagre, portas de misericórdia, portas de favor, portas de socorro, portas de cura, portas de alívio, portas, Senhor Pai, que trarão sobre esta vida alegria, gozo, paz, comunhão, vida, portas, Pai da Glória, que vão sarar, ó Senhor, portas de oportunidade, meu Deus, para aqueles que são e estão em um estado desfavorecido, em um estado de miserabilidade gigantesca, vidas que estão a enfrentar, meu Deus e meu Pai, o desnecessário desta terra. Senhor, Tu podes operar, só Tu podes fazer, Tu podes trabalhar. Senhor, eu clamo por portas abertas, meu Deus, porque aquele empresário que precisa, aquele contribuinte que necessita, aquele trabalhador, meu Pai, que talvez esteja em uma porta, mas não há crescimento, não vinga, não melhora, Senhor, não há evolução. Ou então, por aquele, Senhor, que tem o seu currículo à mão, mas não consegue uma porta, a porta não abre, o milagre não chega, não há favor, não há misericórdia, não há, meu Pai, oportunidade. Eu oro, Senhor, eu oro com toda a minha fé e com todo o meu coração, para que o Senhor, Senhor Pai, se digne a ouvir a nossa oração, se digne a ouvir o nosso clamor e a entrar com provisão e com providência. Estas vidas precisam, estas vidas necessitam, estas vidas, meu Pai, dependem da Tua misericórdia. Ó Senhor, abre as portas, portas de oportunidade, portas de cura, portas de milagre, portas de libertação, portas de socorro, portas de escape, portas de resgate, meu Deus e meu Pai, a porta da comunhão, a porta, Senhor, do amor, a porta, meu Pai, da vida. Ó Espírito Santo, trabalha nestas famílias, trabalha nestas casas, trabalha nestes lares, ó Pai, e renova pelo Teu poder. Não deixa esta família perecer, não deixa esta casa perecer, não deixa este lar perecer, não deixa, meu Pai, em nome de Jesus Cristo, esta família viver à mercê, Senhor, da Tua bênção e da Tua vitória. Tu tens todo o poder. Tu podes fazer o que te apraz, o que te convém. Tu podes fazer, Senhor, o que quiseres. Ó Deus, a nossa vida cá está. Sim, para ser uma vida de temor, de obediência. Uma vida, Senhor Jesus, que glorifica o teu nome. Oro, Senhor, para que a tua bênção acompanhe estas famílias, acompanhe casas, acompanhe lares. Oro, meu Pai, para que a porta se abra, a porta do milagre, a porta, Senhor, do amor, a porta, meu Pai, do perdão, a porta, Senhor, do favor, a porta, Pai, da reconciliação, em nome de Cristo. Que o dia de hoje seja um dia favorável à fé, que o dia de hoje seja um dia, Pai, da glória, em que a proposta da fé tomará conta de cada coração. Levanta o caído, levanta o oprimido, levanta o abatido, levanta, Senhor, o desfavorecido, levanta, Pai, aquele que tem vergonha, aquele que tem insegurança, aquele que tem medo. Em nome de Cristo, meu Pai, vem confirmar a bênção e vem confirmar a vitória. Ó, meu Deus maravilhoso, Tu podes fazer a grande obra, Tu podes fazer o grande milagre acontecer. Em nome de Jesus Cristo, meu Pai, continua conosco e dá a tua bênção, dá a tua vitória pelo teu poder e pela tua graça. Senhor, meu Deus e meu Pai, estende as mãos, a tua bênção em nós, ela traz o teu favor. Cremos em ti, cremos na tua palavra, cremos no teu poder, meu Pai, em nome de Jesus Cristo, o autor e consumador da nossa fé. Livra-nos do mal, Senhor meu Deus e Pai. Em nome de Jesus, abre as portas e nós te vamos glorificar. Amém e graças a Deus.

0: São 4h50, Saúde em Foco é o nosso bloco de notícias agora. Não sai daí que voltamos para aquela despedida, aquele louvor final, aquela palavra final. Até já.
1: E chegou o momento de informação aqui na Rádio Deus é Amor. Saúde mental. Procura por remédios psiquiátricos aumenta 58% nos últimos anos, revela a pesquisa. Cerca de 10% da população mundial sofre de transtornos mentais, com o Brasil se destacando na América Latina, onde aproximadamente 19 milhões de pessoas relatam ansiedade e depressão. Uma pesquisa do Datafolha indica que 7% dos brasileiros consideram a saúde mental precária, com os índices mais altos entre mulheres e jovens de 16 a 24 anos. Este cenário com a saúde mental tem levado a um aumento na busca por medicamentos psiquiátricos, cuja venda cresceu 58%. A médica especialista em saúde mental, a Fernanda Afonso, alerta para o risco da interrupção abrupta do uso de medicamentos que pode acontecer após uma melhora nos sintomas, criando a ilusão de que o tratamento não é mais necessário. A interrupção abrupta pode resultar em uma série de sintomas desagradáveis, como enjoo e cansaço devido a alterações químicas no cérebro. Ela enfatiza ainda a importância de manter o tratamento por pelo menos 12 meses após a alta médica, podendo se estender por até 2 anos ou mais em casos de episódios recorrentes de depressão. O acompanhamento médico e o suporte psicológico são essenciais para garantir uma recuperação segura e eficaz. Menopausa precoce. Quando é a hora de começar a reposição hormonal? Olha, um estudo feito revela que alterações de humor, ansiedade e irritabilidade são comuns no início do que chamam de climatério, com 72% das mais de 30 mil mulheres entrevistadas relatando esses sintomas. No entanto, 50% não buscam tratamento, o que pode estar relacionado à falta de reconhecimento da menopausa, à dificuldade de acesso a soluções ou ao estigma associado à condição. Isso destaca a necessidade de discutir a menopausa e os tratamentos disponíveis para melhorar a qualidade de vida das mulheres nessa fase. A terapia de reposição hormonal é uma das opções de tratamento que se destaca, ajudando a aliviar sintomas e a prevenir a deficiência hormonal a longo prazo. Essa abordagem, ela é particularmente importante para mulheres que enfrentam menopausa precoce, já que essa condição não apenas afeta a saúde física, mas também pode levar a problemas psicológicos como a depressão. Então, discutir e tratar questões relacionadas à menopausa é fundamental para garantir que as mulheres tenham suporte durante essa fase. Os desafios físicos e emocionais que surgem podem ser significativos e abordagens proativas são fundamentais.
2: Quatro horas e 54 minutos.
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0: Muito bem, são 4h57, meu povo. Parece que a madrugada começou faz meia hora só, não é? É verdade. Mas temos que nos despedir porque 6 da manhã tem oração com a equipe do Sertão e você também vai acompanhar, tá? Acompanhe, curta, inscreva-se e compartilhe também, por favor. Para de rolo, não é? Ah, não. Sem desculpas, seja objetivo, não é? Dê uma moral à equipe, manda mensagem também para que eles retornem, tá bom? Mauremi, um abraço. Deus abençoe, obrigado por ter estado conosco nesta madrugada. Souza, um abraço. Deus abençoe também, em nome de Cristo, uma ótima manhã. Vera Lúcia, ótima manhã, em nome de Cristo. Obrigado a toda a audiência que nos fez companhia. A todos vocês, um beijo no coração. Fiquem na paz de Cristo. Tavonana, nos veremos. Agora é literalmente. Tatana Munzuko, até amanhã, sexta-feira. Ô, Cicatequissa, que Deus te abençoe. Até lá.
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2: 5 horas.
6: Atenção para o top de 5 segundos. 5, 4, 3, 2, 1.
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8: Pai do Senhor para todos os nossos ouvintes do mundo inteiro.
9: Peace of the Lord to all listeners around the world.
8: Gostaria que vocês comigo abrissem as vossas Bíblias no Evangelho de São Mateus.
9: Let us open our Bibles in the Gospel of Matthew.
8: Capítulo 6.
9: Chapter 6.
8: A palavra de Deus é boa, é ou não é, igreja?
9: The word of God is good.
8: Ela nos alimenta.
9: It feeds
8: us. Nos fortalece.
9: It strengthens us.
8: A gente nunca sabe o que vem amanhã, mas
9: we never know the day of tomorrow.
8: Fortalecidos em Deus, a gente pode encarar o futuro.
9: Strengthened in God, we can face our futures.
8: A gente sabe que a gente vai vencer sempre.
9: And we know that we will always win.
8: Apesar das tribulações, aflições.
9: Regardless of tribulations and afflictions.
8: O nosso texto é em São Mateus, capítulo 25, perdão, capítulo 6, versículo 25 até o 34.
9: We will read from Matthew chapter 6, verse 25.
8: Mas o nosso tema hoje é descansa à sombra do Onipotente.
9: Our theme today is to rest in the shadow of the Almighty.
8: Eu vou lendo aos pouquinhos para a gente não tomar muito tempo lendo o texto inteiro, depois ficar repetindo.
9: I will read it a little bit by little.
8: Versículo 25.
9: Verse 25.
8: Os que não acharam, permitam-me leio por vocês.
9: I will read it for you.
8: Diz assim.
9: And it reads.
8: Por isso vos digo.
9: Therefore I tell you.
8: Não andeis cuidadosos quanto à vossa vida.
9: Do not worry about your life.
8: Pelo que haveis de comer ou pelo que haveis de beber.
9: What you will eat or drink.
8: Nem quanto ao vosso corpo.
9: Or about your body.
8: Pelo que haveis de vestir.
9: What you will wear.
8: Não é a vida mais do que o mantimento.
9: Is not life more than food.
8: E o corpo mais do que o vestido.
9: And the body more than clothes.
8: Olhai para as aves do céu.
9: Look at the birds of the air.
8: Que nem semeiam.
9: They do not sow.
8: Também não colhem.
9: Or reap.
8: Nem ajuntam em celeiros.
9: Or store away in barns.
8: E vosso Pai Celestial as alimenta.
9: And yet your Heavenly Father feeds them.
8: Não tendes vós muito mais valor do que elas?
9: Are you not much more valuable than they?
8: E qual de vós poderá?
9: Can any of you?
8: Com todos os seus cuidados.
9: By worrying.
8: Acrescentar alguns centímetros à sua estatura?
9: Add a single hour to your life.
8: E quanto ao vestido?
9: And why do you worry about your clothes?
8: Por que andais tão preocupados?
9: See how the flowers of the field grow.
8: Olhai para os lírios do campo.
9: In the field they grow.
8: Como eles crescem.
9: They do not labor.
8: Eles não trabalham nem fiam.
9: Or spin.
8: Eu vos digo.
9: Yet I tell you.
8: Que nem Salomão em toda a sua glória.
9: That not even Solomon in all his splendor.
8: Se vestiu como qualquer deles.
9: Was dressed like one of these.
8: Sentem-se, queridos irmãos, bem-vindos à casa de Deus.
9: Please have a seat and welcome to the house of God.
8: Bem-vindos. No amor do Senhor, receba o meu abraço.
9: Glory to God.
8: Nossa saudação. Nós temos em nossos dias uma legião de gente preocupada.
9: We have in our days a legion of people that are worried.
8: Pessoas que se preocupam porque realmente devem se preocupar.
9: People that are worried because they truly need to worry.
8: Porque estão em situações que requerem um pouco mais de cuidado.
9: For being in situations that require a little more care.
8: Alguns que se preocupam sem nenhuma razão aparente.
9: Others that worry without an apparent reason.
8: E alguns que se preocupam pelo simples fato de terem medo.
9: And others that worry for just being afraid.
8: De encarar algumas situações na vida.
9: Of facing some situations in life.
8: De uma forma simples.
9: In a simple way.
8: Nós podemos dizer que em questão de tempo.
9: We may say that in a matter of time.
8: Os tempos que mais conhecemos são.
9: The times that we most know are.
8: Passado, presente e futuro.
9: Past, present and future.
8: Para não ficar se preocupando com aquelas coisas de mais que perfeito, imperfeito, pretérito, enfim, de uma forma simples.
9: Simplifying the matter.
8: passado, presente e futuro.
9: Past, present and future.
8: E às vezes nós temos essa questão de colocarmos uma ênfase maior.
9: And sometimes we put a little more emphasis.
8: Nos preocupando.
9: Worrying.
8: Com o nosso passado.
9: With our past.
8: Com o nosso futuro.
9: And with our future.
8: E pensamos.
9: And we think.
8: Que como estamos vivendo o presente.
9: That since we are living the present.
8: Existe a possibilidade de estarmos no maior controle do nosso presente.
9: There's a possibility of having a little more control over our present.
8: O estranho de tudo é que amanhã o nosso presente de hoje já passa a ser passado.
9: And what is most weird is that tomorrow will eventually become the past.
8: Então é claro que nós temos que cuidar da nossa vida como um todo.
9: So of course we have to take care of our lives as a whole.
8: Mas não devemos, meus irmãos,
9: but we must not, dear brothers,
8: de forma alguma perder o controle.
9: Anyway, lose control.
8: Dos nossos sentimentos,
9: of our feelings,
8: das nossas emoções,
9: of our emotions,
8: da nossa vida,
9: of our life,
8: com excesso de preocupações,
9: with excess of worrying.
8: Eu sei que em todos os tempos,
9: I know that in all times,
8: sempre existiram pessoas ansiosas,
9: there always existed people with anxiety,
8: com as suas preocupações,
9: with their worries.
8: Mas como nós estamos vivendo um tempo,
9: but since we are living in a time,
8: em que aparentemente a informação chega com muita rapidez até a gente,
9: in which information reaches us very quickly,
8: que também as questões da medicina chegam com muito mais facilidade as informações para nós,
9: the matters of medicine also reach us very fast,
8: pela quantidade de gente que se trata na questão da ansiedade,
9: by the amount of people that are taken care of by anxiety,
8: que sem dúvida alguma vem pelo excesso de preocupações em alguns fatores da vida,
9: that without a doubt come by an excess of worrying in their lives,
8: e por outra razão, pela questão de termos muito mais gente vivendo hoje,
9: and for a matter of so many more people living today,
8: a terra nunca foi tão habitada como os dias de hoje,
9: earth never had so much people as today,
8: é claro que nós temos então o maior grupo de preocupados e ansiosos que já existiu na face da terra.
9: Of course we have the largest group of people who are worrying in the face of the earth.
8: Existem as preocupações naturais.
9: There are the natural worries.
8: E existem também os preocupados profissionais.
9: There are also those who are professional worriers.
8: Não importa o que se diga a essas pessoas.
9: It doesn't matter what you say to these people.
8: Não importa o quanto esteja a situação boa.
9: It doesn't matter how good the situation is.
8: Algumas pessoas simplesmente não conseguem relaxar.
9: Some people just simply can't relax.
8: Estão sempre preocupadas.
9: They are always worried.
8: Dizem que tem gente, meus irmãos, e chega até a ser engraçado isso.
9: They say that there are people, and this is even a funny matter.
8: Tem gente que se preocupa.
9: There are people who are worried.
8: Até por não ter nada com que se preocupar.
9: Even for not having anything to worry about.
8: E a Bíblia Sagrada recomenda a cura e a esperança para melhorar esse sentimento que está matando muita gente.
9: And the Bible recommends the cure for these people that are being killed by worries.
8: Em alguns casos.
9: And in some cases.
8: Esse sentimento de preocupação.
9: This feeling of worry.
8: Acaba sendo pecado.
9: It is even a sin.
8: Porque acaba nos levando.
9: Because it takes us.
8: Ao

0: as we pray for the problems of tomorrow?
1: Por que sofremos com tanta antecipação?
0: Why suffer so much in anxiety?
1: A preocupação, meus irmãos,
0: worrying, dear brothers,
1: ela leva as pessoas ao que hoje chamamos de estresse.
0: It leads people to what we call stress.
1: Quanta gente estressada, não é verdade?
0: Many people who are stressed today.
1: A preocupação, ela arrebenta a pessoa na sua saúde.
0: Worrying too much can destroy your health.
1: Preocupação traz dores no corpo.
0: It brings pains all over your body.
1: A preocupação traz medo.
0: It brings fear.
1: A preocupação traz obesidade.
0: It brings even obesity.
1: Porque muita gente muito preocupada vai no chop-chop.
0: Because people who are too worried, they start eating.
1: A preocupação traz problemas estomacais.
0: Worrying too much brings problems in your stomach.
1: Preocupação traz problemas intestinais.
0: Brings problems in your intestine.
1: A preocupação traz pressão alta.
0: It brings high blood pressure.
1: As pessoas ficam com pressão alta porque estão preocupadas. E o pior, às vezes sem nenhuma razão para se preocupar.
0: And sometimes without a reason to be worried.
1: Preocupação traz insônia.
0: Worrying too much brings insomnia.
1: As pessoas não conseguem dormir.
0: People cannot sleep.
1: Em outras palavras, a preocupação, ela encurta os nossos dias.
0: In other words, worrying too much shortens our days of life.
1: Preocupação traz indigestão.
0: It brings indigestion.
1: Comida que come não se desce.
0: The food that we eat are not properly digested.
1: A preocupação traz irritação.
0: It brings irritation to the life.
1: E deixa eu falar mais porque eu quero que você se identifique.
0: And I want you to understand what I'm saying.
1: Ou eu quero que você identifique de repente sintomas que você está sofrendo sem razão aparente.
0: I want you to identify sometimes symptoms that you are suffering.
1: A preocupação traz tensão muscular e nervosa.
0: Worrying too much brings muscle tension.
1: Traz aquele aperto no peito.
0: It brings that chest clothing.
1: Em alguns casos, dor no peito, dor no coração.
0: And in some cases, pain in your chest, in your heart.
1: Vontade de chorar.
0: A will to cry.
1: Por isso que eu quero dizer a você mais uma vez, descansa na sombra do Onipotente.
0: This is why I tell you once again, rest in the shadow.
1: Descansa na sombra do Onipotente.
0: Rest in the shadow of the Almighty.
1: Pare de preocupar-se tanto assim.
0: Stop worrying so much.
1: O médico disse uma vez que nós não ganhamos as nossas úlceras pelo que nós comemos.
0: The doctor told me once that we don't get ulcers for what we eat.
1: Nós ganhamos as nossas úlceras por aquilo que nos come, por aquilo que nos devora por dentro.
0: We develop our ulcers for that which devours us from inside.
1: Às vezes nós temos alguma coisa que nos devora por dentro.
0: Sometimes we have issues that devour us from inside.
1: Para de se preocupar tanto.
0: Stop worrying so much.
1: O texto que eu trouxe, meus irmãos, é um texto muito pertinente.
0: This passage that I read is very important today.
1: Quando a Bíblia fala, não andeis cuidadosos.
0: The Bible tells us, do not walk in worry.
1: A Bíblia está dizendo, não andeis tão preocupados.
0: The Bible is telling you not to worry too much.
1: Quanto à vossa vida, quanto ao que haveis de comer, quanto ao que haveis de vestir, quanto ao que haverá de acontecer amanhã.
0: Regarding your life, what you will eat, drink or dress tomorrow.
1: As coisas da vida.
0: And the things of life.
1: As coisas de comer ou de beber ou de vestir.
0: The things that you will eat, drink or dress.
1: O vosso mantimento.
0: The things that will keep you.
1: Nada disso é maior do que você.
0: Nothing of this is greater than you.
1: Por isso Deus haverá de providenciar a você.
0: This is why God will provide you.
1: Essas coisas que a Bíblia Sagrada está citando.
0: These things that the Holy Bible tells us.
1: E Deus nos convoca através das palavras do Senhor Jesus.
0: God is calling us through the words of Jesus Christ.
1: Olhar para as aves.
0: To look to the birds of the air.
1: Os irmãos sabem que eu moro no meio do mato, né? Eu gosto do meio do mato, eu moro no meio do mato.
0: I have a house in the middle of the woods.
1: E eu tiro às vezes horas para ficar olhando os pássaros.
0: Sometimes I take the time to just watch the birds.
1: Eu consigo até identificar alguns pássaros.
0: Can even identify a few of them.
1: Tucano.
0: Toucan.
1: Isso é fácil, né? O sabiá.
0: And other types of birds.
1: O quero-quero. Meus irmãos, cada pássaro tem a sua peculiaridade.
0: And each bird has its peculiarity.
1: Por exemplo, o quero-quero.
0: For an example.
1: É um pássaro interessante.
0: We have this interesting bird.
1: Que a partir do momento que o quero-quero ele choca, nasce os quero-querinhos.

0: from the moment that this bird has its offspring.
1: É diferente, por exemplo, da pomba, é diferente de algumas aves que se alimentam e regurgitam na boca dos filhotes.
0: He is different from pigeons or other birds that feed and regurgitate in the mouths of their offspring.
1: O quero-quero, ele acompanha os, pode dizer, os filhotinhos, né?
0: This bird accompanies his offspring.
1: Mas os bichinhos têm que buscar a sua própria comida.
0: But this bird, they have to find their own food.
1: E quando os quero, porque quero-quero, eles têm uns esporõezinhos, né? E umas tipo de umas para se defender, enfim. E ele dá voo rasante em cima da gente e tudo.
0: And he defends his offspring.
1: E quando você chega perto desse bichinho, desse pássaro, ele faz maior escândalo. Quem conhece quero-quero aí?
0: And when you come close,
1: é um escândalo, né? Chega perto dele, é...
0: He makes all kinds of noise.
1: E no meu quintal tá cheio de quero-quero. E eu ensinei até os cães lá de casa, os animais, a não atacar os quero-quero.
0: And I have taught even my dog to not attack these types of birds.
1: Porque para mim é o alarme da minha casa. Se entrar alguém, já começa ou de noite ou de dia. Eu sei que tem alguma coisa ali.
0: Because he,
1: gratuitamente, não cobram nada.
0: He is an alarm of my house.
1: Quando pequenininhos.
0: And when they are little.
1: Mas muito pequenininho.
0: And very little.
1: Então a mãe fica ali do lado e os quero-querinhos vão lá buscando os bichinhos, as minhoquinhas, ou buscando as coisas para comer.
0: The mother watches the children and they go and find their food.
1: E é interessante, meus irmãos.
0: And it is interesting, dear brothers.
1: Porque eles não semearam nada.
0: Because they did not sow anything.
1: A mãe quero-quero nunca cultivou nenhum tipo de minhoquinha, besourinho, nada.
0: The mother never reaped anything on earth.
1: Eles não plantaram.
0: They did not reap.
1: Também não colheram.
0: And they also did not sow.
1: E também não fizeram depósito ou dispensas.
0: And they did not store anything away.
1: Você vai ao mercado, por mais que você não queira comprar muito, você compra sempre um quilo de arroz a mais, um pacotinho de 5 quilos de feijão, eu digo de arroz, 2 quilinhos de feijão, deixa ali, para não ter que todo dia ao mercado.
0: When you go to the supermarket, you always buy more things that you will eat that day.
1: Os pássaros não fazem isso.
0: The birds do not do this.
1: É Deus quem está falando.
0: It is God who is saying this.
1: Eles não plantam.
0: They do not sow.
1: Eles não têm despesas.
0: They don't have any expenses.
1: Ou seja, dispensas.
0: They don't have anything to store.
1: Eles não acumulam para outro dia.
0: They don't store any food for other days.
1: Mas cada besourinho que o quero-querinho come.
0: But each insect that they eat.
1: A Bíblia fala que é o Pai do Céu que está providenciando e alimentando.
0: The Bible tells us that it's God Himself that provides them with food.
1: Eu nunca vi falar de casos de quero-quero que morreu do coração porque ficou com medo de não ter besourinho amanhã.
0: Heard of a bird dying of a heart attack worrying for not having food tomorrow?
1: Você já viu falar no tucano que morreu estressado porque ficou com medo de não ter comida amanhã?
0: Have you ever heard of a toucan of dying of stress?
1: Você já viu algum veterinário chegar e falar, olha, a gente tem que cuidar, fazer um estoque de coquinho para arara azul, porque estão morrendo estressadas com medo de não ter coquinho amanhã? Já viu falar isso?
0: Have you ever heard of birds being stressed for not having food tomorrow?
1: Os pássaros se alimentam hoje, está tudo bem. Eles não ficam pensando, pelo menos a Bíblia nos faz entender isso.
0: The birds do not worry what they will eat tomorrow.
1: Não ficam se estressando, tipo, quá, quá, quá, quá, quá, responda, quê, quê, quê, quê, quê, tipo assim, e amanhã, será que vai ter isso? Não!
0: They don't worry what they will eat tomorrow.
1: A Bíblia Sagrada fala que eles não precisam semear, também não colhem, também não ajuntam, porque o Pai do Céu as alimenta.
0: The Bible tells us they do not worry about tomorrow because the Heavenly Father feeds them.
1: Então descansa na sombra do Onipotente, não fique tão preocupado com o que você vai comer, beber ou vestir.
0: So rest in the shadow of the Almighty, do not worry what you eat, drink or dress.
1: O que você acha que vale mais, você ou aquele pardal?
0: What do you think is more valuable, you or the bird?
1: Jesus morreu na cruz do Calvário por você ou por aquela sua galinha de estimação?
0: Did Jesus die on the cross for you or for your pet chicken?
1: Você tem mais valor para Deus do que qualquer coisa.
0: You have much more value.
1: Para de se preocupar. Para de se preocupar.
0: Stop worrying too much.
1: Para de se preocupar.
0: Stop worrying right now.
1: Se Se você ainda não aceitou Jesus como seu Salvador, se você ainda não deixou Deus entrar na sua vida,
0: if you haven't accepted Jesus and allowed God to enter your life,
1: é claro que aí você tem as suas razões para se preocupar.
0: Then of course you have your reasons to be worried.
1: Mas hoje você vai mudar essa situação porque você vai se entregar para Deus.
0: Today you will change the situation and deliver yourself to God.
1: E Deus vai cuidar de você.
0: And God will take care of you.
1: Cada dia que você vira uma pombinha passando com a minhoquinha no bico,
0: each day that you see a bird feeding,
1: você vai parar e pensar.
0: You will stop and think.
1: Se Deus está alimentando essa pombinha,
0: if God is feeding this bird,
1: Deus não vai deixar faltar para mim o alimento também não.
0: God will not allow any food to
1: Porque eu valho muito mais do que essa pombinha que está voando com o seu alimento no bico.
0: Because I'm much more valuable than this bird that flies with its food.
1: Para de se preocupar.
0: Stop worrying too much.
1: Descansa na sombra do Onipotente.
0: Rest in the shadow of the Almighty.
1: A Bíblia Sagrada fala muito mais, meus irmãos.
0: The Bible tells us much more, dear brothers.
1: Fala a respeito do vestido.
0: It speaks about the way we dress.
1: Fala a respeito da saúde.
0: It speaks about our health.
1: Fala a respeito da sua qualidade de vida.
0: It speaks about the quality of your life.
1: Fala a respeito de tudo.
0: It speaks about everything.
1: Quando o Senhor Jesus fala,
0: when the Lord God tells us,
1: vocês estão olhando os lírios do campo?
0: When you look at the flowers in the field,
1: se algum dia você olhar, eu vou dizer uma flor. Se algum dia você olhar para uma flor,
0: if you, one day you look at a flower,
1: e ver uma flor fazendo tricô, crochê,
0: and you see a flower sewing its own dress,
1: corra porque tem alguma coisa errada.
0: Run because there's something wrong there.
1: Você já viu? Eu já vi flor, tipo, sei lá. Produzir flor bonita, dá cheiro gostoso. Quando a gente era criança, a gente arrancava algum tipo de flor para chupar o melzinho que a abelha deixava lá. Isso eu já vi.
0: I've seen beautiful flowers with honey on them.
1: Agora eu nunca vi nenhuma orquídea.
0: But I've never seen any flower.
1: Nenhum lírio, nenhuma rosa.
0: No flowers of the field.
1: Nenhuma hortência.
0: Not even a rose or any others.
1: Fazendo crochê.
0: Sewing their own dressings.
1: Não. Nunca vi.
0: I've never seen this.
1: Mas a Bíblia fala que nem Salomão no seu tempo de glória,
0: the Bible tells us that not even Solomon in all his splendor,
1: se vestiu como os lírios do campo,
0: was dressed like one of the flowers of the field.
1: Nem Salomão no seu tempo de esplendor,
0: not even Solomon in all his
1: splendor. Para de se preocupar.
0: Stop worrying too much.
1: Preocupação faz mal. Preocupação estressa. Preocupação mata.
0: Worrying too much brings you stress and eventually kills you.
1: Não andeis inquietos, é o que diz a Bíblia.
0: Do not walk in worry.
1: Não andeis perguntando o que nós vamos comer, ou o que vamos beber, ou o que vamos vestir, é o que diz a Bíblia.
0: Do not worry what you will eat, drink, or dress.
1: A Bíblia Sagrada fala que pessoas que se preocupam com a vida em si, com o amanhã em si, são pessoas de pouca fé.
0: The Bible tells us that those who worry too much are people who have little faith.
1: E você precisa comer essa palavra para melhorar a qualidade da fé que você possui. Ela é dada por Deus, é a quantidade e qualidade, enfim.
0: You need to accept this word to increase your faith in your life.
1: E você vai ver que a maioria das suas doenças e enfermidades vão sair imediatamente porque são causadas por esse excesso de preocupação, que significa falta de fé.
0: And you see that many diseases that are in you are lack of faith for worrying too much.
1: Eu disse a vocês, meus irmãos, que nós temos três tempos.
0: And I have told you that we have
1: os mais comuns,
0: the most known times.
1: E às vezes nos preocupamos demasiadamente com o nosso passado.
0: Sometimes we worry too much about our past.
1: Às vezes nós deixamos rastros no nosso passado.
0: Sometimes we leave things in our pasts.
1: Que nós não conseguimos de forma alguma apagá-los.
0: And we can't erase them for any way.
1: Às vezes cometemos erros tão grosseiros.
0: Sometimes we make so many mistakes.
1: Às vezes fazemos coisas que ninguém sabe, só a gente.
0: Sometimes we do things that no one knows except us.
1: E às vezes nós damos tempo ao tempo para ver se aquilo vai se apagando, mas não se apaga.
0: Sometimes we give time to see if that goes away, but it is never erased.
1: E como eu disse a vocês, como nós parece estarmos no controle do nosso presente, parece, eu disse.
0: And as I said, sometimes it seems that we are in control of our present.
1: Então existe uma pressão maior sobre o nosso passado quando tem coisa lá que a gente sabe que não pode vir para o presente, muito menos ir para o futuro.
0: So there are things in our past that we worry for not coming to our present or future.
1: Mas vão passando.
0: But they start to go away.
1: Eu não quero ser grosseiro.
0: I don't want to be rude.
1: Mas quanta gente roubou?
0: How many people have stolen?
1: Tirou a vida de outras pessoas.
0: Have taken the lives of other people.
1: Teve uma vida sexual ilícita.
0: Had a sexual illicit life.
1: Um caráter reprovável.
0: A horrible character.
1: Pessoas sem piedade no coração.
0: People without mercy in their hearts.
1: Isso está lá no passado.
0: And this is in the past.
1: E infelizmente, meus irmãos, muita gente se preocupa por ter de carregar o peso desse passado.
0: And many people worry for having to carry the weight of the past.
1: E eu vou dizer a vocês, não dá para chegar na linha de chegada carregando esse peso, esse fardo horrível que você continua carregando.
0: And let me tell you, you cannot reach the finish line carrying this burden you have been carrying.
1: E é evidente que as suas preocupações, que as suas enfermidades, que a sua dor no peito, que o seu coração apertado.
0: And evidently, so many diseases, this heart that is weighing inside your chest.
1: Tudo isso vem acontecendo por causa dessas coisas que ficaram no passado que você pensou que o tempo haveria de apagar.
0: And this is coming to you because of your worrying of the past that you
1: Como
0: thought
1: eu disse,
0: time.
1: Eu não quero ser grosseiro.
0: And as I said, I don't want to be rude.
1: Tempo pode apagar muita coisa.
0: Time can erase many things.
1: Mas que tempo não apaga pecados. Tempo não apaga pecados. But
0: time does not erase the sin.
1: Coisas que nós fizemos, perdão, que ofenderam o nosso Deus, têm de ser perdoadas.
0: Things that we did that offended our God must be forgiven.
1: Não adianta achar que não, deixei lá no passado e o passado apagará. Só o sangue de Jesus é poderoso para apagar pecados, não tem outra fórmula.
0: Time cannot erase sins, only the blood of Christ can erase the sins of your life.
1: Se você quer deixar as suas preocupações em relação ao passado para trás,
0: you want to leave your worries about the past in the past.
1: Coloque em dia o seu passado e na presença de Deus hoje.
0: Put your past in the presence of God today.
1: Se for preciso perdoar, perdoe.
0: And if you need to forgive, then forgive.
1: O perdão nos liberta.
0: Forgiveness sets us free.
1: Se for preciso pedir perdão, peça perdão.
0: If it is needed to ask for forgiveness, then ask
1: peça
0: for forgiveness.
1: Peça perdão a Deus.
0: Ask God for forgiveness.
1: Peça perdão às pessoas.
0: Ask forgiveness to the people.
1: Você não tem ideia o quanto é libertador pedir perdão às pessoas.
0: No idea how much asking for forgiveness.
1: Isso não é sinal de fraqueza, não.
0: This is not a sign of weakness.
1: Isso é sinal de força.
0: This is a sign of strength.
1: Isso é sinal de sobriedade.
0: It is a sign of sobriety.
1: Isso é sinal de que você quer se livrar desse fardo horrível que você vem carregando ao longo dos anos.
0: This is a sign that you want to get rid of this horrible past you have been carrying for so long.
1: Que está comprometendo o seu futuro.
0: And that is also compromising your future.
1: Que está trazendo a você tantas úlceras.
0: Bringing you so many ulcers.
1: Que faz a sua pressão subir todo dia.
0: It makes your blood pressure rise every day.
1: Você tenta se tranquilizar as coisas. Eu não sei dizer tudo, mas você sabe, cada pessoa sabe do seu passado.
0: And everyone knows of their past.
1: Quando você pensa, não, agora eu posso descansar na sombra do Onipotente, o passado vem e te açoita.
0: So many times you think you can rest in the shadow of the Almighty and your past haunts you.
1: Se livra desse passado ruim agora.
0: Get rid of this horrible past right now.
1: Se coloque na sintonia de Deus. Deus perdoa você.
0: God can forgive you. Put yourself in
1: Deus
0: the symphony.
1: Deus levanta você.
0: God can raise you.
1: Deus sim apaga as páginas ruins do seu passado.
0: God erases this horrible
1: Deus
0: past.
1: Sim não quer que você viva sendo devorado por esse peso que está sendo colocado sobre os seus ombros.
0: God does not want you to carry this burden
1: não
0: on your shoulders.
1: Fique carregando esse fardo do seu passado.
0: Do not carry this burden of your past.
1: O apóstolo Paulo, meus irmãos, fala aos Filipenses.
0: The apostle Paul said to the Philippians.
1: No capítulo 3,
0: on chapter 3,
1: no versículo 13,
0: on verse 13,
1: irmãos, quanto a mim, não julgo que o haja alcançado.
0: Dear brothers, I do not judge what you have reached.
1: Mas uma coisa faço.
0: But one thing I do.
1: E é que esquecendo-me das coisas que atrás ficam.
0: Forgetting the things that were in the past.
1: E avançando para as que estão diante de mim.
0: Going on to the things in front of me.
1: Prossigo para o alvo.
0: I go to the target.
1: Pelo prêmio da soberana vocação de Deus.
0: The premium of the will of God.
1: Em Cristo Jesus.
0: In Christ Jesus.
1: Se livre do seu passado.
0: Get rid of your past.
1: Deixa o passado do passado sendo perdoado.
0: Let the past in the past and be forgiven.
1: E você vai ver que parte das suas preocupações já vão terminar.
0: And you know that part of your worries will go away.
1: Aí vai faltar um pouquinho ainda.
0: There will still be a little more.
1: Não andeis inquietos.
0: Do not walk in worry.
1: A questão aqui agora é futuro.
0: The matter right now is the future.
1: que comeremos é futuro.
0: What shall we eat? That's the future.
1: Ou o que beberemos?
0: Or what shall we drink?
1: O que vestiremos?
0: Or what shall we wear?
1: Os que não têm Deus se preocupam com isso.
0: Those who do not have God are worried about these things.
1: Jesus fala, Deus, o Pai Celestial, ele sabe que vocês precisam.
0: And Jesus said that the Heavenly Father knows what you need.
1: Observe bem a questão.
0: And please observe this matter.
1: Eu sempre digo aos irmãos.
0: I always tell you, dear brothers.
1: Uma palavra pode mudar tudo.
0: One word can change everything.
1: Jesus está dizendo.
0: Jesus is saying here.
1: De certo vosso, digam, de certo vosso.
0: For the pagans run.
1: De certo vosso, vosso Pai.
0: For certainly your
1: vosso
0: heavenly
1: Pai.
0: Father.
1: O que a Bíblia está dizendo é Pai.
0: What the Bible is telling us is the Father.
1: Ou seja, Jesus está falando com os filhos.
0: Jesus is talking to the children.
1: Se você ainda não se entregou para Deus, você ainda não é filho. Você precisa se entregar para ser adotado.
0: If you haven't delivered yourself to God, you are still not His children.
1: Essa palavra é para os filhos de Deus.
0: This word of God is for the children of God.
1: O que Jesus está dizendo é.
0: What Jesus is saying is.
1: Filhos de Deus, não se preocupem.
0: Sons of God, do not worry.
1: Porque o vosso Pai Celestial sabe de todas as coisas que vocês necessitam.
0: For your heavenly Father knows that you need these things.
1: Porque o vosso Pai Celestial tem tudo debaixo do seu controle.
0: Your heavenly Father has everything under His control.
1: Porque o vosso Pai Celestial haverá de cuidar da vossa vida.
0: Your heavenly Father must take care of your life.
1: Pare de se preocupar.
0: Stop worrying too much.
1: Descanse na sombra do Onipotente.
0: Rest in the shadow of the Almighty.
1: E as vossas dores vão embora.
0: And your pains will leave you.
1: A pressão alta vai terminar.
0: Your high blood pressure
1: você não vai ter mais insônia.
0: You'll no longer have insomnia.
1: Indigestão.
0: Indigestion.
1: Irritação.
0: Irritation.
1: Dor no peito.
0: Pain in your chest.
1: Essa tensão.
0: This tension.
1: Esse sentimento de vou morrer, vou pro inferno, porque o meu passado me condena.
0: This feeling of death and
1: não,
0: going
1: to hell. Não, não, não.
0: No longer will these things be.
1: E Jesus Cristo faz a proposta.
0: And Jesus Christ makes His proposal.
1: Buscai primeiro o reino de Deus.
0: Seek first His kingdom.
1: E a sua justiça.
0: And His righteousness.
1: E todas estas coisas.
0: And all these things.
1: Vos serão acrescentadas.
0: Will be given unto you.
1: Pare de se preocupar com o amanhã.
0: Stop worrying about tomorrow.
1: Não se preocupe, porque aí Deus vai estar no controle. Descansa.
0: Not worry, for God is in control. Rest.
1: Se o passado já foi acertado.
0: If the past has been erased.
1: Tenha tranquilidade para buscar o reino de Deus agora.
0: Have the tranquility to seek the kingdom of God right now.
1: Busque o reino de Deus e a sua justiça agora.
0: Seek the kingdom of God and His righteousness right now.
1: Deus está no controle da vida dos seus filhos.
0: God is in control of the life of His children.
1: Se você é filho de Deus, não tenha medo.
0: If you are the son of God, do not be afraid.
1: A Bíblia Sagrada fala, não vos inquieteis com o dia do amanhã ou com o dia da manhã.
0: Do not worry about the day of tomorrow.
1: Porque o dia da manhã cuidará de si mesmo.
0: For tomorrow will worry about itself.
1: Basta cada dia o seu mal.
0: Each day has enough trouble.
1: Se você é filho de Deus, fica tranquilo, não se preocupe com o amanhã.
0: If you are the son of God, do not worry about tomorrow.
1: Porque o amanhã está na mão de Deus.
0: For tomorrow is in the hands of God.
1: Está garantido.
0: It is guaranteed.
1: Viva tranquilo, viva uma vida com esperança de que Deus está cuidando de você.
0: Lead a life of tranquility and hope that God.
1: Toma atitude agora.
0: Take the decision now.
1: E descansa a sombra do Onipotente.
0: Rest in the shadow of the Almighty.
1: A Bíblia fala que aquele que habita no esconderijo do Altíssimo.
0: The Bible tells us that he who rests in the shadow of the Almighty.
1: A sombra do Onipotente descansará.
0: Shall fear no evil.
1: Eu sei, meus irmãos, que existem pessoas que ainda têm, ainda continuam.
0: I know that there are people that still remain.
1: Coisas erradas em suas vidas que precisam ser mudadas. Essas pessoas têm razões para se preocupar.
0: With wrong things in their life that continue to be wrong.
1: Se preocupar com o passado, com o presente e também com o futuro.
0: And these people have a reason to worry about their past, present and future.
1: E digo a vocês, meus irmãos, não é só o passado que representa para muitos um verdadeiro perigo.
0: And I tell you that it is not only the past that represents a danger to many people.
1: Como eu disse a vocês no início da mensagem de hoje.
0: As I said in the beginning of this message today.
1: Os erros de hoje mancharão o nosso amanhã e trarão as consequências e serão o nosso passado.
0: The mistakes of today will stain our future and eventually become our past.
1: Por isso nós devemos ter a nossa vida na presença de Deus.
0: This is why our lives need to be in the presence of God.
1: E quando chegar o amanhã,
0: and when tomorrow comes,
1: não temos de preocupar com o que foi passado.
0: We don't need to worry about what was past.
1: E quando chegar o amanhã,
0: and when tomorrow comes,
1: temos a certeza que o depois de amanhã já está debaixo do controle de Deus.
0: We have the certainty that our future is in the control of God.
1: Olha, meus irmãos, se todas as pessoas entendessem isso,
0: all people understood this,
1: as fábricas de remédios para ansiedade iriam deixar de ter muito lucro.
0: The medicine for anxiety would cease to have profit.
1: As pessoas seriam muito mais calmas.
0: People would be much more peaceful.
1: As pessoas seriam muito mais saudáveis.
0: People would be much more healthier.
1: As pessoas teriam a esperança que é preciso ter para uma vida de sucesso.
0: People would have the hope for a life of success.
1: Gente estressada.
0: People who are stressed.
1: Gente que não dorme.
0: People who don't sleep.
1: Gente com seu sistema nervoso abalado.
0: People who have their nervous system in a breakdown.
1: Esse tipo de gente não tem como progredir.
0: These people don't have any way to progress.
1: Esse tipo de gente é gente medrosa.
0: These people are full of fears.
1: Esse tipo de gente morre mais cedo.
0: These people die even sooner than they should.
1: Você precisa tomar uma atitude hoje.
0: You need to make a decision. Today.
1: Você precisa desse Deus que eu estou falando dele.
0: You need this God that I speak of today.
1: Você precisa do perdão desse Deus que eu estou falando dele.
0: You need the forgiveness of this God in which I speak of.
1: Você precisa entregar a sua mão na vida desse Deus que estou falando dele.
0: You need to deliver your life in the hands of this God that.
1: Você precisa buscar o reino desse Deus que estou falando dele.
0: You need to seek the kingdom of this God in which we speak.
1: E você precisa confiar que esse Deus é o seu futuro.
0: You need to trust that this God is your future.
1: E confiado nele viver uma vida de tranquilidade.
0: And trust in him leading a life of peace.
1: Uma vida de vitória.
0: A life of victory.
1: Uma vida com certeza de que amanhã será melhor do que hoje.
0: A life certain that tomorrow will be better than
1: assim
0: today.
1: Assim como hoje tem sido melhor do que ontem.
0: As today has been better than yesterday.
1: Busque o reino de Deus e a sua justiça.
0: Seek the kingdom of God and his righteousness.
1: E descansa na sombra do Onipotente.
0: And rest in the shadow of the Almighty.
1: Você que está desviado dos caminhos do Senhor, renova o seu relacionamento com Deus.
0: Those who are far away from God, return to God today.
1: Você que precisa corrigir algo na sua vida, corrija esse algo, faça agora, não deixa para depois.
0: Those who need to correct something in your life, do this right now, do not leave it for tomorrow.
1: A partir do momento que você sentiu o perdão de Deus,
0: from the moment that you felt the forgiveness of God,
1: você vai sentir o alívio,
0: you will feel the relief,
1: na sua vida,
0: in your life.
1: Eu conheci um irmão,
0: I met a brother one day.
1: Conheço um irmão,
0: I know him still.
1: Só aproximadamente 31 anos.
0: For approximately 31 years.
1: Ele me procurou e ele tinha um fardo muito pesado.
0: He sought me and he had a great burden.
1: E nós fomos a um local muito alto.
0: And we went to this very high place.
1: Era um topo de uma montanha.
0: On top of a mountain.
1: E ali ele começou a dizer as suas ansiedades.
0: And there he started to say about his anxiety.
1: Ele começou, era um pastor.
0: He was a pastor.
1: É um pastor.
0: He is a pastor.
1: E eu era jovem, eu tinha 23 anos apenas.
0: And I was still a young man, I was 23 at the time.
1: E ele começou a dizer os seus fardos.
0: And he started to cite his burdens.
1: Começou a falar a sua vida.
0: He started to say about his life.
1: E eu só fui dizendo a ele, Deus é poderoso e Deus alivia a sua carga.
0: And all I said is that God is powerful and he takes away your burden.
1: Falando que você está falando, Deus está tirando de sobre os seus ombros esse peso.
0: And when I said that God is taking away the burden from his shoulders.
1: E eu achei que eu estivesse falando e confortando o irmão.
0: And I thought that I was speaking and comforting him.
1: Que desabafava suas dores e os seus fardos.
0: I was talking about his pains and his burdens.
1: E eu o encontrei uns 15 anos depois.
0: And I met him around 15 years later.
1: E ele disse para mim, Pastor Lorival.
0: And he said to me, Pastor Lorival.
1: Me chamava de evangelista aquele tempo. Evangelista Lorival quer dizer uma coisa.
0: He called me an evangelist at that time. He wanted to say something.
1: No dia que eu desci aquele morro.
0: The day that I came down from that mountaintop.
1: Depois de ter conversado contigo ali.
0: After having spoken to you that day.
1: Eu não sei se eu desci flutuando.
0: I don't know if I came down floating.
1: Eu não sei se eu desci andando.
0: I don't know if I came down walking.
1: Eu só sei de uma coisa.
0: I just know one thing.
1: Saiu de sobre mim um fardo tão pesado.
0: A burden so heavy came.
1: Mas tão pesado.
0: That was so heavy.
1: Que foi como se eu estivesse revivendo.
0: As if I was reliving that day.
1: Conta para Jesus, desabafa para o teu Deus.
0: Oh, Jesus, unload this burden.
1: Você não pode continuar carregando essas coisas que você está carregando.
0: You cannot continue to carry these things you have been carrying.
1: Você não pode viver debaixo dessa pressão que você está vivendo.
0: You cannot continue to live in this pressure you have been living.
1: Busca o reino de Deus, a sua justiça, faz compromisso com Deus agora.
0: Seek the kingdom of God and his righteousness and make a commitment with God.
1: E enquanto você não sentir Deus falando contigo, meu filho.
0: And while you don't feel God speaking to you as his son.
1: Enquanto você não sentir que Deus está te chamando de filho.
0: While you still don't feel that God is calling you his son.
1: Não pare de falar com ele, não pare de se colocar diante dele, de se humilhar perante ele.
0: Stop talking and humiliating yourself before.
1: Fala do seu passado que te oprime, fala com ele, ele vai limpar, esse fardo vai cair e você vai descer o morro flutuando.
0: Speak about the burdens that you have been carrying and you will come down the mountain floating.
1: Quanto ao futuro.
0: And as of your future.
1: Você é filho.
0: Now you are a son.
1: E Jesus está dizendo, deu certo o vosso Pai Celestial.
0: Jesus is telling you, certainly your heavenly Father.
1: Ele não está dizendo o vosso pai, por exemplo, meu pai chama Vicente. Ele não está falando do meu pai, o Vicentão.
0: He's not talking about my natural father.
1: Não, não, não. Meu pai é o Vicentão.
0: My father is Big Vincent.
1: Está falando do meu Pai Celestial.
0: He's talking about my heavenly Father.
1: Aleluia.
0: Hallelujah.
1: Você pode sentir a presença desse Pai Celestial?
0: Can you feel the presence
1: é o seu
0: of
1: Pai de verdade? Oh, aleluia, glória a Deus.
0: Hallelujah and glory to God.
1: Quando você sentir que Deus está te chamando de filho,
0: when you feel that God is calling you his son,
1: você nem fala muita coisa, só diga papai.
0: You don't need to say much things, all you need to say is daddy.
1: O seu passado foi exterminado pelo perdão de Deus.
0: And your past will be exterminated by the forgiveness of God.
1: Conquistado por Cristo na cruz do Calvário.
0: Conquered by Christ on the cross of Calvary.
1: E o seu futuro está assegurado nas mãos do vosso Pai Celestial, que sabe o que vocês precisarão amanhã.
0: And your future is in the hands of the Heavenly Father that knows what you need.
1: Que alívio.
0: What a relief.
1: A preocupação vai.
0: Your worries will leave you.
1: Aquele aperto no peito não vai existir mais.
0: That pressure on your chest will leave you.
1: Você vai chegar hoje à noite na sua casa, você que não dormia já vai abrir o portão de casa. Jantar, tô com sono.
0: You will reach your house today, and those who do not sleep will sleep.
1: Porque o perdão faz bem.
0: Because forgiveness does.
1: Porque a esperança faz bem.
0: Because hope goes well.
1: Porque saber que você está descansando na sombra do Onipotente traz segurança.
0: Because knowing that you rest in the shadow of the Almighty brings security.
1: Deixa-se Deus entrar na sua vida.
0: Allow this God to enter your life.
1: Faz contato com esse Deus agora.
0: Make a contact with God right now.
1: Faz compromisso com esse Deus agora.
0: Make a commitment with this God right now.
1: Para esse estresse que está te arrebentando ir embora.
0: For all the stress that beats you down.
1: Para você nunca mais viver essa vida de preocupação.
0: You never lead again a life of worry.
1: Que no caso do crente chega a parecer até pecado.
0: That sometimes in the life of the believers are even sins.
1: Para de se preocupar.
0: Stop worrying too much.
1: Se você está buscando o reino de Deus,
0: you are seeking the kingdom of God.
1: Você pode descansar na sombra do Onipotente.
0: You can rest in the shadow of
1: Yahweh. Aleluia.
0: Glory to God, hallelujah.
1: Não é isso, não é para qualquer não, meus irmãos.
0: Not for anyone, dear brothers.
1: Isso não se compra com dinheiro, não.
0: You cannot buy this with money.
1: Aquele que pode descansar na sombra do Onipotente,
0: you can rest in the shadow of the Almighty.
1: Também pode dizer, ele é o meu Deus, é o meu refúgio, a minha fortaleza, e nele confiarei.
0: You can also say that he is my fortress and my refuge, and I will rest on him.
1: Porque ele vai me livrar do laço do passarinheiro.
0: For he will deliver me from the hands of
1: him. Eu vou estar coberto debaixo das suas penas e debaixo das suas asas vou estar seguro.
0: I will be protected under his wings.
1: Eu não vou ter medo do espanto noturno.
0: I will not fear the evils of night.
1: Nem da seta maligna diabólica que voe de dia ou que voe de noite.
0: Neither the fiery darts that fly by.
1: Eu não vou temer a peste que anda na escuridão.
0: I will not fear the peace
1: that. E nem a mortandade que assola ao meio-dia.
0: Nor the death of
1: midnight. Aleluia.
0: Aleluia, glory to God.
1: Você pode ouvir Deus chamando você de filho.
0: You can hear God calling you son.
1: Se você pode, pode ter certeza que você está debaixo da sombra do Onipotente.
0: And if you can, you sure.
1: Então descansa.
0: Under his
1: descansa.
0: So rest.
1: Chega de ficar tomando esses remédios que está acabando com você.
0: Enough taking all this medicine of anxiety.
1: Essa sua ansiedade que está te matando e você vai morrer cedo se não parar com essa ansiedade.
0: This anxiety that has been killing.
1: Entrega o teu caminho ao Senhor.
0: Deliver your ways.
1: Busca o reino de Deus.
0: Seek the kingdom of God.
1: Descansa na sombra do Onipotente.
0: Rest in the shadow of the.
1: O vosso Pai Celestial conhece o seu futuro.
0: Your heavenly Father knows your future.
1: E antes que você venha se preocupar,
0: and before you start
1: ele
0: to get
1: já
0: worried,
1: providenciou para você um futuro maravilhoso de vitórias.
0: He has already provided a
1: descansa.
0: Rest.
1: Descansa na sombra do Onipotente.
0: Rest in the shadow of the Almighty.
1: Descansa na sombra do Onipotente.
0: Rest in the shadow of the Almighty.
1: Você pode ouvir Deus te chamando de meu filho?
0: Can you hear God calling you his son?
1: Que Deus abençoe você.
0: May God bless you today.
1: Você que ainda não pode ouvir Deus chamando você de filho.
0: You who can still not hear God calling
1: e que ainda não ousa chamar Deus de pai.
0: Still don't have the guts to call God your father.
1: Tem gente que diz, blá, blá, blá, não sei o que, não sei o que, porque Deus é pai.
0: Many people say that God is father.
1: Deus é pai, mas não é pai de todos.
0: God is truly a father, but not of everyone.
1: Deus é pai daquele que confia nele.
0: God is the father of those who trust him.
1: Daquele que se entrega a ele.
0: Those who deliver their lives to him.
1: Daquele que busca o reino dele.
0: Those who seek him, his kingdom.
1: Daquele que se entrega por completo em humilhação.
0: Those who deliver themselves completely
1: daquele
0: in humility.
1: Daquele que serve, Deus é pai desses.
0: Those who serve him, God is the father of these.
1: Que Deus abençoe vocês.
0: May God bless you all.
1: Você que já se entregou para Deus, tenha segurança.
0: Those who have delivered themselves to God have the safety.
1: Descansa na sombra do Onipotente.
0: So rest in the shadow of the Almighty.
1: Você que está desviado.
0: Those who have gone astray.
1: Por isso você está tão estressado.
0: This is why you have been so stressed.
1: Vem aqui na frente para reconciliar-se com Deus. Vem cá.
0: Come forward to return to God today.
1: Vem cá desviado. Não pode continuar assim não.
0: You cannot continue like this.
1: Vem cá reconciliar-se com Deus. Vem.
0: Come return to God right now.
1: É Deus quem está chamando você. Você sabe que nesse exato momento você não pode chamar Deus de pai.
0: It is God who is calling you today.
1: Vem cá, vem.
0: Come forward.
1: Jesus está chamando você para reconciliação.
0: Jesus is calling you today to reconcile with him.
1: Vem reconciliar-se.
0: Come reconcile with God.
1: É Deus quem está chamando você. Esse tipo de vida é vida ruim.
0: It is God who is calling you here today.
1: Enquanto você não ouvir Deus te chamando de filho,
0: why you don't recognize God calling you son?
1: Você vai continuar estressado.
0: You will continue in your stress.
1: Você vai continuar com esse aperto no peito.
0: You will continue with this weight on your chest.
1: Você que ainda não entregou a sua vida para Deus.
0: Those who haven't delivered their lives to God.
1: Você precisa entregar a sua vida para Deus.
0: You need to deliver your life to God.
1: Quando você entrega a sua vida para Deus,
0: when you deliver your life to God,
1: você passa a reconhecer um fator.
0: You start to recognize a factor.
1: Que é o fator ser perdoado, fator perdão.
0: The factor of forgiveness.
1: Você passa a reconhecer outro fator, o fator futuro com segurança.
0: You start to recognize also your future with safety.
1: É isso que o fator perdão, que significa o fator mover de Deus na sua vida, traz para você.
0: This is what forgiveness and the move of God in your life
1: brings. Se você nunca teve sentimento de familiaridade,
0: if you've never had the feeling of familiarity,
1: a ponto de poder chamar Deus de pai,
0: to be able to call God your father,
1: vem aqui à frente entregar a sua vida para Ele.
0: Come forward and deliver your life to Him.
1: Entrega o teu caminho ao Senhor.
0: Deliver your ways to God.
1: Para começar a buscar em primeiro lugar o reino dEle.
0: So you can start to seek His kingdom.
1: E você vai ver que bom é poder chamar Deus de Pai.
0: And you'll see how good it is to call God your Father.
1: E que bom é poder saber que Deus está chamando você de filho.
0: And how good it is to see that God is calling you His
1: Venha aqui à frente aceitar Jesus como seu Salvador, vem.
0: Come forward and accept Jesus
1: Venha
0: as your
1: aqui à frente,
0: Savior.
1: Vem. Deus está chamando você.
0: God is calling you here today.
1: Venham aqui à frente vocês que querem ter a tranquilidade para a vida.
0: Those who want to have tranquility in their lives.
1: Vocês que querem descansar à sombra do Onipotente.
0: Those who want to rest in the shadow of the
1: Venham aqui à frente.
0: Come forward.
1: Olha, meus irmãos, parece incrível.
0: It seems incredible.
1: Mas até pesquisas científicas
0: even scientific methods
1: dizem que quem serve a Deus
0: say that those who serve God
1: vive mais e vive mais saudável.
0: Lead a
1: healthy Até pesquisas
0: life.
1: Científicas.
0: Scientific...
1: Para nós nem precisaria pesquisa científica.
0: We don't even need these scientific...
1: Porque nós temos aqui a Bíblia Sagrada.
0: Because we here have the
1: que é mais poderosa de qualquer, do que qualquer tipo de ciência.
0: Is more powerful than any types of science.
1: Você quer ter a vida tranquila.
0: You want to lead a life of tranquility.
1: Na sombra do Onipotente.
0: In the shadow of the Almighty.
1: Vem aqui à frente, vou chamar só mais essa vez.
0: Come forward and I will call once again.
1: É assim, nós às vezes estamos em estado de sofrimento profundo.
0: Sometimes we are in a deep suffering state.
1: E nós temos a oportunidade de nos livrarmos do nosso sofrimento.
0: And we have the ability to get rid of this suffering.
1: E às vezes a oportunidade é agora.
0: And sometimes the opportunity is now.
1: É inteligente dizer sim para Deus.
0: It is smart to say yes to God.
1: Mas muita gente deixa para amanhã.
0: But many people leave it for tomorrow.
1: Se você tem a oportunidade de se livrar do que te causa dor de cabeça,
0: if you have the ability to get rid of what causes your headaches,
1: por que deixar para tomar o remédio amanhã?
0: Why only taking your medicine tomorrow?
1: Ó, para vocês.
0: This is for you.
1: Eu canto com toda a igreja.
0: And I sing with all this church.
1: Eu canto a oportunidade que vocês estão tendo.
0: This is the opportunity that you have.
1: Manso e suave, Jesus está chamando você.
0: God is calling you here today.
1: Se você sair daqui hoje sem levar Deus no seu coração,
0: if you leave here today without God in your heart,
1: eu vou dizer a você,
0: and I will tell you,
1: existe a possibilidade de que você venha até piorar a sua vida.
0: There's a possibility that your life will get even worse.
1: E alguém vai dizer, mas como assim? Eu vim à igreja e posso sair daqui pior?
0: And many people question that if they come to church, they can leave even worse.
1: Isso pode acontecer?
0: Can this even happen?
1: Pode.
0: Yes, it can.
1: Pode. Por quê?
0: And why?
1: Porque agora você sabe.
0: Because now you know.
1: Porque agora você sabe que teve a oportunidade.
0: Because now you know you had the opportunity.
1: Porque agora você sabe que existe um Deus.
0: Because now you know that God exists.
1: Porque agora você sabe que você disse não para Ele.
0: Because now you know that He said no to Him.
1: Isso piora.
0: And this gets even worse.
1: As condições do ser humano.
0: The conditions of the human beings.
1: Você sabe que tem a oportunidade de ser perdoado.
0: You know that you have the opportunity to be forgiven.
1: Agora você sabe que tem a oportunidade de ter um futuro maravilhoso.
0: Now you have the opportunity to have a wonderful future.
1: Com Deus cuidando de você.
0: With God taking care of you.
1: Mas de repente você parou, pensou.
0: But all of a sudden you stopped to think.
1: Mas os meus amigos o que dirão?
0: Well, what about my friends? What will they say?
1: Eu gosto da minha manguacinha no final da tarde.
0: I like to have my drinks in the end of the afternoon.
1: Eu gosto de dar uma puxadinha no meu cigarrinho de maconha.
0: I like to smoke a little weed.
1: Eu gosto de ter as minhas baguncinhas.
0: I like to have a little fun.
1: Então vou deixar Deus para depois.
0: So I'll leave God for a little later.
1: É a mesma coisa uma pessoa ter câncer e o médico falar, vem aqui que eu vou te dar o remédio.
0: It's the same thing as a person having cancer and the doctor calls him to take his medicine.
1: E a pessoa fala, não, ah...
0: And the person says,
1: eu quero continuar fumando meu câncer de pulmão, fumando mais um pouquinho.
0: Well, I'd like to continue smoking.
1: Amanhã vou pensar
0: longer.
1: Nisso.
0: And I'll think about this tomorrow.
1: Porque eu tenho amigos que fumam.
0: Because I have friends that smoke.
1: E coisas assim.
0: And such.
1: Você que ainda está, não é nem indeciso, você está medroso.
0: Those who are still afraid.
1: Não tenha medo de Deus.
0: Do not be afraid of God.
1: Toda a igreja de pé. É a oportunidade que Deus deu a você hoje.
0: It is the opportunity God is giving you today.
1: Nós vamos apresentar essas pessoas nas mãos de Deus.
0: We're going to present these people to the hands of God.
1: Se vocês estão aqui, os ouvintes também que estão aceitando Jesus ou se reconciliando em casa.
0: So those who are here and the listeners at home accepting
1: Jesus. Vocês estão na sintonia do coração de Deus.
0: If you are in the symphony of the heart of God.
1: Vocês podem parar de se preocupar com o passado, com o futuro agora mesmo.
0: You can stop worrying about your past right now.
1: Porque a partir de hoje Deus será o vosso pai.
0: Because from today on God will be your father.
1: E Deus sendo vosso pai, ele cuidará bem de vocês.
0: And God will take good care of you.
1: Feche os vossos olhos em nome de Jesus. Feche os vossos olhos. Você em casa também feche os seus olhos.
0: Close your eyes in the name of Jesus.
1: Senhor meu Deus, Senhor meu Pai. Eu quero apresentar ao Senhor esses novos convertidos. Quero apresentar ao Senhor essas pessoas que estão se reconciliando contigo. Senhor, é tanta preocupação, é tanto sofrimento, é tanta ansiedade. E eu sei, meu Deus, que essas pessoas estão entregando as preocupações, as ansiedades. Estão entregando a Deus o sofrimento nas mãos do Senhor, quando aceitam o Senhor como Salvador pessoal de suas vidas. Senhor, o Senhor é poderoso para cuidar do passado, limpando, lavando, purificando, perdoando. Perdoa, Senhor meu Deus, perdoa esses corações que vivem, ó Deus, amargurados por causa do passado, que tem as suas fases, tem as suas questões, mas que estão sendo colocadas de alma lavada diante do Senhor agora. Perdoa agora, meu Deus, os pecados desses que se humilham perante o Senhor. Escreva o nome dessas pessoas no livro da vida, registra, Senhor. Eu sei que estão fazendo inscrição para morar no céu. Senhor Deus, que são inscritos para por adoção serem chamados filhos. E esses filhos, ó Deus, que hoje estão sendo inscritos no livro do Senhor, que o futuro deles esteja na mão do Senhor. Orienta cada uma dessas pessoas, guarda cada uma dessas vidas, lava, Senhor meu Deus, na sua palavra. Senhor meu Deus, dê a essas pessoas força para enfrentarem as tribulações e lutas que podem vir. Mas não obstante a isso, Senhor meu Deus, que o Senhor possa estar sendo Deus da provisão, sendo o Deus que vai estar ajudando, guardando, providenciando, cuidando de cada passo de cada uma dessas pessoas, em nome de Jesus Cristo. Esses corações, ó Deus, estão abertos ao Senhor. Venha fazer morada nessas vidas, em nome de Jesus Cristo. Amém, Senhor. Amém, Senhor. Amém. Pode aplaudir o Senhor com as vossas mãos. Pode aplaudir o Senhor. Pode confiar que Deus está com vocês. Agora vocês chamam Deus de Pai. Na verdade, vocês são filhos de Deus. Pode clamar, porque Deus está ouvindo vocês, tá bem? Meus irmãos, olha, Deus abençoe vocês. Digam comigo assim, meus irmãos: a paz do Senhor Jesus. A paz do Senhor Jesus. A paz do Senhor Jesus. Vão com Deus, meus irmãos, vão com Deus. Que a graça do nosso Deus, o amor de Jesus Cristo e a comunhão do Espírito Santo seja convosco de hoje e para todos sempre. Amém, Jesus. Vão com Deus, meus irmãos, vão com Deus.
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4: pois estou convencido de que nem a morte nem a vida, nem anjos nem demônios, nem o presente nem o futuro, nem quaisquer poderes, nem altura nem profundidade, nem qualquer outra coisa na criação será capaz de nos separar do amor de Deus que está em Cristo Jesus, nosso Senhor. Romanos 8:38 e 39.
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3: 5 horas e 11 minutos.

é curando, libertando. Oh, aleluia, Pai. Contempla a oração desta pessoa que passou a noite toda se drogando, se prostituindo, mas está arrependido agora. Essa pessoa, Deus, que está fazendo um conserto contigo. Esse homem, esta mulher que está arrependido de viver uma vida tão desregrada. Vivendo uma vida totalmente em ruínas. Uma vida totalmente desgraçada, num pecado, num lamaçal, oh Deus. Tenha misericórdia agora. Misericórdia desse pai de família que pegou o dinheiro, todo o dinheiro do mês. E o pai jogou ali no álcool. Essa pessoa que lançou o dinheiro na prostituição, pegou o dinheiro todo do mês, ó Pai, e gastou tudo com algo ilícito, ó Pai, com algo que não é pão. Mas agora essa pessoa está ali, Deus, arrependido. Oh, meu Deus, esta mãe de família que sofre tanto com este homem, ó Pai, que nesses vícios malignos do álcool, na bebida alcoólica, Pai, ouve agora a oração desta mulher. Esse pai que ora para a libertação do seu filho também. Oh Deus eterno, liberta-os. Guarda-os, oh Deus. Pai, mas está arrependido agora. Mas esta mulher está arrependida e pedindo ao Senhor uma segunda chance. Pedindo ao Senhor uma nova oportunidade que o Senhor venha dar a ela, a ele, o Senhor. Que eles venham te servir com sinceridade. Que eles venham te servir, ó Deus, em comunhão, como verdadeiro Deus. Pai, eu tenho uma certeza, eu tenho uma convicção, sim, Senhor, que o Senhor, neste exato momento, está batendo no coração desta pessoa. Oh, Pai, é, meu Deus, essa pessoa que orava pela madrugada já não tem mais disposição para orar. Essa pessoa que antes jejuava, hoje já não tem mais disposição para jejuar. Essa pessoa, Deus, que toda noite, antes de dormir, intercedia, pedia, agora já não tem mais forças. Dá força para essa pessoa agora, que eles vão ter mais intimidade contigo. Sim, Senhor, faz novamente acontecer na vida desta pessoa agora. Assim acredito, eu confio, oh Deus, que o Senhor venha estar com essa pessoa agora e convencer dos seus pecados, iniquidades, e que venham tomar a decisão de te aceitar agora, ó Deus, em nome de Jesus. Assim acredito, assim eu confio, em nome de Jesus. Amém e amém, Senhor Jesus Cristo. Amém. Oh, aleluias. Queridos, você que orou conosco, você que sentiu, né, a graça, a presença do Senhor, é isso que o Senhor quebra a tua vida todos os dias, que você esteja em comunhão, em alegria com o nosso Deus. Mas agora eu quero orar juntamente com você que quer tomar essa decisão de fé, de coragem. Você que quer aceitar Jesus ou mesmo voltar para os caminhos do Senhor. Deixa essa vida errônea, errada, rapaz. Deixa essa vida, moça. Essa vida para você não traz nem alegria, não traz nada, só infelicidade. Oh, jovem, deixa essa vida que você diz que é a tua vida. Essa vida é massa, né? Mas não é. Essa vida está te trazendo somente tristeza e prejuízo. Volte agora para os caminhos do Senhor. Ou você que ainda não tomou essa decisão. A sua esposa está todos dizendo, homem, para de ser teimoso. Para de ser teimoso. Para de ficar confrontando a palavra, homem. Está na hora de você tomar essa decisão. Nada está dando certo, né? Pois é, está na hora de você reconhecer que você precisa de um Salvador. Ora assim comigo, Senhor Jesus, neste exato momento, eu me reconcilio contigo e peço a ti perdão pelos meus pecados, pelas minhas iniquidades, pelas minhas falhas. Eu sei que eu errei, eu transgredi os teus mandamentos, eu sei que eu fiz tudo de errado. Pai, mesmo com vergonha, estou aqui te pedindo perdão. Mais uma vez, Senhor, estou aqui na tua presença. Perdoa os meus pecados. Senhor, escreve o meu nome lá no céu, no livro da vida. Oh, Pai, e sela com teu sangue, em nome de Jesus. Amém.
Amém. Você que tomou essa decisão de fé e de coragem, olha só, temos duas formas para você entrar em contato conosco. O nosso e-mail, queroaceitarjesus@ipda.com.br. Eu disse queroaceitarjesus@ipda.com.br. E o nosso WhatsApp é 11 9 594 4645. Eu disse 11 9 594 4645. Este é o WhatsApp para você entrar em contato conosco, mandar seu pedido de oração, mandar o seu nome, olha só, o seu nome, né? A cidade onde está falando, e dizendo se aceitou Jesus, está se reconciliando, e alguém que agora está de plantão, um pastor, vai te retornar uma mensagem e vai te encaminhar para o pastor mais próximo aí onde você mora. Isso mesmo, Igreja Deus e Amor é uma igreja de oração que está de portas abertas para te receber. Eita glórias, vamos que vamos, meu povo, vamos que vamos, você que está acompanhando o programa Sertão Evangélico, ei, seja bem-vindo a este programa, o melhor programa caipira da manhã. Isso mesmo, já está no ar, e já quero neste exato momento, você que está pelo canal Direto com Deus, você que antes de, né, segura um pouquinho aí, Juan Pablo, olha, amanhã, sexta-feira, temos uma programação toda especial. Amanhã, dia 26/6, aniversário do Sertão Evangélico. Isso mesmo, o Sertão Evangélico está fazendo 2 anos. E quem ganha o presente é eu, é você. Somos nós do programa Sertão Evangélico. Então, preparamos uma programação especial, juntamente com o pastor César Medina, cantor Ivan Luiz, e também a dupla Clécio Ivanilson estará presente, olha só, no programa Sertão Evangélico, em comemoração 2 anos. Então, já quero dizer para você, meu amigo, minha amiga, não faltem, viu? Temos um compromisso já agendado para amanhã, 6 da manhã, aqui no programa Sertão Evangélico. A nossa meta, gente, é de 3 mil pessoas simultânea amanhã aqui no programa Sertão Evangélico. Então, quero dizer para você, ó, já prepara aí para você compartilhar com o maior número de pessoas, porque, meu amigo, Sertão Evangélico traz alegria, paz, felicidade para você. Oh, aleluias! E você, já despertou? Já levantou da cama? Já saiu debaixo da coberta? Já preparou o café para o seu esposo? Já preparou o café para sua esposa? Ainda não? Meu amigo, tá difícil, hein? Tá difícil, tá lá o gado, tá lá a vaca, a galinha, todo mundo lá desesperado, porque você ainda não deu a comida, o alimento para ele, meu povo. E para começarmos amanhã melhor, abençoado, nada melhor do que um louvor, né, gente? Tá chegando agora para você, para mim, para nós, dito do Evangelho, eu venci o mundo.

0: já estou por aqui, meu povo. Oi, oi, já estou por aqui. Já acordou? Já não acordou? Rapaz, você que trabalha num restaurante aí, bora despertar, meu povo. Você que perdeu o horário, né, para abrir a loja. Vamos que vamos, olha, tá frio, mas não tem jeito não, meu povo, tem que pegar o caminho da roça. Aí o camarada dorme tarde, fica no celular. Aí na hora de acordar de manhã, perdi o horário, também no celular, né, fazendo rap, meu amigo, vamos despertar. Você que tá em casa aí, tem esse menino aí que tá dormindo, vamos despertar, meu povo.
1: Para com esse barulho aí, homem.
0: Oh, tá vendo?
1: Oxi, não,
0: tem que acordar, tem que acordar. Pegar o caminho da roça. Aí tá chegando o final do mês, tem conta pra energia, tem conta de água, de luz, de internet. Aí fala que o dinheiro não deu também, fica faltando num trabalho, aí não tem jeito, né, rapaz? Vamos que vamos! Carlos Henrique, de São José do Egito, lá no Pernambuco. Já tive em São José do Egito. Um abraço aos irmãos de São José do Egito, a Igreja Deus é Moaí, né? O meu amigo Rodrigo, que tá lá também, né? Ele que tava lá em Ponte, Cabo de Agostinho, tá morando aí, nessa região daí, tá bom? Marlene Souza, ela que é de Senhor Bonfim, lá da Bahia também, na Estonia, diz: a paz do Senhor, estou separando algumas roupas para doação, viu? E acompanhando essa programação tão especial. Solta o galo, ó, o galo, ó, o papagaio boiadeiro pra gente, meu povo, vamos que vamos. O papagaio boiadeiro, ele trabalha mais do que alguns por aí, viu? É. Raimundo Alves, de Tauá, lá do Ceará, é, que diz: ó, bom dia, rapaz. Aqui em casa já está todo mundo de pé e o programa segue fazendo a companhia pra gente. Que Deus conceda um excelente dia e todos, e ó, o dia a todos, né? E coloca o galo, o canto do galo, de quê? Não vi esse galo. É algum galo por aí, viu? Bora, galo, despertar. Já, até o galo perdeu o horário hoje, né, Fran? Até o galo hoje perdeu o horário nesse frio. Joel, lá de Vitória, do Espírito Santo. Olha o que ele diz: a paz do Senhor Jesus, meus irmãos. Estou ligado 24 horas na programação, viu? Joga água na irmã Ivanilda para fazer um café. Irmã Ivanilda, desperta, mulher, porque o irmão Joel tá desesperado querendo tomar o café, mulher. Você ainda não mandou a mensagem? Não mandou? Pois é, vamos mandar a mensagem. Estamos aqui te esperando. Gente, o número, ó, antes disso, falar o número, tem nossa irmã Elizabeth, lá de Minas Gerais. Cadê os mineiros? Olha meu café da manhã. Ó, mãe de mineiro é hoje, café mineiro, viu? Sou mineira de Belo Horizonte e moro em Atibaia. Cadê o café da nossa irmã? Nossa irmã é Elizabeth. Ó, pra aí. Abraço os irmãos de Atibaia. Os irmãos que são do interior de São Paulo. Um grande abraço. Você que é de Bauru. Você que mora em Atibaia. Você que é de Jaú. Deus abençoe a todos os irmãos que estão acompanhando, sintonizado na programação. E tem gente ouvindo a gente também aí, ó. É com o Galdero.
2: A paz do Senhor Jesus, meus irmãos. Me chamo o irmão Marildo. Eu moro aqui na cidade de Potirendaba.
0: Oh.
2: Louvado seja Deus.
0: Sim.
2: Descobrimos a rádio Deus e Amor. Estamos ouvindo todos os dias. Está sendo uma benção. Eu peço oração à minha família, meu filho, que não está na igreja, e nós congregamos aqui na Assembleia de Deus, mas amamos este programa, porque é uma bênção em nossas vidas. Deus lhe abençoe.
0: Amém. Um abraço, irmãos assembleianos, que estão sintonizados na programação, viu?
3: Olá, bom dia, na paz do Senhor Jesus, irmãos do programa Sedutor Evangélico, programa esse que é uma bênção em nossa vida, em nosso lar, aqui em Balneário Psarres, frio.
0: Opa.
3: Que só Deus, hein? Mas estamos prontos, preparados já para a lida. Daqui a pouquinho vamos nos deslocar e trabalhar. Deus abençoe. Fique em torno da paz do Senhor Jesus.
0: Ô, glórias. Um abraço, a paz do Senhor Jesus, amado.
4: Fala, Zaqueu. Bom dia, bom dia.
0: Fala, meu amigo.
4: Que Deus abençoe o
0: dia. Já.
4: Que seja um dia produtivo, abençoado em nome de Jesus.
0: Para nós todos.
4: Assim cremos, assim confiamos. E vamos dando glória e aleluia para mais um dia.
0: Verdade.
4: Que Deus abençoe vocês.
0: Amém.
4: De Belo Horizonte, Minas Gerais. Oh, fiquem glória. Na paz.
0: Maravilha. Ó, viu aí, né?
5: Paz do Senhor, pastor. Bom dia.
0: Paz.
5: Bom dia.
0: Bom.
5: E quem fala é o Carlos, lá de Barreiras.
0: Barreiras.
5: Estou vindo ali de Goiânia, carregadinho de combustível.
0: Ó, homem, ó. Cuidado.
5: Ah, Carreteiro, vamos ali na barreira. Bota a pegada, pastor.
0: Eita, glória.
5: Tá bom? Que Deus abençoe. Manda um alô aí pros irmãos de Barreiras e todos que estão na escuta aí, tá bom?
0: Alô, Barreiras!
5: No momento agora estou aqui passando engenho velho.
0: Ó, aonde?
5: Tá bom, Deus abençoe, tudo de bom.
0: Opa, pra você também, meu amado. Cuidado do acelerador, viu? 119-8292-3392. Eu disse 119-8292-3392. Este é o WhatsApp para você entrar em contato conosco, mandar sua mensagem de texto, de áudio, mandar o vídeo. Ó, eu quero saber, na sua cidade aí, tá frio? Tá congelando? Eu sei que lá no Rio Grande do Sul, em Curitiba também, Paraná, né? Santa Catarina, tá gelando tudo. Só você de pensar, já gela até o pensamento. Pois é, manda a foto aí onde você está agora. Quero saber como é que tá o clima, meu povo. Vamos que vamos. E tá chegando agora um louvor abençoado. Os Filhos da Libertação, canta Amor Provado na Cruz.

0: 10h42 em São Paulo, capital Brasil. 5h42 lá no Mato Grosso, Mato Grosso do Sul. E 4h42 lá no Acre, meu povo. Vamos despertar, que já amanheceu o dia, viu? Você tá ainda debaixo dessa coberta, enrolado nessa rede, meu povo. Vamos que vamos dar ração pras galinhas, viu? Em alguns lugares, dá um milho pra galinha, né? Pois é, gente, vamos acordar. Grande abraço a você que está indo pro trabalho. Você que é doméstica, ó. Falar em galinha, tá aí já, ó. Rapaz, desesperada, meu povo. Eita, glória. Gente, tá chegando agora a nossa irmã Denise Tavares pra contar o que Deus fez na vida do seu, na vida do seu filho. Irmã Denise, conte a bênção pra nós.
1: Ele tem 5 anos. Em abril ele precisava fazer um exame em eletrocefalograma. E esse exame precisava ele estar dormindo no momento do exame. Mas infelizmente ele não conseguiu. A gente ficou lá na clínica desde as 10 para meio-dia até as 3 da tarde. Não teve êxito nesse exame, nesse dia, né? Aí saiu do exame, veio a preocupação toda. A gente começou a pedir oração nas igrejas, tudo, né? Família inteira orando. Aí agora, graças a Deus, dia 8, ele fez o exame, né? Foi para fazer o exame, chegando na clínica. Ele não conseguiu tomar o remedinho que ele precisava tomar, né, para ser sedado, para fazer o exame. Não conseguiu tomar e ali eu pedi misericórdia para Deus, né, e falei assim, ah, meu Deus, ajude que ele consiga fazer o exame hoje, né. E ali eu pedi para Deus ali em pensamento, eu comecei a orar naquela sala ali e falei para Deus assim que Deus enviasse o anjo ali que anestesiasse ele na hora do exame. E nesse momento veio o Salmo 91 na minha mente. E eu comecei a falar ali em pensamento com Deus o Salmo 91. Isso foi pela honra e glória do Senhor Jesus, né? Que no momento que ela terminou de colocar o último fiozinho na cabecinha dele para fazer o exame, ele dormiu sem tomar remédio, sem nada. Ele anestesiou e ele precisava ficar dormindo, né? Dormente ali durante o exame 1 hora. E pela honra e glória do Senhor Jesus, ele dormiu 1 hora e pouquinho. E ali eu vi, eu senti a mão de Deus. No momento que ele estava fazendo, que ele dormiu assim, eu chorei. Naquela hora assim de ver o agir de Deus ali, sabe? Que ali foi Deus assim que agiu no momento do exame dele.
0: Glórias a Deus, viu, né? A nossa irmã Denise contando o operar de Deus na vida do seu filho. Ela conta que necessitava fazer um exame e ele era muito... Ele não conseguia, na verdade, parar. Sabe como é criança? Criança tem medo, criança é algo estranho, novo, principalmente dentro de uma clínica, de um hospital, sente com medo, não conseguiu tomar os medicamentos, né? Mas ela pensou na mesma hora, eu sirvo um Deus, o Deus do impossível, um Deus que faz tudo, um Deus que cura um câncer, levanta um paralítico, um Deus que dá visão aos cegos, que faz um surdo ouvir e um mudo falar. Ela disse, por que não Deus fazer o meu filho agora se acalmar? Rapaz, ela disse que não verbalizou, mas ela sim, em seu pensamento, ela entregou na presença do Senhor, entregou o seu filho nas mãos do Senhor. Ela disse que acalmou. Ele ficou em paz. Ela falou que em vez de dormir 1 hora, dormiu até mais. Sabe por quê? Porque o Senhor estendeu as mãos e acalmou. Esse é o nosso Deus. Irmã Denise, grande foi sua fé. É uma mulher que acredita, é uma mulher que acreditou e confiou. E Deus honrou a sua fé. Você acredita também que Deus pode fazer o impossível na sua vida? A nossa irmã Denise era pedindo a Deus que seu filho se acalmasse. Talvez o seu problema qual que é? É pedindo a Deus livramento? Deus cura? É pedindo ao Senhor que Deus ele transforme alguém da tua casa? Não interessa que seja. Deus não quer saber qual é o teu problema. Ele quer saber se tu tem fé para acreditar que ele vai operar na sua vida. Igreja Deus Amor está de portas abertas para te receber. Temos 5 cultos diários. Ó, primeiro culto, 7, 9, 11, 15 e 19 horas aqui em nossa sede mundial na Avenida do Estado, 4568 Liberdade, São Paulo, entrada principal pela Avenida Prefeito Passos, número 10. Venha você, traga sua família. Hoje, lembrando que hoje em todas as igrejas Deus de Amor é culto em prol da Reviver, da Fundação Reviver. Então não esqueça de ser aqui pode contribuir com a Reviver, traga a sua ajuda, traga o cobertor, traga o lençol, traga até travesseiro, traga o alimento, umas certas básicas, tudo isso para ajudar a obra assistencial da nossa igreja pentecostal Deus é Amor. Eita, glórias! Vamos que vamos, meu povo! Porque o sertão evangélico não para! O sertão evangélico continua, continua aqui, meu amigo! Eita, aqui é muita unção! Aqui é a palavra!
1: Pai do Senhor, irmãos,
0: e ouvinte no ar.
1: É, Camila, sou ouvinte aqui da rádio, né?
0: Sim.
1: Enquanto eu estou indo pro meu trabalho, eu estou ouvindo a rádio. Mano.
0: Maravilha!
1: Eu trabalho em Brasília, então nesse trajeto eu venho, né, com o meu rádio ligado aqui, ouvindo a programação. Tá, um abraço aí pra vocês, que Deus abençoe essa quinta-feira.
0: Amém.
1: De todos.
0: Um grande abraço,
1: irmã. E estamos aqui na luta já, né, desde cedo. Fica com Deus.
0: Desde um dia produtivo, irmã, em nome de Jesus.
2: Pastor Zaqueu.
0: Paz.
2: Aqui é Felipe, eu tô ligadinho na programação.
0: Opa.
2: Estamos orando também pro pastor Medina.
0: Sim.
2: E é desse jeito mesmo, viu, que você falou aí. Fica no celular, depois quando... é hora de levantar, a pessoa não quer levantar, ou então se arrepende. Ô, oh, meu Deus, por que, que eu não fui dormir mais cedo ontem?
0: É verdade.
2: E Deus abençoe. Um ótimo dia para todos nós, ouvintes da rádio Deus e Amor.
0: Maravilha! É, Deus abençoe.
3: Pai do Senhor, meu irmão. Aqui é a irmã Ivanete, irmão Roberto.
0: De onde?
3: Estamos na escuta do programa do irmão desde cedo.
0: Ô, glórias.
3: Nós moramos aqui em Corumbá, Mato Grosso do Sul.
0: Nós
3: já estamos com o nosso fogãozinho de lenha aceso.
0: Eita, bom demais,
3: tomando um cafezinho, escutando o programa do irmão. Irmã Ivanete, irmão Roberto. De Corumbá, Mato Grosso do Sul.
0: Abraço, irmã Ivanete.
3: Pai do Senhor.
0: Irmão Roberto, viu? Um abraço.
4: Pai do Senhor Jesus. Bom dia a todos da rádio, que Deus abençoe a cada um em nome do Senhor Jesus Cristo.
0: Sim.
4: Graças a Deus que Deus já nos deu um dia por meio de nosso Senhor e Salvador Jesus Cristo. Já estou no pé do eito.
0: Eita.
4: Toca a trombeta para despertar o povo e dizer que Jesus breve voltará. Aqui quem fala é seu irmão em Cristo, Odevando. Deus abençoe, fiquem todos na paz do Senhor Jesus.
0: Ô glórias, Deus abençoe. Aos irmãos que estão sintonizados na rádio Deus e Amor também, viu?
5: Bom dia, na parte do Senhor, todos os nossos amados ouvintes do programa Sertão Evangélico. Estamos vindo aqui diretamente da cidade de Presidente Prudente, que fala o pastor José Benedito. Desejamos a todos que as bênçãos do Senhor sejam derramadas em todos os corações, em nome do Senhor Jesus.
0: É, viu aí, né? Presidente Prudente, na astonia do programa Sertão Evangélico. Eu quero, neste exato momento, convidar você que está pelo Rádio Deus e Amor. Ou você que está me ouvindo, epa, ô meu amigo, você que está ouvindo o Rádio Deus e Amor, você que tem condições e pode migrar agora pro YouTube. Daqui a pouquinho, teremos uma convidada especial, Franciele Martins, ela que é... filha do Paulo Martins, nossa irmã Veras, irmã da Andressa e da Grazi, estará juntamente conosco aqui em instante no programa Sertão Evangélico. Eu te convido você a migrar, vir para o YouTube, isso mesmo, porque é uma forma de você evangelizar. Quanto você curte, você compartilha, você deixa o seu comentário na live, mais pessoas serão alcançadas, porque o YouTube entende que é uma live, é uma programação de relevância, isso mesmo. Então você que está sintonizado pelo Rádio Deus e Amor, vem pro YouTube. E quem está no YouTube, ó, eu quero te convidar nesse exato momento a você comentar para engajar a live e mais pessoas serem alcançadas pelo poder de Deus. Então, a meta hoje é 1.000 pessoas na live, Deus e Amor. Estamos chegando a 800 pessoas, falta mais 200 pessoas, então convido você agora a engajar essa live em nome do Senhor Jesus. Gente, está chegando agora um louvor inesquecível, olha, dia inesquecível. Está cantando agora quem? Ereni Miranda.

0: 6h53. Vamos acordar, meu povo. Vamos despertar. Você que está no Ceará, você que está no Maranhão, você que está agora aí em Pernambuco, no Piauí, olha só. Você que é da Paraíba, você que é de, né, aí Sergipe. Rapaz, vamos acordar, meu povo. Já amanheceu. Os baianos acordaram? Não acordou ainda? Vamos despertar você que está no Acre, Roraima. Ó, já acordou? Não acordou ainda? Meu Deus, né? Vamos acordar. Rio de Janeiro, Rio Grande do Sul, Paraná, Santa Catarina, São Paulo. Todo mundo de pé para ouvir o Sertão Evangélico. E hoje temos a palavra de Deus. Agora, e tiro o meu chapéu para a palavra do Senhor. Hoje iremos meditar Deuteronômio 28 e verso de número 2, que diz: e todas estas bênçãos virão sobre ti e te alcançarão quando ouvires a voz do Senhor teu Deus. Olha só, sequência que diz, verso 3, bendito serás tu na cidade, e bendito serás tu no campo. Bendito o fruto do teu ventre, e o fruto da tua terra, e o fruto dos teus animais, e a criação das tuas vacas, e os rebanhos das tuas ovelhas. Bendito o teu cesto, e as tuas amassadeiras. Bendito serás ao entrares, e bendito serás ao saíres. O Senhor entregarás os teus inimigos que se levantarem contra ti, ferido diante de ti. Por um caminho sairão contra ti, mas por sete caminhos fugirão de ti. Amém. Eita glórias. Eu posso ouvir um amém na sua casa? Eu posso ouvir um amém onde você está agora? Eu posso ouvir um amém onde você está, agora mesmo, você que é rádio ouvinte, você que está pela live, dá um amém, bendito, diz, eu recebo em nome de Jesus, né? Agora, só que essas bênçãos, ela tem um povo específico, tendo ao que guardar os mandamentos do Senhor. Eu quero te convidar, nesse exato momento, a refletir. Você tem guardado os mandamentos do Senhor? Você tem estado realmente com seus pés firmados na rocha? Você realmente tem se preocupado em agradar ao Senhor? Você realmente pode dizer, eu recebo estas bênçãos porque eu estou em conformidade com a palavra de Deus? Se você está nesses requisitos, atente só que as bênçãos do Senhor estarão sobre ti, e elas virão sobre ti, e te alcançarão. Você que trabalha no campo, você que é do campo, você que é pequeno empresário, médio, grande empresário, você que acredita que Deus há de multiplicar as bênçãos dele sobre a tua vida, você acredita que esse projeto que você tem planejado há anos, meses, está na hora de executar sobre a graça e a autoridade do Senhor Jesus? Pois é, chegou este momento. Bendito seja, olha só aqui, bendito seja o fruto do teu ventre, e o fruto da terra, e o fruto dos teus animais, e a criação das tuas vacas, e os rebanhos das tuas ovelhas. Eita glória, multiplicação de bênçãos estão alcançando a tua vida. Bênçãos do Senhor está nesse exato momento temporal de bênçãos sobre a tua vida. Eita glórias. Bendito serás ao entrares e bendito serás também ao saíres. Eita, o Senhor está protegendo você em todos os momentos. Mas eu falo novamente àqueles que guardam os mandamentos do Senhor. Queridos, a palavra de Deus, ela não muda. A palavra de Deus, ela é imutável, ela não muda jamais. Eu quero falar com você no exato momento. Esteja sempre firmado na palavra. Esteja sempre firmado nessa palavra que traz alegria, que traz vitórias, que traz alegria. Você que está firmado na rocha, esse é o momento. pois é, de receber as bênçãos do Senhor. Eu quero te convidar você a aprender mais a palavra de Deus hoje em nossa igreja Deus e Amor. Dois minutos nos separam do primeiro culto aqui na nossa sede mundial. Primeiro culto, 7. Ó, o segundo é às 9. Terceiro, 11. E à tarde, em especial, temos às 15 horas. E à noite, às 19 horas. Tudo isso é um culto especial para você, para que Deus venha derramar as bênçãos dele sobre a tua vida. Então, te convido hoje a participar conosco aqui na Avenida do Estado, 4568, Liberdade, São Paulo. Entrada principal pela Avenida Prefeito Passos, número 10. Isso mesmo, Igreja Deus e Amor, de portas abertas para te receber. Vamos que vamos, meu povo, continuar com o sertão evangélico. E lembrando os irmãos, olha só, que amanhã, sexta-feira, teremos uma programação especial. Ó, sertão evangélico esse mês comemora 2 anos. De existência no audiovisual, viu? Ele começou lá com o pastor Lorival de Almeida, nossa irmã Débora Miranda, entendeu? E depois veio pro audiovisual com o pastor Roberto Marino e também o pastor César Medina. E hoje estamos continuando, dando continuidade ao sertão evangélico, pastor César Medina, todo mundo que fez parte do evangélico, pastor Levi, como ele fala, que participou sim do sertão evangélico. O sertão evangélico é meu, é seu, é nosso. E amanhã teremos uma programação toda especial. Olha, teremos aqui, ó, o cantor Ivan Luiz, Clétio Evanils, teremos convidados especiais, tudo isso preparado para você. Já está tudo preparado, só falta você amanhã aqui, olha só, 6 da manhã, no programa Sertão Evangélico. Então vamos que vamos, meu povo! Agenda, já programa aí amanhã este programa todo especial. E chegou a hora do nosso intervalo e já já a gente volta com você.
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2: Eu, a paz, Senhor, meus irmãos que estão nos assistindo, ouvindo. E quero dizer, Zaqueu, as pessoas já mandaram mensagem aqui pra mim que estão nos ouvindo. A Tati, o Rodrigo ali, Imperatriz, que são seus amigos. Sim. Estão nos acompanhando. Muita gente pelo YouTube. E às vezes as pessoas falam assim, eu nunca ganhei ninguém pra Jesus. E a oportunidade é agora. Você que está me assistindo, me ouvindo, pega o link agora, mande para aquele seu amigo abençoado, aquele seu parente abençoado, e você vai ver que a vida dele vai ser mudada. Então, às vezes você não ganhou uma alma para Jesus, mas você compartilhando um link de uma live da nossa igreja, pode ter certeza que aquela pessoa vai ser alcançada para a honra e glória do Senhor Jesus. Não é mesmo, Zaqueu?
3: É, tu viu aí, né? Franciele Martins aqui no programa Sertão Evangélico. Então seja um missionário, um evangelista digital. Compartilhe a programação. Você que está pelo Rádio Deus Amor, migra agora para o YouTube, porque temos aqui hoje um café especial e uma convidada também especial, né? Um café especial para um convidado especial. Hoje aqui capricharam no café, Fran. Olha, Fran, eu quero que você me diga aqui, pelo seu olhômetro aí, tente citar os... O que temos hoje aqui, vai?
2: Olha, eu tô me sentindo num café ali no Nordeste, hein, ó. Cuscuz.
3: Cuscuz?
2: Ué, cuscuz não, tapioca. Aqui, ó. Eu pensei no cuscuz, mas é tapioca.
3: Sei não, viu?
2: Esse pão aqui eu não conheço, mas parece um pão de queijo. Isso aqui é um bolo de milho, né, pelas casquinhas aqui, ó.
3: É de
2: queijo.
3: Milho?
2: E ali um pão caseiro, que esse aí não tem pra ninguém, né? É muito gostoso. Isso aí com manteiga e um café... Meu Deus.
3: E temos a manteiga e temos o café.
2: Tudo completo.
3: Tudo completo, viu, gente? Gente, você que está agora pela Rádio Deus de Amor, muito obrigado pela sua sintonia. Você que está pelas redes sociais também, muito obrigado pela sua sintonia. Somos o programa Sertão Evangélico, né? Você que está pelas retransmissões da nossa Igreja Deus de Amor aí, nos canais, né? De alguns estados do Brasil também. Você que quer acompanhar pelo canal oficial, é Igreja Deus de Amor Oficial. Ou quanto Sertão Evangélico, você vai estar interagindo juntamente conosco aqui. Vamos que vamos, meu povo! Franciele Martins aqui conosco hoje, Sertão Evangélico. Mas antes de apresentar a Franciele, povo, ela já se apresentou com o nome dela. Fran, agora, antes de falar sobre você, eu quero chamar a nossa amiga Cristine para contar as novidades. Como ela voltar, vamos falar um pouco sobre a sua função dentro da, pode dizer, no Brasil, nosso grande Deus Amor, que tem evangelizado, tem pregado, tem trazido o Evangelho de Cristo pro Brasil inteiro, meu povo. Cristine, chega mais aí, vamos contar as novidades do dia.
4: Qual a opção é mais saudável, peixes de água salgada ou peixes de água doce? Peixes são muito associados a uma alimentação saudável, principalmente por serem ricos em proteínas de alta qualidade, vitaminas e gorduras benéficas ao coração. No entanto, uma dúvida comum surge na hora de escolher peixes de água salgada ou peixes de água doce. Qual é, de fato, o mais saudável? A resposta não é tão simples quanto parece. Ambos têm benefícios importantes, diferenças nutricionais e impactos distintos na dieta. Entender essas características ajuda a fazer escolhas mais conscientes, de acordo com as necessidades de saúde e o estilo de vida de cada pessoa. Os peixes de água salgada costumam ser mais conhecidos pelo alto teor de ômega 3, um tipo de gordura essencial associada à saúde do coração, do cérebro e à redução de processos inflamatórios. Os peixes de água doce também oferecem ótimos benefícios nutricionais. Eles são ricos em proteínas magras, têm menor teor de gordura total e costumam ser mais acessíveis e populares em muitas regiões. O mais saudável é manter variedade no prato, alternando entre diferentes espécies e priorizando métodos de preparo simples, como grelhados, assados ou cozidos. Evitar frituras, excesso de sal e molhos gordurosos é tão importante quanto a escolha do tipo de peixe. Ao equilibrar consumo, procedência e preparo, tanto os peixes de água salgada quanto os de água doce podem fazer parte de uma alimentação nutritiva e benéfica para a sua saúde.
3: Eita glória, você viu aí, né, gente? Vamos atentar ao assunto que a nossa Cristinha traz todos os dias, viu? Fran, agora vamos que vamos por aqui. Você tá mexendo as orelhas aí, tá comendo. A mulher come, não perde tempo não. Convidão é pra comer mesmo, Fran.
2: Não, sim.
3: Fica à vontade.
2: Esse banquete aqui e outra. Jesus, ele ia lá, falava com o povo e depois ele fazia o quê? Servia comida.
3: É, então... opa.
2: Vamos seguir o que Jesus, né, deixou aí. Pegar a palavra, falar do amor de Cristo e se alimentar também.
3: Eita, glórias. Ó, Fran, eu estou percebendo que você está com uma camisa da... uma camisa da Reviver,
2: sim,
3: né?
2: Sim.
3: Isso tem muito o que falar, né, sobre a Reviver. Hoje, quinta-feira, a Reviver, que é um trabalho assistencial da nossa igreja, Deus e Amor. Você pode falar um pouco sobre a Reviver? Você tem uma propriedade de dizer, ó, eu já te conheço a Reviver dessa forma. O que que representa para você a Reviver na sua vida?
2: É, qualquer igreja, Zaqueu, que tem a parte social, ela está seguindo o mandamento bíblico.
3: Sim.
2: Porque a Bíblia fala muito em amar o próximo, ajudar o próximo. Jesus fala sobre os órfãos, a viúva. E a nossa igreja, ela tem dois braços assistenciais, a Fundação Reviver e a Associação. E através da Fundação Reviver e da Associação Vidas, pelo Brasil todo tem sido alcançado. Eu tenho muitas experiências para a honra e glória do Senhor, tenho viajado aí de norte a sul do Brasil. E através das instituições Reviver, da Fundação Reviver, nós temos muitos testemunhos aqui, muita experiência. Por quê? Se você, às vezes, chegar numa pessoa e entregar um panfleto, muitas vezes ela vai olhar para aquele panfleto e às vezes vai dizer, ah, mais um papel, vai guardar. Uhum. Mas, exemplo... teve um fato que aconteceu ali em Paulistana, até onde o Lucas, ali a equipe...

0: começar a te ajudar todos os meses com cesta básica. Vou fazer seu cadastro e vou começar a te ajudar com cesta básica. Aí ela começou a frequentar a igreja. Ia lá, pegava a cesta básica. Aí o Senhor curou ela, ela foi recebendo milagres. No final, o que, que aconteceu? Ela aceitou Jesus e se batizou para a honra e glória do Senhor. Oh. Então, tudo que se começou com uma cesta básica, foi a partir dali que ela se converteu a Cristo. Então, muitas vezes a pessoa está com fome, está com frio, e você vai chegar nela e vai entregar um panfleto, às vezes não vai, naquele momento para ela não vai ser útil. Mas se ela está com frio e você dá um agasalho para ela, e a hora que você entrega o agasalho, você já aproveita e fala da palavra do Senhor, pode ter certeza que será ali uma semente plantada.
1: Estratégia, né?
0: É.
1: Temos que ter estratégia. Isso é algo interessante, que não alcança somente uma pessoa, né?
0: Não.
1: Alcança toda uma família, né?
0: Toda uma família. É. Porque ela se converteu, aí ela leva os dois netos dela, né? E creio que muitas outras pessoas foram ajudadas. Eu sempre falo, Zaqueu, quando você ajuda alguém, ou quando você é abençoado, quem na sua volta também é abençoado. Porque quando Deus te abençoa, como você falou, muitas vezes não é só você que é abençoada, mas muitos ali ao seu redor é abençoado. E a mesma coisa, quando você dá uma cesta básica para uma família, quantas daquelas famílias são abençoadas? Quantas pessoas, né? Quantos membros daquela família são abençoados? Então, a Fundação Reviver tem feito esse papel de grande importância. Esse ano vamos completar 32 anos de Fundação Reviver. Então, não é um trabalho que você vê, ah, começou, parou, porque não tem como. Imagine já que eu chegar amanhã lá no Zezé Fredo, em Sarutaiá, para os velhinhos e falar assim, ó, a partir de hoje a Fundação Reviver vai fechar. Vocês que estão aqui comigo há muitos anos, a partir de hoje, vocês, a partir de agora, pega sua malinha, sai, anda, se vira. Não tem como, né? Então, como a creche, como outros projetos. Então, às vezes até as pessoas falam, ah, mas por que ficar mostrando vídeo, mostrando foto, né? Mas por que a gente mostra? Porque a gente tem que mostrar para aqueles que contribuem, aqueles que ajudam, para onde está sendo esse dinheiro, para onde está sendo destinado. E pode ter certeza, meu irmão, você que ajuda a Fundação Reviver, você que ajuda a obra social da Igreja Pentecostal Deus e Amor, o Senhor vai te recompensar grandemente. Porque você, além de estar ajudando uma pessoa, você está emprestando ao Senhor, como diz a palavra de Deus.
1: É verdade. Eu perguntei a Helena Miranda, ela participou com você aqui na Setembro Evangélico, e eu perguntei para ela assim, Helena, quantas pessoas seriam afetadas se a partir de hoje não existisse mais a associação e nem a Fundação Reviver? Ela falou, Zaqueu, só de pensar já me parte o coração, porque ela falou assim, é um trabalho nível mundo, Brasil inteiro, é que tem crianças, tem idosos, tem pessoas que precisam e que contam com a Reviver, com a Fundação, para comer no outro dia. Então, assim, como você citou, você que tem ajudado, tem contribuído com a Fundação e com a Associação Reviver Help, Deus e Amor, gente, eu tenho certeza que o Senhor há de te recompensar. E, falar nisso, eu sempre te falo que todos os dias acompanhamos testemunhos de pessoas que dizem, olha, eu fiz um voto com o Senhor, eu fiz um propósito, se Deus é na Fundação Reviver, se Deus é com a Fundação Reviver, se Deus é com a associação, o Senhor vai me provar, ele fez prova de Deus com a fundação, com a associação. Se nós soltarmos no alto todos os testemunhos, são meu muitos. Deus, não tem nem como preparar semanas, meses para ouvirmos tantos relatos de pessoas. Então, você que está acompanhando, hoje é dia o culto em prol da Fundação Reviver em todas as igrejas pentecostal, Deus e Amor, do Brasil e o mundo, em prol da Fundação e da Associação Reviver, Deus e Amor. Então, quero falar com você agora que está acompanhando o seu evangélico, você que pode ajudar, contribuir. Não perca tempo, meu filho, prepara aí, não é roupas velhas, antigas, não. É roupas boas. Você percebe-se que roupas que eu não uso há 2 meses, 3 meses, né? Mudou agora o clima, mas ó, não vou usar mais a roupa do que usei ano passado. Não joga fora.
0: Isso.
1: Ajude na Igreja Deus e Amor, porque as suas roupas serão doadas, serão designadas para pessoas que necessitam e precisam sim da tua contribuição. Isso, meu povo! Pois é, e Franciele Martins aqui conosco no programa Sertão Evangélico. E vou chamar quem agora? Aline Gonçalves, para contar, ela que conta as utilidades públicas do dia. Aline, é com você.
2: Bem-vindo ao quadro.

0: utilidade pública.
1: Olá, a paz do Senhor Jesus. Eu sou a Priscila Lima e hoje nós vamos falar sobre o benefício de prestação continuada, ou BPC, um direito fundamental para idosos e pessoas com deficiência em situação de vulnerabilidade. Vamos entender quem pode receber e como fazer a solicitação. O BPC é um benefício garantido pela Lei Orgânica de Assistência Social. Ele oferece um salário mínimo mensal para idosos com 65 anos ou mais e pessoas com deficiência de qualquer idade, desde que esteja em situação de baixa renda. Para solicitar, é necessário estar inscrito no Cadastro Único e ter renda familiar per capita de até 1/4 do salário mínimo. A avaliação da deficiência é feita por uma equipe do INSS, que analisa a condição e impacto no dia a dia da pessoa. Importante, o BPC não exige contribuição ao INSS, mas, ao contrário de uma aposentadoria, ele não dá direito ao 13º. Outra informação relevante é que o benefício pode ser solicitado diretamente pelo meu INSS, sem precisar sair de casa. Esse benefício é uma forma de garantir dignidade e amparo para quem mais precisa. Se você conhece alguém que pode se beneficiar do BPC, não deixe de compartilhar essa informação. O acesso à informação é o primeiro passo para transformar vidas. Fique ligado para mais informações úteis e lembre-se, somos cidadãos dos céus, mas enquanto estamos na Terra, exerçamos a nossa cidadania.

0: 7:17, meu povo, olha, já tô vendo aqui os comentários do povo no YouTube. Cláudia Fernandes, Deus abençoe sua vida. Irmão Roberto Santos, Deus abençoe, meu amigo. É, você que tá agora, é o Valdoíris Gomes, muito obrigado, você que tá acompanhando. Aqueles Araújo também está acompanhando o programa Sertão Evangélico. Gente, você que está pelo YouTube, compartilha a programação, porque temos hoje aqui uma convidada especial. Hoje temos aqui Franciele Martins, ela que está falando e vai falar mais sobre a sua experiência, né, na obra assistência social na nossa igreja. Ela tem pregado no Brasil inteiro, levando as boas sementes de salvação, e tem acompanhado de perto ali no Nordeste, Norte, Sul, Centro-Oeste e Sudeste. Fran, eu quero te fazer uma pergunta aqui. Você que foi lá no Maranhão, sei que você andou o Brasil inteiro, mas vamos focar no Nordeste agora. Lá no Nordeste, no Maranhão, você comeu algum tipo de comida que você ainda ouviu, um tipo de prato de comida ali que você nunca tinha visto? Ou teve uma experiência desde o Piauí, Maranhão ou no Nordeste? Qual tipo de comida que você comeu lá e você disse, isso aqui eu não conhecia, para mim isso foi diferente. Tem algum prato?
1: Assim, quando eu vou muito pro Nordeste, eu gosto de comer muito carneiro, né? Porque o carneiro de lá é muito bom, muito gostoso. Aqui em São Paulo tem, mas além de ser um pouco mais caro, né? Lá você encontra em qualquer restaurante, é muito gostoso. É, ali, quando eu fui no Maranhão, até os pastores ali de Imperatriz, eles queriam que eu comesse panelaço, mas eu não quis.
0: É bom demais.
1: O que é panelaço aqui?
0: Hã?
1: Que é panelaço?
0: Aqui em São Paulo, não sei.
1: Aqui em São Paulo, panelaço é o bucho, né?
0: É.
1: Lá é... aqui é bucho e lá é panelaço. É
0: panelada.
1: Panelaço, é panelado. Ó, confundi até o nome. Panelada.
0: Panelada.
1: É, panelada. E aí eles queriam que eu experimentasse, mas eu não quis experimentar.
0: Não
1: quis experimentar. E também muitas outras palavras que é muito engraçado, Zé, com a gente que viaja aí, o Norte, Nordeste principalmente. Exemplo, o açaí ali em Pinheiro, quando eu fui no Maranhão, eles chamam de Jussara.
0: Jussara onde?
1: Em Pinheiro, no Maranhão. Pinheiro. Por
0: Sim.
1: quê? Acho que era uma marca muito conhecida. Então, se você falar açaí, eles não vão saber muito. Mas se você falar Jussara, eu quero comer Jussara. É o açaí. Né? O mingau para eles. O que é o mingau? O mingau para eles é a nossa canjica aqui, né? Então, às vezes, até brincava com as irmãs falavam, tem mingau. Eu falava, não é mingau, não, é canjica. Elas, não, canjica é outra coisa aqui. Então, tem muitas palavras, muitas coisas, assim, que é bem diferente. Exemplo, em Salvador, é o colchão mole, o colchão duro, que é chão de dentro, chão de fora.
0: É.
1: E muitas outras coisas,
0: é,
1: né?
0: É verdade.
1: Então, assim, às vezes a irmã fala, vai ali no açougue e pega um chão de dentro. Mas o que é chão de dentro, né? Então, muitas palavras muda. Ali em Curitiba mesmo, que salsicha é vina.
0: Vina.
1: Né? Então, assim, pelo Brasil afora mesmo...
0: Eu falo salsichinha.
1: Mesmo estando dentro do país, às vezes você chega nos lugares e algumas coisas mudam, né? Igual pão de sal lá, que é pão francês.
0: Mata grossa.
1: Né? Então, cada lugar ali tem a sua parte típica. Mas eu gosto de experimentar só algumas coisas mesmo que eu não experimento, que eu já não como aqui, aí eu também não como lá. Mas, assim, somos muito bem recebidos, muito bem servidos. E você estava falando de doação, né? Eu ia até reforçar aqui, você que hoje vai em um culto das instituições de viver, não vai de mão vazia. Como o Zaqueu falou, leva uma roupa, leva um alimento, leva um produto de higiene, um produto de limpeza. Porque para você pode não servir, mas para outros serve.
0: Zaqueu,
1: a gente teve uma experiência ali no Piauí. Todo ano a gente manda caminhões, né, carretas com roupa, cobertores ali para a região de Amambai e Dourado, né, porque é uma região que nessa época fica muito frio. Então eles muitas vezes não têm roupa, porque a maioria ali são indígenas, moram em lugares mais afastados e é uma região muito frio. A gente manda caminhão para lá e a gente também enviou para o Piauí. E aí eu lembro que a gente foi fazer essa distribuição em Quilombos, né? O que é Quilombos? É onde mora muitas vezes descendente de escravos, né? Dentro do nosso país mesmo, tem muitos ali que é descendente de escravo e eles moram nesses quilombos. E aí nós chegamos ali, né? Levamos roupas que foram doadas aqui, levamos lá pro Piauí, chegamos lá, colocamos ali no chão. E eu lembro uma menina, assim, ela olhando as roupas, aí ela pegou uma peça de roupa assim, Zaqueu, levantou, olhou e falou, era meu sonho ter uma roupa dessa. Então aquilo foi emocionante, porque uma roupa que de repente alguém doou ali, que para ela não ia servir, e para aquela menina era um sonho ter aquela roupa. Por quê? Muitas pessoas ali, a roupa que tem é porque foi da mãe, foi do pai, aí passou por irmão, que passou por outro irmão. Eles não têm assim, ah, vamos ali no centro comprar roupa, vamos ali no centro para você comprar um vestido. Não, é o que vai passando de um para outro. Então, às vezes a pessoa fala, ah, eu vou doar isso aqui, né, porque para mim não serve, ou isso ou aquilo. E você não sabe como faz a diferença na vida de outra pessoa. Então, você, né, agora estamos no inverno, você que tem um casaco ali, uma blusa que não te serve mais, que está em bom estado, doa, deixa no seu carro, porque às vezes a gente está passando, né, Zaqueu, na rua, vê uma pessoa ali em situação vulnerável, sem uma roupa, sem uma blusa, para e doa, porque você, o Senhor é que vai te recompensar. Não vai ser eu, não vai ser o Zaqueu, não vai ser a igreja, não vai ser ninguém. Quem vai te recompensar é o Senhor. Então a gente tem muitas experiências, né, pelo Brasil afora nesse sentido, porque muitas vezes as pessoas acham, ah, é mais uma blusa, é mais um alimento, porque eles tanto pede, porque eles tanto falam, mas porque a gente vê, Zaqueu, vida sendo transformada, lares sendo transformados. Ali no Batmaré, nós abrimos uma igreja, né, onde tem a caixa d'água que sempre mostra ali. Nós abrimos uma igreja e no primeiro culto dessa igreja, 19 pessoas aceitaram Jesus.
0: Forte, então,
1: imagine, num culto, o primeiro culto, 19 pessoas aceitaram Jesus, e ali nós temos uma igreja, e ali muitas pessoas estão sendo libertas, vidas estão sendo alcançadas, e tudo começou com a obra social.
0: Viu aí, né, gente? Então, você que pode contribuir, contribua com a obra do Senhor Jesus. E você falou algo bem, bem interessante, o Fran. Você falou assim, ó, nós, hoje, por exemplo, eu falo pra você que eu vivi essa situação, esse momento onde você falou que a roupa não tem, ah, vou comprar uma camisa agora. Não. Eu lembro que na minha infância, eu falava que eu morava depois, terceira casa depois da linha da pobreza. Uhum. Né? Então, uma vez por ano, você tinha que escolher comprar ou uma camisa ou uma calça. Então, você não podia escolher, ah, eu quero uma calça e camisa. Uhum. Então, uma vez por ano, então, aquela camisa tinha que durar um ano todo. E quando vinha doações, eu lembro que era quando era a nossa alegria, entendeu? Sim. Então, às vezes, você é tão simples para quem tem. É tão, ah, para mim isso é normal. Mas para quem não tem,
1: verdade,
0: isso é muita diferença, meu amigo. Ó, um sapato, um chinelo, um casaco, um terno, uma gravata. Tantas coisas que você acha que, ah, não serve mais em mim, eu vou dispensar e jogar no lixo. Negativo,
1: isso,
0: entendeu?
1: Mesmo.
0: É como a Fran acabou de citar, tem pessoas que necessitam e precisam, estão aguardando pela sua contribuição. CT Evangélico no ar, meu povo, vamos que vamos, já estamos chegando já para o final do programa. Dá tempo de colocarmos mais um louvor, Lucas, dá tempo, será mais um louvor, não dá, será? Vamos que vamos, meu povo. Ó, CT Evangélico no ar de segunda a sexta-feira. Começamos todos os dias de 6 da manhã e vamos até 7h30. Isso mesmo, tá chegando quem? Coração de Deus, canta Elias Fraga.

0: 7 em São Paulo, 7:27. Chegou a hora, Franciele Martins conosco aqui no Sertão Evangélico. Ô Fran, suas considerações finais e de seguida, né, já vamos entrar para prosear com Deus.
1: Quero agradecer pelo convite, Zaqueu, a toda a equipe aqui do Sertão Evangélico. Que Deus abençoe vocês, todos que estão nos ouvindo, compartilharam, comentaram, né? Tanto pela rádio quanto pelo YouTube. Porque muitas vezes, Zaqueu, a gente pega estrada de terra, entra no mundaréu. Quando chega lá, o que tem ligado? O rádio na programação da Igreja Pentecostal do Amor. Então eu sei que tem pessoas pelo Brasil afora e ouvindo o Sertão Evangélico. Deus abençoe você, meu irmão, minha irmã. Você que tem ajudado a Fundação Reviver, a associação, tem ajudado a nossa igreja. Então, vamos falar com Deus, aonde quer que você esteja. Se possível, feche seu olho. Mas se não, se você estiver trabalhando, dirigindo, ouça com atenção. Vamos orar a Deus. Glorioso Deus, eterno Pai, Senhor de poder, Senhor de maravilha, estamos mais uma vez na Tua presença, ó Pai. Nós estamos aqui, ó Deus, te pedindo para que o Senhor perdoe nossos pecados, nossas falhas, nossas transgressões. Obrigado, ó Pai, pelo dia de hoje, que essa quinta-feira, ó Pai, venha ser uma quinta abençoada. Esse irmão, essa irmã que está nos ouvindo, que está nos assistindo, ó Pai, vai de encontro agora, Pai, esse lar, essa família, aqueles que estão a caminho do trabalho, ó Pai, aqueles, ó Deus, que estão pelas roças afora, ó Pai. Aquele que está no seu caminhão, no seu veículo, ó Deus, no ônibus, visita agora, ó Pai, aquele que precisa de uma resposta, que precisa de uma cura. O Senhor sabe o que cada um necessita, o que cada um precisa, ó Pai. Que ele venha ter, Pai, um dia abençoado na Tua presença, ó Deus. O Senhor venha abençoar todos os cultos, ó Pai, que vão acontecer hoje. O Senhor venha falar a cada coração, a cada vida, ó Pai. Obrigado, ó Deus, pela equipe do Sertão Evangélico. Obrigado, ó Pai, pela diretoria da igreja, da fundação e da associação Reviver, ó Pai. Fica conosco, ó Pai. Nós somos gratos a Ti. Em nome de Jesus. Amém.
0: Amém. Gente, chegou a hora do combinado entre eu, você, você e eu. E o combinado é o seguinte, pronto, que falamos aqui todo dia. Se Jesus não voltar, amanhã a gente volta com você. Ô pastor César, estamos orando por você. E lembrando também aos irmãos ouvintes que amanhã teremos aqui uma programação especial para você. Isso mesmo, 2 anos do Sertão Evangélico. Clécio Ivanils, cantor Ivan Luiz e outros convidados estarão conosco aqui no programa Sertão Evangélico. Um abraço também aos irmãos que estão pelo YouTube. Ó, antes de encerrar, ela comentou aqui, ó, dizendo o seguinte, que acompanha. Ó, bom dia, Cristiano do Conjunto Geliciate Maracanu. Todos os dias ligados ao Sertão Evangélico. Deus abençoe nosso irmão que está acompanhando o programa Sertão Evangélico. E o Sertão Evangélico fica por aqui. Amanhã tem mais, 6 da manhã. Você que está falando Rádio Deus e Amor, fica agora com o melhor locutor, né, da manhã. Nosso irmão presbítero Levi Muniz. Isso mesmo. E 10 horas temos nesse mesmo canal, nesse mesma emissora, sabe quem? O Ítalo Siqueira, Gabriel Araújo, o Levi Muniz também, Thiago Santos, no programa Voz da Libertação. Deus abençoe. Fiquem todos na paz do Senhor Jesus.

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1: A paz do Senhor, o meu nome é Vitória de Souza Silva. Eu moro em Juiz de Fora. Eu queria contar para os irmãos o que, que já aconteceu na minha vida, porque hoje em dia eu só tenho que agradecer a Deus. Já fui uma menina muito sofrida, eu já usei droga, eu já fui muito em baile funk, eu já aprontei muito, eu sofria muito. E eu também já morei em orfanato, sabe? Minha mãe, ela não dormia dentro de casa, ela ficava noite e dia na rua usando droga, a minha mãe não cuidava da gente. Eu já passei certas coisas que tem hora que eu até fico lembrando assim, eu até falo com Deus, Senhor, olha só o que, que você fez na minha vida. Eu já sou uma mãe, eu não tinha nem um colchão para a gente dormir. O meu esposo forrava assim, era um papelão com um lençol. E a minha menina na época, ela tinha mais ou menos uns 6 meses. E muitas vezes a gente pedia ajuda às pessoas, porque a gente não tinha nada para comer dentro de casa. Eu me sentia sozinha, eu me sentia oprimida pelo inimigo. Muitas pessoas falavam, aquele ali não vai dar nada na vida, aquela ali também não vai dar nada. Muitos irmãos da Deus e Amor sempre me paravam na rua e falavam, Vitória, Jesus te ama, Jesus tem plano na tua vida. E eu, de coração duro, eu não dava ouvido. Aí teve um dia, eu fui na igreja, lá no bairro do Ipiranga, aí uma irmã falando assim comigo, Deus manda te dizer assim, que a sua vida vai mudar. Cheguei dentro de casa, peguei a Bíblia, comecei a ler. E eu, sem entendimento nenhum, não sabia nem orar. Eu só falava assim, Senhor, muda minha vida, Senhor. Sentia um toque do Espírito Santo, que eu só sabia chorar. Eu sentia que a minha vida dali pra frente ia mudar. E depois daquele dia, eu comecei a sentir uma felicidade, uma paz. Só queria saber de Jesus, eu não queria saber mais de nada. E depois daquele dia, eu comecei a caminhar. O pastor, ele começou a me ajudar, eu passei pelas águas. Tudo que eu tenho, só tenho que agradecer a Deus. Por isso que eu falo com você, se você pensa que Deus esqueceu de você, não pensa isso não, que Deus está no controle de tudo. Ah, hoje a minha vida, nossa, não tem nem explicação, porque hoje em dia eu estou bem com minha esposa, eu estou bem com a minha família, todo mundo está servindo a Deus. A minha família é em paz, hoje em dia a minha casa é toda arrumadinha, eu tenho um serviço, eu voltei a estudar. Hoje em dia eu posso dar o que minha filha quer, porque através de eu vir para a igreja pentecostal Deus e Amor, a minha vida mudou completamente. Eu só tenho que agradecer a Deus, porque Deus é fiel. A minha vida mudou de uma tal forma que tem muitas vezes que muitas pessoas até hoje me veem e falam, como sua vida mudou, Deus é fiel. Tudo que ele falou que ia fazer na minha vida está se cumprindo tudo. Por isso que eu só tenho que agradecer, que eu sou muito grata com Deus. Eu falo com vocês, jovens, se muitas vezes você está nesse mundo usando droga, as pessoas da sua família te esqueceu, não pensa isso não, porque Deus, ele vai te ajudar. Se você está com o coração magoado, entristecido, peça a Deus para entrar no seu coração. Basta você deixar ele entrar e fazer um trabalho muito grande na sua vida, como mudou a minha. Amém? O meu nome é Vitória de Souza Silva. Eu moro em Juiz de Fora, na rua Manuel Moreira de Moraes, no 821.
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5: Glória a Deus, 7:39 na Grande São Paulo, 7:39. Bom dia para você. Paz do Senhor Jesus. Levi Muniz chegando com o Manhã com Deus. Uma manhã fria na cidade de São Paulo, gelada, gente, gelada, gelada, gelada. Estamos com 11 graus aqui, não vai passar dos 13, mas estamos bem, estamos na presença do Senhor, estamos abençoados. O nosso irmão Jonatas Oliveira está ali na mesa de áudio, a nossa irmã Raquel está no WhatsApp, o Moisés Azevedo na produção. E nós vamos juntos durante toda esta manhã para falar de Deus, para falar de Jesus, para falar de coisas boas. Não mude de estação, porque o Manhã com Deus está apenas começando. Bom dia! Deus abençoe a sua vida, a sua casa, a sua família. Hoje é quinta, né? Quinta da Ação Social aqui na Igreja Pentecostal Deus e Amor. Quinta da Fundação Reviver e da Associação Reviver Help. Hoje nós temos o culto às 15 horas aqui na nossa sede mundial. O presbítero Erin Delalande traz uma palavra poderosa da parte do Senhor para os nossos corações. Gente, eu quero iniciar aqui, o Jonatas, já meditando um pouquinho na palavra de Deus. Eu preparei aqui um texto da palavra do Senhor, e o texto está aqui no livro de Marcos, capítulo 13, versículo 24. Marcos 13, 24, diz a palavra do Senhor assim, ó: mas naquele dia e hora, mas naquele dia após a grande tribulação, o sol escurecerá, a lua não dará a sua claridade, as estrelas cairão do firmamento, os poderes do céu serão abalados. Então verão o Filho do Homem vir nas nuvens com grande poder e glória. E ele enviará os anjos e reunirá os seus escolhidos dos quatro cantos do vento, das extremidades da terra até a extremidade do céu. Jesus está voltando. Você está preparado para o arrebatamento? Nós estamos vivendo os últimos momentos na Terra. Eu estava lendo uma frase de John Wesley. Alguém perguntou para John Wesley: o que você gostaria de estar fazendo quando Jesus voltar? E ele respondeu: eu gostaria de estar fazendo o que faço todos os dias, pois todos os dias estou aguardando a volta de Jesus. Aleluia! Sabemos que Cristo veio a este mundo e voltará. A pergunta é: estamos preparados para este encontro? Apocalipse capítulo 22, versículo 7, ele diz: eis que venho sem demora. Bem-aventurado aquele que guarda as profecias deste livro. Gente, nós estamos vendo aí, ó, fome, né, muita fome, muitas epidemias, muitas guerras, muitos terremotos, né? O terremoto que teve aí na Venezuela destruiu prédios. Não sei se você viu, Jonatas, mas matou muita gente. Tem muita gente ferida. Nós estamos vendo as guerras. As guerras continuam. Às vezes não falamos, mas elas estão aí. Nós estamos vendo o espírito do anticristo. Estamos vendo a depravação moral. Hoje as pessoas não têm mais respeito pelo próximo, não têm mais respeito pelas coisas sagradas, né? Muita coisa está acontecendo. Embora existam muitos sinais, a segunda vinda será repentina. Ele virá como um relâmpago, imprevisível. Ninguém sabe o dia e nem a hora. Né? Nos dias de Noé, as pessoas comiam, bebiam, casavam-se, davam-se em casamento, até que chegou um dia em que Noé entrou na arca e a porta se fechou e a chuva veio e destruiu a todos. Então, nós devemos nos vigiar, aliás, nós devemos nos preparar e vigiar. Não há outra chance, será o dia do juízo, ninguém poderá se preparar de última hora. Ei, você está aguardando Jesus? Você está na expectativa da volta do Senhor. Hoje, muitas pessoas, crentes, batizados, que tomam Santa Ceia, não têm mais expectativa da volta do Senhor Jesus. E a verdade é que Ele virá. Sempre encontramos força para fazer aquilo que achamos importante e nos esquecemos de Jesus. Precisamos lembrar que a segunda vinda de Cristo é o evento mais importante do que iremos participar. Ei, não se deixe enganar pelos encantos deste mundo. Não ocupe o seu tempo com as atividades cotidianas. Vivam desapegados das coisas deste mundo, pois tudo aqui é terreno e transitório. E mais do que crer na segunda vinda de Cristo, devemos viver aguardando a volta de Jesus. Prepare-se neste dia. Hoje, quinta-feira, você tem a oportunidade de se preparar. Como? Vigiando, obedecendo ao Senhor, vivendo o dia de hoje como ele fosse voltar amanhã. Que Deus abençoe você. Lucas capítulo 21, versículo 36. Estejam sempre atentos e orem para que vocês possam escapar de tudo o que está para acontecer e possam estar de pé diante do Filho do Homem. Prepare-se, vigie. Jesus está voltando. 7:46. Bom dia.

0: 7:48. Deus abençoe você que está aí ligado na rádio Deus é Amor. Nesta manhã, manhã abençoada, manhã cheia da presença de Deus, manhã maravilhosa. Deus abençoe a sua casa, Deus abençoe a sua vida, Deus abençoe a sua família, Deus abençoe você que está ligado aí na rádio Deus é Amor. Nesta manhã, hoje é dia 25 de junho do ano de 2026. 25 de junho, estamos no meio do ano, estamos no inverno brasileiro. Que Deus abençoe a sua casa, a sua vida, a sua família. E aí, tá esperando a volta de Jesus? Comenta comigo aqui, 11 982 92 33 92. 11 982 93 92. O presbítero Emerson, lá em Vila Moraes, ele diz: estou esperando a volta do Senhor Jesus. Ô Emerson, bom dia! O Emerson tá lá na Avenida do Cursino, 3653, Igreja Pentecostal Deus e Amor, em Vila Moraes. Uma igreja de família, uma igreja abençoada. Bom dia, Rafael de Jaboticabal, ligado aí na Rádio Deus e Amor, né, Rafael? Obrigado pela sua audiência. A Nil Cláudia dos Santos está dizendo: aqui tem igreja, eu e minha família somos da IPDA. Que bênção, irmã Nil Cláudia. Deus abençoe você. Obrigado por ser membro da Igreja Pentecostal Deus é Amor. O Emerson Franco, ele enviou aqui a sua oferta de amor para ajudar a Rádio Deus é Amor, né, Emerson? Obrigado, Deus te abençoe, em nome de Jesus Cristo. Deixa eu ver quem mais está aí, 11 982 92 33 92. Luiz, ele está dizendo: eu sou de São Paulo, ô glória, estou ligado. Deus abençoe, Luiz, obrigado pela audiência. Só mais uma pessoa aqui para finalizar, 11 982 93 92. Esther Pires, ela diz assim: a paz do Senhor Jesus, ore pela minha família, estamos enfermos, vamos orar, Deus vai dar a vitória. Vamos falar sobre alimentação, Jonatas? Vamos lá? Vem lá, vem aí Cristine Luiz falando sobre alimentação. Bom dia!
1: 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Refluxo. Saiba o que é, os sintomas e as formas de tratamento. O refluxo gastroesofágico, mais conhecido como refluxo, acontece quando o conteúdo do estômago retorna para o esôfago, causando aquela sensação de queimação e desconfortos. Esse fenômeno acontece devido ao relaxamento inadequado da válvula que separa o esôfago do estômago. Quando esse músculo ele não funciona de forma correta, o ácido estomacal ele pode irritar o esôfago, causando sintomas caracterizados então da doença. Os principais sintomas do refluxo incluem azia, a regurgitação de ácido, dor no peito, dificuldade para engolir. Além disso, em casos mais graves, pode acontecer tosse crônica, rouquidão e até problemas respiratórios, como asma, por exemplo. Esses sinais podem se intensificar após as refeições ou durante a noite, prejudicando a qualidade do sono e a vida diária dos pacientes. O tratamento do refluxo envolve mudanças no estilo de vida, como a adoção de uma dieta mais saudável, perda de peso e evitar alimentos que agravem o problema, como alimentos gordurosos, ácidos ou cafeína. Em alguns casos, o uso de medicamentos que reduzem a acidez gástrica é indicado. Quando as opções clínicas não surtirem efeito, pode ser necessário recorrer até mesmo a intervenções cirúrgicas. Alimentação e saúde mental. Melhores alimentos para quem tem problemas de memória e concentração. A alimentação tem um impacto significativo na saúde cerebral e na função cognitiva, afetando diretamente a memória e a capacidade de concentração. Alimentos ricos em nutrientes essenciais podem fazer toda a diferença para quem enfrenta dificuldades de foco ou perda de memória. Os peixes gordos, como o salmão, a sardinha, são ricos em ácidos graxos ômega 3 e que melhoram a neuroplasticidade, a capacidade do cérebro de formar novas conexões neurais, fundamental para processos como aprendizagem e memória. Além dos peixes, as frutas vermelhas são poderosas aliadas na saúde cerebral. Elas são ricas em antioxidantes que protegem as células cerebrais contra danos causados pelo estresse oxidativo e pelo envelhecimento precoce. Nozes, sementes de abóbora e alimentos ricos em triptofano, como ovos, leite e abacate, também têm grande impacto na saúde cerebral. Esses alimentos são fontes de nutrientes como vitamina E, magnésio e ácidos graxos e que protegem o cérebro contra o envelhecimento e promovem a clareza mental.
0: Agora 7h53 em São Paulo, bom dia.
2: 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Mostras o teu poder entre os povos. 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
0: 7h55 na capital do estado de São Paulo, 7h55, glória a Deus, como é bom servir a este Deus, né? Este Deus, ele opera sinais e maravilhas, ele é o nosso Deus, ele é o nosso Senhor. Gente, estão abertas as inscrições para o seminário pastoral. 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
0: É isso aí, minha gente. Olha, está chegando a nossa Escola Bíblica de Férias, hein? Atenção, São Paulo. Atenção, papai, mamãe, vovô, vovó, titio, titia. A Escola Bíblica de Férias está chegando. Vai ser dia 25 de julho, às 3 horas da tarde, aqui na Sede Mundial, com o tema Pedrinhas no Reino. Cada criança é uma pedrinha preciosa nas mãos do rei, sendo lapidada para brilhar e fazer a diferença neste mundo. A ministração fica por conta da irmã Débora Miranda, participação do Pequeno Galileu, Coral Kids e muito mais. Convide seus amigos, chame a sua família e venha fazer parte desta grande festa de fé, alegria e descobertas. Dia 25 de julho, às 3 horas da tarde, Pedrinhas do Reino, é a EBF, aqui da Igreja Pentecostal Deus e Amor. Atenção, papais e mamães, tragam as crianças para aprender do Senhor Jesus. Crianças, adolescentes, tem aqui, vai ter aquele espaço de brincadeira, vai ter pipoca, vai ter algodão doce, vai ter coisas boas para a criançada. E claro, a boa e preciosa Palavra de Deus contada na forma infantil. Escola Bíblica de Férias está chegando dia 25 de julho, tá? Não é dia 25 de... Aliás, hoje é 25 de junho, né? Falta exatamente um mês. Daqui um mês teremos a Escola Bíblica de Férias aqui na Igreja Pentecostal Deus é Amor, sede mundial. 7 horas e 59 minutos, nós vamos identificar as emissoras e já voltamos com vocês. Bom dia!
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0: Muito bem, são 8h01 na capital do estado de São Paulo. Muito bom dia, na graça, na paz de nosso Senhor e Salvador Jesus Cristo. Presbítero Levi Muniz comunicando com você, dia 25 de junho de 2026. Hoje é quinta-feira da Ação Social aqui na Igreja Pentecostal Deus e Amor. O meu abraço a você de perto, a você de longe. Deus abençoe a sua vida, sua casa, sua querida família. Nós vamos juntos nesta manhã, direção geral da irmã Ireni Miranda, apresentação Levi Muniz, trabalhos técnicos Jonatas Oliveira, e nós vamos com você nesta manhã falando de Jesus Cristo, o nosso Salvador.
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0: Manhã fria na capital paulista, estamos com 11 graus em São Paulo, muito frio, tá um frio assim, tá 11 graus, mas parece que tá mais, né, Jonatas? A impressão que tá, a sensação térmica é dos 7, 8 graus, e a máxima de hoje é de 14, tem previsão de chuva no meio da tarde, não aquela chuva forte, mas aquela garoa, né? O tempo está fechado, o tempo está aquela carrancudo, vamos dizer assim. Mas nós estamos aqui na presença do Senhor Jesus. Brasília tem 19, a máxima de 27. Belo Horizonte tem 16 graus, a máxima de 26. Rio de Janeiro, olha, tá frio no Rio, hein? 18 graus no Rio, a máxima de 21. 21 graus no Rio de Janeiro é frio, tá bom? E tem previsão, tem 30 milímetros de chuva. Olha, rapaz, Curitiba começou com 2 graus. 2 graus começou hoje, estamos agora com 7 graus em Curitiba. Porto Alegre tem 7 graus também, tá? Tem 8 graus agora em Porto Alegre, a máxima é de 15. Florianópolis também começou com 9 graus e a máxima é de 17. No momento tem 10 graus em Florianópolis, manhã fria no sul do país. Manhã fria, fria, fria. Já em Teresina, no Piauí, tem 25 graus e a máxima é de 34. Tem 26 em Fortaleza, a máxima é de 30. Vamos dar uma olhadinha lá em Belém, capital do estado do Pará. Belém que também sofreu aí com... sentiu um pouco do terremoto que aconteceu na Venezuela na madrugada de... na noite de ontem. Lá na Venezuela tivemos aquele terremoto terrível. Estamos com 26 graus em Belém, a máxima é de 31. Porto Velho tem 24, a máxima é de 30 graus. Manaus, capital do Amazonas, que também sentiu o terremoto, tem 25 graus e a máxima prevista é de 27. Informações do tempo, da Clima Tempo para a Rádio Deus e Amor. São 8 horas, 4 minutos em São Paulo. Bom dia!
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3: Eu saúdo a todos com a paz do Senhor Jesus. Sou Emma Sueli, de Diadema, São Paulo. Quero contar a bênção que o Senhor me deu. No começo do mês de julho deste ano, comecei a sentir meu olho esquerdo meio ardendo, meio estranho. Quando foi no outro dia, comecei a enxergar com o olho esquerdo tudo duplo, meus irmãos. Uma experiência muito ruim. Onde eu olhasse era dessa maneira. Para caminhar estava ficando difícil, pois eu tinha medo de tropeçar e cair. E para atravessar a rua sozinha, então nem pensar, eu tinha muito medo. Pensei que fossem meus óculos. Fui no oculista e ele disse que o problema estava no meu olho. Aí eu fiquei muito preocupada. O inimigo querendo que eu ficasse desanimada, mas meu esposo me disse, não fique assim. Nós servimos um Deus que tudo pode. É verdade, meus irmãos. Na hora da angústia, o inimigo quer nos jogar para baixo, mas o Senhor é maravilhoso. Então eu fiz um voto com o Senhor de dar uma oferta para ajudar a Fundação Reviver e enviei um Pix no mesmo mês de julho sem meu olho estar curado. Fui fazendo campanhas na igreja que eu congrego. E hoje, muito contente, estou testemunhando que meu olho está completamente normal. Pois eu disse ao Senhor que eu daria este testemunho no ar, que assim estou fazendo com muita alegria. Quero dizer a todos que me escutam, não desespere, seja o que for que você tenha, creia em Jesus Cristo, pois Ele pode curar qualquer coisa, porque foi Ele quem nos fez. Ele é o Senhor que cura, que liberta, que transforma. Não deixe a sua fé se esmorecer, mas tenha fé no Senhor Jesus, pois que Ele é um Deus todo-poderoso que tudo pode. Eu agradeço esta oportunidade. Que Deus abençoe a todos em nome do Senhor Jesus.
4: A paz do Senhor Jesus, irmãos. Aqui é a irmã Raimunda de Fortaleza. Eu estou gravando esse testemunho que darei agora. Eu estava muito enferma do meu estômago. Eu sentia dores terríveis, irmãos. Aí, que eu fiz? Procurei um especialista, um gastro, e ele foi, pediu uns exames, e eu fiz esses exames, inclusive endoscopia, com o exame de biópsia, e segundo o exame, o que foi detectado, uma gastrite crônica. Aí, eu fiquei preocupada com este exame, mas aí eu confiei no meu Senhor, eu prometi a Ele que se Ele me curasse, eu gravaria esse testemunho e enviaria para São Paulo. E para a glória de Deus, Ele me curou pela sua misericórdia. Eu sou totalmente agradecida por esta grande bênção que eu recebi do meu Senhor. Aqui estou concluindo o meu voto em nome de Jesus. Eu agradeço. Amém, Senhor. Amém.
0: Glória a Deus, irmã Raimunda de Fortaleza, contando aí o seu testemunho tão bonito, né? A bênção que ela recebeu através da fé em Jesus Cristo, através das orações da Igreja Deus e Amor. Nós sabemos que temos um Deus que cura, né? Um Deus que liberta, um Deus que faz milagres, um Deus que, quando nós colocamos a nossa fé em ação, Ele age na nossa vida, porque Ele é o nosso Senhor, Ele que cuida da gente. Eu quero que você que está aí preocupado, com Levi, eu tenho aqui uma conta grande, um problema sério, tenho aqui uma dificuldade grande, tenho uma luta tão grande para poder resolver. Ei, vamos confiar nele, vamos acreditar. O problema de muita gente é que as pessoas estão perdendo a fé, estão perdendo a esperança. E nós não podemos perder a fé e a esperança. Nós não podemos deixar de acreditar em Deus, mesmo quando as circunstâncias dizem não, porque tem momentos que as circunstâncias falam, olha, não vai dar, não vai ter jeito, você não vai conseguir. Mas quando nós colocamos a nossa fé em ação, quando nós colocamos a nossa esperança no Senhor, a Bíblia diz que Ele é fortaleza e socorro no dia da adversidade. Ele é quem cuida, Ele é quem trabalha para aqueles que nele esperam. Nós vamos fazer a oração, Jonatas, a oração do recomeço. Sabe por quê? Porque sempre é tempo de recomeçar. Sempre é tempo de olhar para Jesus e dizer, Senhor, eu não consigo, eu não tenho forças, mas o Senhor é a minha fortaleza. Para mim não dá, mas para o Senhor dá. Onde você estiver, vamos orar a Deus, vamos clamar ao Senhor nosso Deus.
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0: Meu Deus, meu Pai Todo-Poderoso, Deus Criador dos céus e da terra, mais uma vez, Senhor, nós nos colocamos na Tua santa e sublime presença.

E as circunstâncias dizem não. Ainda que as pessoas dizem não, o Senhor sempre nos diz sim. E o Senhor nunca desampara o seu povo. Meu Pai, obrigado pelo amor, obrigado pela bondade, obrigado pela misericórdia, obrigado pelo seu sangue vertido na cruz do Calvário. Obrigado, Senhor, porque as misericórdias do Senhor são as causas de não sermos consumidos. Obrigado, Senhor, porque o Senhor sempre nos dá o privilégio de recomeçar na tua presença, meu Pai querido. Visita agora, Senhor, o hospital. Visita agora, Senhor, a cadeia. Visita agora, Senhor, esta pessoa que ora juntamente comigo e pede a tua misericórdia. Olha para esse coração aflito, Senhor. Olha para esse coração desesperado. Olha para esse coração angustiado. Olha para esta alma que neste momento clama pela misericórdia do Senhor, meu Deus. Oh, meu Pai. Quantas pessoas que pararam na caminhada, quantas pessoas que desistiram, ó Pai, porque a luta estava tão grande, tão travada, tão difícil, e ele parou, ela parou, mas o Senhor agora está fortalecendo esta mulher, o Senhor agora está fortalecendo este homem, o Senhor agora está visitando esta família, este papai, esta mamãe, este jovem, esta pessoa que ora através desta emissora e pede a tua misericórdia. Senhor meu Deus, eu te apresento, Pai, aquelas pessoas que, por conta da luta, elas desistiram de lutar, desistiram, Senhor, de trabalhar, desistiram, meu Pai, de fazer as suas atividades, desistiram até de orar, Senhor. Ela está me ouvindo, mas não tem forças para orar. Oh, meu Deus, fortalece a tua filha, Pai. Fortalece o teu filho, Senhor, aquele que está pedindo perdão dos seus pecados, que nesta oportunidade o Senhor venha perdoar os pecados. A tua palavra diz que o Senhor perdoa os pecados e nos purifica de toda a injustiça. Pai de amor, Pai de bondade, Pai de misericórdia. Visita, Senhor, aqueles que estão na UTI, na CTI, no quarto do hospital. Ó, meu Deus e meu Pai, eu te peço pela vida do nosso irmão José Machado, Senhor. Tenha misericórdia daquela vida, tenha misericórdia daquela pessoa. Eu te peço, Senhor, pela vida do pastor César Medina. Ah, meu Deus, eu te peço pela vida do presbítero Sancler. Eu te peço, meu Pai, pela vida de todos aqueles que estão hospitalizados, internados, todos aqueles que precisam de um milagre das tuas mãos. Senhor, visita o nosso irmão Edson, meu Pai. Ah, Senhor Jesus, a Aline, a Andréia. Senhor, tenha misericórdia daquelas vidas, cobre com o teu sangue, Senhor. Meu Deus e meu Pai, visita o nosso irmão Jorge Luiz lá no Rio de Janeiro. Ah, meu Deus e meu Pai, visita, Senhor, a irmã Marisa lá em Curitiba. Ó, Senhor, visita o presbítero José Maria lá em Hortolândia. Senhor, são os nossos irmãos que nos acompanham, que oram juntamente conosco e pedem pela tua misericórdia. Senhor, eu te peço pela vida do irmão João lá em Xorroxó, na Bahia. Ah, Senhor, meu Deus, eu te peço pela vida de todos que me acompanham nesta manhã, Pai. Se eu começar a citar nomes, irão faltar nomes e nomes, mas o Senhor é poderoso para mudar a história de cada um. O Senhor é poderoso para abençoar a vida de cada um e dar vitória e livramento. Pai, fica conosco neste dia, Senhor. Continua com os nossos ouvintes. Continua com a tua igreja. Senhor, eu oro pela igreja Deus e Amor. Eu oro pelas demais igrejas, Pai. Eu oro, Senhor, por todos aqueles que ao redor da terra proclamam a tua santa palavra. Fica conosco e nos dá vitória. Para a glória de Deus. Em nome de Jesus, amém.

0: 8:16 na capital do estado de São Paulo, 8:16, bom dia. Como é bom orar, né? Como é bom falar com Deus, como é bom clamar ao Senhor. Buscar-me-eis e me achareis quando me buscardes de todo o vosso coração, e serei achado de vós, diz o Senhor, e farei mudar a vossa sorte. 8:17, bom dia para você que nos ouve no trânsito, né? Quanta gente escutando no trânsito. Bom dia para você que nos ouve no norte, no sul, no leste, no oeste. Você que nos ouve nas ruas de São Paulo, nas ruas do Rio de Janeiro. Você que nos ouve nas ruas do interior do estado de São Paulo. Que Deus abençoe a todos, em nome de Jesus Cristo. Deixa eu mandar um abraço aqui para o nosso irmão Jorge Luiz, nos acompanhando lá no Rio de Janeiro. Deus te abençoe e obrigado pela audiência. Gente, hoje é quinta-feira e todas as igrejas Deus e Amor tem ação social, hein? Hoje, em todas as igrejas Deus e Amor, nós temos aí aquele culto em prol às instituições Reviver. Vá a uma igreja Deus e Amor, leve a sua doação e ajude a instituição Reviver e seja abençoado em nome de Jesus Cristo.
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4: O programa Espaço Eu e Mais Um chega em mais uma edição através desta emissora e também do aplicativo Rádio Deus é Amor. Eu saúdo nesta oportunidade a irmã Débora Miranda, na paz do Senhor. E hoje nós estamos aqui, como estamos fazendo nesta semana, respondendo algumas perguntas, tirando dúvidas dos nossos irmãos discipuladores. Hoje vou responder a pergunta de uma irmã lá da Bahia. Ela diz assim, pergunta, né? Devemos esperar da igreja para trabalhar no evangelismo ou nos oferecemos para executar este trabalho? Olha, irmã, eu inicialmente posso dizer que uma igreja que não evangeliza, ela está para o fracasso. Porque qual é o papel da igreja na face da terra? É como diz Mateus 28:19, ir e fazer discípulos. A sua igreja, o seu pastor, ele precisa estar totalmente consciente disso. Se ele não estiver fazendo, não sei qual que é a sua denominação, ele não tem essa chamada para ser pastor de uma igreja, né? Até um membro sabe disso, que a missão dele é ir e fazer discípulos. É o que nós estamos incentivando. Todos os membros da nossa igreja, ou de uma igreja que se considera igreja do Senhor, precisa ter evangelismo, né? Então, quando a gente fala de Mateus 28:19, está dizendo isso. Ide, fazei discípulos de todas as nações. Então, este é o papel, é o objetivo principal da igreja. Se a irmã não estiver evangelizando, a irmã precisa conversar com o seu pastor e falar, olha, irmão, eu quero fazer parte do grupo de evangelismo, o que eu posso fazer? Apesar que nós estamos neste programa todos os dias aqui orientando vocês nesse sentido. Você pode pegar uma pessoa que acabou de aceitar Jesus aí na sua igreja e começar com ela, ensinando o beabá, ensinando as primeiras doutrinas, o que é batismo, o que é santa ceia, e assim vai. Se a irmã não estiver envolvida nisso ainda, converse com o seu pastor. Mas a sua igreja precisa estar já nesse evangelismo há muito tempo, porque este é o papel da igreja aqui na face da terra, evangelizar e fazer discípulos. Que Deus abençoe aí pela sua participação. Respondendo aqui também uma irmã de Porto Alegre: por que a maioria dos crentes não evangeliza? Eu também gostaria de saber. A gente vê que as pessoas hoje, elas estão muito mais interessadas no seu trabalho material, nas suas coisas, na sua carreira. Mas isso não quer dizer e não justifica a pessoa não evangelizar. E também evangelizar e discipular dá trabalho. É claro que dá trabalho. Você precisa se dedicar à oração, ao estudo da palavra, para depois você ensinar, né? Então, a gente vê que muitas pessoas não querem fazer isso. Mesmo a gente falando, incentivando, motivando e mostrando que é uma ordem de Deus, uma ordem do Senhor Jesus, que não é uma ordem de uma denominação, as pessoas relutam em fazer esse discipulado. Mas o que importa mesmo é nós ouvirmos a voz do Senhor e nós fazermos a nossa parte, para nós não estarmos em débito com o Senhor no último dia. Temos talentos, né? Temos dons espirituais e nós precisamos colocar isso em prática. E não somente dons, mas ir e fazer discípulos não é um dom, né? Não é um talento. Isso aí é uma ordenança que nós temos de obedecer, né? Então, irmã aí de Porto Alegre, eu creio que deu para você entender realmente. E a irmã mesmo, vendo que a maioria não quer evangelizar, mas a irmã evangelizando, a irmã fez a sua parte. Não é verdade? Cada um dará conta de si mesmo a Deus. Muito obrigada, irmã aí de Porto Alegre, que está aí mandando a sua pergunta. Por hoje é só. Vamos seguindo. Na próxima programação estaremos respondendo mais perguntas que estão chegando no nosso WhatsApp 11982923392. Um grande abraço, se despede Débora Miranda, na paz do Senhor Jesus.
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0: Caterine Magalhães em todo o tempo, 8 horas 30 minutos na Grande São Paulo, 8:30 da manhã. Deus abençoe a sua casa, a sua vida, a sua família. Que este dia seja um dia de bênção, de vitória e que você esteja bem na presença do Senhor, porque na presença do Senhor há abundância de alegria. Vamos lá, você que está me ouvindo aí, qualquer lugar do Brasil, fazer aqui uns 2, 3 minutos de interação. Pode ser, Jonatas? Vamos lá, você que está me ouvindo, manda para cá agora. Mas manda agora, o seu nome e a sua cidade, porque eu quero te dar um alô. Só o seu nome e a sua cidade. Vamos ver. Paz do Senhor Jesus, está dizendo a irmã Maria Aparecida. Ela diz assim, estou enviando uma oferta de amor para ajudar a rádio. Deus abençoe Maria Aparecida. Obrigado pela audiência da Rádio Deus e Amor. Missionário Batista, nos acompanhando em Moçambique, África. Ô, Batista, Deus abençoe você. Obrigado pela sua audiência da Rádio Deus e Amor aí em Moçambique, na África. Moçambique é África do Sul, Jonas? Não? Então tá bom. Vamos lá, vamos ver quem está aqui. O Leandro, em Itapema, Santa Catarina. Ô, Leandro, a paz do Senhor Jesus. Obrigado. Itapema é Santa Catarina, né? Tá frio lá em Itapema. Se aqui tá frio, imagine lá. Meu Deus do céu. A Lene, vamos ver. A Lene, ela é da cidade de Cosmópolis, São Paulo. Está ligadinha na Rádio Deus e Amor. A Lia, ela diz assim, peço orações pela minha neta Elisa Vitória. Vamos orar pela Elisa Vitória, irmã Lia. Deus dará vitória para Elisa Vitória. Amém? Em nome de Jesus. Paz do Senhor, pastor Levi. A tia Geise, ouvindo aqui do Pequeno Galileu. Manda um alô ao Pequeno Galileu. Alô, Pequeno Galileu. Alô, irmã Geisiane Santos. Deus abençoe. Por falar em Pequeno Galileu, todo domingo, às 3 da tarde e às 7 da noite, nós temos a escolinha, o Pequeno Galileu, aqui na sede mundial, hein? Você que é mamãe, você que é papai, traga as crianças para aprender do Senhor todo domingo, aqui na sede mundial, às 15 horas. E a nossa escola bíblica de férias está chegando dia 25 de junho, aqui na sede mundial. O tema é Pedrinhas do Reino, Pedrinhas do Reino. Cada criança é uma pedrinha preciosa nas mãos do rei, sendo lapidada para brilhar e fazer a diferença neste mundo. Escolinha o Pequeno Galileu, convidando você para a nossa EBF, Escola Bíblica de Férias, aqui na Avenida do Estado, 4568. Hoje é 25 de junho, vai ser no dia 25 de julho, falta exatamente um mês, vamos participar, não é isso, tia Geis? Um abraço a toda a equipe da Escolinha Pequeno Galileu que estão aí acompanhando a Rádio Deus e Amor nesta manhã abençoada. Irmã Oscarina, em Caucaia, no Ceará. Paz do Senhor, irmã Oscarina. Deus te abençoe. Obrigado pela audiência. Irmão Dataniel, lá em Porto Velho, Rondônia. Está com a mamãe, a irmã Maria Rodrigues. Ô, irmã Maria, paz do Senhor Jesus. Deus abençoe a senhora. Deus abençoe o nosso querido irmão Dataniel, acompanhando a Rádio Deus e Amor. Paz do Senhor Jesus, sou de Mairim, que está dizendo a irmã Maria Elvira. Irmã Elvira, paz do Senhor, Deus abençoe o povo aí de Mairink, acompanhando a Rádio Deus e Amor nesta manhã. O Marcelo está em Cabralha Paulista, está construindo a casa, Marcelo, é construtor, ó, o Marcelo Francisco está fazendo ali um trabalho. Deus abençoe, Marcelo, em nome de Jesus Cristo, que este dia seja um dia de bênção, de vitória, que você esteja na presença do Senhor. Em Rio Branco, no Acre, está a irmã Conceição. Ô, irmã Conceição, a paz do Senhor Jesus, que maravilha. Jonatas, que legal isso, né? A gente fala com o Brasil inteiro, fala com outros países. Glória a Deus pelo povo querido. Bom, Neilton, está aqui em São Paulo, né, Neilton? Deus te abençoe. A paz do Senhor, obrigado pela audiência. Irmã Vanilda, ela é de Caieira, São Paulo. Irmã Vanilda, a paz do Senhor Jesus, obrigado pela audiência da Rádio Deus e Amor. Irmão Emerson, em Indaiatuba, São Paulo. Paz do Senhor, irmão Emerson, aí em Indaiatuba, acompanhando a Rádio Deus e Amor. Niceia, é Nilceia, de Guaçuí, Espírito Santo. Guaçuí, Espírito Santo, olha só. Paz do Senhor, irmã Nilceia, obrigado pela audiência aí em Guaçuí, estado do Espírito Santo. Que Deus a abençoe. Marcelo do Ipiranga pede orações. Oi, irmão Marcelo, a paz do Senhor Jesus, Deus abençoe a sua vida, sua casa e a sua família. Para terminar, temos o irmão Carlos. Ele está dizendo um abraço para vocês, Deus abençoe, não colocou a cidade, não tem problema, né, Carlos? Deus te abençoe. E o Revalino de Uberlândia, Minas Gerais, está mandando um abraço para nós aqui da rádio. Deus abençoe, irmão Revalino, obrigado pela audiência aqui da programação da Igreja Pentecostal Deus e Amor. Nós vamos agora para o quadro Bíblia em Foco, Pastor Davi Lima. Saudades do Pastor Davi Lima, hein? Deus abençoe ele aonde ele estiver. Pastor Davi vem com a importância, a sua importância no corpo de Cristo. É o Bíblia em Foco, 8h36. Bom dia.
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3: Muito bem, ouvinte do programa Voz da Libertação. Receba a paz do teu irmão em Cristo, Pastor Davi Lima. É nosso momento de reflexão e hoje eu quero falar com vocês sobre a nossa importância no corpo de Cristo. O texto baseia-se em Efésios, capítulo 1, do versículo 15 ao 23. Por isso, ouvindo eu também a fé que entre vós há no Senhor Jesus e o vosso amor para com todos os santos, não cesso de dar graças a Deus por vós, lembrando-me de vós nas minhas orações, para que o Deus de nosso Senhor Jesus Cristo, o Pai da Glória, vos dê conhecimento, espírito de sabedoria e de revelação, tendo iluminado os olhos do vosso entendimento para que saibais qual seja a esperança da sua vocação, e quais as riquezas da glória da sua herança dos santos, e qual a sobreexcelente grandeza do seu poder sobre nós, os que cremos, segundo a operação da força do seu poder que manifestou em Cristo, ressuscitando-o dentre os mortos e pondo-o à sua direita nos céus, acima de todo principado, e poder, e potestade, e domínio, e de todo nome que se nomeia, não só neste século, mas também no vindouro. E sujeitou todas as coisas a seus pés, e sobre todas as coisas a constituiu como cabeça da igreja, que é o seu corpo, a plenitude daquele que cumpre tudo em todos. O texto que nós lemos em Efésios, no capítulo 1, no versículo 15 ao 23, Paulo, em oração, ele pede que os olhos da igreja sejam abertos para conhecer o propósito dela e a esperança do chamamento, da riqueza da glória e a suprema grandeza do seu poder. Eu vejo aqui que nós precisamos aprender e compreender sobre este poder para fazer com excelência o nosso papel. Em Mateus 16, 18, aduz também que a função da igreja é frear as ideias do diabo. A igreja não é um prédio, um clube social, não é instituição de caridade e também não é instituição pública. Igreja é ajuntamento de pessoas separadas para infiltrar a sociedade e propagar o reino. E existe poder para estabelecer essa cultura. Existe também uma outra visão sobre a igreja. Ela é o corpo de Cristo. Ele é o cabeça e nós somos o corpo. Por isso, existe algo que compete a nós. Cada parte é indispensável. Nós percebemos isso ao meditar em Efésios no capítulo 4, no versos 11 ao 16, o qual nos leva à reflexão. E eu faço uma pergunta para você. Quem é você no corpo? Qual é o seu talento? Se você se considera parte do corpo de Cristo, você precisa libertar, você precisa curar, amar, olhar para as pessoas. Por isso eu digo para você, é importante congregar para ser preparado. É importante congregar para ser aperfeiçoado. É importante congregar para que haja identificação em relação ao chamado. A grande obra conta com a cooperação de todos. Se aquilo que Deus confiou em você não é ousado, alguém fica sobrecarregado. Não fique na internet escolhendo o que você quer ouvir. Vá para a igreja, escuta o que precisa. Vá para a igreja e ouça o que Deus quer falar com você. Ser confrontado é necessário para o crescimento, mas a igreja também é um lugar certo para levantar, para confortar, apoiar, consolar. Existem muitas coisas que não tem como fazer sozinho. Isso é, o corpo de Cristo, uma justa cooperação. Juntos somos supridos e protegidos. Oremos ao nosso Deus. Senhor nosso Deus e Pai, Jesus nos ensinou a orar. Pai nosso que estás no céu, santificado seja o teu nome, como também nos ensinou que há um só Deus e Pai de todos, o qual é sobre todos e por todos e em todos nós. Porém, Senhor, não temos procedido assim, não temos, ó Deus, nos esforçado diligentemente para preservar a unidade do Espírito pelo vínculo da paz. Muito pelo contrário, meu Deus, nós, nossos pais na fé, nos separamos de outros irmãos em Cristo por causa das nossas desconfianças, amarguras, preferências pessoais, intolerâncias, egoísmo, orgulho, falta de humildade, de amor e de perdão. E com isso dividimos o corpo de Cristo, o corpo do seu filho, a sua noiva. A igreja está fragmentada, Senhor, quebrado, partido por nossa causa, pois não soubemos discernir que somos irmãos, filhos de um só Pai, que é santo, que derramou o seu amor sobre nós pelo seu Espírito Santo. Assim, meu Deus, nos colocamos diante de Ti agora, com os nossos corações quebrantados e arrependidos pelo que fizemos. Pedimos perdão por estarmos dispersos, amortecidos, frios, indiferentes à súplica que Jesus fez a Ti pedindo que fôssemos um. Assim como o Senhor e Ele são um, para que o mundo creia que Ele foi enviado. Perdoa-nos todas as vezes que deixamos de ser ministro da reconciliação, consentindo que imperasse o ódio, a maldade e a indiferença. Tira, Senhor, as vendas dos nossos olhos que impedem que enxergamos a beleza da noiva unida e a glória de Cristo, que é a sua imagem. Livra-nos, Senhor, de todo mal que nos leva à divisão, não só na igreja, mas também na família, entre pessoas, e não nos deixes cair nas armadilhas do diabo. Perdoa os nossos pecados, ajuda-nos a perdoar uns aos outros, para que assim sejamos perdoados por Ti. Pedimos tudo isso em nome do Senhor Jesus, que ressuscitou dos mortos e está sentado à Tua direita. Ele é o nosso grande e maravilhoso Rei eterno e vitorioso. Amém, Jesus. Que Deus vos abençoe e até a próxima reflexão. Um beijo no coração. Fique na paz do Senhor Jesus.
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0: 8:43, palavra abençoada, hein? Saudades do nosso pastor Davi Lima, homem de Deus. São 8:43 na capital do estado de São Paulo. Deus abençoe a sua vida, a sua casa, a sua família. Que esta manhã seja uma manhã de bênçãos e vitórias, em nome de Jesus.
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0: Você tem pressão alta? Eu quero falar um pouquinho sobre como controlar a pressão alta. Você sabe que a pressão alta, ela afeta pelo menos 30% dos brasileiros e está diretamente ligada aos casos de infarto e AVC. No entanto, o verdadeiro desafio vai além do sal de cozinha. Ele está escondido nos produtos industrializados. A Organização Mundial da Saúde recomenda um consumo máximo de 2.000 miligramas de sódio por dia para adultos, limite que é facilmente ultrapassado. É fundamental que o consumidor analise as tabelas nutricionais e lista de ingredientes e o selo de advertência alto em sódio nas embalagens. Produtos prontos ou semi-prontos, como embutidos, empanados, macarrão instantâneo e temperos, exigem cuidados redobrados. Após analisar mais de 7 mil produtos, o estudo listou os alimentos com maior concentração de mineral por porção de 100 gramas. Os 5 primeiros são tempero em pasta de alho e sal, temperos à base de alho e sal, mistura de temperos, salgadinhos de trigo tipo bacon ou sabor barbecue, salgadinho sabor bacon, entre outros. Então tá aí, ó, você que está aí com pressão alta, você precisa diminuir excessivamente a quantidade de sal ingerida para que você tenha uma vida melhor e mais saudável.
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7: Eu me chamo Irmã Argentina, sou ouvinte do programa há 22 anos. Para mim tem sido uma bênção esse programa. Deus abençoa, Pai do Senhor.
8: Sou a Dalva, aqui do Vale das Flores, Mairiporã. Eu amo o programa de vocês, viu? Estou orando a Deus por vocês todos os dias. Também recebendo a oração de vocês, com certeza. Peço para Deus abençoar muito vocês, dar bastante graça, saúde. Continue assim, firme e fiel com Deus, que assina ter vitória, né? Vamos ter vitória no nome do Senhor Jesus, amém?
9: José Luiz, moro aqui no Residencial Novo Horizonte, Mogi das Cruzes. Eu estou ouvindo a rádio, irmão. Desejo a paz para os irmãos, que tudo de bom para os irmãos, em nome de Jesus.
10: A paz do Senhor Jesus, aqui é a Cleonice de Suzano, sou ouvinte do programa todos os dias, não perco, tenho edificado minha vida, meu lar, Deus abençoe, os dê muita força para continuar nessa jornada maravilhosa. Eu não congrego na Igreja Deus é Amor, mas sou admiradora, né, da Igreja Deus é Amor. Recebo muitas bênçãos através das campanhas. Que Deus abençoe vossas vidas muito, muito mesmo. A paz do Senhor Jesus.
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13: A paz do Senhor, meu nome é Cláudia, eu moro em Minas Gerais.
4: Contagem. Eu queria contar um testemunho do meu filho, que uma certa vez ele foi ao médico para tratar uma gripe que ele estava, e o médico falou que estava achando ele muito pequeno para a idade dele. Só que assim, como na minha casa a gente não é muito alto, né? Eu achei que era normal. Aí ele pediu para levar um endocrinologista, pediu para levar para fazer uns exames. E aí eu e meu esposo, a gente começou, né, a tratar. Aí fez exame, tudo, e deu que ele estava com deficiência no hormônio de crescimento. Aí, até então, nem nunca tinha ouvido falar sobre isso, assim, a fundo. E aí, a gente fazendo exame e tal, e no meio desses exames, assim, encontrando com outras pessoas que estavam tratando o mesmo caso, eu conversei com um pai de um garoto que ele falou, olha, esse hormônio, a gente só consegue ele se entrando na justiça, porque ele é muito caro. Ele é mais de R$4.000 e, assim, o tratamento é até onde precisar, então você não sabe quanto que você vai gastar. Aí eu já assustei, né? Aí depois ele ainda completou, ele falou, olha, e ainda eles começam a dar, depois para, aí você tem que entrar na justiça de novo. Aí eu falei com Deus, falei, Senhor, como que eu vou fazer? Porque é muito caro, eu não tenho condições de comprar esse remédio. E aí, dobrei meu joelho e fiz um propósito com Deus, que se ele abençoasse que meu filho conseguisse o hormônio, esse medicamento, eu ia ajudar na Fundação Reviver. Aí eu fiz vários cofrinhos, era assim, era 2 cofrinhos por mês. Num ano eu fiz 6 cofrinhos e peguei o carnê e ajudava assim também, né? Igual quando os irmãos pediam no rádio, água, cesta básica, eu sempre estava ajudando. E aí um certo dia, a sobrinha do meu patrão, eu conversando com ela, ela falou comigo que ela tinha uma prima que era endocrinologista e que era muito boa. Era referência, né, aqui em Belo Horizonte. Aí ela me deu o contato dela e falou, pode marcar. E você não vai pagar nada consulta, porque a consulta com o endocrinologista, essa mulher, era muito cara. Era mais de R$300, uma consulta só. Aí eu fui, levei meu filho, ela olhou os exames e pediu para repetir. Aí eu repeti todos os exames que ela pediu e tal, aí a gente levou lá para ela, ela foi e olhou, examinou meu filho todo e falou assim, olha, não tem deficiência nenhuma de hormônio. Ele tá normal, tá tudo normal. Assim, dentro do padrão, ele tá normal. Não tem nada de errado aqui. Então, assim, eu agradeci muito a Deus porque eu pedi pelo medicamento. E o Senhor deu a cura. Assim, não tinha nada mais no exame. Então, assim, através de ajudar a Fundação Reviver, né? Do voto que eu fiz. Não só a Fundação Reviver, mas a igreja em todo, o Senhor me deu uma bênção assim, grandiosa, porque eu não ia ter condições de pagar por essa medicação e Deus curou meu filho. E eu sou eternamente grata ao meu Deus.

0: paz do Senhor. Eu me chamo irmã Ivonete, moro aqui em São Paulo. Estou gravando esse testemunho agora. É um filho que estava desempregado há 6 meses. Ele paga pensão, estava desempregado durante 6 meses. Aí eu falei para ele, olha, faz um voto com o Senhor Jesus, a Fundação Reviver. Quando você receber o seu pagamento, você ofertar a Fundação Reviver a obra do Senhor com o que Deus colocar no teu coração. Então, pastor, eu estou passando aqui para comunicar. Deus honrou ele, o Senhor Jesus honrou ele com emprego. Ele está trabalhando agora numa empresa, está trabalhando. Deus honrou ele de uma forma muito especial. Eu quero falar para aquele que está desempregado também, faça um voto com a Fundação Reviver, porque é real, Deus, ele te honra. Ele te honra. E ajudar aquele nosso próximo que está precisando. Eu conheço o trabalho da Fundação Reviver. Que o Senhor abençoe ricamente. Eu agradeço ao Senhor Jesus pela essa bênção e pela essa vitória. Amém?
1: Glória a Deus! Como é maravilhoso quando o homem, quando a mulher ajuda a obra social da Igreja Deus e Amor, a Fundação Reviver. Fundação Reviver é o braço assistencial da nossa igreja. E a nossa irmã Cláudia, ela fez um voto com Deus em favor do seu filho, que tinha deficiência nos hormônios do crescimento. O filho da irmã Cláudia, ele tinha dificuldade para crescer, para se desenvolver. E Deus deu vitória para a irmã Cláudia através dos votos que ela fez em ajudar a obra social da Igreja Pentecostal Deus e Amor. Ouvinte, quem ajuda esta obra empresta para Deus e Deus não fica devendo nada para ninguém. A nossa irmã Ivonete, o filho dela estava desempregado e a gente sabe que pessoa trabalhando já não é fácil, né? Pessoa trabalhando não é fácil. A pessoa, quando está desempregada, a situação se torna pior ainda, não é verdade? E através das orações, através dos votos que a mãe fez, o filho conseguiu uma porta de emprego. Talvez você está me ouvindo e tem alguém na sua casa aí que está desempregado. Tem alguém que está passando por uma dificuldade muito grande. Eu quero te dizer que Deus muda essa situação. Deus é poderoso para mudar a situação e dar vitória. Você só precisa se aproximar dele. Faça um voto, faça um propósito com Deus. Hoje, por exemplo, é culto em prol às instituições Reviver, tanto aqui na sede mundial como nas demais igrejas Pentecostal Deus e Amor. Você vem, participa do culto, faz o propósito, e você será abençoado pelo Deus Todo-Poderoso. Hoje à tarde, a presença do pastor Eren Delalande na campanha O Favor, o Fervor da Igreja que Ora. Eu disse O Fervor da Igreja que Ora. Hoje à tarde, aqui na sede mundial, às 15 horas. Mas em todas as igrejas Pentecostal Deus e Amor, nós temos cultos em prol à ação social, culto da Fundação Reviver, e você poderá ir a uma das nossas igrejas, participar do culto e ser abençoado. O endereço é Avenida Prefeito Passos, número 10, no bairro da Liberdade, Igreja Pentecostal Deus e Amor, mais que uma igreja, uma família. Oito horas e 56 minutos, nós vamos ouvir o louvor Só Deus com a cantora Priscila Santana. Só segura um pouquinho aí o louvor para mim, Jonatas, porque eu quero lembrar aos irmãos que logo mais às 10 horas da manhã, aqui na Rádio Deus e Amor, teremos o programa Família em Foco. 10 da manhã, o Família em Foco, com o psicólogo Gessé Ávila e o professor Esmiller Moreira. O tema de hoje é crise de identidade. Crise de identidade, 10 da manhã, aqui na Rádio Deus e Amor. Vamos lá, Cristina, Priscila Santana louvando a Deus, louvor bonito, Só Deus. Vamos lá.

0: Só Deus faz, hino bonito aqui na Rádio Deus é Amor. 8h59, nós vamos ao giro de informações e ao prefixo das emissoras. Daqui a pouco tem giro de informações. Bom dia.
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0: 9:01 em São Paulo. Que Deus abençoe Brasil. O assunto agora é psicologia aqui na Rádio Deus e Amor.
1: Seja sempre bem-vindo à Rádio Deus e Amor. A gente vai para mais informações aqui. Pensamentos negativos. O que a psicologia diz sobre pensar no pior? A tendência a imaginar cenários negativos em situações de incerteza tem sido um tema bem recorrente em conversas sobre saúde mental atualmente. Os especialistas apontam que esse hábito de se preparar para o pior, ele não surge do nada, mas está ligado à forma como o nosso cérebro é moldado ao longo da história. Pesquisas em psicologia e neurociência descrevem o chamado viés da negatividade, o mecanismo pelo qual o cérebro dá mais peso às experiências negativas do que às positivas. Em ambientes cheios de riscos físicos, era mais seguro interpretar qualquer sinal ambíguo como um possível perigo, o que ajudava a garantir a autopreservação em contextos hostis. Hoje, ameaças físicas foram, em grande parte, substituídas por preocupações sociais, profissionais e até emocionais. Uma avaliação no trabalho, um conflito em um relacionamento ou uma mudança inesperada na rotina podem ser encarados pelo cérebro como riscos graves, ativando um estado de hipervigilância. Em muitos casos, a ajuda profissional é indicada, especialmente quando a preocupação constante interfere no sono, no trabalho, nos estudos ou nas relações pessoais. A abordagem como a terapia cognitivo-comportamental foca na identificação de padrões automáticos de pensamentos e na construção de respostas mais equilibradas aos momentos de dúvida e de insegurança. Redes sociais versus psicologia. Você já ouviu falar que algumas habilidades, como dobrar a língua, diz algo sobre sua personalidade? Vamos saber agora o que diz a psicologia. Você já tentou dobrar a língua em uma forma de U na frente do espelho para imitar um amigo? Pois é, muita gente acredita que essa habilidade física esconde segredos profundos sobre a personalidade. Mas a psicologia e a genética moderna têm uma resposta bem diferente do que o senso comum sugere. A biologia contemporânea aponta que essa habilidade envolve múltiplos fatores anatômicos e não uma simples herança hereditária. O formato da boca e os hábitos cultivados durante a infância alteram drasticamente o resultado final. A psicologia explica que a mente evolui baseada nas experiências acumuladas e no ambiente social, e não na flexibilidade de um pequeno músculo. Então, separar os fatos científicos das especulações infundadas é o caminho mais direto para o autoconhecimento real. A capacidade de dobrar a língua em U é uma característica física moldada por anatomia, prática e, em menor grau, pela genética. Ela não revela nada sobre personalidade, inteligência ou autocontrole emocional. Isso independentemente do que circula nas redes sociais. O valor real dessa discussão está em outro lugar. Ela mostra como mitos científicos mal embasados resistem por décadas quando ganham respaldo.
0: Nove horas e cinco minutos em São Paulo. Tá aí as notícias. Psicologia é o assunto. Nós vamos com um lindo louvor e logo em seguida... Não, direto no culto. Culto no lar. Presbítero José Newton falando sobre o tema Aos Pés de Cristo. Logo em seguida, 10 horas da manhã, o psicólogo Gessé Ávila com o programa Família em Foco. Que Deus os abençoe em nome de Jesus Cristo.
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3: E a igreja bate palma e glorifica. Glorifica a Deus. Irmãos, abra sua Bíblia, vamos ler aqui no Evangelho de São Mateus, capítulo 26, versículo 6. Essa palavra, ela tem poder de abençoar, essa palavra tem poder de curar, de transformar vidas. E eu quero que você preste atenção nessa palavra, Eu quero que você receba essa palavra na sua vida, irmãos. Porque eu, José Nilton, eu não posso fazer nada por você. Na verdade, eu não posso fazer nem por mim mesmo. Mas tem um aqui que pode todas as coisas. E ele vive e reina para todo sempre. E ele tem todo o poder nas suas mãos. Qual é o nome dele? Jesus. Esse nome é doce, né, meus irmãos? Esse nome é mel para as nossas almas. Diz assim, ó, capítulo 26, versículo 6. O título é Jesus ungido em Betânia. Ora, estando Jesus em Betânia, em casa de Simão, o leproso, aproximou-se dele uma mulher, trazendo um vaso de alabastro cheio de precioso bálsamo, que lhe derramou sobre a cabeça, estando ele à mesa. Vendo isto, indignaram-se os discípulos e disseram: para que este desperdício? Pois este perfume podia ser vendido por muito dinheiro e dar-se aos pobres. Mas Jesus, sabendo disto, disse-lhes: por que molestai esta mulher? Ela praticou boa ação para comigo, porque os pobres sempre os tende convosco, mas a mim nem sempre me tendes. Pois derramando este perfume sobre o meu corpo, ela o fez para o meu sepultamento. Em verdade vos digo, onde for pregado em todo o mundo este evangelho, será também contado o que ela fez para a memória sua. Todos digam graças a Deus. Levanta suas mãos e diga comigo: meu Deus, pelo poder do Espírito Santo, abre o meu coração, a minha mente, para eu receber a tua palavra na minha vida. Senhor Jesus, fala comigo. Amém. Podeis assentar todos os irmãos que estão chegando, sejam bem-vindos. Em nome de Jesus, que Deus abençoe a vida de todos vocês, as pessoas que nos assistem e que nos acompanham através do programa Voz da Libertação. Que Deus abençoe vocês que nos ouvem agora através do seu rádio receptor. Que Deus abençoe a sua vida e eu quero que você agora se atente a essa palavra. Irmãos, mais uma vez, nós nos deparamos com acontecimentos na vida de Jesus. E todo acontecimento na vida do Senhor Jesus não foi surpresa. A gente sempre tem falado aqui, e eu quero que vocês entendam isso, porque quando vocês entenderem o que é os decretos de Deus, o que é o plano de Deus, você vai entender as coisas que ocorrem na sua vida e você vai ter paz. Paulo explica muito bem isso no livro de aos Romanos, do capítulo 8, do versículo 28. Todas as coisas concorrem para o bem daqueles que amam a Deus, daqueles que foram chamados pelo seu decreto. Então existe um decreto em nossa vida. Por mais que você até hoje não teve o conhecimento disso, mas eu quero dizer para vocês que acreditam na palavra de Deus, existe um decreto da parte de Deus. Você não está à mercê da sorte e do tempo. Existe um plano na sua vida. Existe um projeto de Deus na sua vida. Então todas as coisas que concorrerem para a sua vida, tudo que ocorrer na sua vida, por mais que você não entenda, por mais que você venha pensar: meu Deus, eu estou à mercê da sorte, eu estou à mercê da situação, o que vai ser de mim, o que será do meu futuro, qual será o meu amanhã? Irmãos, esse tipo de pergunta não pode existir em nós. Amém, igreja? Nós não vivemos num ciclo vicioso, não. Nós vivemos

Olha, uma coisa natural. Jesus foi convidado por um homem chamado Simão. Mas há um título aqui estranho, né? Simão o leproso. Você sabe que a lepra é contagiosa. Ninguém de boa consciência vai comer na mesma mesa com uma pessoa que está leprosa. Porque a lepra cheira mal. A lepra, meus irmãos, ela está contagiando a todo momento. As pessoas têm que isolar. Mas o que nós entendemos aqui, o homem não estava mais leproso. Por que ele convidou Jesus? Por que ele chamou Jesus para jantar? Porque ele tinha sido curado por Jesus. Jesus tinha restaurado a saúde dele. Jesus já tinha curado ele. Então ele é convidado a jantar. E os seus discípulos também foram convidados. E na mesa, quando Jesus estava ali se banqueteando junto com Simão, junto com seus apóstolos, uma mulher por nome de Maria, aqui o nome é mencionado, em outras partes da Bíblia também tem uma história parecida com essa, mas o nome da mulher não é citado, mas aqui fala que é a irmã de Lázaro, Maria. Ela vem até Jesus com um jarro de alabastro e ela quebra e ela despeja sobre a cabeça dele um nardo, um perfume valiosíssimo. E aquela sala, aquele jantar é perfumado e todas as pessoas começam a repreender ela. As pessoas começam a questionar: por que que você fez isso? Olha o desperdício que você fez. Nós podíamos vender esse perfume pelo um preço muito valioso, por mais de 300 denário, a moeda romana de alto valor. E nós poderíamos pegar esse dinheiro e nós poderíamos repartir aos pobres. Quantas famílias nós poderíamos alimentar? Quantas crianças nós poderíamos cuidar com esse dinheiro que você acabou de desperdiçar? Aonde você está com a cabeça de pegar um perfume tão valioso e fazer isso? E Jesus ficou olhando para eles. Jesus ficou ali, meus irmãos, olhando para os discípulos. Judas Iscariotes, o que o traiu mais tarde, foi o primeiro. Nós poderíamos ter pegado o dinheiro, vendido o perfume, pegado o dinheiro e repartido para os pobres. Que desperdício. Veja quando a pessoa, ela está totalmente no materialismo. Hoje nós vivemos num mundo materialistas. Hoje as pessoas valem o que têm. Hoje as pessoas são tratadas, meus irmãos, de uma forma terrível. Eu conversava e a pessoa me ligou e perguntou para mim: olha, pastora, o senhor pregou aí essa mensagem, falou muito no meu coração. Quantas pessoas que a gente vê na rua jogada, crianças dormindo na sarjeta, com fome, suja. Mas às vezes as pessoas preferem pegar um cachorro da rua, levar para casa, do que pegar uma criança ou alguém e cuidar. Quem crê que é assim, irmãos? Tem muita gente aí, né, pegando cachorro sarnento, né? O cachorro tá pura sarna. Ah, não, eu vou levar para casa e vou cuidar dele. Aí passa perto de uma pessoa, miserável, deixa ele para aí, vai morrer aí. Então, os valores mudaram, quem está entendendo? Mas é assim, igreja. E com Jesus foi a mesma coisa. Quando a mulher faz aquele ato voluntário, ela faz um ato, meus irmãos, de agradecimento, de honra. Jesus diz isso. Jesus, ele fala para todos: olha, vocês estão repreendendo essa mulher? Ela agiu com generosidade, ela me amou. Ela está preparando o meu corpo para o meu sepultamento. E eu digo para vocês, aonde o evangelho for pregado, tem que ser contado o que essa mulher fez em minha honra. Então nós vemos aqui, igreja, que na vida é assim, tá, meus irmãos? Aprenda isso e seja uma pessoa forte. Na vida é assim. Você vai ter pessoas que te querem bem e você

também vai ter pessoas que te querem mal. Quem está entendendo? Não viva uma ilusão. Não pense que você agrada todo mundo. Não pense que todo mundo quer ver o seu bem, que todo mundo gosta de você, porque não gosta. Amém, igreja? Há muitos crentes, meus irmãos, que vivem fora da realidade. Eu sempre tenho falado aqui para os irmãos, as pessoas que estão junto comigo, eu sempre explico. Nós vivemos uma realidade. E a realidade é essa, você não agrada todo mundo. Veja que aqui, nessa mesa, foi claro. Uns viram aquilo e falaram mal. Você desperdiçou o perfume na cabeça de Jesus? Você acabou de gastar anos de trabalho? Porque esse perfume era tão valioso, irmão, porque se comprava gramas. A pessoa não tinha condição de chegar e comprar, olha, eu quero 2 litros de nardo puro. Era um ano de trabalho. As mulheres, as moças, faziam isso para o dia do casamento. Não tem o costume das moças preparar um enxoval para casar? Ainda tem esse costume ainda, irmãos? Nem sei se tem esse costume mais. Quem aqui, quando você foi casar, você preparou seu enxoval? Meu Deus, só uma, duas? Ué, e o povo não está casando, não? É? Quando eu fui casar com a minha esposa, ela já tinha um enxoval completo. Fruto do trabalho dela. Ia trabalhando, guardava um dinheirinho, comprava ali, né, um lençol, uma coxa, um edredom. Né? Né, pastor Zé Pereira? As moças faziam isso. Hoje eu não sei, eu acho que nem existe mais isso, né, irmãos? Hoje as pessoas estão se ajuntando, né? Ah, vamos juntar, vamos morar junto. Mas antigamente não. Antigamente as moças trabalhavam e preparavam o enxoval. No conceito judaico, era o perfume, era o nardo. Elas, né, todo o dinheirinho que elas tinham, economizava, ia lá. Olha, eu quero uma grama de nardo. Aí o camarada ia lá, colocava as gotinhas e ela ia juntando, juntando, juntando, para quando chegasse o dia do casamento, ela ia se perfumar com aquele perfume, se preparar para receber o seu futuro esposo, o seu noivo. Mas ela encontrou Jesus e ela decidiu, olha, eu vou pegar o meu perfume, que eu estou guardando para o dia do meu casamento, mas eu vou dar esse perfume para Jesus. Ela fez o seu melhor. Ela, meus irmãos, deu para Jesus algo valioso. Os discípulos interpretaram aquilo como um desperdício, mas Jesus olhou e viu e honrou e falou: olha, ela fez uma boa ação comigo, ela está preparando o meu corpo para o dia do meu sepultamento. Vocês estão entendendo? O que nós temos feito de bom para Jesus, igreja? O que você tem feito de bom para Jesus, irmão? Qual é o seu melhor? Qual é o melhor que você tem feito para o seu mestre? Esta é a pergunta. Ela fez o melhor. Ela deu o melhor para Jesus. O melhor que ela tinha guardado. Jesus, irmãos, ele foi bem claro em dizer: aquele que amar pai, mãe, irmão, tio, mais do que a mim, não é digno de mim. Ele foi bem claro em dizer isso. A nossa devoção a Jesus, irmãos, nós temos que aprender a amá-lo, porque ele nos amou primeiro. Por isso que vem o ensinamento da palavra. Eu sempre entendo, irmãos, que para nós ensinarmos as pessoas acerca de Jesus, porque é um nome muito falado, você já talvez está até cansado de chegar aqui na igreja e vir falar: ah, Jesus te ama, né? Ah, Jesus te ama. Um dia desse nós fomos evangelizar aí, à noite, e as pessoas que a gente ia abordar já falavam: ah, eu sei que vocês vão falar que Jesus me ama. Falava desse jeito. Quer que eu faça uma oração por vocês? Falei: não, mas nós viemos aqui orar para você. Não, eu posso orar por vocês também. E começava a orar o Salmo 91. Então as pessoas sabem, todo mundo conhece. Você chegar para uma pessoa, seja ela quem for, ela pode estar numa vida ali promíscua, pode estar ali usando uma droga. Ela olha para você: ô, irmão, Jesus me ama. É tipo como uma banalização. Só que as pessoas não entendem a profundidade disso.
As pessoas muitas vezes não entendem, meus irmãos. Quando nós amamos a Cristo, quando nós começamos a ter esse sentimento por Cristo, o que moveu Maria até Jesus e quebrar aquele vaso de alabastro e derramar aquele perfume tão caro? O que aconteceu com ela? Por que ela fez isso? Entendeu? O que ela fez por Jesus de uma forma tão voluntária, a ponto de ser criticada? As pessoas têm que entender, quem quer servir a Deus, quem quer servir a Jesus, você tem que se preparar para as críticas. Se você ficar pensando que alguém vai te criticar porque você serve a Deus, porque você professa a sua fé em Cristo, você não é apto para servir a Deus. Você não é apto para o reino de Deus. Eu me lembro que quando eu comecei a frequentar a igreja, e eu ouvi a pregação, e vinha aquele desejo enorme, eu vou mudar de vida, eu vou ser um crente também. Mas eu sempre tinha na minha mente, mas os meus amigos, o que eles vão pensar de mim? O que eles vão pensar? O que eles vão falar de mim? Mas até que um dia, meus irmãos, eu decidi, eu vou seguir a Jesus. Se alguém me criticar, se alguém zombar de mim, não importa. Eu vou em direção naquilo que o Espírito Santo de Deus está me chamando. Muitas pessoas não assumem um compromisso com Jesus porque não querem romper as amizades. Ah, pastor, mas eu tenho uma amizade de muitos anos. Ah, pastor, como é que vai ser os meus amigos de churrasco, os meus amigos do futebol, os meus amigos aí que eu saio com eles? Você não tem que prestar conta para os seus amigos. Você vai ter que prestar conta diante de Deus, diante de Jesus, daquilo que Jesus fez na sua vida. Maria não se preocupou com as críticas. Ela não se preocupou do que eles estavam falando com ela ali, repreendendo ela. Jesus disse: parem de molestar essa mulher. O que ela fez para comigo foi uma honra. Muitas pessoas ouvem a palavra, gostam de ouvir a palavra, mas você precisa tomar uma decisão na sua vida. Você precisa entregar a sua vida a Cristo. É o seu melhor. Jesus, meus irmãos, Ele veio salvar as nossas almas da perdição, da ira vindoura, que a cada dia se aproxima. A ira de Deus se aproxima a cada dia, e o único que pode nos livrar dessa ira por causa do pecado é o Senhor Jesus Cristo. Então aqui, meus irmãos, nós aprendemos que ela fez algo sacrificial. Ela fez algo, meus irmãos, com amor. Ela comprou grama por grama, esperando a vida toda, o dia do casamento dela, para poder usar o perfume. Mas quando ela encontra com Jesus, quando ela ouve as palavras de Jesus, quando ela está aos pés de Jesus, porque essa Maria aqui é aquela mesma Maria que quando Jesus começava a pregar, ela deixava tudo que ela estava fazendo e ela sentava bem nos pés dele e ficava ouvindo ele. A sua irmã Marta criticava e dizia: mestre, olha aí Maria sentada sem fazer nada, o Senhor não vai falar? E Jesus dizia: Marta, uma coisa é necessária, e Maria escolheu a melhor parte, e isso não lhe será tirado. A melhor parte da nossa vida, da nossa existência, é ir ao encontro de Jesus, é abandonar o nosso pecado, é abandonar

0: derramar sobre ele a nossa vida, estar aos pés de Jesus, deixar Jesus tirar todo o fardo pesado da nossa vida. Maria, ela sempre foi esta mulher dedicada a Jesus Cristo. Agora aqui nós vamos vendo ela fazendo algo, meus irmãos, de valor. Muitas das vezes, o que que você tem feito para Jesus? Você tem sofrido por Ele? Você tem sido perseguido por Ele? Aqui no Brasil, quando a gente fala perseguição aqui, é muito superficial a nossa perseguição, né? Na verdade, meus irmãos, eu nunca vi um povo que pisa em favo de mel como o povo brasileiro, no termo e no conceito do cristianismo. Porque em outros lugares do mundo, países que é proibido a pregação do evangelho, é até proibido qualquer literatura cristã, qualquer tipo de livro que fale da pessoa de Jesus, você vai para a cadeia, você é expulso, você tem que pagar uma multa, você não tem direito de trabalhar, você não tem direito de comprar, até a tua família expulsa você de casa, se você pronunciar o nome de Jesus Cristo. Aqui não. Aqui nós podemos andar com a Bíblia na rua, nós podemos pregar aqui todo dia, as portas da igreja estão abertas todo dia. Então aqui, o conceito de perseguição para nós é muito raso. Nós não sabemos, eu digo aqui para vocês, nós não sabemos o que é perseguição por causa de Jesus. A maior luta que nós temos é causada por nós mesmos. Porque o Brasil, esse continente, nós vivemos, meus irmãos, um tempo maravilhoso. Deus deu esse tempo para nós. Essa porta, ela foi aberta por Deus. De nós podermos cultuar, de nós podermos pregar, de nós podermos fazer a obra de Deus sem nenhum impedimento. Não tem nenhuma polícia aqui nos vigiando. Não tem nenhuma câmera aqui apontada para nós, observando o que nós estamos fazendo. Eu não recebi uma intimação da polícia, não recebi nenhum tipo de intimação de algum governo, porque eu estou falando aqui de Jesus. Então quer dizer, nós não temos perseguição aqui. Mas em alguns lugares desse mundo, as pessoas estão dando a sua própria vida por amor a Cristo. As pessoas estão sendo maltratadas. Tem pessoa agora sendo humilhada, desprezada, apanhando, sendo presa por causa do nome de Jesus. E ele nos alertou, ele disse, ele falou: por causa do meu nome vós sereis odiados. Haverá um tempo que quem matar alguém de vocês achará que estará prestando um grande serviço a Deus. Vós sereis odiados por causa do meu nome. Jesus disse isso. Essa palavra ainda não chegou até nós aqui no Brasil, mas talvez um dia poderá chegar. Talvez um dia, meus irmãos, as igrejas não poderão ser abertas todo dia. Talvez um dia, para nós pregarmos, nós teremos que prestar conta para algum órgão do governo, o que que nós estamos falando, o que que nós estamos pregando. E quando esse dia chegar, nós não podemos temer, nós temos que ficar firmes. Nós temos, meus irmãos, que garantir e ficar firme com Jesus, sabendo que nós daremos até a nossa própria vida por Ele. Maria fez isso. Maria valorizou Jesus. Ela valorizou a Ele, dando a Ele o que ela tinha de melhor. Hoje as pessoas mudaram, né? Muitos pregadores, eles usam essa palavra para tirar o dinheiro das pessoas. Dá o seu melhor, dá o seu carro, dá a sua casa, seu apartamento, sua fazenda. Deus não quer seu carro, Deus não quer sua fazenda, Deus não quer seu dinheiro, Ele quer a sua alma, Ele quer que você seja perdoado por Ele, purificado por Ele, santificado por Ele. Jesus, irmãos, ele veio para resgatar você. Ele veio para tirar você da profundeza do pecado. Porque o pecado, irmãos, ele escraviza. Quantas pessoas no ato do adultério, prostituição, pessoas que estão, meus irmãos, prostituindo o seu corpo. O corpo é o templo do Espírito de Deus. Quando você faz sexo com uma pessoa que você não é casada com ela, talvez você nem conhece ela direito, e você tem relação sexual com ela, você está pecando contra o seu próprio corpo. Todo pecado que nós praticamos, ele é fora do corpo. Mas o sexo, você peca contra o seu próprio corpo, que é o templo do Espírito Santo. Então, se você sai com um homem, sai com uma mulher, você conheceu essa pessoa hoje, você conheceu essa pessoa, você não tem compromisso matrimonial com ela, e você já se deita com ela, você tem relação com ela, você está pecando o pecado de fornicação. Se você é casado e você trai a sua esposa, você está pecando o pecado de adultério. E a Bíblia nos ensina que o fornicador e o adúltero não entrará no reino de Deus. Serão lançados no lago de fogo. Pastor, mas ninguém nunca pregou isso. As pessoas pregam tudo, mas nunca falam sobre isso. Porque tem medo. Medo das pessoas não virem mais para a igreja. Olha, pastor, o senhor está pregando muito duro, o senhor está falando muitas verdades, e as pessoas não vêm aqui para ouvir verdades, não. Ela veio aqui para ser revelada. A maior revelação é a verdade. Conhecereis a verdade, e a verdade vos libertará. Você tem que ouvir a verdade de Deus. Você quer ter uma vida abençoada? Você quer ter uma vida purificada com o sangue de Cristo? Somente através da verdade da palavra de Deus. Nós não estamos aqui interessados, meus irmãos, no que você pode dar aqui para a igreja. Nós estamos interessados na salvação da tua alma, na eternidade. Aonde você vai passar a sua eternidade? Aonde você vai passar a vida eterna? No lago de fogo ou no paraíso de Deus? Então você tem que ouvir a verdade, você tem que ouvir a palavra do Senhor. Jesus, meus irmãos, ele disse, tudo que essa mulher fez por mim, tudo que ela está fazendo aqui, ela está preparando o meu corpo. Porque Jesus já estava dizendo sobre a sua morte, sobre o seu sacrifício que ele faria para resolver a questão do pecado. Se você veio aqui e fala para mim, José Nilton, eu tenho muitos problemas na minha vida, eu tenho causas difíceis na minha vida, e eu digo para você aqui nessa manhã, a maior causa da sua vida é o pecado, e eu digo para você que Jesus já resolveu esse problema. Você precisa agora é entender isso. Você precisa agora é compreender o que Jesus fez por você na cruz. Maria entendeu a missão de Jesus. Maria entendeu o propósito de Cristo. Então ela quis honrar Ele. Ela quis fazer o melhor para Ele. E ela fez. E nós, irmãos, o que nós estamos fazendo de bom para Jesus? Qual é o seu sacrifício para servir a Deus? Qual é? Qual é o seu sacrifício para servir a Jesus? O que que você deixou? O que você renunciou? O apóstolo Paulo disse, o que me era lucro, eu repudiei a perca, por amor a Cristo. Eu tive percas, eu tive prejuízos, por amor a Jesus. Por que que Paulo dizia isso? Porque ele era um homem tradicional, do judaísmo, ele era fariseu, rabino, fariseu do fariseu, mestre da lei, ele tinha uma descendência judaica, ele aprendeu o judaísmo de mestres, E ele guardava toda aquela herança judaica, todas aquelas ordenanças do judaísmo. Ele se gabava que ele era um israelita original. Mas quando ele comparou o judaísmo e toda a sua tradição, toda a sua herança, todas aquelas ordenanças que ele obedecia, e quando ele olhou para a cruz de Cristo, quando ele olhou para Jesus, ele falou: tudo isso não é nada. Ele até usou um termo mais agressivo. Ele disse assim: ó, isso aí tudo é esterco.
1: Igual meu filho que Jesus é minha esposa gaúcha, e eu sou nordestino.
0: Eu não preciso nem definir o que é esterco, né, meus irmãos? Que vocês já sabem o que é. Olha só, palavras do apóstolo Paulo. Por que ele fez isso? Porque ele entendeu. Ele compreendeu o que Jesus fez por ele. Porque Maria também pegou aquele perfume e derramou. Porque também ela entendeu. Quando a pessoa entende a mensagem de Cristo, quando a pessoa entende o chamado de Jesus, nada nessa vida tem valor. Sabia disso? Nada mais. As pessoas não buscam mais a glória desse mundo. As pessoas não buscam mais os próprios interesses. Pelo contrário, ela busca agora fazer a vontade de Jesus Cristo. Maria fez o seu melhor, e ela fez para Jesus. Tem muita gente que fazem coisas incríveis, mas fazem para as pessoas erradas. Maria fez para a pessoa certa. Irmãos, eu vejo, hoje nós vivemos num mundo idólatra, idolatria. Nós vivemos num mundo narcisista. O que é narcisismo? As pessoas adoram a si mesmo, né? A gente vive isso o tempo todo, né, irmãos? As pessoas hoje idolatram o homem, o antropocentrismo. As pessoas, meus irmãos, querem serem queridas, né? As pessoas querem ser bonitas. As pessoas querem ter o corpo perfeito, o rosto perfeito, os dentes perfeitos, os olhos perfeitos. Tem gente que está torrando tanto dinheiro na perfeição que a pessoa está parecendo um boneco. É? A pessoa está esticando a cara tanto, irmão, parece que tá a cara de um gato. Estica de um jeito, estica do outro. Puxa dali, puxa daqui, tira daqui. Vamos esticar mais. Coloca silicone, né? Silicone grandão. Eu estava conversando com um coveiro. Olha que coisa interessante. Um coveiro. E ele disse que quando vai desenterrar corpos, porque às vezes tem que mexer, né? Tá lá aquelas bolas de silicone. Porque o silicone, a terra não come. Come, igreja. Então, sabia que está tendo um problema no cemitério? Não sabe o que vai fazer com essas bolas de silicone. Daqui um dia, quando a pessoa desfazer na terra, vai ter só silicone. É engraçado, mas é verdade. Quem sabia disso? É silicone em tudo quanto é lugar, gente. Você acha que quando o corpo derrete ali, o silicone vai derreter? Fica lá aquelas bolonas. Porque as pessoas, irmãos, estão iludidas. As pessoas estão recebendo do mundo, né? Olha aí, você tem que estar inteira. Ó, você tem que estar. Para quê? A idade vem. Ninguém pode lutar contra essa natureza que Deus colocou em nós. É uma ilusão, é um capricho. Ilusão é o quê? É uma coisa vã. Quem está entendendo, diga amém. Uma coisa é necessária, irmãos. As pessoas torram dinheiro, gastam dinheiro para ficar bonitas aqui, se preparar aqui, como que a vida fosse apenas aqui. E estão esquecendo de se preparar para a vida com Deus, a vida com Jesus, a vida eterna. As pessoas esquecem, meus irmãos, que a pessoa morre. O que tem de gente morrendo em mesa de cirurgia? Mulheres novas, meus irmãos. Tem até o corpo bonito, mas não. Ai, tem uma gordurinha daqui. Vamos lá. Aí eles enfiam aqueles ferros na pessoa, né? Como é que é o nome? Lipo. Como é que é? Lipo. Como é que é o nome? Qual o nome? Lipoaspiração. É isso mesmo? Lipoaspiração. Perfura órgão da pessoa, perfura fígado, intestino, e a pessoa morre na mesa, com 30 anos de idade, com 28 anos de idade, morreu do quê? Ah, foi fazer uma lipo, perfurou o fígado, perfurou não sei o quê, morreu na mesa. Olha o preço que a pessoa pagou pela vaidade. Olha o preço. A Bíblia diz que o salário do pecado é a... As pessoas estão desequilibradas. As pessoas, meus irmãos, não entendem que o melhor dessa vida nós temos que fazer para Jesus. O melhor que você tem que fazer é para Jesus. Eu não estou falando aqui que todo mundo tem que ficar horroroso. Daqui a pouco vão falar, o pastor está pregando aí, para todo mundo ficar feio. Não. Você pode ficar bonito, bonita. Mas tudo com equilíbrio, com moderação. Agora você pegar o seu corpo, que é o templo do Espírito Santo, e querer modificar a natureza que Deus te deu, haverá consequências. Haverá consequências. E essas consequências são irreversíveis. Alguém pode trazer alguém da morte? Se você morrer, acabou. Toda aquela esperança e expectativa que você tinha, acaba. É em vão. Por isso a palavra de Deus hoje está nos iluminando a fazer o que é certo, a fazer o nosso melhor para a pessoa certa. E essa pessoa é Jesus Cristo. Agora eu quero que vocês entendam uma coisa muito importante. Nós temos que saber aproveitar o tempo. Maria, olha o que Jesus disse para ela. Deixa essa mulher em paz. Não molestai ela. Ela fez comigo algo generoso. Ela preparou o meu corpo para o meu sepultamento. Os pobres, vocês sempre terão. Olha aqui, Jesus está falando o seguinte, que enquanto a vida durar, sempre vai ter pobre. Aqui Jesus está derrubando essa ideia. Foi ontem, perguntaram para mim, pastor, o senhor acredita que tudo que a gente fala acontece? Eu falei, claro que não. Fica falando todo dia que você vai ficar rico, rico, rico, rico, rico, vê se você fica rico. Isso é mentira. Tem pastores pregando isso, né, irmãos? Confissão positiva. Oh, fala as coisas boas, porque você vai atrair coisas boas. Vai, acorda de manhã todo dia e fala. Vou ficar rico hoje, vou ficar rico hoje, vou ficar rico hoje. Vê se você fica rico. Você não vai trabalhar para você ver, não. Não levanta cedo e não vai trabalhar. Você vai ver se vai cair dinheiro do céu. Isso é mentira, irmãos. Jesus disse aqui. Vocês sempre terão os pobres. Quer dizer que sempre haverá pobre no mundo. Esse negócio que as pessoas falam para você, muitos pastores dizem isso, né? Você vai ter uma mansão, você vai ter um BMW, melhor carro. Isso é mentira. Tem gente que vai pagar aluguel a vida inteira. Tem gente que talvez nunca terá um carro. É. Mas lá no céu terá uma mansão. Terá a vida eterna. É mentira falar que todo mundo vai ficar rico. Mentira, meus irmãos. Eu não sei como as pessoas acreditam nessas pregações. As pessoas estão tão cegas, meus irmãos, que elas ficam atrás dessas coisas. Mentiras, né? Ó, você vai ter sucesso aqui. Ó, você vai ser rico, você vai viajar, você vai... Deus, Ele pode dar as coisas para nós. Pode, Ele tem poder. Depende da vontade dEle. Porque a Bíblia diz isso. Se o Senhor não edificar a casa, em vão trabalhos que edifica. Quer dizer, que quem edifica é Deus. Quem dá é Deus. O homem não pode ter nada se do alto não lhe for dado. É Deus é que dá. É Deus é que faz na hora que Ele quer. Você acha que as pessoas mais ricas do mundo, elas servem a Deus? Faz uma pesquisa para você ver. As pessoas mais ricas, meus irmãos, elas nem acreditam que Deus existe. Elas acreditam no dinheiro. No dinheiro delas, que é a segurança delas. Quando o dinheiro acaba, elas acabam também. Então, isso é mentira, falar que, ah, vamos falar coisas boas aí. É claro que a gente tem que falar coisas boas, é bíblico a gente falar palavras. A Bíblia diz que da sua boca não saia palavras torpe, a não ser palavras que transmitam graça. Mas essas palavras que transmitam graça, é a palavra de Deus, é o Evangelho. Então essas pessoas que ficam falando a confissão positiva, né? Aí passa perto de um carrão zero, vai ser meu. Esse carro vai ser meu. Você não vai trabalhar para você ver, não. Você está achando que esse carro vai vir para você de graça? Você tem que trabalhar, lutar. Entendeu? Tudo, meus irmãos, que Deus dá para as pessoas, Deus dá para aquelas pessoas que lutam, que trabalham. Amém? Deus não dá nada de mão beijada para ninguém. Sabia disso? Tudo que a pessoa adquire na vida dela é com muito esforço, é com trabalho. E Deus vai e abençoa. Preguiçoso não vai receber nada de Deus. Quem sabia disso? Pastor, mas estão falando aí que é só a gente pedir, orar e tudo vai vir. É. Você acredita que o Papai Noel anda em cima do telhado com aquelas renas lá? Isso é mentira, meus irmãos. É engano, é ludibriação. Enganando as pessoas, saqueando as pessoas, iludindo as pessoas. Jesus disse, vocês sempre terão os pobres, mas a mim vocês nem sempre terão. O que ele estava dizendo ali? Que chegaria o momento em que Jesus seria morto, ressuscitaria e voltaria para o Pai. Então nós temos que fazer para Jesus enquanto está na hora, é agora. Você está vivo, você está respirando, seu coração está batendo, é o momento de você ter um encontro com Jesus, é o momento de você decidir a sua vida com Jesus, é o momento de você abraçar a palavra de Deus, viver o momento que Deus te dá. Maria teve esse discernimento, Maria entendeu, eu só vou ver ele agora. Ela creu nos ensinamentos de Jesus, então ela falou, eu vou fazer o meu melhor, é agora. E ela fez. Ela fez. E é isso que nós temos que fazer. Ela fez no tempo certo. E eu digo para você, hoje é o tempo de você tomar uma decisão na sua vida. É o tempo de você entregar a sua vida para Jesus. Amém? Que Deus te abençoe. Que o Espírito Santo de Deus, que o Espírito Santo ilumine a sua vida, que você abandone o seu pecado, abandone o seu erro, abandone essa vida mentirosa que está te enganando, e você vai sofrendo cada vez mais. É a oportunidade de você mudar a sua vida, é a oportunidade de você agora abraçar a salvação, Jesus Cristo. Maria escolheu a melhor parte, Maria fez no tempo certo, Maria, meus irmãos, ela honrou o Senhor, ela fez o seu melhor. Que você venha entregar agora a sua vida a Jesus. Eu quero orar por todas as pessoas agora que querem aceitar a Jesus como o único salvador da sua alma. Você que agora está me assistindo, me ouvindo agora, e você quer tomar essa decisão, você que está afastado do Evangelho, pastor, eu estava na igreja, eu estava firme, hoje eu estou desviado, estou bebendo, fumando, usando drogas, prostituindo, chegou a hora de você tomar uma decisão, de você agora entregar a sua vida a Jesus Cristo, como único suficiente salvador da sua alma. E eu quero orar agora em teu favor. Você que está no trabalho, você que está no presídio, no hospital, você está no carro, você está na sua casa, você tem a oportunidade agora de entregar a sua vida a Jesus. Você que está vivendo uma vida pecaminosa. Irmãos, a gente tem que falar contra o pecado. Todo pastor, ele tem o dever de alertar as pessoas. A gente não pode ter medo de falar a verdade para as pessoas. Geralmente, as pessoas ficam assim: pastor, mas se a gente falar a verdade, essa pessoa não vem. Irmão, se essa pessoa não vier, porque ela não era para vir. Quem está entendendo? Quem é de Deus, ouve Deus. Quem é de Deus, escuta a palavra de Deus. Você acha que Jesus agradava todo mundo? Quando você lê o Novo Testamento, você vê que Jesus, ele não se deixava levar pelas pessoas. Muitas das pessoas que andavam atrás de Jesus, só andava atrás dele por causa de milagre, ou por causa de pão. Ele até falou: olha, vocês me procuram, vocês andam atrás de mim, não por causa das minhas palavras. Vocês andam por causa de mim porque eu dei pão para vocês comer. E Jesus disse: vocês têm que entender, não trabalhem pela comida que perece, mas antes pela comida que permanece, que é a minha palavra. E as pessoas vinham atrás dele: Jesus, Jesus, Jesus, onde o senhor estava? Sabe o que Jesus fazia? Virava as costas. É, ele fazia isso. Ele virava as costas, e para onde ele ia? Vamos ver quem está lendo a Bíblia aqui. Para onde que ele ia, igreja? Para onde? Ele ia para os desertos. E o que que ele fazia lá num deserto? Orava. Entendeu, igreja? Entendeu? Tem muitas pessoas, irmãos, que só procura Deus por causa de milagres. Só procura Deus por causa de uma cura. E não é assim. Você precisa da salvação da tua alma. Você precisa se alimentar da palavra de Deus. Você precisa ter um encontro com Jesus Cristo e receber o perdão de Deus na sua vida. Então aqui nós te convidamos, nós pregamos aqui, irmãos. Aqui nós falamos do amor de Deus. Nós falamos do amor de Jesus Cristo. Se você agora quer aceitar Jesus, se você agora quer tomar uma decisão na sua vida, entregue a sua vida agora. E nós vamos orar por você. E você que nos assiste também, tome essa decisão agora. E eu já vou orar em teu favor agora. Nós vamos orar por você. Olha aí, pessoas, né, meus irmãos, reconciliando. Pessoas, meus irmãos, aceitando a Jesus. Pessoas, meus irmãos, entregando a vida porque entenderam a mensagem. Fique de pé em nome de Jesus. Fique de pé. Vamos orar. Você que quer aceitar Jesus, levante a sua mão e nós vamos orar por você. Tem alguém aqui entre nós? Pastor, estou afastado da igreja, não tenho mais força. Deus vai te dar forças. Pastor, eu estou no pecado. Eu não consigo mais abandonar o pecado. Entrega a sua vida agora para Jesus. Ele vai te perdoar e vai te purificar. E você não vai ter mais prazer no pecado. Aonde está? Tem alguém entre nós? Levante a sua mão. Você que quer reconciliar, tem alguém afastado, irmãos? Todos aqui, está afastado, irmão? Então vem. Volte. Vem para Jesus. Reconcilia. Tem mais alguém entre nós? Eu já vou orar. Já vou orar por vocês, já vou orar por todas as pessoas que querem tomar a decisão. Vem para Cristo. Tenha coragem. Tenha fé. Jesus está te chamando. Isso, meu irmão. Venha. É Deus. É o Espírito Santo dando a oportunidade para nós mudar de vida. É Ele, meus irmãos, que quebra os grilhões do pecado. É Ele que quebra a força do pecado. Isso, minha irmã, venha, em nome de Jesus. Vamos ficar firme. Vamos ficar fiéis a nosso Jesus. Vamos amá-lo. A ponto de nós desprezar a nossa própria vida por amor a Jesus. Ele disse: aquele que amar essa vida, perdê-la-á, mas aquele que perder essa vida por amor de mim, a encontrará. Está vendo? Você tem que fazer esse sacrifício. Rejeitar o mal, rejeitar esse mundo e entregar a sua vida para Jesus. Vamos orar por estas pessoas. Senhor meu Deus e Pai, nós oramos agora por estas pessoas que tomaram a decisão de servir ao Senhor meu Deus, de obedecer a tua palavra. Espírito Santo da verdade, dá força a estas pessoas, Pai. Quebra os grilhões do pecado, quebra as amarras do pecado. Espírito de Deus, transforma essas vidas em nome de Jesus.
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0: Hora certa, 10 horas.
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3: Muito bem, ouvintes da Rádio Deus é Amor. Muito bom dia, graça e paz. Nós estamos chegando com vocês aí com mais uma edição do programa Família em Foco. Eu sou o seu irmão Jessé Ávila e, se Deus quiser, ficaremos juntos até o horário das 11 horas da manhã. Estamos vivendo a quinta-feira, dia 25 do mês de junho, do ano do renovo, o ano de 2026. Já vai compartilhando e comunicando a todos que nós estamos comunicando com vocês. Então, eis aí a oportunidade de alcançarmos milhares de pessoas pelo Brasil e pelo mundo. Você é muito bem-vindo aqui à nossa programação. Como que você está? Como que passou os últimos dias? Como que está sendo essa semana? Você está bem? Sua família, como que está? Você que é casado, como é que está o seu matrimônio? E os seus filhos? Você que é pai, você que é mãe, como é que estão aí os desafios da educação? Como é que estão os desafios do relacionar-se com os amigos, com o trabalho, com a igreja? Como é que você está na sua vida espiritual? E tá friozinho por aí? Aqui em São Paulo, olha, eu que sou acostumado, né? O Jonatas também, que tá na técnica, gaúcho velho, né, Jonatas? É os guri do sul que estão aqui. O Jonatas tá lá, modulando os eletrônicos digitais da número 1 do Povo Cristão, e eu comunicando com vocês aqui na temperatura de 12 graus e subiu mais um agora. E nós estamos com essa fé de que aprenderemos muito hoje aqui. E vamos falar sobre crise de identidade. Olha o tema, que importante, né? Será que a gente vive hoje uma crise de identidade coletiva? Não é? Por exemplo, importante mencionar que a gente vive uma época em que as pessoas têm mais liberdade para se expressar do que nunca, mas também mais dificuldade para responder uma pergunta simples: quem sou eu? E aí eu pergunto para você, ouvinte, quem é você? Quem é você? É sobre esse tema aí, que causa um pouco de desconforto, porque falar dos outros é uma coisa, falar de nós mesmos, não é? Mas vamos lá, nós estamos só chegando com vocês na Rádio Deus e Amor, o programa Família em Foco.
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0: E claro que para falar sobre esse tema, eu não vou ficar nessa sozinho, né? O convidado de hoje é professor da Escola Teológica Deus é Amor, é o nosso querido professor Esmiller Moreira, e ele vai bater um papo com a gente aqui. Então, geralmente eu estou aqui comunicando com vocês, trazemos um convidado, e hoje o professor da Escola Teológica está conosco, e a gente já quer cumprimentá-lo. E daqui a pouco a gente já entra nesse tema que é fundamental, é importantíssimo. Bom dia, Pai do Senhor Jesus, professor. Tudo na bênção? Como é que estão as coisas aí?
1: Bom dia, presbítero Jesse Ávila. Bom dia, ouvintes do programa Voz da Libertação. É um prazer estar aqui nesta programação, fazer parte. É disso que nós vamos falar, é algo tão atual no século XXI. E eu me sinto honrado de participar aqui hoje, temos certeza que será a bênção da parte de Deus. Então o ouvinte pode permanecer conectado, que temos certeza que será muito edificante esse nosso bate-papo aqui hoje.
0: Sem dúvida, a gente agradece aí pela disponibilidade. A gente sabe que lá na escola é bastante compromisso, bastante correria, principalmente porque agora a escola está no processo aí da inscrição para o seminário de 2027, né?
1: Sim, sim.
0: Como é que estão as coisas por lá?
1: Estamos na correria ali, esperando as inscrições, porque nós sabemos que o seminário pastoral é o que move a escola. Agora vai fazer 10 anos de seminário pastoral, e eu sou fruto do seminário, e nós sabemos a importância do seminário pastoral. Então, esses dias nós estamos focados, empenhados nesse propósito.
0: Que maravilha, né? Da turma de que ano?
1: 2025.
0: Foi do ano passado,
1: ano passado.
0: E o irmão é da onde mesmo? Da
1: Ubá, Minas Gerais.
0: Ubá, de Minas?
1: Minas Gerais.
0: Fez o seminário no ano passado e esse ano já está atuando aí na Escola Teológica. Olha só que interessante, né, ouvintes? Ele veio de Minas para cá, fez o seminário no ano passado, mas não imaginava, né?
1: Não.
0: Talvez passava pela cabeça outros planos, outros projetos, né? Mas olha o que Deus tinha e tem, né, para a sua vida, e a gente deseja que some muito lá na escola, contribua, agregue com conhecimento, valores, para esses e outros seminaristas que ainda virão para aprender. Então, nós vamos entrar já no nosso tema, ouvintes, e aí você que está chegando agora, não esquece, né? Compartilha e coloca nos grupos. Você que está no online, você que está no rádio físico, né? E está conosco. Eu glorifico a Deus, porque eu sei que a gente não está falando sozinho aqui. Tem milhares de ouvintes que estão conosco. Muitos sabem o que fazem, não é? Muitas pessoas sabem o que elas têm, o que elas possuem, onde elas trabalham, o que elas publicam nas redes sociais. Mas quando fala quem é você, quem são essas pessoas, gera um pouco de desconforto, porque, seja na juventude, no casamento, na aposentadoria, após perder algo ou alguém, após uma demissão, depois que os filhos também vão, e aí fica aquela síndrome do ninho vazio, né? Ou até uma crise de fé na área espiritual. As pessoas ficam, do ponto de vista filosófico, procurando respostas, né? Quem sou eu? Quem sou eu? Qual é o meu propósito? De onde eu vim? O que é que eu estou fazendo? Meu Deus! Principalmente nessa fase da adolescência para a juventude, da juventude para a idade adulta, gera um tipo de questionamento. Claro que a gente vive se questionando, né? Mas eu posso mencionar aqui, do ponto de vista psicológico, a gente entender que existem questionamentos de como que a identidade ela é construída. A família e a infância tem, de fato, uma contribuição, uma parcela muito grande. Qual é o ambiente, qual foi o contexto que esse adulto foi, que se desenvolveu, né? Seja as experiências traumáticas ou não, as experiências positivas, negativas, como que ela se percebe, como que ela se vê, como que lá na infância e adolescência ela tinha essa questão da autoimagem e da autoestima. E aí, acho que tem tudo a ver, né? Essa questão do, do perigo de se comparar com o advento de tecnologias, isso aí se acentuou muito mais. O grande perigo para a existência e para a identidade, que é o ser bom o bastante, o suficiente, e ainda ter essa pressão de ter que agradar a todos. Então, isso tudo tem a ver com identidade. O que a gente acaba se tornando baseado naquilo que a gente acredita, naquilo que a gente vê, né, onde a gente está. Só que a gente sabe que existe uma modelação e modulação da personalidade, da identidade. E a gente sabe que o fator religioso e espiritual, né, ele impacta muito, né, Smiller? O que tu pode contribuir aqui do ponto de vista bíblico, teológico, espiritual?
1: A identidade, partindo do pressuposto bíblico, ela é fundamental. É ainda mais quando nós entendemos aquilo que Deus ele nos revela no livro do Gênesis. No capítulo de número 1, versículo de número 28, o ser humano é chamado a imagem de Deus. A identidade espiritual ela é construída a partir deste princípio. Nós somos feituras e imagem do Deus Criador. Desta forma, nós conseguimos identificar quem nós somos. Porém, no contexto de sociedade que nós vivemos, tem uma frase de Bauman, no contexto filosófico, que ele fala que nós vivenciamos a modernidade líquida, que é que o ser humano ele se molda a novos padrões. Mas quando nós vamos para o âmbito teológico, o valor do ser humano ele vai além das suas conquistas pessoais. O ser humano ele não é definido por aquilo que ele conquista. O valor dele está intrínseco no seu ser. Aquilo que Deus disse, você é minha imagem. Então o nosso valor não está nas nossas conquistas, mas em sermos a imagem do Criador. E isso nos faz fazer essa diferenciação entre identidade e desempenho. A luta que o ser humano hoje tem em fazer e ser. Eu sou filho de Deus? Sou. Isso nos leva a entender que eu não sou mais amado quando faço algo para Deus e não sou menos amado quando eu peco.

0: essa crise de identidade. Aquilo que eu até mencionei antes, né? A pessoa vive se comparando, tem uma influência muito grande das redes sociais, ela busca por validação, por aprovação, tem uma questão de trauma, de rejeição de infância e adolescência, ou cresceu sem mãe, cresceu sem pai, aquela questão do bullying que foi feito também, a pessoa que não tem um sentido na vida, não tem um propósito, tem esse afastamento de si mesma, essa desconexão do divino, do espiritual, ou ela pode estar procurando sentido em coisas literalmente, né, em matéria, ou em pessoas, e aí, obviamente, que não tendo essa sensação de pertença ou de pertencimento bem elaborada, ela entra numa situação de pânico e de crise, né? E aí, Miller, o que que a gente pode ver os sinais de uma crise de identidade? Onde que estão esses sinais?
1: Então, estes sinais, eles se encontram basicamente na mudança constante de personalidade que a pessoa vivencia conforme o seu ambiente. É o que eu havia dito, a sociedade líquida, ela se molda a novos padrões muito facilmente. Então, essa pessoa, ela vai moldando a sua personalidade conforme o ambiente. Eu gosto muito de trabalhar com exemplos. Um exemplo claro disso, bíblico, é Moisés. Moisés, ele foi um homem que vivenciou essa crise de identidade. Ele estava no Egito e se posicionava como um egípcio. Quando ele vê um dos seus irmãos sendo chicoteado, ele entra numa crise de identidade. Ele olha, eu sou do palácio, sou egípcio, mas aqui eu vejo um irmão meu, hebreu, sendo afligido. E isso causou uma crise muito grande de identidade em Moisés. Então, Moisés, ele foge para o deserto, e quando Deus chama ele ali pelo meio da sarça, nós vemos que Moisés, ele não tem aquela confiança de exercer o chamado de Deus. Por quê? Ele precisava dessa aprovação, porque ele já não se encontrava, ele não sabia mais quem ele era, se ele era egípcio, se ele era hebreu ou se ele era um pastor de ovelha. Então isso traz essa sensação de vazio, uma segurança excessiva. Moisés fala para o Senhor, quem sou eu? Como que eu vou falar diante do povo? O povo não me ouvirá. A gente vê que essas são algumas características de crise de identidade. Então Moisés, ele se moldava com o seu ambiente, ele se sentiu uma pessoa insegura demais, ele fazia comparações e falava, não, meu irmão é melhor do que eu, meu irmão, ele fala melhor do que eu. E ele sempre com esse medo da rejeição do povo, pergunta, Senhor, como que eu irei? Eu falarei no nome de quem? Deus fala, não, você vai falar no meu nome, reforçando também a imago Dei, que é a imagem de Deus refletida no ser humano.
0: Maravilha. Nós estamos com o programa Família em Foco, todas as quintas-feiras, das 10 às 11 da manhã. Muito obrigado. Eu fico feliz em saber que você está sempre conosco aqui, participando da nossa programação, nos ouvindo e também compartilhando com outras pessoas para que elas possam, de fato, serem alcançadas por esse conteúdo aqui. Quem sou eu? A gente está falando sobre identidade. Quais são os meus papéis? Quem que eu sou, por exemplo, sem a minha função no trabalho, sem o meu cargo, sem dinheiro? O que eu vou fazer sem o meu relacionamento? Meu Deus, e se eu perder os meus seguidores, né? O que eu vou fazer sem as minhas conquistas? Então, na identidade pessoal, quem sou eu? Na social, onde que eu pertenço? Que grupo, né? E na profissional, qual é o meu papel? Qual é a minha, por exemplo, do ponto de vista corporativo, organizacional? Qual é o meu papel na empresa? Qual é a minha função? Qual é a minha descrição de cargos? E tem funcionários, né? Tem colaboradores que têm dificuldade de descrever qual é o seu cargo. Porque já tem a ver com a questão de identidade também, né? E na questão espiritual, qual é o meu propósito nesse olhar espiritual? O que a gente pode ver ainda, professor, a respeito dessa confusão que existe do quem sou eu, né?
1: Então, a identidade espiritual, ela pode muitas vezes ser confundida com a religiosidade. O meu caso específico aqui, eu vim para o seminário e falei, eu sou pastor. Como eu me apoiei numa identidade pastoral, quando recebi o convite para ficar na escola, parece que criou uma crise. Não, eu sou pastor, sou professor, quem eu sou? Eu me apoiei em um cargo

0: um propósito espiritual e confundir com a minha personalidade. Então a nossa fé ela pode muito influenciar nessa construção de identidade se não soubermos separar estes papéis. E por isso que nós buscamos, na maioria das vezes, uma aprovação humana. No meu caso, eu busquei a aprovação na minha esposa, mas não era o correto. Eu teria que buscar a aprovação da parte de Deus e me entender como ser humano. E isso é a importância dessa autenticidade do ser humano. E por isso que muitas vezes existe essa crise de identidade espiritual.
1: Maravilha. Daqui a pouco a gente vai falar sobre essa questão do pertencimento, né? Que é tão importante eu pertencer a alguém, eu pertencer a algum grupo. E essa sensação de pertença é que nos dá sentido para a vida. Mas, Jonathan, nós vamos ouvir a Priscila cantando para a gente aqui. A Priscila Santana, do álbum Oasis. Ela vai cantar para a gente Não Temerei. Isso é muito importante, né? Independentemente de quaisquer desafios e crises que nós estivermos passando, nós temos que entender que nós vamos vencer quaisquer medos, ansiedades, desafios, etc. 10 e 18, nós vamos voltar com vocês em seguida, mas antes chega cantando Priscila Santana, Não Temerei.
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2: Vamos lá. 10h23, canção linda demais essa. Não temerei. E a quem que nós vamos temer se o Senhor está conosco? Se Deus é por nós, quem será contra nós? Uma pessoa que não sabe quem é, geralmente, também, ela não sabe onde pertence, carrega pesos invisíveis, ela se sente sozinha, mesmo cercada de gente, essa é a pior solidão, né? Ela vive dominada por medos, por receios, e muitas vezes a crise de identidade ela é alimentada justamente por culpa, vergonha, rejeição, frustrações, traumas lá do passado, se compara muito, tem feridas emocionais não tratadas, não é? E também tem a questão da autocobrança. Uma coisa é a cobrança que tem social e outra é essa autocobrança que já diz, né, vem dela mesma. Ok. E aí, a gente sempre menciona aqui algumas frases, algumas reflexões da área filosófica, psicológica, educacional. E aí eu quero mencionar juntamente com o professor Smiller aqui algumas. Por exemplo, o Aristóteles, ele falou: conhecer a si mesmo é o começo de toda sabedoria.
3: Carl Gustav Jung, ele diz: não podemos mudar nada sem antes aceitar. A condenação liberta e a aceitação liberta.
2: Anton Chekhov diz que o homem é aquilo que acredita sobre si mesmo.
3: Mark Twain: a pior solidão é não estar confortável consigo mesmo.
2: O Thomas Merton diz que a busca mais difícil da vida não é encontrar o caminho, mas encontrar a si mesmo.
3: Nas palavras de Holomai: quando não sabemos quem somos, acabamos vivendo a vida que os outros planejaram para nós.
2: E essa aqui, para fechar, do Viktor Frankl: o ser humano não é definido pelo que lhe acontece, mas pela resposta que dá ao que lhe acontece. É a questão de interpretação, né? Por isso que a gente está perguntando aqui: quem é você? E quem é você não é no sentido de o que você tem, o que que você faz, onde você trabalha, qual o seu nome, sobrenome, família. É temperamento, caráter, personalidade, comportamento, gostos, manias, características inerentes à sua pessoa. Quem é você? Eu fui no psicólogo certa feita, e aí o psicólogo perguntou isso para mim: Gessé, quem é você? É uma das perguntas mais perturbadoras da existência. Quem é você? Porque a gente vive num processo de construção. E às vezes nessa jornada do se descobrir, do se conhecer, do se perceber, também uma reconstrução. Então a gente aprende, a gente desaprende nessa existência e a gente tem a capacidade incrível de reaprender. Olha como é fantástico. É fantástico a nossa existência, não é? E aí, agora a gente quer... Daqui a pouco a gente tem pergunta dos ouvintes, tá? As pessoas participando conosco. A gente tem também hoje um depoimento da Roseni, que ela se afastou dos caminhos do Senhor e aí ela teve toda essa questão da substâncias psicoativas, o uso de drogas, a homossexualidade. E aí ela relata o seu depoimento para a gente aqui na Rádio Deus e Amor daqui a pouco. Mas eu quero falar sobre uma epidemia, que não é aquela de 2020, né? Que a gente passou uma pandemia, começou numa epidemia, depois foi para uma pandemia, mas a gente vive hoje uma epidemia de solidão, né, professor? Porque essa solidão moderna, ela tem ligação direta com identidade. E aí nunca estivemos tão conectados e ao mesmo tempo tão sozinhos, né? O que que a gente pode falar sobre esse tempo, sobre esse tema, Smiller?
3: Esse tema, ele é bem palpável, porque nós vivemos nessa sociedade e vemos, vou partir aqui do âmbito das escrituras, no Gênesis, quando Deus ele dá a identidade do homem, falando: você é minha imagem, Deus também fala: não é bom que o homem viva só. Deus estabelece um princípio que o ser humano é esse ser social, sendo Deus um ser social, o ser humano também foi feito para viver em sociedade. Mas quando nós olhamos para o âmbito da sociedade hoje, aquilo que deveria ser o que ligava o ser humano um ao outro, que é as redes sociais, ela não criou vínculos. Ela criou apenas algo superficial. E nós precisamos deste vínculo, que é a relação familiar entre um ser humano e outro. É por isso que essa epidemia da solidão, ela hoje está tão escancarada na sociedade. E as pessoas, elas enfrentam essa crise, essa epidemia, por causa daquilo que vivenciaram no passado, palavras negativas, comparações, culpas, expectativas familiares que foram frustradas, crenças limitantes e feridos emocionais, e essas pessoas passam a viver debaixo de uma máscara emocional e não conseguem se conectar com outras pessoas.
2: E aí a gente menciona também que existem muitos impactos, né? As relações superficiais, o mau uso das tecnologias, a pessoa que se isola emocionalmente, que tem pouco vínculo social, gera, obviamente, uma ansiedade. E aí, essa falta, né, ou uma ausência de fé, né, uma espiritualidade muito baixa, e a pessoa que não tem autoconfiança, autopercepção, que tem essa sensação de vazio existencial, uma desesperança, que se isola, como eu disse, socialmente, mas ela tem um isolamento emocional. Então, quando nós não temos relacionamentos mais profundos, é óbvio que isso é fruto de uma epidemia de solidão. Bem disse aqui o professor Smiller que, já desde o princípio, às vezes as pessoas interpretam essa máxima divina sobre não ser bom do ponto de vista divino, que o homem ele esteja só, né? As pessoas imaginam que é só com relação ao casamento. E não é só o relacionamento pessoal, mas interpessoal também. Por isso eu pergunto, quantos amigos você tem? Quantos amigos que você tem lá da tempo de escola ou de faculdade? Quantos colegas que você fez na trajetória da vida? Dá para contar nos dedos? Enche uma mão ou enche as duas? Você carrega amigos de 10 anos para cá, por exemplo? Você nutre esse relacionamento com os seus amigos? Você tem um bom vínculo familiar? Como é que está essa estrutura familiar? Os vínculos estão rompidos, estão fragilizados ou eles estão fortalecidos? Então, impacta de fato quando a gente vê uma ansiedade coletiva ou uma ansiedade particular, né? Às vezes o medo, ele acaba paralisando uma vocação que a pessoa tem, propósito que ela tem. E aí a pior solidão é aquela que a pessoa está rodeada de pessoas e ao mesmo tempo ela se sente distante, desconectada dos outros e principalmente de si mesma. E aí ela revela essa desconexão com Deus, consigo e com os outros. Pode trabalhar, pode estudar, pode ter amigos, pode ter tantos seguidores nas redes sociais, pode seguir milhares de influencers, enfim, mas ela não se conecta consigo mesmo. Então, quando não sabemos quem somos, estamos à procura de quem sou eu, passamos a ter medo de tudo que pode nos definir. Então, é uma reflexão para você que está nos ouvindo nessa manhã, que é importantíssimo nós buscarmos, de fato, esse sentido da vida. Por isso, faça as pazes consigo mesmo, não é? Faça as pazes com Deus, com as pessoas que você ama, fortaleça esse vínculo, propósito, bate-papo, a conversa, esteja, se apresente, evite o fique em casa, porque a gente não está mais na pandemia de 2020. Então, saia de casa, tenha grupos reais, contatos reais e não só sociais digitais, sociais virtuais. Esteja em contato com as pessoas. E falando em sentido da vida, né, professor Smiller, o que a gente pode mencionar a respeito dessa necessidade que a gente tem, né?
3: O sentido da vida é o que nos norteia. Eu costumo falar às vezes que um ser humano que não entende o sentido da vida é como se fosse um barco à deriva em alto mar sem uma bússola. Ele não sabe para onde vai, não sabe para onde está indo, ele não sabe quem é, porque faz o que faz. Ele começa a experimentar um vazio, uma desmotivação e até sintomas depressivos. Uma das maiores causas de sofrimento emocional não é apenas a dor, mas a sensação de que a vida ela perdeu o significado. Então, o sentido da vida, ele norteia quem nós somos, para onde vamos, por que eu faço isso e como que eu faço isso. É molda a forma como eu me relaciono com a minha vida.
2: E aí, você pode estar, a gente está falando aqui, e mexe, né? Mexe com os nossos pensamentos, com as nossas emoções, você pode estar pensando sobre tudo isso que a gente está falando aqui, e essa é a ideia, esse é um dos propósitos. É assim, não que a gente se culpe, a gente se cobre, mas a ideia é que a gente venha melhorar um pouquinho todos os dias, consigo mesmo, com o nosso relacionamento com Deus, com os nossos amigos, dar atenção para a nossa família e deixar de lado o egoísmo, o hedonismo com H, o prazer, né, por si mesmo, fugir desse narcisismo que é tão acentuado nos dias de hoje, dessa individualidade que é importante, mas o individualismo é que ele acaba sendo, para as relações, ele acaba sendo danoso, prejudicial. Individualidade é isso, né? Eu gosto de mim, eu me entendo e me aceito, converso comigo mesmo, eu me dou bem, estou conectado comigo. Agora, individualidade é bem diferente de a pessoa ser individualista. O individualista, ele vai pensar só em si mesmo e não pensa no outro. Então, o sentido da vida está aí, de fato, nessa questão de eu me relacionar comigo mesmo, com Deus e com o outro. E aí, a Bíblia, né, ela vai apresentar isso que o professor falou aqui, a identidade conectada, ligada ao propósito. E a gente sabe que a maioria, né, professor, dos nossos radio-ouvintes aqui, são pessoas que têm fé, são cristãos, frequentam a igreja, participam de cultos, têm um relacionamento ativo com Deus. O que que a gente pode falar mais a respeito disso, desse olhar espiritual do sentido da vida?
3: Então, nós não somos resultados do acaso. Esse é um princípio que deve nortear a nossa identidade ligada ao propósito, mas pessoas chamadas por Deus para uma missão. Porque muitas vezes Deus chama alguém para ser aquilo que os outros não conseguem enxergar. Pessoas vivem tentando atender expectativas dos pais, do cônjuge, da igreja, da sociedade ou até mesmo das redes sociais. E isso muitas vezes faz com que nós saiamos do propósito que Deus estabeleceu. E quando eu falo sobre isso, eu gosto de tratar muito sobre o Gênesis. Deus falou, vocês serão a minha imagem e semelhança. Dentro de quem nós somos, Deus já deu um propósito. A identidade do homem é ser imagem de Deus. Ser imagem de Deus é refletir o caráter do Criador. Deus, ele é bom, Deus, ele é amoroso, Deus é justo. E quando nós fazemos isso, nós já nos enquadramos dentro de um propósito pré-estabelecido por Deus na criação. E Deus nos chama para ser semelhante. Deus, ele é um Deus criador, Deus é um Deus transformador e chama o homem para o representar diante da raça humana, como um governante, como aquele que vai zelar por tudo aquilo que tem. E além deste propósito que é revelado no princípio, as pessoas ainda vão ter uma vocação divina, um chamado que vai nortear. Então nós temos que buscar entender essa identidade, não nos moldar por uma identidade social, que muitas vezes é formada por profissão, aparência, dinheiro, posição social ou reconhecimento. O problema é que tudo isso pode mudar rapidamente, essa é a questão da identidade social.
2: Que maravilha, são 10 horas e 37 minutos aqui na capital paulista. Nós estamos hoje, a última quinta-feira do mês de junho, e estamos falando sobre identidade, crise de identidade, propósito que nós temos na vida. E aí, daqui a pouco a gente vai ouvir o depoimento aqui da Roseni, mas eu quero responder 5 perguntas direto aqui. E durante o programa ainda, no último bloco, o professor Smiller Moreira vai trazer para a gente aqui também outras perguntas de ouvintes que estão participando conosco nessa manhã de quinta-feira. Mas eu já vou 5 direto aqui, que é a Ana Paula de Curitiba. Ela está com a gente e fala assim, ó, se a identidade é algo tão importante, como saber quando eu estou descobrindo quem eu sou ou apenas seguindo influências externas? É, o tema é bem filosófico hoje e as perguntas acompanham, né? Ana Paula, obrigado pela participação. Você está descobrindo quem é quando as suas escolhas refletem os seus valores e as suas convicções. E não apenas pela cobrança, pela pressão dos seus amigos, da sua família, do grupo social, né? Ou a própria expectativa dos outros. Então, tem tudo a ver com esse alinhamento das suas escolhas junto com as suas convicções e os seus valores. O Lucas Martins, que é aqui de Campinas, São Paulo, ele faz a seguinte pergunta: como o ambiente familiar pode influenciar a forma como uma pessoa percebe a sua identidade? Abalou tudo, Lucas. Ótima pergunta, porque tem tudo a ver. Porque a família é um dos primeiros espelhos da identidade. As mensagens recebidas em casa, elas podem, de fato, fortalecer a autoestima ou, né, ou gerar uma insegurança que pode influenciar a forma como a pessoa se vê, como que ela se percebe, ou também qual o pensamento e a interpretação que ela tem sobre a sua família e sobre o mundo. Então, um dos primeiros espelhos da identidade. Muito boa essa pergunta aqui. A Fernanda Alves, gaúcha, opa, e aí Fernanda, tudo na bênção aí no sul? Ela pergunta assim: como diferenciar uma fase de questionamentos de uma convicção profunda sobre a própria identidade? Boa também, ó, legal. Então, Fernanda, os questionamentos, eles costumam ser temporários, né? E mais exploratórios. Agora, quando são convicções mais profundas, tendem a permanecer ao longo do tempo e elas acabam resistindo a mudanças de ambiente e de influência social. Então, a diferença bem básica, né? Que é só uma fase, que pode ser uma fase da adolescência, pode ser uma fase da juventude, e que passa. Agora, quando a pessoa tem uma convicção mais profunda, ela vai permanecer ao longo do tempo e, independentemente do que acontecer, ela permanece com aquilo que ela acredita. A Silvia Regina, lá de Campo Grande, Mato Grosso do Sul, ela pergunta assim: quando uma pessoa constrói sua identidade apenas em um aspecto da vida, quais riscos ela corre emocionalmente? Opa, gostei dessa daqui. Legal, Silvia. Quando uma pessoa constrói sua identidade apenas em um aspecto, ou seja, vamos entender aqui, quando ela enxerga com apenas um olho, quando ela tapa um olho e ela tem apenas um olhar, é claro que no sentido figurado, né? A gente pode ver, Silvia, que essa pessoa pode se tornar vulnerável, porque o olhar é com os dois olhos, né? E se esse aspecto falhar ou mudar, pode surgir aí, quem sabe, algum tipo de crise, seja autoestima, uma crise de sentido mesmo da vida ou de um propósito, justamente porque ela está construindo a sua identidade apenas num viés, apenas num olhar. E o que é a nossa vida senão a soma de várias partes, né? Isso se chama subjetividade. Então, a verdade única, exclusiva, imutável, inquestionável e não subjetiva e nem relativa é a verdade bíblica que Cristo falou, João 8,32, e ao mesmo tempo, em João 14, ele fala. Aquilo ali não se muda. Ele é o caminho, ele é a verdade, ele é a vida. Então, não tem como a gente questionar. Agora falando do ser humano, que é tão complexo, daí não pode ficar apenas num aspecto, né? Ele tem que entender que a sua identidade, ela é construída em vários aspectos. Eu fecho com o Daniel de Oliveira, aqui do Vitória do Espírito Santo. Como pais e familiares podem apoiar alguém que está enfrentando questionamentos sobre a sua identidade sem romper os vínculos afetivos? Olha, interessante. Ô, Daniel, obrigado pela pergunta. E é bem simples também. Mantendo o diálogo aberto sempre, comunicação ativa, sempre mantendo um acolhimento sem julgamento, ouvindo sem hostilidade, né, demonstrando esse amor, paciência constante E o vínculo, ele vai se fortalecer quando a criança, né, o filho perceber que tem respeito, que ele não está sendo rechaçado. Mesmo diante de diferenças, mesmo diante de dúvidas. Acho que a maneira inteligente que os pais, né, que a família, ela pode ter para dar esse apoio é não julgando, é acolhendo, é ressignificando. É fazendo com que esse adolescente, né, essa criança, ela sinta segurança. E isso aí faz, de fato, total diferença. A gente vai falar ainda aqui sobre reconstrução, né? Porque se a gente está nesse processo de construção, reconstrução, aprendizagem, reaprendizagem, após desaprender muitos pensamentos, muitas crenças, como que a gente reconstrói uma identidade saudável? Eu digo aqui, vamos falar que o professor fala no lado espiritual e eu no lado psicológico, tá? Por exemplo, autoconhecimento é base, a gente sabe disso, né? Se autoconhecer, se perceber, isso aí ajuda muito nessa reconstrução. A autoaceitação da própria história, não tem como eu negar, não tem como eu fugir dessa realidade. O que eu vivi nos meus 41 anos está na minha caixa preta cerebral, que é o hipocampo, e no sistema límbico, né? O sistema de recompensa, as minhas emoções positivas e negativas, o que eu já enfrentei, o que eu já passei, o que você enfrentou na vida, o que você já passou na sua vida, está aí. Agora, é muito importante a gente entender que não tem como a gente mudar o que aconteceu, tem como a gente mudar a interpretação, o olhar que a gente tem sobre aquilo que houve, né? O Schopenhauer faz até uma reflexão sobre isso, né? Ele diz, olha, independentemente do que houve, independentemente do que aconteceu, eu estou ressignificando a fala dele, né? Lá no passado, quem que você foi, o que houve, quem que você se relacionou, aí ele diz, o que fizeram com você? Então, ele diz, não importa, e não importa entre aspas, óbvio, né? Ele diz, o que vai fazer diferença na sua existência é o que você vai fazer a partir do que foi feito com você. A escolha que a gente tem, a liberdade que a gente tem de tomada de decisões, de a gente dizer, é o meu fim ou é o recomeço? E eu paro por aqui ou eu me reconstruo? Eu desisto ou eu vou me levantar? Então olha que essa frase dele traz uma provocação muito grande. A gente vai ficar se lamentando, vai ficar reclamando da vida, vai começar a projetar a culpa, responsabilidades para terceiros, ou a gente vai fazer aquilo que Cristo falou, né? Levanta e anda. Vai, não peques mais. É fazer a diferença. Ser o agente de mudança, de transformação e o personagem principal, o agente ativo na nossa história. E aí, claro, que nessa reconstrução existe a questão da identificação de valores, a importância do desenvolvimento emocional, sem preconceito de fazer terapia, sem resistência de procurar ajuda, de falar que não está bem, não está legal, estou triste, estou angustiado, estou na minha crise da minha existência, preciso de suporte, preciso de apoio. Mas profissional, faça terapia, procure ajuda, seja a indicação de alguém que já fez, que conhece, um profissional que você se identifique com os seus valores, com os seus princípios, está tudo certo. Agora, é importante é a gente entender que nós não viemos, como o professor já mencionou aqui no primeiro bloco, nós não estamos sozinhos, nós não somos sozinhos, nós precisamos do outro para nos encontrarmos, porque é no outro que nós nos tornamos, é no outro que nós somos, é no outro que nós entendemos quem nós somos, qual o nosso propósito. E aí, diante disso, e dito isso, professor Esmiller, e o que que, nesse olhar bíblico, cristão, espiritual, teológico, só para complementar essa fala aqui, porque sem o espiritual não tem como, né?
3: Com certeza. O ouvinte entende claramente que o ser humano não é apenas alma. A psicologia trata da alma, mas o ser humano também é espiritual. E o conhecimento das escrituras nesse ambiente de reconstrução, ele é fundamental. E tem um texto que eu gosto muito, que é 2 Coríntios, capítulo de número 5 e o verso de número 17. Portanto, se alguém está em Cristo, ele é uma nova criatura. As coisas velhas são passadas e eis que todas as coisas se tornaram novas. Quando eu entendo que quando eu estou em Cristo, eu me torno uma nova criatura e eu passo a refletir a imagem do Criador, isso vai reconstruindo quem eu sou. Isso vai reconstruindo o modo como eu enxergo a vida e o modo como eu me relaciono com a vida. E dessa forma, a gente, dentro dessa reconstrução, a gente utiliza uma vida de oração, a comunhão, o servir ao próximo. Porque muitas vezes nós falamos da graça de Deus. A graça de Deus é derramada em nós quando meditamos as Escrituras, quando oramos, quando vivemos em comunhão e quando servimos ao próximo e a forma como nos relacionamos com Deus. Tem pessoas que não conseguem reconstruir identidade porque fazem tudo isso. Lê as Escrituras, ora, comunhão, serve ao próximo, mas se relaciona com Deus como Deus de juízo. Olha. Se esquece de relacionar com Deus como o Pai. Aquilo que ele se apresenta para nós.
0: Profundo, muito forte esse fechamento aqui desse assunto de reconstrução, porque a maior tragédia não é perder dinheiro, perder fama, status, posição social, mas é a pessoa passar uma vida inteira, pelo amor de Deus, né, gente? Passar uma vida inteira sem descobrir quem realmente ela é. Mas que através dessa programação aqui você possa se encontrar, ou se reencontrar e se reconstruir. Falando em reconstrução, vamos lá, Mona Lisa, ela que chegou aí, eu não tinha apresentado ainda, né? Ela que está nos eletrônicos digitais da número 1 do Povo Cristão, é a Rádio Deus é Amor. E a gente vai ouvir aqui o depoimento da Roseni e depois a gente fala sobre processo de cura. E aí eu tenho certeza que nesse fechamento vai abalar tudo para a glória de Deus.
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6: Meu nome é Roseli Aparecida Dias. Irmão, eu nasci no berço evangélico, no Ministério da Deus é Amor. Quando eu tinha meus 15 anos, eu me desviei dos caminhos do Senhor e fui para o mundo conhecer o mundo. Eu achava que estava tudo bem, que estava tudo ok. Curti uma farinha, uma cocaína. O inimigo me lançou no mundo gay. Me jogou dentro de uma cadeia com 17 anos. Onde, irmão? Eu entrei dentro da cadeia em 2000 e fui sair em 2015. O inimigo me jogou, irmão, dentro da Cracolândia. Onde eu não conseguia sair de jeito nenhum, de jeito nenhum. Ali eu ia para a clínica, eu ia para a casa de recuperação, eu ia para a igreja. Eu dormia aqui na porta da igreja. Aonde uma vez, irmão, eu dobrei o joelho aqui na porta da igreja. E falei, Senhor, eu não aguento mais essa vida. Todo mundo ria da minha cara, todo mundo falava, você é noia, você virou lixo meu. Eu sou um lixo humano, eu estou um lixo humano, eu ando catando lixo na rua. Eu fui uma serva de Ti, Senhor, eu sempre louvei para Ti, eu sempre tive o dom do louvor. Aleluia, onde, irmão? Eu saí andando sem destino, eu não tinha mais destino, eu não sabia para onde eu ia. Resolvi na minha casa, na casa da minha mãe, que é obreira desse ministério há muitos anos. Minha mãe, filha, vamos na igreja. Ali eu fui na igreja com a minha mãe e falei, Senhor, se Tu tem um propósito na minha vida, faz a Tua obra agora, porque a partir de hoje eu nunca mais eu quero colocar os pés na Cracolândia, na Estação da Luz, no centro da cidade. Aleluia! Eu cheguei desesperada dentro da igreja Deus é Amor, no Campo Limpo. Eu falei, Senhor, eu quero aceitar Jesus agora. Agora ainda estava pregando a palavra de Deus. Aonde eu levantei minha mão, irmão, e aceitei Jesus, eu me reconciliei com Deus. Quero falar para esses jovens, irmão. O mundo não tem nada para te oferecer. É só cocaína, crack, maconha, cadeia. É só destruição. Quando você achar que você está com muito dinheiro no bolso, você não vai estar com nada. Você não vai ter amigo, você não vai ter inimigo. Que esses jovens que estão na igreja, que permaneçam, irmão. Eu me reconciliei com Deus e não quero voltar atrás nunca mais. Obrigado, Jesus. Meu nome é Roseli Aparecida Dias, eu moro na Carlos Lacerda, no Jardim Rosana.
0: Olha só que coisa, né, gente? Quantas pessoas que estão nessa situação, como a Roseni mencionou aqui. Então, desde a adolescência ela foi vindo, né? Adolescência, juventude, processo de humilhação, crise de identidade na questão sexual, na questão de drogas, de comportamento. E aí, obviamente, que quando a gente
2: se encontra consigo mesmo, se encontra com Deus. Questão de espiritualidade, como a gente mencionou aqui, essa base, né, do ser humano, de fato a gente consegue ter um melhor desenvolvimento. E aí encontra-se sentido e a gente anda para frente. Esse processo de cura, na maioria das vezes, né, crise de identidade, eles vão surgir após traumas, morte, um divórcio, um desemprego, uma traição não elaborada, uma doença não aceita, uma falência financeira, um abandono, enfim. A pessoa não perde apenas algo, né? Ela perde uma parte da história que ela contava sobre si mesma. E aí a gente pergunta, mas o que que se faz? Olha como ela foi inteligente, né? Então, reconhecer que existe uma ferida não tem como negar, porque a dor não é a fraqueza, é o primeiro passo para uma recuperação, para uma reestruturação, um recomeço. Separar a identidade das circunstâncias e não confundir identidade com função. Por exemplo, sou mãe, sou pastor, eu sou estudante, eu sou universitário, sou médico, sou empresário. Não. Teve alguma perda? Morreu alguém ou teve alguma queda de status, enfim? Elaborar o luto das versões antigas de si mesmo, né? Identificar as mentiras que passaram a acreditar. Um cuidado que a gente tem que ter. E aí, obviamente, né? Isso aqui é fato ou é uma interpretação apenas? Isso aqui é verdade ou não? Como que eu construo essa narrativa mais saudável? Desenvolver autocuidado, autocompaixão. Você precisa se conectar consigo mesmo. Se reconectar com os seus valores, com os seus princípios. Julgar menos a si mesmo, não é nem o outro, né? Não ser tão cruel consigo mesmo e aprender a conviver com os erros, com as imperfeições, porque nós não somos perfeitos e essa comparação é a fórmula do fracasso. Se comparar com o outro, ser cruel consigo mesmo e descobrir um propósito maior que essa própria dor. E as pessoas, elas encontram significado, essas pessoas que encontram significado, elas costumam atravessar melhor os sofrimentos, os desafios, as dores. E aí, professor, fecha com um olhar bíblico aqui sobre esse tema tão importante que nós falamos hoje para os ouvintes.
3: A Bíblia, ela nos apresenta vários movimentos de reconstrução da identidade. E o primeiro desse movimento é que a nossa identidade, ela é recebida, não conquistada. Então, quem eu sou está muito ligado com o meu ser, não com o meu exterior. O que as pessoas dizem, o que as pessoas falam que eu sou, está ligado com aquilo que nós recebemos da parte de Deus. A mensagem bíblica é que o valor, ele vem antes do desempenho. Na cultura bíblica, a gente fala que Deus, ele primeiro fez o homem e fez sendo homem. Deus não falou assim, ó, vou fazer algo e depois vou determinar quem ele será. Não, Deus já fez sendo quem ele é. Então, o valor não está no desempenho daquilo que eu faço, mas naquilo que eu sou. O evangelho, então, ele inverte essa lógica do mundo. O mundo, você precisa performar, você precisa fazer algo para ser aceito. Mas em Deus nós somos aceitos, para depois frutificarmos. E a Bíblia, ela nos ensina essa reconstrução a partir da renovação da mente, o que o apóstolo Paulo escreve em Romanos. Transformai-vos pela renovação do vosso entendimento e também através da comunhão de uns para com os outros.
2: Uhum. Antes de nós fazermos a oração aqui, a gente citar os versículos bíblicos, eu tenho ainda a participação de alguns ouvintes aqui. Por exemplo, o João Pedro, lá do Recife, de Pernambuco, ele pergunta assim, ó, por que tantas pessoas parecem confusas sobre quem são, mesmo tendo acesso a tanta informação, professor? E daí?
3: João Pedro, muito obrigado pela sua pergunta. Nós temos que entender que essas informações, muitas vezes, elas trazem influências negativas de comparação, como nós vemos nas redes sociais. Por isso, muitas vezes, as pessoas parecem confusas, porque elas se comparam umas com as outras e esquecem de viver aquilo que elas são em si.
2: Ok. A Patrícia Gomes, de Salvador, Bahia. Como acolher alguém que está em conflito com a sua identidade sem parecer que estamos julgando ou rejeitando essa pessoa?
3: Eu parto do pressuposto da Imago Dei, a imagem de Deus. Se todos somos imagem de Deus, todos temos dignidade.
2: Ótimo.
3: Partindo desse pressuposto, será muito fácil ouvir essa pessoa com empatia. E isso nos levará a não julgar o próximo.
2: O Rafael Nunes, de Manaus, Amazonas, gostaria que falasse mais sobre a busca por aceitação na construção de uma identidade.
3: A busca por aceitação, ela acontece quando nós não sabemos quem somos. Aí nós queremos buscar aceitação de outras pessoas. Então, o ideal seria buscar uma melhor inteligência emocional e o autoconhecimento. Porque aí nós pararemos de buscar a aceitação das pessoas.
2: Perfeito, se encontra, né?
3: Se encontra.
2: O Matheus Henrique, lá de Belém do Pará. As redes sociais estão ajudando as pessoas a se conhecerem melhor ou aumentando a confusão sobre quem elas são?
3: Boa pergunta, Matheus. Sim, é ambos. Nós podemos olhar das duas perspectivas, porque as redes sociais, ela nos ajuda e promove o autoconhecimento, mas também prejudica devido às comparações. Como a gente citou no início do programa, essa sociedade que se molda demais. Então as pessoas têm que entender quem elas são, isso a rede social vai ajudar, mas se ela se comparar demais também pode trazer prejuízos.
2: E a Vanessa, lá de Fortaleza, Ceará, diz assim, ó, como a fé pode ajudar alguém que está enfrentando uma crise profunda de identidade?
3: Agora eu vou parecer repetitivo. De novo, a Imago Dei.
2: Exato.
3: Nós temos que entender que somos únicos. Mesmo a gente tem mais de 8 bilhões de pessoas no mundo, mas nós somos seres únicos. Deus criou uma personalidade para cada pessoa. E entendendo essa unicidade do ser, isso vai fazer a gente ter esse reconhecimento, e a fé vai nos ajudar a nos encontrar como pessoas.
2: Por isso a Bíblia diz em Romanos 8:28, sabemos que todas as coisas contribuem juntamente para o bem daqueles que amam a Deus. 2 Coríntios 5:17, assim que, se alguém está em Cristo, nova criatura é, as coisas velhas se passaram e tudo se fez novo. O Salmo 139:14 diz, eu te louvo porque me fizeste de modo especial e admirável.
3: 1 João 3:1, vede, quão grande amor nos tem concedido o Pai, que fomos chamados de filhos. Joel 2:25, restituí-vos os anos que foram consumidos. Isaías 43:1, não temas, porque eu te remi, chamei-te pelo meu nome. Tu és meu.
2: E nós vamos terminar a programação orando por você agora, clamando em teu favor. E eu tenho certeza que o Senhor vai te encontrar, você vai encontrar Deus. Entrega o teu caminho ao Senhor, confia nele, ele tudo fará.
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3: Pai, nós te damos graças por esta oportunidade e pedimos, meu Deus, que este momento ajude os teus filhos a reconstruir, Deus, a identidade que o Senhor nos forneceu no Éden. Somos imagem do Senhor e vivemos debaixo de um propósito eterno. Meu Deus, eu peço que estas palavras alcancem o coração de ouvintes, Senhor, que precisam deste apego divino, que precisam ser tocados pelo teu Espírito. Nós pedimos em nome de Jesus Cristo. Alcance, meu Deus.
2: Muito obrigado, queridos ouvintes, por estarem conosco. Agradeço, Ismiller, professor querido, pela sua participação conosco. Suas palavras aí aos nossos ouvintes.
3: Eu que agradeço a companhia de tantos ouvintes, a companhia aqui do psicólogo Jesse Ávila. É um prazer estar aqui e peço a Deus que surja mais oportunidades. Agradecendo e já fazendo um alto convite. Que
2: com
3: Deus
2: certeza.
3: Abençoe cada ouvinte em nome de Jesus.
2: Que Deus abençoe, obrigado pela sua participação conosco, nos ouvindo. A gente vai terminar a programação aí hoje, terminando com Eu Confio em Deus, da Caterine Margalhães. Se Jesus não voltar quinta-feira que vem, nós voltamos com vocês. Um forte abraço e até lá.

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1: Pai do Senhor Jesus, aqui é a irmã Luciene. Eu moro aqui na cidade de Guarulhos. E eu quero contar uma bênção que eu recebi de Deus, né? Nosso Senhor Jesus Cristo. A libertação do meu filho. Meu filho estava nas drogas, irmãos, e eu ali orando, jejuando, né? Mas nada estava acontecendo e ele se aprofundando mais ainda nas drogas. Aí quando foi um dia, o Senhor colocou no meu coração para que eu pegasse um cofrinho da Fundação Reviver, fizesse um propósito, fizesse um voto e preenchesse aquele cofrinho. E assim eu fiz, assim eu peguei aquele cofrinho, com muita fé, comecei a colocar as moedas, né? Colocando moeda. Aí quando estava mais ou menos na metade do cofrinho, eu ouvindo a rádio, né? Deus é Amor. E ali eu ouvi um testemunho de uma mãe, que ela contava que ela tinha pegado um cofrinho da Fundação Reviver e feito um propósito, que ela estava com dois filhos nas drogas, né? E ela pegou esse cofrinho da Fundação Reviver, mas antes de terminar de preencher aquele cofrinho, ela falou assim que os filhos dela foram libertos. Aí a minha fé aumentou, minha fé foi, né, a mil. Eu falei, amém, Senhor, eu creio, Jesus, eu creio que assim como o Senhor fez na vida dessa mãe, o Senhor também vai fazer na minha vida. Aí eu tive mais pressa, pegava dinheiro, trocava por moeda para colocar, porque o meu propósito era só de moeda de 25, né, de 50 e de um real. Estava faltando mais ou menos dois dedos para encher aquele cofrinho. Meu filho foi liberto. Ele chegou e falou para minha mãe, eu tomei uma decisão, falei com Deus que a partir de hoje eu não vou usar mais drogas. É assim que Jesus faz, irmão. É assim que Jesus faz para que o nome dele venha ser glorificado e exaltado. E assim aconteceu, irmão. Já vai para um ano, né, que meu filho parou de usar drogas, para a glória de Deus. Então, você que está me ouvindo nesta hora, né, você que está ouvindo esse áudio, creia, confia no Senhor, porque no momento certo ele vai libertar o teu filho também. Faça propósito da Fundação Reviver, pega o cofinho, né? Faça propósito e creia, porque a vitória é nossa, em nome de Jesus Cristo. Eu agradeço ao Senhor por mais essa bênção, porque as bênçãos são muitas, mas essa eu queria relatar para o nome do nosso Deus ser glorificado, né? Que Deus abençoe a todos, em nome de Jesus.
2: Olá, ouvintes, a paz do Senhor Jesus. O meu nome é Andressa Abreu, eu sou do estado de Minas Gerais, sou da cidade de Campos Gerais. Sou mantenedora dessa obra, Fundação Reviver. Sempre ajudei essa obra com muito amor no meu coração. Deus sempre colocou no meu coração o desejo de ajudar. Eu sou prova viva de muitas curas que Deus tem feito através dos votos, através de bênçãos que Ele tem realizado na minha vida e conquistas. Ouvintes, o meu desejo era de fazer uma faculdade, porém eu não tinha condições e imaginava que eu não tivesse capacidade. Eu parei de estudar, voltei a estudar e eu não sei como o Senhor Jesus, Ele me colocou dentro de uma faculdade, mas eu havia me inscrito em uma faculdade e eu paguei a primeira parcela esperando ali lotar de turma, de alunos para começar o curso. E me ligaram dizendo que não havia quantidade de alunos que precisava para que iniciasse o curso e veio uma tristeza muito grande no meu coração. Onde eu falei com Deus, realmente, acho que não é para mim fazer uma faculdade. Passado-se um mês, eu recebi uma ligação que eu havia ganhado uma bolsa de estudos. Eu não sei como, mas foi Jesus. Eu me formei, eu estudei, eu me

0: abençoe essa obra, porque essa obra, Jesus, ele trabalha através dessa obra. Não importa a quantia que você ajude, mas ajude de coração. Eu não paguei R$1 pelo meu carro, eu não paguei R$1 pela minha faculdade. Eu ganhei a minha faculdade, eu ganhei o meu carro. E Jesus, ele tem realizado curas, bênçãos, maravilhas na minha vida e na vida da minha família. Jesus, ele curou a minha mãe de embolia pulmonar, insuficiência cardíaca, derrame pleural. Tudo isso através da Fundação Reviver. Que Deus abençoe a todos vocês e não desistam dos seus sonhos, porque Jesus, ele realiza sonhos, sim.
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11 da manhã com mais 19 minutos, hoje dia 25 de junho de 2026, estamos felizes, queridos irmãos, por mais uma oportunidade que Deus está preparando para mim também, para você, você na audição e nós aqui na locução, falando do amor de Deus através das ondas amigas desta emissora, que é o programa Voz da Libertação, que é 24 horas no ar, levando o amor de Deus ao coração daqueles que estão tão distante, precisando da ajuda de Deus. Você que está em sintonia com esta programação, já prepare a sua fé, porque daqui a pouquinho nós iremos orar, nós iremos clamar, nós iremos apresentar a sua vida nas mãos de Deus. Deus vai fazer algo muito grande acontecer na sua vida através da oração do recomeço. Como é bom recomeçar, queridos irmãos, como é bom poder ter essa oportunidade de um novo recomeço na história de vida que nós estamos vivendo. Lembre-se de uma coisa, nunca é tarde. Hoje é o dia que Deus preparou para você, hoje é o dia que Deus reservou para a sua vida, hoje é o dia em que Deus reservou para a sua casa. Ou melhor, corrigindo, a oração do Salmo 91, é a oração do Salmo 91, nós vamos clamar, é o clamor daqueles que habitam no esconderijo do Altíssimo. Hoje é quinta-feira, e quinta-feira nós temos uma programação especial daqui a pouquinho, no horário das 15h, aquele grande culto que irá acontecer aqui no Templo da Glória de Deus, ele mesmo, nosso querido irmão Eren de la Lande, ministrando a palavra de Deus e orando em favor de todos. Então, enquanto você se prepara, nós vamos apenas flash de um louvor e já volto orando com todos vocês, para vocês já mandar os seus pedidos de oração no WhatsApp da nossa emissora, que já está aberto diante de mim aqui, ó. José Ricardo já mandou, Lidiane já mandou, Xavier, Marlene, Rinaldo, isso, Taila já mandou, Eliana já mandou, olha quantos nomes já chegou para a oração do Salmo 91. Eu quero o seu nome também, então mande agora mesmo seu WhatsApp para este número que eu vou passar para você. Este é o WhatsApp, DDD 11 98292-3392. Mais uma vez, DDD 11 98292-3392. Vamos lá, flashes de um louvor e já volto orando com todos vocês.

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1: Vamos lá, queridos irmãos, um momento de oração. Como eu já disse, nós vamos orar por todas as pessoas que mandaram seus pedidos de oração. O livro da oração já está diante de nós e nós vamos colocar nas mãos de Deus e apresentar, porque nós cremos no poder da oração. Você saiu daqui, vamos ao clamor do Salmo 91. Maravilhoso, eterno e soberano Deus, aqui estou mais uma vez entrando na tua presença, ó Deus, para clamar com milhares e milhares de vidas que estavam aguardando, Senhor, esse clamor do Salmo 91. É a oração daqueles que habitam no esconderijo do Altíssimo, à sombra do Onipotente descansará. Senhor, quantas vidas buscando descanso para a sua alma, quantas vidas que estão buscando, ó Deus, em lugares errados, Senhor, em lugares que não produz mudança, que não produz transformação. Aqui estamos, ó Deus, entrando na tua presença, neste propósito de clamar a ti, neste propósito de invocar o teu nome enquanto se pode achar. É a tua promessa, ó Deus, é a tua palavra, ó Deus, que diz que 1.000 cairão ao teu lado, 10.000 à tua direita, mas tu não serás atingido. Senhor, neste momento eu te peço, livra o teu povo, guarda o teu povo, ó Deus. O teu povo que está necessitando muito da sua ajuda, o teu povo que está no vale das aflições, no vale da angústia, no vale da solidão, ó Deus, estão gritando pelo teu socorro. Estão clamando, porque sabe, ó Deus, que a última palavra, quem dá não é o homem, mas é o Senhor. E eu acredito que por intermédio desta oração, eu acredito que por intermédio deste clamor, eu creio, meu Deus, que o Senhor fará maravilhas acontecer no ambiente que esta pessoa está vivendo. Senhor, a tua promessa, Deus, para esta família é muito grande, a tua promessa, ó Deus, para a vida dos teus servos que estão orando neste momento, quantas vidas clamando por libertação, quantas vidas clamando por transformação, ó Deus, eu creio que neste momento de oração, Senhor, o Senhor já está atendendo a oração daqueles que estão, Senhor, hospitalizados, daqueles que estão desenganados pelos médicos. Os médicos já informou, ó Deus, é somente um milagre, e milagres, Senhor, é o Senhor que faz. Milagres é o Senhor que realiza, milagres, ó Deus, é somente o Senhor que pode operar, e milagres não se explica, milagres vive, ó Deus, nós viveremos este milagre, esta família viverá este milagre, ó Deus, porque a tua promessa, Senhor, no Salmo 91 diz, porque tu disseste, eu o livrarei, porque a mim se apegou, protegê-lo-ei, porque conheceu o meu nome. Senhor, em ti há descanso, em ti, Senhor, há felicidade, em ti, ó Deus, há alegria para o coração do aflito. Abraça esta alma, Senhor. Abraça esta vida que está chorando, abraça esta vida que está se lamentando, abraça, meu Deus, abraça, Senhor, aqueles que não têm mais força para orar, aqueles que não têm mais força para clamar, está tomado pelas lágrimas, pelo desespero, pela dor, Senhor, eu creio, meu Deus, eu creio que neste momento tão especial de oração, o Senhor Senhor já está fazendo maravilhas acontecer em todas as áreas, em todos os momentos que o teu servo clama. Nós cremos que o Senhor está, ó Deus, com as tuas mãos estendidas, para estender as mãos e garantir o grande milagre. Estende as tuas mãos para aqueles que estão no fundo de um abismo, ó Deus. Senhor, entregue a depressão, a solidão. Senhor, não querem mais viver, já pediram a morte, mas eu creio que o Senhor entrará com vida e vida com abundância, porque a tua palavra que nos ensina, ó Deus, aquele que habita no esconderijo do Altíssimo descansará à sombra do Onipotente. Senhor, quantas promessas! As promessas, Senhor, são grandes para a vida daquele que clama. Atende a nossa oração, livra o teu povo e protege para a tua glória. É o que eu te peço e te agradeço em nome de Jesus. Amém e amém, Senhor Jesus.
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1: Aí está, queridos irmãos, a oração do Salmo 91, 11 da manhã com mais 29 minutos. Você que está em conexão conosco, conectado com esta programação, não saia daí. Nós iremos agora um momento informativo, isso, Cristão pelo Mundo, e voltaremos com vocês dentro de mais alguns minutos. Não saia daí não, porque esta oração moveu as mãos de Deus e eu tenho certeza que Deus já começou a operar prodígios e maravilhas aí mesmo onde você está. Prepare a sua fé, porque daqui a pouquinho nós vamos voltar também com a oração do meio-dia. Então vamos lá, Cristão pelo Mundo, bloco de notícias, e eu já volto com todos vocês.
2: E vamos ao momento de informação aqui na Rádio Deus é Amor. Lares de acolhimento. Instituições cristãs resgatam crianças em situação de risco extremo. Milhões de crianças pelo mundo crescem dolorosamente sem o cuidado de uma família. Elas enfrentam a fome, o abandono total e a falta de oportunidades básicas da vida. Orfanatos mantidos por missões cristãs oferecem um refúgio seguro e incrivelmente amoroso. E nesses locais protegidos, as crianças recebem alimentação nutritiva, roupas limpas e morada. A educação escolar também é tratada como uma prioridade máxima para garantir um futuro promissor. O ambiente é preparado com dedicação para que se sintam verdadeiramente em uma casa. O cuidado emocional e espiritual ajuda a curar lentamente os traumas do passado. Valores morais baseados no amor e no respeito são ensinados diariamente pelos cuidadores. As crianças crescem sabendo com firmeza que são valiosas e muito amadas pelo Criador. Muitos jovens que crescem nesses lares se tornam grandes líderes em suas nações. O antigo ciclo de pobreza e abandono, ele é quebrado pela poderosa intervenção da fé. O apadrinhamento à distância é a principal ferramenta que sustenta esse lindo trabalho. Luz do Saber. Projetos de alfabetização usam textos bíblicos para ensinar adultos. O analfabetismo ainda aprisiona cruelmente milhões de adultos em países em pleno desenvolvimento. E sem saber ler, eles enfrentam dificuldades diárias no trabalho e na sociedade. Projetos missionários têm criado escolas noturnas totalmente de graça para esse público. As aulas frequentemente utilizam ricas histórias bíblicas como material básico de leitura. Os alunos aprendem a juntar as letras enquanto descobrem mensagens de grande fé. O método desperta um interesse profundo e acelera consideravelmente o aprendizado das palavras. Mulheres adultas são as mais beneficiadas por essas maravilhosas iniciativas transformadoras e sociais. Ao aprenderem a ler, essas mulheres conseguem ajudar os filhos nas difíceis tarefas da escola. A autoestima se eleva de forma emocionante quando assinam o nome pela primeira vez. A leitura abre os olhos para direitos civis e noções de higiene muito importantes. O letramento, ele liberta mentes presas e cria comunidades muito mais fortes e justas. A educação baseada em princípios cristãos ilumina fortemente os caminhos para o futuro.
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6: 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Acaso a fé pode salvá-lo? Se um irmão ou irmã estiver necessitando de roupas e do alimento de cada dia, e um de vocês lhe disser, vá em paz, aqueça-se e alimente-se até satisfazer-se, sem, porém, lhe dar nada. De que adianta isso? Assim também a fé, por si só, se não for acompanhada de obras, está morta. Tiago, capítulo 2, versículo 14 ao 17.
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0: meu nome é Nelma Emerick, falo de Belo Horizonte, de onde acompanho aqui essa programação abençoada da Igreja Pentecostal Deus é Amor. Embora não seja desse ministério, aprecio e amo muito. Tenho sido grandemente abençoada pelas transmissões dos cultos, das quartas-feiras, das sextas-feiras, e todos os pastores que estão aí como locutores, apresentando e trazendo aí testemunhos edificadores para a nossa vida. Graças a Deus pela vida de vocês. E eu vou contar brevemente um testemunho, o mais recente, né, dos milagres que me ocorreu nessa semana. Na última sexta-feira, eu estava participando do culto Guerra contra o Mal com o pastor Kleber de Oliveira. E há 3 anos eu venho sofrendo de uma infecção urinária, cujos exames foram feitos e não diagnosticava exatamente o que vinha acontecendo. No exame de urina, acusava a existência de uma bactéria. Mas, muito embora eu tenha sido medicada por várias vezes por vários antibióticos, nada estava resolvendo. Inclusive, na semana passada, eu também fiz uso de uma outra medicação que o médico havia prescrito. Então, nesse culto da tarde, eu estava sentindo muitas dores e eu estava atribuindo a essa infecção. E eu me questionava com o Senhor por que é que isso vinha acontecendo até hoje, se essa bactéria estava resistindo aos antibióticos, por que essa bactéria e qual seria, estava aí resistindo aos antibióticos. E naquele dia eu senti muitas dores, né, quando fui fazer minhas necessidades fisiológicas, muitas dores ali. E aí eu comentei e conversei com o Senhor ali naquele culto, sendo grandemente edificada pela palavra, o Senhor me falando ali a todo tempo que Ele ia me curar. E o pastor Kleber de Oliveira obteve a revelação da parte de Deus que o Senhor estava curando pessoas com infecção urinária, e eu tomei aquela palavra para mim, tomei posse pela fé daquela palavra. E logo que eu acabei de orar, no final ali do culto, das ministrações, eu comecei a sentir uma dor muito forte na hora de urinar. E quando eu fui urinar, saiu um sangue, eu fiquei extremamente preocupada, mas era Deus operando, glória a Deus. O Senhor operou grandemente e eu expeli um cálculo renal que eu jamais pensei que tivesse. Inclusive, não foi diagnosticado na ultrassom que eu havia feito há um tempo atrás. Então, já há 3 anos quase que esse cálculo renal vem sendo aí mantido, estava sendo mantido nos meus rins, na bexiga, né? E graças a Deus ali eu expeli aquela pedra e na hora, irmãos, a dor sumiu, passou ali. Aquela infecção foi estancada pelo poder do sangue de Jesus. Agradeço a oportunidade, glorifico o nome do Senhor e agradeço demais a ajuda dos irmãos nas orações, nas transmissões dos cultos, que são muito edificantes. Deus tem grandemente abençoado todo aquele que escuta essa rádio. Deus abençoe. O nome do Senhor foi glorificado nesse milagre que Ele fez, que Jesus fez na minha vida. Um grande abraço, a paz do Senhor Jesus.
1: 11 da manhã com mais 41 minutos, aí está o que Deus está realizando na Igreja Pentecostal Deus e Amor, queridos irmãos, através destas grandes campanhas reveladas por Jesus. E amanhã, sexta-feira, é a sexta-feira da libertação total, é a sexta-feira em que Deus escolheu para trazer, queridos irmãos, libertação para aqueles que estão buscando em Deus. Por isso, eu já quero convidar você, neste momento que está nos acompanhando, precisando muito da libertação, você que está aí no vale da depressão, da solidão, ouvindo vozes, você que conhece alguém da sua família que está padecendo, sofrendo, precisando muito do alívio do céu. É amanhã, sexta-feira, 7 da manhã, 9 da manhã, 11 da manhã, às 3 da tarde e às 7 da noite. Já estou confirmando a minha presença. Às 9 da manhã, queremos orar por aqueles que estão precisando da libertação de Deus, já no primeiro horário, que acontece às 7 da manhã, já tem um homem de Deus em santo jejum a Deus, ministrando a palavra de Deus e orando em favor de todos que estarão presentes neste seguinte endereço: Avenida do Estado, 4568, aqui na Liberdade, no coração de São Paulo. Você que está me acompanhando neste momento, que precisa muito da libertação, você não aguenta mais viver a vida que está vivendo, você já fez de tudo e não houve mudança. Eu quero te convidar para estar comigo às 9 da manhã, 9 horas da manhã, em santo jejum a Deus. Eu estarei levantando as mãos aos céus e orando em favor da sua vida e em favor da sua querida e amada família. Tudo que você precisar, meu irmão, Deus está pronto para te entregar. Por isso, eu quero convidar você, você que já bateu em tantas portas, já buscou em tantos lugares, você já fez de tudo e não houve mudança. Mas amanhã, sexta-feira, da sua libertação, sexta-feira, que Deus vai colocar um ponto final no teu sofrimento. Sexta-feira, que Deus está com as mãos estendidas para pelejar por você. Jesus mesmo disse: vinde a mim cansados e oprimidos, que eu vos aliviarei. Para ter alívio na sua alma, não adianta. Você pode buscar em outro lugar, mas não vai conseguir. Aquilo que é para Deus fazer é somente vindo para a igreja. Deus é amor e Deus, ele irá fazer em prol da sua vida. 7, 9, 11, às 3 da tarde e às 7 da noite. Já estou confirmando a minha presença às 9 da manhã, presbítero Kleber às 3 da tarde e o nosso querido irmão Fábio no horário das 7 da noite. Olha quantas concentrações em um único dia Deus está preparando para você que vai deixar tudo e vai vir buscar o milagre das mãos de Deus aqui no Templo da Glória de Deus.

crê no milagre, Deus vai tirar você deste vale que você está enfrentando, Deus, Deus vai tirar você, meu irmão, minha irmã, você que pensou em cometer até o suicídio, não faça isso não, dê uma oportunidade para a sua vida e venha desfrutar de algo tão grande que Deus preparou para você amanhã, sexta-feira. Querida irmã Mona Lisa, nós vamos ouvir o que Deus tem feito na sexta-feira aqui no Templo da Glória de Deus. Sexta-feira, meu irmão, é dia de guerra. Sexta-feira é dia de batalha. Sexta-feira é dia de libertação. Sexta-feira é dia em que os demônios não resistem o poder da oração, porque a oração que está sendo feita é para derrotar as obras do diabo que vem tentando lutar contra a sua vida. E é por isso que nós estamos convidando aqueles que querem ser livre, aqueles que querem ser liberto, aqueles que querem ser tocado pelas mãos de Deus, não vá para outro lugar. Venha para a Igreja Deus e Amor, aqui no Templo da Glória de Deus. Você vai receber uma unção, você vai receber a palavra, você vai receber uma oração e vai voltar para casa dando testemunho que valeu a pena entrar por essas portas da Igreja Deus e Amor. Lembrando que a entrada do templo, ela está acontecendo pela Avenida Prefeito Passos, número 10. E o Templo da Glória de Deus, você já sabe, é muito conhecido este endereço. É muito conhecido este endereço, Avenida do Estado 4568, aqui na Liberdade, no coração de São Paulo. Preste muita atenção, meu irmão, preste muita atenção, minha querida irmã, jovens que estão me ouvindo, porque isto, meu irmão, vai acontecer na sua vida, libertações Deus está preparando para você. Música.

0: paz a todos os irmãos de São Paulo. Sou daqui do Rio Grande do Sul, da cidade de Canoas. Vim contar um pouco do meu testemunho. Do começo de 2021 para trás eu não tinha nenhum problema. De 2021 até 2024 eu tive depressão, ansiedade, bipolaridade, tremor, quepaxo. Cheguei a ficar internado por problema de surto psicótico duas vezes na clínica. Tomava 8 remédios por dia. Tomava 2 injeções em casa 15 dias, ou Dol para problema de surto. Frequentei o CAPS, agora não frequento mais. E no CAPS o médico lá me deu um laudo falando que eu tinha esquizofrenia. Mas graças a Deus eu fui tão tremendo que não deixou tirar a minha vida, que eu fiquei com vontade de tirar a vida quando ele falou. Comecei a buscar Deus, fazer jejum nas campanhas. E um dia, numa sexta-feira, na libertação, Deus usou uma irmã num jejum para falar para mim que eu estava curado, que Deus estava me curando. Graças a Deus, hoje eu não tenho tremor, não tenho bipolaridade, não tenho ansiedade, não tenho depressão, não tomo remédio, não tomo injeção, não vou pro CAPS. Graças a Deus, eu tô feliz. Antes eu vivia na rua, quando eu ia no mercado, em algum lugar da rua, eu pensava que alguém estava me seguindo quando eu estava na rua, não conseguia dormir. Mas Deus foi tão tremendo na minha vida, e esse é meu testemunho. E hoje eu tô muito feliz, graças a Deus, e não penso em me suicidar. Só penso em mais buscar Deus.
1: Paz do Senhor Jesus, eu me chamo Márcia. Estou passando aqui para contar uma bênção que o Senhor operou na vida do meu esposo através da campanha de sexta-feira. Eu levantei pela manhã na sexta-feira e meu esposo já fazia 2 dias que ele estava ruim. A gente já tinha ido ao médico, aí um médico avaliou ele, disse que era uma coisa, aí à noite ele arruinou. A gente foi novamente para o médico, ele não conseguindo trabalhar, aí outro médico avaliou ele, disse que era outra coisa, ele com muitas dores mesmo. Aí até que ele desceu pro trabalho, mas ainda foi com muitas dores, tomando medicação. E eu fiquei em casa, e no momento que o pastor Rivaldo estava pregando a palavra, na sexta-feira pela manhã, no culto das 9, no momento da oração eu dobrei meu joelho e comecei a orar com o Senhor. E eu fiz um voto com Deus no momento da oração. Eu falei com o Senhor, se o Senhor curasse o meu esposo, que ele voltasse do trabalho sem sentir nada, que não precisássemos a gente novamente voltar para o médico, que eu iria testemunhar o milagre. Irmãos, meu esposo ele chegou às 6 horas da tarde sem nenhuma dor. E graças a Deus ele está bem, parou com as medicações todas, o Senhor operou o milagre na vida dele através dessa campanha de libertação de sexta-feira. Através do culto transmitido, eu tinha colocado a foto dele e fiz esse propósito com Deus ali, orando juntamente com o servo do Senhor, e o Senhor operou milagres. Estou muito grata ao Senhor, Deus abençoe os irmãos, o Senhor continue usando a cada dia mais o programa Voz da Libertação e alcançando vidas. Me chamo Márcia Aparecida Teixeira, meu esposo chama Júlio César. A gente reside na cidade de Aembi, interior de São Paulo. Deus abençoe.
2: Aí está a prova do que Deus está realizando na grande campanha de sexta-feira. Sexta-feira. Amanhã, queridos irmãos, ainda dá tempo de você se programar, se organizar para fazer parte desta grande concentração de fé e de milagres aqui no templo da glória de Deus. Será um prazer poder orar por você, será um prazer poder ministrar a boa palavra de Deus ao seu coração, será um prazer poder colocar as mãos ungidas sobre o alto da sua cabeça. Mas é claro, queridos irmãos, isso não é somente para aqueles que estão neste momento ouvindo e dizendo, não tem mais não, Deus está dizendo que é para todos. Todos que estão aflitos, todos que estão desesperados, todos que já bateram em tantas portas e não houve mudança nenhuma na história de vida que você está vivendo. Não fique somente ouvindo, mas venha desfrutar daquilo que Deus preparou para você aqui no Templo da Glória de Deus, na Avenida do Estado, 4568, 9 da manhã. eu estarei ministrando esta palavra poderosa ao seu coração, orando pelos mais excelentes dons do Espírito Santo de Deus e desafiando as obras do diabo, desafiando as hostes malignas que vêm atormentando, perturbando você. Sua vida, meu irmão, sua vida, minha irmã, está indo de mal a pior, porque tem buscado em lugares errados, mas você vai vir buscar aqui no templo da glória de Deus e você vai presenciar uma mudança que você nunca presenciou, porque a Bíblia diz que o ladrão ele veio para matar, roubar e destruir. Olha quantas coisas o diabo tem feito na vida de tantas pessoas. E o que é que você tem feito? Nada, meu irmão. Agora é hora de nós fazermos alguma coisa. Nós não vamos abaixar a cabeça para os planos do diabo. Nós não vamos abaixar a cabeça para os planos de Satanás. Não, não, não, não, não. Nós vamos levantar a cabeça, nós vamos partir para esta batalha e vamos vencer esta batalha através da oração. A oração que move as mãos de Deus nós iremos realizar amanhã aqui no Templo da Glória de Deus em favor daqueles que vão entrar por essas portas e vão já preparar a fé. Prepara, pastor, mas eu não tenho fé. Venha pela minha fé. Venha pela fé do pastor Kleber, pela fé do nosso irmão Fábio Lúcio, que vai estar ministrando a palavra de Deus. Venha, meu irmão, você só não pode ficar em casa. Tudo que o diabo planejou é te segurar em casa amanhã. Tudo que o diabo planejou é que você não venha. O diabo quer que você fique em casa. E Deus está dizendo, venha porque eu vou te ajudar. Eu vou mudar o cenário que você está vivendo através de um passo que você der em direção à casa de Deus. Deus está preparando esta grande concentração para socorrer aqueles que querem ser livre. Livre das drogas, livre da depressão. Livre da solidão, você que está no vale, no fundo do poço, 9 da manhã, em santo jejum a Deus, eu já estou confirmando a minha presença, eu quero orar por você, eu quero colocar aquela unção que a Bíblia diz, a unção que despedaça todo jugo, a unção que traz libertação para a sua alma, libertação para a sua vida. O salmista Davi diz, unge a minha cabeça com óleo e o meu cálice ele transborda, vai transbordar. Deus vai fazer algo tão grande em prol da sua vida que haverá mudança da noite para o dia. Deixa tudo e venha se unir juntamente conosco aqui no Templo da Glória de Deus. 11 da manhã, com 55 minutos, já vamos nos prepararmos para a oração do meio-dia. Já vamos, queridos irmãos, nos organizar para que nós possamos dobrar o joelho e clamar a Deus. Você daí ou daqui, vamos lá, meu irmão, prepare a fé, prepare o coração. Já vai começar hoje a sua libertação. Já vai começar hoje a transformação que Deus está preparando para você através da sua chegada na Igreja Deus e Amor. Qual que é o endereço? Avenida do Estado, 4568. Aqui mesmo, na Liberdade, nós estamos no coração de São Paulo. Entrada do templo pela Avenida Prefeito Passos, número 10. Queridos irmãos, chegamos ao final desta programação. Já iremos nos prepararmos para as identificações das emissoras e logo após já ficaremos com a oração do meio-dia. Já estou me deslocando para lá para clamar com todos. Então vamos lá, através de áudio e vídeo. Áudio e vídeo, através do programa Voz da Libertação, através do Facebook, YouTube e Instagram da Igreja Deus e Amor. Vamos lá, querida irmã Mona Lisa, Deus abençoe pelo auxílio nos trabalhos técnicos nesta manhã, Deus abençoe os nossos ouvintes, Deus abençoe a todos, quem comunicou com todos vocês dentro deste horário, seu irmão em Cristo, Rivari Silva. Procure a Igreja Deus e Amor mais próximo de você. Estamos com muitas emissoras de rádio dando cobertura total para essas grandes concentrações, então não fique somente ouvindo, participe que Deus tem algo muito grande preparado para você.

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1: Que Deus abençoe, queridos irmãos, aceite a paz do Senhor Jesus, do seu irmão em Cristo, Rivar Silva. Já estamos ao vivo direto aqui mesmo do Templo da Glória de Deus, na Avenida do Estado 4568, na Liberdade, queridos irmãos. É um prazer poder estar mais uma vez com todos vocês para levantar o grande clamor tão esperado pelo povo de Deus. Sejam todos bem-vindos, transmissão através de áudio e vídeo, estamos pelo YouTube, Facebook e Instagram, e estamos também pela rede de rádio. Você que precisa de oração, já pode mandar o seu pedido de oração, que nós vamos incluir no livro da oração. Nós vamos fazer esse clamor, colocando a sua vida nas mãos do nosso Deus. Você daí, eu daqui, juntos vamos falar com Deus através da oração. Maravilhoso, eterno, soberano Deus, aqui estou mais uma vez na tua presença, ó Deus, clamando com milhares e milhares de vidas que estão necessitando muito da tua ajuda, ó Deus. Como diz a tua palavra, eleva os meus olhos para os montes, de onde vem o meu socorro? O meu socorro vem do Senhor que fez os céus e a terra. Meu Deus, aqui estamos unidos no mesmo propósito de clamar a ti, ó Deus, de buscar de coração aberto, já te agradecendo por tudo que o Senhor tem feito e por tudo que o Senhor ainda irá fazer neste dia de hoje. Senhor, quantas coisas lindas os nossos olhos têm contemplado, quantas maravilhas, ó Deus, nós temos visto o Senhor operando por intermédio da oração. É agora, meu Deus, um momento tão especial que o Senhor preparou para o teu povo, meu Deus, buscar a ti.

que estão impossibilitados, meu Deus, quantas vidas, Senhor, que estão em cima de uma cama, Senhor, perdeu os movimentos do seu corpo, Senhor, não tem mais firmeza nas suas pernas, os seus joelhos, Senhor, o Senhor pode atender.

liberto e transformado pelo poder da tua palavra. A tua palavra é fiel, a tua palavra é a verdade, a tua palavra é escudo, ó Deus, para ajudar o teu povo. Ajuda mesmo,

sofrer, Senhor, até mesmo o infarto. Senhor, são diversas doenças que fez com que esse corpo parasse de reagir, mas eu creio que agora, nesta oração, ó Deus, esta doença vai desaparecer, esta enfermidade é

grande, o Senhor já está preparando para o teu povo que está orando, para o teu povo que está suplicando, para o teu povo, meu Deus, que está crendo que até o término desta oração, meu Deus, o milagre vai acontecer. É hoje, meu Deus, o dia da vitória, é hoje, meu Deus, o dia em que o Senhor escolheu, ó, para colocar um ponto final nesta batalha que o teu povo está enfrentando, Senhor, que está derramando lágrimas e mais lágrimas diante de ti. Olhai para este jovem que está orando e chorando por causa de ver o seu papai enfermo, de ver a sua mamãe doente, enferma, Senhor. Oh Deus, vai ao encontro deste povo, vai ao encontro, meu Deus, daqueles, ó Deus, que os médicos deu horas de vidas, está na base da morfina, somente aguardando, Senhor, o coração parar. Mas eu creio que neste momento o Senhor já está indo com cura, o Senhor já está indo com a restauração para a vida dos teus servos que estão orando. Como diz a tua palavra, que Ezequias, ao receber a palavra para consertar

Não deixe o teu povo desistir, não deixe o teu povo se abater, não deixe o teu povo, meu Deus, ó Deus, se esmurecer na fé, não deixe o teu povo, Senhor, ó meu Deus, é agora o momento de alcançarmos a grandeza do Senhor. É agora o momento em que o Senhor já preparou, meu Deus, para o teu povo dar o grito da vitória. É hoje, meu Deus, que este povo alcançará, Senhor, o grandioso milagre das suas mãos através

estados do Brasil, eu apresento nas suas mãos a região norte, a região nordeste, a região sul, a região centro-oeste, ó Deus, nas tuas mãos neste momento, eu oro apresentando também as outras nações, ó Deus, nações que estão em guerras, países que estão em conflitos, é a briga pelo poder, mas eu creio que neste momento, o Senhor já está cessando toda a guerra, ó Deus, e trazendo paz às nações. Traz, meu Deus, traz a tua paz, ó Deus. Quantos inocentes estão perdendo a sua vida? Quantos inocentes, ó Deus, que estão morrendo no meio desta guerra? O Senhor pode acalmar. Meu Deus, eu oro apresentando os nossos irmãos venezuelanos nas tuas mãos. Ó Deus, oramos, oremos e clamamos, apresentando, Senhor, esse país tão lindo, Senhor, nas tuas mãos. O Senhor pode, meu Deus, colocar a tua graça e levantar, ó Deus, esta nação com a tua unção, com o teu renovo. Senhor, eu oro apresentando cada alma nas tuas mãos para

em que o inferno vai ser paralisado. É hoje o dia em que a libertação chegará. É hoje o dia, Senhor, que este povo dará o grito da vitória. É hoje o dia.

Deus, dentro de um presídio, quantas vidas que estão clamando no ambiente de trabalho, dentro do seu automóvel, nas avenidas de São Paulo, do Brasil, e por que não dizer do mundo, ó Deus, quantas vidas dentro de uma comunidade em guerra, ó Deus, é um confronto diário, Senhor, ó Deus, resgata este jovem do mundo do crime, resgata este jovem, Senhor, que é considerado como soldado do crime, o Senhor pode resgatá-lo, o Senhor pode libertá-lo, como diz a tua palavra, que há caminhos que do homem parece ser perfeito.

orando, os vovôs, as vovós, Senhor, estão orando, estão clamando pela paz, Senhor. Paz nas comunidades, ali do Rio de Janeiro, ali em Salvador, Bahia, até mesmo aqui em São Paulo, ó Deus, Senhor, traz a paz, meu Deus, nessas regiões tão perigosas, Senhor. Senhor, os moradores estão abandonando as suas casas por não suportar ver a situação que a sua cidade, que o seu bairro, o seu estado está vivendo. Senhor, coloca os teus anjos para acampar ao redor do que os teme, para livrar, para guardar, meu Deus. Senhor, o Senhor pode neste momento trazer livramento para esta pessoa, ó Deus, que mora em uma região perigosíssima, ó Deus. Todos os dias ela está cara a cara com a morte, não tem outra opção, ó Deus. O Senhor livra, meu Deus, livra mesmo o teu povo, livra, meu Deus, os nossos vovós, as nossas crianças, os nossos adolescentes, livra, Senhor, livra, meu Deus, neste momento de oração. Senhor, eu oro pedindo neste momento que o Senhor traga a tua cura para esta mulher que está com câncer de mama, câncer no ovário, câncer nos rins, no fígado, câncer no pulmão, meu Deus, é um câncer.

horas de quimioterapia que ela tem feito, ó Deus. Senhor, tem judiado deste corpo, Senhor, todas as vezes que ela vai ao tratamento, ó Deus, ela sai praticamente sem força, sem ânimo, para nada, ó Deus. Senhor, ela tem perguntado por quê?

livra das doenças, das enfermidades, livra, meu Deus, o Senhor pode livrar os teus servos que são temente a ti, são anos te servindo, sendo fiel, ó Deus, Senhor, eles precisam da tua ajuda, esta família precisa da

ajuda mesmo, Senhor, esta pessoa que os médicos já informou que por causa da diabetes terá que amputar partes do seu corpo. Senhor, ela está fazendo voto contigo, porque não quer perder as suas pernas, não quer perder partes do seu corpo. Eu creio que neste momento de oração, o teu nome já está sendo glorificado. Eu creio que por intermédio deste clamor, ó Deus, o Senhor já está manifestando o teu poder, a tua graça, a tua unção que é derramada, ó Deus, segura nas mãos do teu povo, traz alívio para a dor desta alma, traz alívio para a dor desta pessoa, ó Deus, que recebeu notícias desagradáveis, ó Deus, ela está em lágrimas, abatida, com seu coração entristecido, porque ela orava para o Senhor curar, mas o Senhor decidiu recolher para si. Ela está sem entender, ó Deus, traz o conforto para este coração, traz o conforto para este filho, para esta filha, para este esposo, para esta esposa, ó Deus, que sente a dor da saudade do seu companheiro, da sua companheira. Oh Deus, é somente o Senhor que pode trazer o alívio para esta alma que está gritando pela tua ajuda. Senhor, ela está totalmente desequilibrada. Senhor, é uma angústia tão grande, dominando o sentimento da humanidade. O Senhor pode repreender agora. O Senhor pode, ó Deus, fazer algo notório em prol da vida deste povo que está clamando cheio de fé. Livra, meu Deus, livra, Senhor, os teus servos que estão no campo missionário, anunciando o evangelho que salva e que liberta. São homens e mulheres que nós não conhecemos, mas o Senhor conhece. Senhor, são vidas que têm se dedicado à tua obra, ó Deus, de uma forma voluntária. Senhor, estende as tuas mãos agora. Estende as tuas mãos que é poderosa, meu Deus. Estende as tuas mãos que é divina para fazer o que o homem não fez. Senhor, quantas coisas lindas os nossos olhos

que lhe aprisiona, mas eu creio na libertação agora, eu creio que o Senhor pode libertar, Senhor, este sentimento que era prisioneiro do inferno, que era prisioneiro de Satanás. Eu creio que o Senhor pode libertá-lo neste momento. Ó Deus, eu te peço mais uma vez,

Senhor reservou, ó, para trazer o milagre, para trazer a proteção, para trazer o alívio, para trazer, ó Deus, aquilo que o homem não fez, o Senhor fará na vida de cada um que está orando, na vida de cada um que está suplicando. São vidas preciosas, são almas preciosas, Senhor, são vidas que gritam por Ti.

Amém e amém, Senhor Jesus. Glória a Deus. Aí está o momento tão esperado, o momento da oração. Irmãos, está gostoso esse lugar. A presença de Deus é notória neste lugar. Eu quero, neste momento, convidar você que ainda não entregou a vida para Jesus. Entregue agora. Você não pode continuar, meu irmão, do jeito que você está vivendo. Não. Tem uma vida melhor esperando por você. E esta vida quem te dará é Jesus de Nazaré. Então levanta suas mãos com a minha. Repita essas palavras dizendo: Senhor Jesus, neste momento eu entrego a minha vida para o Senhor Jesus.

Amém. Você que acabou de aceitar Jesus, não sai daí, porque eu já volto falando com vocês mais uma vez. Eu quero falar agora com as pessoas que vão reconciliar com Deus, as pessoas que estão afastadas do caminho do Senhor. Levanta suas mãos e diga: Senhor Jesus, neste momento eu me reconcilio com o Senhor. Salva minha alma, liberta minha alma, porque eu prometo, ó Deus, ser fiel até o fim da minha vida. Salva minha alma e liberta para a tua glória, porque a partir de agora eu serei

0: queridos irmãos, por esta decisão que vocês acabou de tomar. No rodapé do vídeo já está disponível um correio eletrônico para você entrar em contato com a nossa equipe. Quero aceitar Jesus, @ipda.com.br, ou então pelo WhatsApp DDD 11 95094 4645, DDD 11 95094 4645. Pode mandar os seus nomes que a nossa equipe já está pronta e preparada para te ajudar aos próximos passos que você vai dar. Eu vou orar por vocês que tomaram a decisão de aceitar e de reconciliar com Deus. Senhor, aqui estamos entregando essas vidas nas tuas mãos agora, que aceitou, que reconciliou, ó Deus, segura eles nas tuas mãos e não solte nunca mais. Ó Deus, são vidas que estavam cansados, aflitos e desesperados, mas agora são teus servos e a tua serva, e todos dizem amém. Queridos irmãos, procure a igreja Deus e Amor mais próximo de você, faça uma aliança com Deus, informando os pastores que você já aceitou a Jesus, já reconciliou com Deus, e eu tenho certeza que os pastores irão te recepcionar e irão te ajudar a dar os próximos passos. Nós temos muitas igrejas em todo o território Brasil e outros países também. Estamos aguardando por vocês. Se preferir, venha para a sede mundial, Avenida do Estado, 4568, no coração de São Paulo. Deus abençoe sua vida, não saia daí não. Canal Direto com Deus, Santuário da Oração, prosseguindo a oração que é 24 horas neste canal Direto com Deus. Você no YouTube, Facebook, Instagram da Igreja Deus e Amor. Voltaremos com vocês às 15h naquela transmissão do grande culto que acontece hoje aqui no Templo da Glória de Deus, o culto da Fundação Reviver. Você pela rede de rádio, já chegando, querida irmã Débora e o pastor Lorival de Almeida, com uma programação especial, mensagens cantadas de cada dia. Deus abençoe a todos, quem orou com todos vocês, direto e ao vivo do Templo da Glória de Deus, seu irmão em Cristo, Rivari Silva. Deus te abençoe, Deus guarde a sua vida, seja abençoado de agora para todos sempre, você diz amém.
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4: 12 horas e 32 minutos.

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2: E aqui estamos chegando com mais um programa Mensagens Cantadas para todo o Brasil, numa cadeia de emissoras e também pela internet ipda.com.br e também, como não mencionar aqui também, pelo aplicativo Rádios Deus é Amor. E aqui estamos, vos saúda na paz do Senhor, Débora Miranda de Almeida, com alegria, estamos aqui para apresentar este programa no dia de hoje.
3: A paz do Senhor, São Paulo, Brasil, no ar mais um MC, sou o pastor Lourival de Almeida, seja muitíssimo bem-vindo à nossa programação. Hoje, como sempre, estaremos dando o melhor de nós para levar ao seu coração a palavra de Deus, a palavra de esperança, a palavra de consolo, tudo quanto Deus colocar em nossas mentes, né, nos inspirar, certamente será para o seu crescimento, para a sua alegria.
2: Força e poder! Que música linda, maravilhosa, vai tocar o seu coração na voz de Daniela Balabem, do CD Sala do Trono.

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1: Falar um pouquinho sobre... Eu não vou dizer sobre o que é, vou ver se você consegue entender, antes que eu diga, exatamente o que é que a mensagem está tentando transmitir. No Evangelho de João, nós vimos na última ceia, né, que Jesus, ele lavou os pés dos seus discípulos. Pegou uma toalha ali, não, eu vou lavar os pés e tal. E nós podemos ver que, até nos outros evangélicos, evangelhos, não em João, mas que antes que houvesse essa questão de lavar os pés, tinha passado ali uma discussão entre os discípulos, né, para tentar encontrar um que pudesse lavar os pés dos outros. E nós, como vivemos um tempo em que, uma época em que palavras a gente ouve muitas, né? Agora, atitudes são poucas, raras. Mas parece que isso não é só do nosso tempo, não, né? Isso é coisa que já vem desde que a humanidade é a humanidade. Sendo o egoísmo um terreno muito fértil onde brota esse princípio. Caim se irritou com Deus porque Deus aceitou a oferta de Abel. Acabou matando, então, por inveja, seu irmão. Ló procurou escolher o melhor pasto para suas ovelhas, que ia levar vantagem em tudo, né? Meio na lei do Gerson lá. O profeta Jonas desconsiderou o mandato de Deus porque achava, não, esses ninivitas, não, esses não merecem viver, não. Tem mais é que morrer mesmo essa gente. Então, essa questão de servir em lugar de ser servido é, sim, o grande diferencial entre os que são cristãos e aqueles que apenas pensam que são cristãos. Nós vivemos um tempo diferente. Hoje nós vivemos a época da tecnologia, né? A época dos smartphones. A época que você vai falar com uma pessoa é a coisa mais fácil. Quer mandar uma foto é a coisa mais fácil. Mandar um documento, enfim. Agora, que tá difícil alguém pegar a toalha e servir, tá? Já entendeu o que nós estamos tentando falar no programa de hoje, né? Nós estamos falando aqui hoje sobre a questão da humildade. Humildade em ação. A gente tem tanta campanha na igreja, campanha para isso, para aquilo, que tá, nós também realizamos uma campanha em favor da humildade, né? Será que o pessoal vem, não? Olha essa semana, a semana da humildade, vem aqui para você aprender a ser humilde, servir mais. Será que as pessoas vêm? Não sei. Podemos experimentar. Sabe-se que os discípulos começaram uma discussão entre eles para saber quem era maior. Eu sou maior que você, você não, eu sou... Na verdade, essa discussão ela existiu porque os discípulos procuraram alguém que ocupasse o papel de servo, o menor entre eles, para que esse menor entre eles fosse então o que lavasse os pés dos outros, para que fosse o lavador de pés. Quando Jesus chegou, viu aquela confusão, eu sou melhor que você, porque você é pior que eu, não sei o que lá, a Bíblia Sagrada diz que ele tirou as vestes, colocou a toalha e foi lavando os pés um por um aos seus discípulos. Pedro ficou constrangido, né? Eu acho que Pedro queria ser o maiorzão ali, né? Não, eu não admito, o senhor lavar meus pés, olha, se eu não lavar os seus pés, você não vai entrar no meu reino. Foi repreendido, já não, então o senhor vai lavar só os pés, calma. Olha, ouvintes, nós temos que nos livrar do egoísmo. Temos que nos livrar desse sentimento que nós somos melhores que os outros. Nós não podemos ficar nesse sentimento. Todo mundo tem que me servir, porque eu sou maioral. Maior é o que serve. Jesus mostrou isso. Maior é o que é humilde. Quantas pessoas vivendo esse egoísmo? Infelizmente, muitas pessoas não conseguem perceber, até mesmo dentro de casa, né? Citamos uma coisa simples às vezes, até dentro de casa. Quantas pessoas não conseguem entender até uma divisão, simples divisão de trabalho dentro de casa? E aquele monte de gente dentro de casa, aquela família que teve 25 filhos, estou exagerando, claro. Mas lá o marido, os filhos, tudo, e a mulher sozinha, lavando a pia, lavando a roupa, passando a roupa, tirando a sujeira da casa. E não há ninguém que arranque aí as vestes da presunção e coloque a toalha da solidariedade. Falta um pouquinho de visão, né? Jesus não estava preocupado com os pés dos seus discípulos, mas com o egoísmo dos seus discípulos. Ele mesmo disse que o que contamina o homem não é o que sai, não é, mas é o que, não é? Se ele estivesse conosco hoje, é possível que ele estaria até hoje nos dando essas lições de colocar a toalha, lavar os nossos pés, lição de humildade, de solidariedade. Mais uma vez a gente fala para vocês, maior é o que serve, porque servir é a parte mais difícil. Ser servido sempre foi e sempre será a parte mais fácil, mas nem sempre a melhor parte.
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1: Vamos a mais um hino, Débora?
3: Vamos, nós temos agora um hino que traz o título Está Bem Perto. O Ricardo traz essa mensagem do CD Verdadeiro Dom.

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1: Vamos falar um pouquinho de saúde física, né? Olha que coisa interessante. Novamente a gente falando sobre a importância de nós nos exercitarmos. Não sermos um atleta, né? Não estou dizendo isso, correr maratonas, não é isso. Porque quando o corpo está em forma, pelas pesquisas aqui que vou ler agora, o cérebro é longevo, ou seja, o cérebro ele vai ter muita vida, ele vai durar muito tempo, a lucidez, né? Vida saudável, vida longa. E em 1970, o Instituto Nacional de Saúde americano começou a testar, isso em 1970, o coração e os pulmões de quase 60 mil pessoas voluntárias. E separando esses grupos, essas pessoas em três grupos. O grupo dos participantes de preparo físico ruim, outro grupo com os medianos, né? Aqueles que treinam mais ou menos, e o último, aquele grupo que de pessoas que fazem exercício muito, mas muito, com bastante tempo, né? E ao longo dos tempos, das décadas, foram registradas 4.047 mortes, sendo 164 por demências, esse mal de Alzheimer, essas coisas, né? E a maioria desses óbitos se concentrou no grupo de baixa capacidade cardiorrespiratória. Tá vendo? Revela a neurocientista Rui Liu, autora do trabalho. Segundo ela, os exercícios aumentariam a circulação no cérebro, na cabeça, garantindo o aporte, ou seja, a chegada dos nutrientes, das vitaminas aos neurônios. Que coisa interessante. Agora, entre os casos fatais desta pesquisa de morte, que porcentagem foi causada por problemas neurológicos? 75% nos que tinham preparo físico ruim. Então veja o grau de porcentagem de morte em pessoas sedentárias. Ou aquelas que faziam exercício uma vez por mês. 14% nos que tinham preparo físico regular. E apenas 11% de falecimento em pessoas que tinham preparo físico bom. Então, mesmo quando a demência vem, a atividade física traz benefícios. Na Universidade de Kyoto, no Japão, pesquisadores descobriram que suar a camisa reduz dentro da cabeça a formação das placas, aquelas amiloides que fazem a doença do Alzheimer, por exemplo. Então, se observou que os pacientes, quando não sedentários, ou seja, aqueles que fazem a prática de exercício toda semana, quase todos os dias, têm os sintomas mais controlados. E demoram para trocar de remédio, afirma Tânia Benedetti, educadora física da Universidade Federal de Santa Catarina. Então vale a pena caminhar um pouquinho, né, Lorival? Nem que seja 30 minutos por dia.
2: Eu caminho 5 vezes por semana, 1 hora por dia. Uhum. Agora, sábado e domingo, eu não quero nem saber de caminhar. Eu quero mais é comer comida bem gostosa e bastante.
1: Você sabe que hoje eu estava comentando com uma pessoa que... Eu particularmente estou plantando para a minha terceira idade. Eu quero ter uma terceira idade frutífera, não somente na parte saudável, mas na igreja, eu ter minha lucidez. Então eu faço hoje essa preparação, alimentos saudáveis, caminhada. Eu caminho todo dia, menos domingo. E tem que realmente a gente fazer isso, pela nossa saúde mental, pelo menos, né?
2: É verdade.
1: Vale a pena então a gente ter os exercícios diários.
2: Antes do próximo hino, só quero aqui retificar, né? O que contamina o homem não é o que entra na boca, mas o que sai da boca. Eu acho que eu tinha invertido a frase, aí fica ruim.
1: Né? Retificando então, né? A gravadora Mensagens Cantadas Music apresenta mais um lançamento com a Cristina Santana, do CD Deus no Controle. A gente vai ouvir o hino O Meu Socorro, para você que está perto, longe, receba a mensagem do Senhor.

0: Paz do Senhor, irmã Débora. É um imenso prazer estar falando com a irmã Batiel Pumol Lourival. Amém. Aqui é a irmã Zélia, Vista da Serra 1, de Vitória, Espírito Santo. Quero agradecer muito a Deus por esse programa. E eu gosto muito da historinha que a irmã conta para as crianças. Eu sou uma criancinha de 55 anos. Eu amo as histórias que a irmã conta, amém? Eu acho muito bonito a irmã, seu esposo, a sua família, amém?
1: Irmã Dorival de Almeida e Débora Miranda. Eu sou muito grata a Deus por ouvir esse programa. Esse programa é um culto no meu lar. Eu sou da Assembleia do Ipiranga, mas eu não perco nenhum programa dos irmãos, porque eu gosto muito mesmo. Deus continue abençoando cada um.
2: Aqui é a irmã Márcia, de Campo Grande, Mato Grosso do Sul. Quero dizer para os irmãos que o programa MC tem trazido muitos ensinamentos para a minha vida e edificado muito o meu lar. Fiquem com Deus, a paz do Senhor.
3: E nós vamos trazendo para vocês também algumas cronicadas, né? Quando todos falam ao mesmo tempo e a maioria pensa que é portadora de uma grande mensagem, é melhor calar um pouco. Entre as muitas vozes, qualquer som vira ruído. O que quer ser ouvido grita e o grito ensurdece. Entre surdos gritando, o silêncio é a linguagem da lucidez. Bonito, hein? Bonito. O exagero de informações gera confusão. Perdemos a sensibilidade dos tons. As cores se misturam e virar uma coisa só. O que vemos não é o que acontece. Vemos a somatória de movimentos, o resultado deles que sempre se modificam. Não ouvimos mais as vozes, mais ruídos. Seguimos os murmúrios e os reproduzimos como se fossem reais. Corremos imprudentemente sob o forte nevoeiro e acreditamos que a paisagem se dissolveu. O que dissolveu foi a nossa sensibilidade diante das nuances. Viramos consumidores de tudo. Consumimos desenfreadamente e vomitamos pela boca, pelos dedos, pela mente. O excesso confunde. É preciso recuperar o olhar. Crônicas boas, hein? Bonitas, gostei. Nós vamos ouvir mais um hino, Subindo a Colina. Esse hino que está no CD Esperança, né? CD Esperança, exatamente. CD Esperança, Débora e Ireni vão cantar o hino Subindo a Colina. Vamos lá ouvir esse hino.

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1: E nós vamos a mais um hino na nossa programação. Quem vem cantando agora, Débora?
2: Nós vamos ouvir Jubileu de Ouro, do CD, do mesmo título, cantando Ivan Luiz.

Aí vocês acompanharam Jubileu de Ouro. Aqui vocês estão na sintonia com o programa Mensagens Cantadas. Espero que estejamos aí fazendo a sua tarde uma tarde muito especial, abençoada por Deus, que você esteja aprendendo bastante. A gente ouve muito se falar sobre equilíbrio ecológico, que nós devemos cuidar das nossas águas, né? Cuidar do nosso meio ambiente, da nossa natureza. Será que nós, como crentes, né, temos que acatar isso também? É claro que sim, nós somos cidadãos. É claro que a gente sabe que mesmo que tudo esteja ruim, que pode piorar as coisas no sentido espiritual, enfim, a gente tem que fazer a nossa parte, a gente tem que cuidar, economizar água, a gente não jogar lixo na rua, enfim. Agora, será que Deus falou disso de alguma vez, do equilíbrio ecológico? Bem, quando Deus deu a terra prometida ao seu povo, ele advertiu este povo antes a respeito dos moradores que eram grandes pecadores. E existem aqui três referências bem insólitas ao equilíbrio ecológico na recomendação que Deus faz. Primeiro, uma grande quantidade de vespas. Depois Deus falou de uma ameaça à terra e também em um desenvolvimento desenfreado das feras do campo. Se você abrir a Bíblia em Êxodo 23, nos versículos 28 e 29, ele fala, está escrito assim, Deus falando, também enviarei vespas diante de ti que lancem fora os heveus, os cananeus e os heteus de diante de ti. Não os lançarei fora de diante de ti, num só ano, para que a terra se não torne em desolação.

0: No geral, assim, o povo não tem muita disciplina quanto a estas coisas, reciclagem, limpeza. Os rios estão praticamente muito poluídos, eu digo na sua grande maioria. Então, a gente vai aqui no programa para a gente alertar você que você não é apenas um cidadão do céu, mas um cidadão aqui da terra. Não custa nada você economizar água. Somente aqui em São Paulo estamos numa secura, uma sequidão. A gente sempre está alertando os irmãos, economizem água, não joguem lixo na rua, né? Então, aí perto da sua casa tem um lixão, ah, eu vou jogar lá no lixão. Não, vamos jogar no lugar certo, vamos reciclar, não jogar lixo pela janela do nosso veículo, da nossa casa. Enfim, vamos ter um pouquinho dessa consciência ecológica. Ah, mas isso aqui vai ser tudo destruído. Mas peraí, nós estamos vivendo aqui ainda, né? Até que Jesus volte, vamos deixar pelo menos razoável a situação.
1: É verdade. E a questão da economia da água, bem colocado, é preciso economizar água, né? A gente já está tendo dificuldade, mais dificuldade. Então, vamos economizar para não faltar.
0: Essa questão de você ter um pouquinho mais de alguns reais no bolso, não é só isso, né?
1: Mas porque não é questão
0: Não é
1: de você
0: isso.
1: poder pagar, é questão que não vai ter.
0: Exatamente, é isso que a gente quer falar, né? Então a gente vai com o nosso recadinho para que você economize não somente luz, água e também não jogue lixo na rua, não jogue pela janela do veículo. Vamos colocar as reciclagens no lugar certo. A natureza agradece e nós vamos viver um pouquinho melhor.
1: E nós vamos a mais um hino para vocês. Abraça-me, é esse hino que nós vamos ouvir agora com Débora e Leia, ao vivo, volume 2.
2: O seu consolo sobre toda a igreja. Receba pela fé agora. Seja abraçado pelo Senhor que te ama, que deu a sua vida por você. Abraça no Senhor.

Momento da família no ar. Eu quero ler aqui aos Hebreus, capítulo 13, versículo 4. Venerado seja entre todos o matrimônio e o leito sem mácula. Eu somente queria ler esta parte, este versículo, a parte A. Nós sabemos que o sexo ele foi restrito por Deus somente ao relacionamento no casamento. Não dá para ser enfático demais nesse ponto. E o jovem crente tem sido, eu digo, bombardeado diariamente por ideias que parecem até bonitas, até lógicas, a respeito do sexo antes do casamento. E também os relacionamentos extraconjugais têm sido praticados indiscriminadamente. Mas não é assim. O amor exige compromisso, fidelidade, lealdade. Vejam, ouvintes, que essas qualidades estão desaparecendo em nossa sociedade. Fidelidade, mas que isso? Quão quadrado você é? Você é um jovem careta. Não, você tem que experimentar o sexo antes do casamento para ver se está certo. E essas qualidades estão desvanecendo em nosso meio. Os casais lá no altar da igreja, nós casais fizemos promessas que não pretendemos descumpri-las. E elas estão sendo descumpridas. Isso tanto no meio secular quanto na igreja. E quando lá no altar as alianças foram trocadas, nós estávamos dizendo primeiramente, querido, querida, com esta aliança, eu dou a você todo o meu amor e prometo ser fiel. E você será a única pessoa que terá o meu amor e o meu respeito. Então aquela aliança, que também é um símbolo, é uma lembrança constante dos votos feitos perante o Senhor, perante a igreja, perante uma legião de anjos e várias testemunhas, a família dos noivos, enfim, quantas testemunhas tiveram ali no nosso casamento. E a palavra de Deus é abundantemente clara e ela mostra que o sexo deve ser desfrutado somente por aqueles que deixaram, se uniram e se tornaram uma só carne. Agora, qualquer outro procedimento é simplesmente paixão carnal. Uma paixão carnal não abençoada por Deus. A prática do sexo extraconjugal, fora do seu casamento, só vai trazer encrencas, desconfianças, frustrações e infidelidade no casamento e consequências terríveis, desastrosas para você. Pense nisso. O leito de vocês tem sido sem mácula? Tem sido fiel? O casamento tem sido compromissado mesmo com Deus, com o seu cônjuge? E o leito tem sido abençoado pelo Senhor? Medite. É palavra de Deus, é palavra de vida para a vossa vida. Além das tempestades, vamos ouvir. Caterine canta do CD Abraço o Reino. Música.

Quem planta tâmaras não colhe tâmaras. Já ouviu falar desse provérbio? Quem planta tâmaras não colhe tâmaras. Isso porque, eu vou explicar, as tamareiras levam de 80 a 90 anos para darem os seus primeiros frutos. Olha que interessante. Certa vez um jovem encontrou um senhor de idade plantando tâmaras. E ele perguntou: "Ei, senhor, por que o senhor planta tâmaras se o senhor não vai colher?" Porque ele viu que aquele senhor era de bastante idade e duraria 80, 90 anos para que aquela tâmara pudesse dar frutos. Aí o velhinho respondeu: "Olha aqui, meu jovem, se todos pensassem como você, ninguém comeria tâmaras." É verdade. Boa resposta, não é? Bastante sábia. Então, essa historinha nos traz uma lição. Você não pode pensar como aquele jovem. Você precisa cultivar, mesmo que não vá colher. Cultive, construa, plante ações que não sejam apenas para seu benefício, mas que sirvam para todos. E as nossas ações hoje refletem o futuro. Se não é tempo de colher, é tempo de semear. Nascemos sem trazer nada, morremos sem levar nada. E no meio do intervalo entre a vida e a morte, brigamos por aquilo que não trouxemos e tampouco vamos levar. Então pense nisso. Viva mais. Ame mais. Perdoe sempre, mas sempre. E seja mais feliz. Porque muitas vezes queremos, mas o nosso orgulho... Não, eu não vou fazer isso, porque eu que tenho que tomar a decisão e porque que eu que tenho que ter a iniciativa. Não. Olha, antes que venha o inverno, abrace. Antes que venha a morte, diga: "Eu te amo." Mande uma mensagem agora para alguém que você nunca mais conversou. Mande uma mensagem para aquela pessoa que te feriu. Perdoe. Deus vai abençoar a sua vida. Viva mais, ame mais, perdoe sempre. Creio em Ti. Débora Miranda canta, do CD É Assim Que Adoro, lançamento MC Music.

Existem coisas que são boas para a saúde. O chocolate faz bem à saúde? Bom, tem aquela história toda, né, que chocolate mais engorda, mas isso que é... Bom, acontece que nós temos muitas ocasiões em que nós colocamos o chocolate na mesa, né? É Natal, é Ano Novo, é outras festividades. O chocolate sempre é uma boa desculpa. Qualquer coisinha é bom chocolate. Chocolate faz bem à saúde, né? E você pode parar de se martirizar por não resistir a essa maravilha gastronômica, né? As qualidades do chocolate são muitas. Muitas pesquisas já foram feitas, né? Algumas dizem, ah, aquela canequinha de chocolate quente tem antioxidante, o dobro que o suco de uva. Ah, porque é poderoso neutralizador dos radicais livres que causam o envelhecimento precoce, né? A degeneração das células, do câncer, enfim. Ah, para quem pratica esportes, os fenólicos e flavonoides contidos no alimento, no chocolate, ajudam na recuperação dos músculos e tal. Tudo isso é muito bom. Chocolate também tem serotonina, né? Substância que faz relaxar, reduz o estresse e tal. Chocolate faz bem à saúde. Só não vale abusar. Porque tem ouvinte que assim, ah, chocolate faz bem, mas dá dinheiro que eu vou no mercado e compra 15 quilos de chocolate. Mas vai devagar, meu irmão, assim também não, né? Vai com calma. Isso não quer dizer que é saudável e você agora também vai se empanturrar de quilos e quilos de chocolates todos os dias. Apesar de não ser saudável se privar de alguma coisa que se gosta muito, o excesso também pode ser nocivo. Então, há de se comer com moderação. E não é só o chocolate, é tudo, né? Se não comer, de repente você pode se estressar e comer mais outras coisas e vai engordar igual, não é? Ah, mas espinha para os jovens, adolescentes, vai devagar. Equilíbrio é o segredo. Não é preciso resistir à tentação. Um pedacinho não faz mal a ninguém. Nesse caso, chocolate faz muito bem. Então vamos lá, chocolate, mas com moderação. E pessoas, é claro, que têm algumas enfermidades, têm problemas com açúcar e tal, é claro que também tem que tomar os seus devidos cuidados, tá certo? São dicas para você no programa Mensagens Cantadas, que traz mais um hino. Creio sim, Débora e Lourival. Nós vamos cantar esse bonito hino, já voltamos com mais MC para você. Música.

Minha vida no passado está no ar e eu sei que você estava esperando este momento onde nós vamos contar a história de vida e conversão de Zenaide Raetz do Carmo, da cidade de Fazenda Rio Grande, no estado da Paraíba. Inicio a minha carta saudando a todos os ouvintes, aos apresentadores, pastor Lorival e irmã Débora, com a paz do Senhor. Começo já falando de minha família. Nasci nesta família muito numerosa, de 10 irmãos, 6 mulheres e 4 homens. Me lembro meus pais muito católicos, zelosos, pela religião que havia escolhido. E me casei muito cedo, mas parece que fiz uma má escolha, porque meu esposo bebia muito e por isso sempre estava desempregado. Tive 2 filhos. Não somente eu sofri, mas eles também, por causa das brigas, bebedeiras, em virtude de meu marido ser um alcoólatra. E constantemente recebíamos visitas da polícia em nossa casa, porque meu esposo, quando estava alcoolizado, queria bater, queria chutar, falava palavrões, destruía os móveis de casa, e aquele barulho alertava os vizinhos e que chamavam a polícia. Como ele não parava em emprego algum, eu tinha de trabalhar em 2 empregos para suprir as despesas da minha família. E eu me lembro, meus filhos eram tão pequenos, irmã Débora, e praticamente foram criados um cuidando do outro. Foram criados praticamente sozinhos. Eu saía muito cedo para trabalhar e voltava muito tarde da noite. Dava uma arrumadinha na casa, via se eles estavam bem e já ia dormir, porque o cansaço também dominava o meu corpo. Irmã Débora, o que vou escrever agora é realmente chocante. Meu filhinho mais velho, de 6 anos, começou a acompanhar o pai nos bares, porque o pai o levava. E ali ele começou a colocar bebida alcoólica na boca do meu filhinho de 6 anos. Imagine! Depois que ele já estava naquelas alturas, já bebendo 2, 3, 4, 5 garrafas de bebida alcoólica, de cerveja, melhor dizendo, ele começava a fazer com que o meu filho de 6 anos experimentasse a bebida. E aquilo me irritava, e eu ficava praticamente fora de mim. Como que uma criança de 6 anos iria beber? Irmã Débora, não é que isso começou a ser praticamente dia após dia? Com 11 anos, o meu filho já bebia, fumava e usava drogas. Que tristeza para mim. Eu fiquei tão triste ao saber disso. Ele tão novinho, com 11 anos, fumava, bebia, usava drogas. Com 14, ele já era um viciado. Não somente na bebida e no cigarro, mas agora na maconha, na cocaína e também no crack. Ah, que tristeza, irmã Débora. Eu fiquei muito abatida, porque eu não esperava isso, que isso acontecesse realmente na minha família. Agora o meu filho estava com 15 anos. Ele conseguiu um trabalho, fiquei até feliz, porque pelo menos poderia me ajudar, porque somente eu trabalhava em casa. E com 15 anos ele já estava trabalhando e ganhando o seu próprio sustento. Os dias passaram. Não havia mudança para melhor na nossa casa. Agora o meu filho estava com 20 anos. E ele com 20 anos, eu percebi a gravidade da situação. Meu filho nunca foi violento como o pai. Assim, de brigar, de arrebentar tudo em casa, não. Ele nunca foi violento comigo, nunca vendeu crack ali em casa ou ali na vizinhança. Não, ele era viciado, mas ele era bastante tranquilo.
Nunca me roubou um centavo para suprir o seu vício, nada. Eu sempre deixei ele com o dinheiro para pagamento das contas da família. E ele sempre me trazia o troco certinho. Nunca percebi uma desonestidade nele. Mas com o passar do tempo, eu vi que ele começou a se envolver com uma jovem. E ele disse para mim: mãe, eu quero casar-me com ela. Eu disse: ó, meu filho, se realmente ela é a que você escolheu, tudo bem, não vou me opor. Mas eles acabaram resolvendo lá entre eles e passaram a viver juntos. Eu sempre quis que ele tivesse o casamento legal, no civil, na igreja, enfim, que tudo estivesse bem. Era uma convivência de muitas brigas, eles eram muito jovens, ele drogado, enfim, tudo isso colaborava para que o casamento não fosse tão pacífico assim. E não passou muito tempo, eu ganhei uma netinha. Eles tiveram esta filha. Os anos passaram rápido e o meu filho continuou lutando para abandonar as drogas, porque afinal agora já tinha uma criancinha. Mas o homem sem Deus, ele não tem ajuda. O homem sem Deus, ele não tem proteção, ele não tem forças para vencer as drogas. E cada dia mais ele se afundava no tóxico. Não tinha forças para vencer este vício, vencer o maligno. E é claro que um dia ele, muito cansado, disse: mãe, eu não suporto mais essa situação de dependência química. São muitos anos. E o pior está por acontecer, a minha companheira vai embora. E vai levar a minha filha junto com ela. E eu fiquei tão desesperada, porque não tinha como fazer. Não tinha como ajudá-lo, porque não dependia de mim essa separação. Não dependia de mim evitar essa separação, melhor dizendo. Não dependia de mim fazer com que ele não se drogasse mais. E agora, o que a gente vai fazer? Somente Deus poderia mudar esta situação. Um certo dia, irmã Débora, o meu filho, ele ouviu o rádio e estava na sintonia do programa A Voz da Libertação. E ele disse para mim, ele veio até a minha casa e disse que ele ouviu um testemunho de um moço chamado José dos Anjos. É, foi esse o nome que ele deu. E este homem dizia no programa que havia sido liberto das drogas, que Jesus havia libertado ele na igreja Deus e Amor. Pastor Lorival, irmã Débora, ouvintes, meu filho falou assim para mim: mãe, já que a minha companheira está indo embora, minha vida já está um caos, eu vou para a última porta que pode se abrir para mim. Eu vou procurar manter a calma, vou falar para minha esposa para não ir embora, que eu vou me libertar dos vícios. Enfim, eu vou conversar com ela, quem sabe, não é verdade? Foram essas palavras que o meu filho me disse. Irmã Débora, realmente foi assim. Ele procurou a sua companheira com muita calma, sentou com ela e disse: olha, não vai embora. Eu vou conseguir a libertação dos meus vícios, pois há 4 dias estou indo numa igreja e eu já não fumo mais. Pelo menos o cigarro eu não já estou mais utilizando. E nessa igreja de crentes, eu vou ficar liberto de todos os vícios, não somente do cigarro, mas de todos. Naquele momento, a companheira dele riu, zombou dele e o humilhou com palavras pesadas, palavras que causariam nele raiva. E ele disse: olha, eu vou conseguir sair do fundo do poço. É como diz o Salmo 118, versículo 8, irmã Débora, que diz: é melhor confiar no Senhor do que confiar no homem. E assim, ela permaneceu lá, não foi embora. Pelo menos ela
acho que no fundo do coração dela, ela tinha talvez uma pequena esperança que ele iria realmente sair das drogas. E conseguiram viver 7 anos juntos após este fato. Mas diante das constantes brigas, não conseguiram permanecer juntos e veio então a esperada separação. É claro, isso foi inevitável devido às circunstâncias a qual eles viviam. E com a separação, meu filho ficou muito abalado. Ficou abatido, muito depressivo e sofrendo muito. Realmente, meu filho estava no lamaçal do pecado. E chegando ao fundo do poço, buscava forças em Deus para encontrar uma saída para a sua vida. Irmã Débora, meu filho, continuou frequentando a Igreja Deus e Amor. E ali, mesmo sem saber orar, mas da sua maneira falava com Deus. E um dia ele me contou que ele se humilhou muito perante a face do Senhor num dos cultos e disse: ó Senhor, eu sou pecador. Eu estou entendendo que eu não mereço a sua presença na minha vida. Eu não mereço nada. Mas o meu coração foi tocado pelo Senhor. E eu quero que o Senhor faça alguma coisa na minha vida. E ele começou a implorar, buscando a presença de Deus. E ele disse: ó Senhor, eu quero me entregar a Ti hoje. Eu quero que o Senhor me faça tudo de novo. Um homem diferente, um pai de família digno, com honradez. Eu quero que o Senhor me faça um marido fiel, amoroso, um pai exemplar para minha filha. Senhor, me transforma. Como aquele homem que contou o testemunho na igreja, dizendo que havia sido liberto das drogas nessa igreja que estou frequentando. Irmã Débora, ele sempre estava em oração, se humilhando. E ele fez até um voto com Deus naquela oração, quando ele se entregou a Cristo. Ele disse: Senhor, eu quero que o Senhor me liberte. E eu sei que o Senhor vai mudar o rumo da minha vida. E eu vou servir o Senhor com todo o meu coração, a minha alma e o meu entendimento. Aleluias! Eu fico muito emocionada, ouvintes, ao escrever o testemunho do meu filho. Verdadeiramente, nosso Deus é o Deus do impossível, que liberta, salva e batiza com o Espírito Santo. Para a honra e glória do nome do nosso Senhor Jesus Cristo, o meu filho foi completamente liberto de todos os vícios. O que parecia impossível se tornou possível. É como está escrito em Lucas 1,37, porque para Deus nada é impossível. Louvado seja o nome do nosso Deus. E Deus realizou uma obra grandiosa na vida dele. Ele foi liberto das drogas, do cigarro e das bebidas alcoólicas, porque Deus tocou a sua vida pela sua humilhação, pelo reconhecimento do seu pecado, de que ele necessitava, que ele iria depender 100% de Deus. Ele mostrou a Deus o quanto ele era dependente e carente da sua misericórdia. Irmã Débora, Deus realizou uma transformação na vida do meu filho. Ele começou a evangelizar, falar das maravilhas do amor de Jesus para todas as pessoas, até para mim. Porque naquele momento que ele estava passando por toda essa situação, eu não era serva de Deus. Ele começou com a sua vida, com a sua maneira de falar, com as suas atitudes. Ele começou a mostrar a todos os lugares que ia, que agora era um homem diferente. Que era um homem que havia sido transformado pelo poder da libertação do Evangelho. Louvamos o nome do Senhor, eu estou muito emocionada e muito agradecida a Deus. E eu aproveito esta carta para dizer ao Senhor: muito obrigada, Senhor, pela grande transformação de vida que o Senhor realizou na vida do meu filho. Aqui quero agradecer a todos vocês por ouvirem a minha carta.
e também aos ouvintes por prestarem atenção nesta minha história. Eu glorifico a Deus porque Deus é maravilhoso. E o sangue de Jesus nos

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Pai Celestial, em nome de Jesus, chegamos na Tua presença, ó Deus, para Te agradecer por este programa, por esta semana de vitórias, de bênçãos, de lutas, é verdade. Mas crendo que o Senhor está se movendo em cada aprovação, em cada luta, em cada problema, porque o Senhor tem o Seu propósito. Senhor Jesus, obrigado pela salvação que o Senhor nos concedeu através de Cristo Jesus, morrendo na cruz do Calvário. Senhor, obrigado pela paz, pela nossa família. Obrigado pelos ouvintes que agora estão nos ouvindo nos presídios, que estão nos ouvindo nas cadeias públicas, nos hospitais. Senhor, alcance estas vidas agora, com o Teu poder, suprindo agora, Senhor, toda esta necessidade. Se o Senhor realmente encontrar fé neste coração, mova a Tua mão, porque o Seu nome será glorificado. Senhor, já Te agradecemos, ó Deus, por essa semana que vai iniciar. Encerramos hoje essa semana, mas começará outra. E precisamos da Tua presença e da Tua misericórdia. Fica conosco, Senhor. Esse é o nosso pedido, em nome de Jesus. Amém, Senhor. Amém. Obrigado, ouvinte, pela sua sintonia, pela preferência. Esteve aqui conosco também pastor Lorival de Almeida e esta agora que também se despede na paz do Senhor, Débora Miranda de Almeida. E amanhã estaremos de volta com vocês em mais um programa Mensagens Cantadas.

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0: Graças a Deus, amado ouvinte. Esse louvor é tão abençoado que a gente sempre quer ouvir. Quanto mais ouve, mais a gente sente edificação através desse louvor. Mas estamos chegando com mais uma edição do programa Voz da Libertação, através da 96,9 FM, Rádio Deus e Amor. Cumprimentando a todos com a paz do Senhor, seu irmão em Cristo, Ismael Santos. E também aqui a meu lado,
1: operadora Maria Sidneuza.
0: Na mesa de som, pastor Samuel Ferreira. E vamos prosseguindo com o programa Voz da Libertação, diretamente aqui na sede estadual, na Avenida Brasília, 2145, onde neste momento acontece um culto abençoado, como sempre nós anunciamos, não é? Esse culto muito especial neste horário, porque daqui a pouco também vai ter aquela oração forte em favor de todos que estão aqui, na sede estadual, na Avenida Brasília, 2145. Mas, querido ouvinte, como sempre, nós não podemos deixar de lermos aqui alguns versículos da Palavra de Deus e logo após nós estaremos prosseguindo em oração.
1: Salmo 108. Deus concede vitórias a seu povo. Firme está o meu coração, ó Deus. Cantarei e entoarei louvores a toda a minha vida. Acorde, lira e harpa. Quero acordar o alvorecer. Eu te darei graças entre os povos, ó Senhor. Cantarei louvores a ti entre as nações, porque a tua misericórdia se eleva acima dos céus e a tua fidelidade até as nuvens. Sê exaltado, ó Deus, acima dos céus, e em toda a terra brilhe a tua glória. Graças a Deus.
0: Louvado seja o nome do Senhor. Com essas palavras tão maravilhosas, amado ouvinte, o Salmo 108, nós vamos agora falar com o Papai do Céu através da oração. Ó, querido Deus, eterno e soberano, mais um momento diante da tua presença, meu Senhor, em que nos encontramos mais uma vez para glorificar e exaltar o teu nome e para dizer graças a ti, Senhor, por tudo que tem acontecido, Papai, nas nossas vidas, na vida da tua igreja e em toda a face da terra. Porque, Papai querido, são muitos sinais e prodígios, meu Deus, que temos visto. Temos contemplado o Senhor agindo de uma maneira tão maravilhosa, Papai, que nossos corações se alegram, que a nossa vida se renova diante da tua palavra. Meu Deus, mais uma vez, nesta tarde, onde queremos apresentar a ti, Papai, milhares e milhares de pessoas que também oram conosco agora, que também têm alegria e satisfação em falar com o Papai do Céu, em pedir perdão também, Senhor, porque somos carentes do teu perdão. Por isso, clamamos em favor de todos nossos amados irmãos e ouvintes, para que todos possam ser alcançados, Pai, com a provisão do Senhor em tudo que nós precisamos. Porque nós somos do grupo dos necessitados, Papai. Nós necessitamos da tua presença, do teu poder, da tua graça, da tua misericórdia, meu Deus. E por isso queremos glorificar e exaltar o Senhor nosso Deus, porque toda honra e toda glória seja para ti. Papai, esta programação seja direcionada pelo Senhor. Que o Senhor possa estar falando, Pai, de uma maneira maravilhosa com cada ouvinte, até mesmo com os livres pensadores, em qualquer congregação, em qualquer lugar, Papai. Seja o Senhor edificando a tua querida igreja através da tua palavra, que a fé de cada um possa aumentar e os sinais e maravilhas continuem acontecendo. Cremos, meu Deus, nesta tarde, e seja assim para a glória do Senhor.
1: Abençoa Luzanira e esposo, meu Pai, nossa irmã Michele, nossa irmã Letícia, Abençoa, Deus Pai, Deus querido, aleluia, Jesus, nossa irmã Chayane. Vai dando saúde, meu Pai, para tua serva. Vai dando saúde para nossa irmã Davina, meu Pai. Dá saúde, meu Deus, para Laiane, Senhor. Abençoa poderosamente todas essas pessoas que necessitam de cura. Deus de bênção, Deus de maravilha. Nossa irmã Lucilene, meu Pai, abençoa. Abençoa nossa irmã Maria e seu esposo Valdo. Em nome de Jesus Cristo, nós te pedimos, ó Deus. E crendo, meu Pai, na tua resposta, abençoa poderosamente, meu Pai, nossa irmã Maria Auxiliadora, seu esposo. Abençoa poderosamente nossa irmã Graça e família. Nossa irmã Maria Tavares, meu Deus. A Isabel, lá do cujo vizinho. Abençoa grandemente, meu Pai, nossa irmã Ana Cristina. Nossa irmã, meu Pai, Márcia, seu neto Samuel. Abençoa poderosamente nossa irmã Carmen, nossa irmã Fábia, o Arthur, a Dália, Osélia e o Fernandes. Abençoa, Deus Pai, Deus Filho. Eu creio na tua resposta, meu Pai, em nome de Jesus.
0: Ó, Senhor maravilhoso, mais uma vez clamamos, ó Pai, em favor de todos nossos queridos irmãos que estão aqui acionados através do grupo do programa Voz da Libertação. As suas famílias, meu Deus, que o Senhor possa estar abençoando, fortalecendo, dando livramento, prosperando, meu Deus, o trabalho e a vida de cada um, Senhor, segundo o teu querer e segundo a tua vontade. Ó, Pai querido e maravilhoso, oramos em favor do Adriano Cauã, Pai, de toda a sua amada família, meu Deus, para que o Senhor dê vitória, Pai amado, neste momento, em que aquele varão tanto precisa, Papai, da tua ajuda, da misericórdia, Senhor, alcança agora, Papai, e abençoando todas as áreas da vida daquele varão, e o teu nome seja glorificado através da vida dele e da sua família. Meu Deus, nosso irmão Manuel da Silva Santos, abençoa o teu servo, sua família. Dá saúde, Pai, para o teu servo. Abençoa também o Johnny, a Rosiane, nossa irmã Geralda. Meu Deus, sustenta com a tua mão poderosa, Papai. Abençoa o Cleomon e todos os moradores da região leste, Porto Velho, região sul, aqui também do centro da cidade, aqui na região do Alto e Baixo Madeira, nas comunidades, Papai, aqui do estado de Rondônia, municípios, meu Deus, todos possam ser impactados com a tua presença maravilhosa, meu Deus, e o mal não possa resistir. O mal não resiste, o poder, no nome de Jesus Cristo, cai por terra agora toda a ação do inimigo e a vitória seja completa, Pai, para todas essas famílias que tanto precisam da tua ajuda, na saúde, na libertação e também com a certeza de todos aqueles que creem na tua palavra, que se entregam ao Senhor, espírito, corpo e alma, terão seu nome escrito no livro da vida para a salvação. Assim clamamos, meu Deus, também em favor dos teus servos que trabalham aqui na sonoplastia, em qualquer lugar, em qualquer região, para que, Pai, essas programações possam alcançar vidas, seja de bênção, muitas bênçãos para cada lar, Pai querido, através da rádio Deus é Amor. Pastor Samuel Ferreira, seus filhinhos, a sua esposa, sua família,

0: conhecimento, obediência e para a glória do Pai, do Filho e do Espírito Santo. Cremos, meu Deus, na tua palavra maravilhosa, pois é o Senhor quem diz que aquele que pede, recebe, o que busca, encontra, e o que bate, abre-se-lhe-á. Seja, meu Deus, agora a confirmação da tua palavra, alcançando, Pai, todas as famílias na face desta terra. Assim seja, no nome do Senhor e Salvador Jesus Cristo. Amém. Graças a Deus, aleluia. Mais um louvor abençoado, estamos ouvindo, que alegra nossos corações e faz no dia mais feliz, não é? Seu dia será sempre abençoado, você acompanhando a Rádio Deus e Amor, 24 horas no ar, não é? Através aí dos louvores, da mensagem da Palavra de Deus, dos maravilhosos testemunhos, informações importantes para ninguém ficar de fora. Todos são muito bem-vindos à Igreja de Deus e Amor. E louvamos a Deus pela vida de todos vocês também em outros ministérios, em outras congregações, ouvindo a programação nesta tarde. É também família do Senhor, né? Parte da família do Senhor. Todos estão aí na mesma fé, na mesma comunhão e com o mesmo objetivo de entregar a mensagem do Senhor. O Evangelho de Jesus Cristo, pois o Evangelho, ele significa as boas novas, não é? Glória a Deus, que tanto ser humano precisa ouvir. Amado ouvinte, nós queremos já lembrar a todos que as portas aqui estão abertas na Avenida Brasília 2145. Acontece nesse momento um culto abençoado. Daqui a pouco, às 15 horas, novamente, e às 19 horas, aquela festa espiritual e o nome do Senhor sendo glorificado e exaltado. Então, esse convite é do próprio Deus para cada um dos nossos irmãos. Nós estamos só transmitindo aqui, não é? Mas a oportunidade, quem proporciona é o nosso Deus.
1: É verdade.
0: Seguindo aqui com louvor abençoado, além do que nós estamos ouvindo, vamos continuar ouvindo ainda aqui, para a honra e para a glória, no nome do Senhor Jesus. Jesus é o Senhor, nosso irmão do CD Faixa de Luz, esse abençoado, adorando a Deus, juntamente com todos nós.

0: Graças a Deus, louvor abençoado, hein, pastor Ismael?
1: Glória a Deus por isso, irmã Maria.
0: E a IPDA dos Três Maria, fica na rua Benedito Inocêncio. Hoje tem campanha, início de campanha. O número é 7004, dos Três Marias. Hoje tem o início de uma poderosa campanha que tem como título O Meu Socorro Vem do Senhor. Salmo 121, versos 2. Quem vai estar pregando é a cooperadora Sueli, dando início a esta poderosa campanha de três quinta-feiras. Glória a Deus. E o pastor é o pastor Mário Dávila, que dirige esta IPDA, né, juntamente com os obreiros. Deus abençoe o pastor Mário Dávila, todos os obreiros desta IPDA. E o nome de sábado é o culto do Circo de Oração. Hoje, as instituições Reviver, né? Três quinta-feira, com a cooperadora Sueli. E sábado é o culto do Circo de Oração, Chama Ardente. E o nome da campanha é O Vaso do Oleiro.
1: Glória a Deus.
0: Jeremias 18. É o segundo dia da campanha com a cooperadora Franciane. Deus abençoe todas as irmãs desta IPDA, os irmãos. Deus abençoe a todos, em nome de Jesus.
1: Só repetindo aqui, irmã Maria, é o endereço certinho dessa congregação. É na rua Benedito Inocêncio, 7004, né? Bem no centro do bairro Três Marias, não é verdade?
0: Verdade.
1: Vamos prosseguindo aqui, amado ouvinte, enviando uma saudação muito especial para nossos irmãos em Candeias do Jamari. São muitas pessoas nos ouvindo aí nesta região. Nossa irmã Lindeci, Deus abençoe seu lar e a sua família. Também nosso irmão William, não é? A nossa irmã Catiane, nosso irmão pastor Maxilei e todos os demais que congregam nessa região. E todos os ouvintes, não é? Nossos irmãos católicos, livre pensadores também. Todos são muito bem-vindos à Igreja Pentecostal Deus e Amor. E vamos seguindo aqui enviando saudação para nossos irmãos ali da Vila Samuel, que também estão na mesma fé, exaltando o nome do Senhor aqui naquela região. E ainda anunciando, meus queridos irmãos, que neste próximo dia 1º, aqui na sede estadual, será o início de uma grande e poderosa campanha. E vamos aproveitar a oportunidade de ouvir aqui o convite do nosso Deus através do pastor Renato Lemos.
2: Olá, queridos ouvintes, a paz do Senhor Jesus, passando aqui para convidar você e a tua família para a segunda etapa da campanha A Medicina do Céu. Que maravilha, hein? Deus operou sinais, prodígios e maravilhas, libertações, cura divinas através da primeira etapa, e nós vamos realizar novamente esta campanha. É, o Senhor tocou forte no meu coração para estar junto com vocês realizando a segunda etapa desta campanha A Medicina do Céu, que será no dia 1º de julho de 2026 até o dia 7. Que maravilha, hein? Deus vai fazer milagre através desta campanha. E você vai ouvir as maravilhas que Deus tem feito aqui neste lugar, e as pessoas vão testemunhar o que Deus realizou na sua vida através da campanha A Medicina do Céu.
3: Eu recebi um grande milagre, cura na vida do meu filho. Ele estava com mais de 2 meses fazendo tratamento de pneumonia e os antibióticos não faziam efeito e cada vez só estava aumentando. E aí foi quando eu levei ele no médico particular e fiz outros exames particulares, tomografia, etc. E na terça-feira eu vim para a campanha, meu filho recebeu a cura, ele ficou em casa e recebeu a cura. O Senhor visitou ele, curou, restaurou ele completamente, ele está bonzinho, bonzinho para a glória de Deus.
4: Irmão, faça um convite para os ouvintes de casa. Irmã, faça um convite para as pessoas que estão em casa, que estão doentes, enfermas.
3: Todas as pessoas que estiverem enfermas, né, procure A igreja Deus e Amor, porque é uma igreja de milagres, de curas e maravilha. Deus está neste lugar, operando grandes milagres, grandes curas. Todas as pessoas que fizeram essa campanha, né, com certeza receberam e ainda vão receber. Então venham para cá, para a sede da Deus e Amor, porque Deus está neste lugar.
4: Graças a Deus, que maravilha.
2: Será no dia 1º ao dia 7 de julho de 2026, no horário das 19 horas, 7 presbíteros orando, ungindo a igreja e Deus realizando milagre. Você não pode ficar de fora. Corra para cá, Rua Brasília, número 2145, aqui no centro de Porto Velho. A palavra de Deus diz em Jeremias capítulo 17, o verso 14: cura-me, Senhor, e serei curado. Salva-me, Senhor, e serei salvo, pois Tu és o meu louvor. Que Deus abençoe. Igreja Deus e Amor, muito mais do que a igreja, uma família.
1: Vamos prosseguindo, amado ouvinte, anunciando ainda a região ali, Jardim Santana 1, onde hoje, mais uma vez, as portas estarão abertas, também naquela congregação da responsabilidade do pastor Zias, aí na rua Anápolis 9159, bem no centro do bairro Jardim Santana 1. Jardim Santana 2, a Igreja Deus e Amor, localizada na Raimundo Cantuária 3522, com o pastor Tenório e toda a sua equipe de obreiros também, na sequência das campanhas maravilhosas, essa campanha das instituições é viver, e hoje em todos os tempos, a Igreja Pentecostal Deus e Amor. Bairro São Sebastião, Rua Mário de Andrade, 5856, responsabilidade do pastor Jocelino. Também no bairro das Pedrinhas, na Rua Jamari, número 2079, todos são muito bem-vindos, porque o convite do nosso Deus, através do pastor Alessandro, e toda a região de Candeias, Jamari, também ali na Rua União, ou seja, bairro União, digo melhor, Rua Rio Branco, número 451, onde está localizado o templo da Igreja Deus e Amor, aí em Candeias do Jamari, Tapuã do Oeste, na Rua Fortaleza do Abunã, número 1832, também, diariamente, as portas abertas e o nome do Senhor sendo glorificado e exaltado. E mais informações aqui através da nossa irmã Maria Sidneus.
0: Graças a Deus. Lembrando que a IPDA do Gurgel fica na Rua Noroeste, 179. E hoje é o culto das instituições Reviver. O responsável, pastor Paulo Sérgio, desta IPDA. Deus abençoe a todos os irmãos que congregam nesta IPDA do Noroeste. E a IPDA do Areal da Floresta fica na Rua das Flores, 115. Pastor responsável, presbítero Carlos Salomão. Deus abençoe. E a IPDA do Tucumãzal fica na Rua Bahia, 624. Responsável, pastor Carlos. E a IPDA do Costa e Silva fica na Rua Avenida dos Imigrantes, 2581. Pastor responsável, Rosimar. Deus abençoe todos os pastores dessas IPDA. Do... fica lá na Zona Sul, né? Que é a exatamente. Central do Cidade do Lobo, fica na Rua Emílio Feitosa, 3439. Pastor responsável, Diáculos Mateus de Souza. Deus abençoe.
1: Muito bem, aí está, amado ouvinte, o convite especial, não é? Hoje você não pode perder, nesta quinta-feira, e também estender as mãos aos necessitados, né? Verdade. Levar sua cesta básica, alimentos não perecíveis, para auxiliar as famílias que tanto precisam. Vamos registrando aqui também a participação dos nossos queridos irmãos que já estão deixando aqui as suas mensagens. É, nossa irmã Márcia já deixou aqui seu pedido de oração, também um louvor que queremos ouvir daqui a pouco, louvor que tem como título A Poder no Sangue de Jesus, mas também temos aqui o pedido da nossa irmã Ana Lúcia, não é?
0: Verdade.
1: Nossa irmã Ana Lúcia, deixou aqui também o seu pedido e nós vamos estar atendendo também este louvor a pedido da irmã Ana Lúcia. Eu ainda louvarei. Canta conosco a nossa irmã Ângela Gonçalves. Vamos registrando também a participação de nossos queridos irmãos aqui. Nosso irmão Sérgio Moura também deixando aqui a sua mensagem e enviando aí a saudação para todos os ouvintes do programa A Voz da Libertação. Nossa irmã Ana Lúcia, Deus abençoe. Também nosso irmão João Pedro. Também participação aqui nesta tarde dos nossos irmãos ali da região da Esperança, da comunidade. Deus abençoe nosso irmão Adriano. Deus abençoe a irmã Isabel também, lá em Cujubizinho, deixando aqui também a mensagem. E o nome do Senhor seja glorificado e exaltado nesta tarde abençoada. Vamos ouvir Eu Ainda Louvarei, com a nossa irmã Ângela Gonçalves.

0: Aleluia, Jesus, graças a Deus. Louvor abençoado. E hoje na central de Tancredo Neves, que fica na rua 3930. Não. Central de Tancredo Neves, fica na rua Amador dos Reis.
1: Muito bem, irmã Maria. Glória
0: 3930. Hoje é o culto das instituições Reviver.
1: Glória a Deus.
0: Quem vai estar pregando é o Diácono Erismar, né?
1: Diácono Erismar, exatamente.
0: Vai estar pregando a palavra de Deus e orando em favor de todos. E lembrando que amanhã tem a tarde da bênção, ouvinte. Na rua Amador dos Reis, 39:30. Cooperadora Dava convida você, sua família, para sexta-feira, às 15 horas, a tarde da bênção. E sexta-feira à noite tem aquele culto de libertação, onde o pastor Samuel, juntamente com todos os obreiros e as obreiras, estarão fazendo aquela oração forte em teu favor. Sexta-feira, às 19 horas, na rua Amador dos Reis, 39:30. Lembrando também, papai, mamãe, vovó, leva tua criança sábado à tarde, a partir das 16 horas, tia Ângela e as demais tias, Jaqueline, convida você para levar sua criança. E lembra também de levar alguma contribuição, né? Porque o pequeno Galileu sempre precisa de contribuições de pirulito, balas.
1: Levar sempre a merendinha para as
0: crianças. Merenda,
1: né,
0: que as crianças ficam muito animadas. Sábado, a partir das 16 horas, o culto do Pequeno Galileu, na rua Amador dos Reis, 39:30. Deus abençoe.
1: Uma saudação para o nosso irmão Rosivaldo. Rosivaldo sempre pedindo oração em favor da sua mamãe, de seu papai, da sua família, não é? Vamos estar sim orando daqui a pouco em favor da família do nosso irmão Rosivaldo. Deus abençoe todos os moradores aí da região do Orgulho do Madeira. E vamos prosseguindo aqui, já preparando nossos corações para a mensagem da palavra do Senhor.
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1: Livro de Lucas, capítulo número 17, a partir do versículo 11. Ouça com atenção esta mensagem. Nesta tarde, quinta-feira, hoje dia 25 de junho de 2026, onde com certeza será de grande edificação para a nossa vida espiritual. Leitura na voz da nossa irmã Maria Sidneus.
0: A cura de 10 leprosos. De caminho para Jerusalém, Jesus passava pelo meio de Samaria e da Galileia. Ao entrar numa aldeia, saíram-lhe ao encontro 10 leprosos, que ficaram de longe e gritaram: Jesus, Mestre, tenha compaixão de nós. Ao vê-lo, Jesus disse-lhe: vão e apresentem-se ao sacerdote. Aconteceu que, indo eles, foram purificados. Um dos 10, vendo que estava curado, voltou dando glória a Deus em alta voz e prostrou-se com o rosto em terra aos pés de Jesus, agradecendo-lhe a este, e este era samaritano. Então Jesus perguntou: não eram 10 os que foram curados? Onde estão os 9? Não se achou quem voltasse para dar glória a Deus, a não ser este estrangeiro? E disse-lhe: levanta-se e vá, a sua fé te salvou. Aleluia, Jesus!
1: Jesus Cristo, então, caminhando sobre a face da terra, juntamente com seus discípulos. E mais uma vez, ele vai ali para aquela região, seguindo em direção a Jerusalém, passando também ali por Samaria da Galileia. Amado ouvinte, nos dá um entendimento aqui nesta mensagem, através do Espírito de Deus, que Jesus, ele tinha ali um propósito de levar a mensagem ali mais uma vez em Jerusalém. Propósito de curar, de libertar, de transmitir o evangelho de salvação. E a Bíblia diz que ele, chegando ali em uma aldeia, certa aldeia, ele encontra aqueles 10 homens leprosos. Jesus, ao olhar para aqueles homens, logo ele percebeu a necessidade deles. E eles não perderam a oportunidade de clamar por socorro, de pedir a ajuda do Senhor Jesus. Pois eles eram homens leprosos, estavam distante da sua família, não é? Das suas famílias, então, certamente com muita saudade de rever os seus parentes, seus familiares, saudade de voltar novamente para as suas casas, pois eles não podiam, eram homens leprosos, estavam ali na área rural, digamos assim, estavam ali seguindo por estradas e não podendo voltar para o convívio da sociedade. Ah, meus irmãos, como era triste a situação daqueles homens. Como era triste para ver ali aquelas pessoas sem poder voltar para ver sua família, seus filhos, não é? Suas esposas. Mas eles tiveram a oportunidade de ver Jesus, de encontrar Jesus, e de longe eles clamaram pedindo misericórdia e dizendo: Jesus Cristo, tem misericórdia de nós. Meus irmãos, naquele momento, o Senhor Jesus também não estendeu muito, digamos assim, as suas palavras, mas ele logo disse: vai, ide. Falou para eles: ide, mostrai-vos aos sacerdotes. E eles então seguiram a orientação que Jesus lhe deu. Mas naquele caminho em que eles foram em direção aos sacerdotes, eles logo perceberam que a lepra, que a doença tinha ido embora. Estavam curados, estavam livres do mal. E agora podiam voltar ao convívio da sua família. Voltar novamente para a sociedade, para conviver normalmente com as demais pessoas, porque agora estavam curados. Certamente naquele momento o coração de cada um deles, sentindo o desejo de voltar para suas casas, eles foram. Foram seguindo a orientação do Senhor, mas houve um que, observando o milagre que havia acontecido, ele voltou para encontrar novamente com Jesus. Glória a Deus. Falou mais forte no seu coração a gratidão, não é? Por aquilo que ele havia recebido, pelo milagre que havia acontecido aí na sua vida. E ele voltou, se prostrou aos pés de Jesus, dando glória a Deus. E Jesus então concedeu a ele a bênção completa. Não somente a saúde física, mas também aqui no versículo de número 18, do capítulo 17 de Lucas, observe que Jesus disse para ele: não houve quem voltasse para dar glória a Deus, senão este estrangeiro. Em versículo 19, Jesus disse: levanta-te e vai, a tua fé te salvou. Quem sabe nesta tarde estamos falando com pessoas que têm algo semelhante em suas vidas. Há uma necessidade de encontrar com Jesus. Há uma necessidade de receber um milagre do nosso Deus. Há uma necessidade de ser livre deste mal que tanto causa sofrimento, constrangimento, situações de dificuldade na sua vida. E você deseja ser livre deste mal. Jesus Cristo, nesta tarde, está pronto a lhe auxiliar, tá? Determinar uma bênção para você, para que você tenha também o livramento que aqueles homens tiveram. Mas o Senhor Jesus, ele então, através da sua palavra, ele expressa o desejo que ele tem em ver a gratidão também na parte de cada um daqueles que recebe a bênção de Deus. Pois ele pergunta aqui, não é? Não houve quem voltasse ele está dizendo aqui que os 9 leprosos também foram curados. Mas eles seguiram o seu caminho. Eles foram para as suas famílias. Eles foram para a sociedade. E não voltaram para agradecer Jesus naquele momento. E é importante, amado ouvinte, nós expressar também a nossa gratidão, não é? Em qualquer situação, em qualquer circunstância em que fomos alcançados pela bênção de Deus, ou até mesmo por alguém que estendeu as mãos para nós. E nós temos a satisfação de estar expressando a gratidão. E muito mais diante de Deus, não é? Pelo milagre recebido das mãos do Senhor, e este homem recebeu 2 bênçãos muito importantes. A cura para o seu corpo físico e também a bênção para a sua vida espiritual, porque o próprio Jesus disse: levanta-te e vai, a tua fé te salvou.
0: Aleluia.
1: Louvado seja o nosso Deus. Deus abençoe, amado ouvinte, nesta tarde a sua vida, seu lar, a sua amada família. E vamos seguindo aqui com o programa Voz da Libertação, ouvindo louvor abençoado a pedido da nossa irmã Márcia. O louvor com a nossa irmã, Leia Miranda, louvando a Deus com louvor que tem como título A Poder no Sangue de Jesus.

0: todo mal sendo dissipado e a bênção de Deus permanecendo nos lares, em cada vida, através deste louvor. Glória a Deus por isso. Deus abençoe nosso irmão Timóteo, o seu trabalho, Deus abençoe sua família. Deus abençoe nossa irmã Rosiane também, acompanhando a programação nesta tarde. Deus abençoe seu esposo, seu trabalho, seus empreendimentos. Deus possa prosperar poderosamente. Deus abençoe nossa irmã Denise, que também acompanha a programação nesta tarde. Pastor Ezequiel Cardoso, também nossa irmã Ana Lúcia e todos que nos acompanham através da rádio Deus e Amor, nosso irmão Feitosa sempre enviando a mensagem, nosso irmão Daniel, nossa irmã Maria Rodrigues também participando do culto do lar através da rádio Deus e Amor. E agora momento de oração, mais um momento muito especial, vamos falar com o Papai do Céu, né? Glória a Deus por isso, momento de oração.
1: Senhor, meu Deus, meu Pai, quero apresentar, meu Deus, esta programação. Creio, meu Pai, eu creio que esta palavra falou nos corações. Deus de bênção, Deus de maravilha. As pessoas que estão distanciadas, meu Pai, que elas possam retornar, meu Pai. Há muitas IPDAs espalhadas aí por todos os lugares. Que essas pessoas, meu Pai, volte à casa do papai e reconcilie com o Senhor. Porque nós sabemos, meu Pai, que muito em breve o Senhor vem buscar os escolhidos. Aleluia, graças a Deus. Meu Pai querido, meu Pai amado, visita a Jordana, o irmão, seu esposo Davi, a jovem Poliana, meu Pai. Vai dando saúde para aquela jovem. Em nome de Jesus Cristo.

0: que ora juntamente conosco, aquele que está enfermo, que seja curada, aquele, meu Pai, que está precisando de libertação, que receba libertação nesta tarde. Graças a Deus, Papai, por tudo que o Senhor tem feito, por cada um dos ouvintes, por cada um de nós, meu Pai. Obrigado, meu Deus. Abençoe nossa irmã Lenildo, nosso irmão Rizomar, lá no Orgulho do Madeira, nossa irmã Maura, todas as pessoas que moram no Orgulho do Madeira. Abençoa poderosamente, em nome de Jesus.
1: Oh, maravilhoso Deus, estende as mãos para auxiliar, Pai, toda a família de nossa irmã Isabel, além com o Jubim. Meu Deus, todos os teus servos e as tuas servas daquela região, todos os moradores, o Pai daquela comunidade. Clamamos intensamente também em favor do nosso irmão Amauri, Papai, teu servo, que acompanha o programa Voz da Libertação nesta tarde e que precisa, Pai, do auxílio do Senhor, da tua mão poderosa direcionando a vida dele e garantindo saúde para o teu servo, Pai. Nosso irmão Amauri, e o Senhor tem usado também para tocar a guitarra, acompanhando os louvores, que o Senhor ajude ele nesse momento. Abençoe o João Daniel, Papai, ouvindo a programação através do link também. Aquela criança, meu Deus, que o Senhor possa estar abençoando, repreendendo toda e qualquer enfermidade, dando vitória a toda a família da nossa irmã Raquel. Meu Deus, assim seja, Papai, com todos os teus servos nesta tarde, com todos os ouvintes, meu Deus, independente da congregação, onde congregam, independente daqueles que são livres pensadores, mas que precisam, Pai, da provisão do Senhor neste momento. Seja assim, Papai querido, para a honra e glória do Pai, do Filho e do Espírito Santo de Deus. Assim clamamos e cremos na resposta do Senhor. Amém. E graças a Deus. Aleluia. Deus abençoe meus irmãos, Deus abençoe irmão Rosivaldo, seu lar, sua amada família. Deus abençoe a criança Samuel, não é? Todas as crianças. Deus abençoe o pastor Samuel Lopes, também ali no Tancredo. E hoje culto abençoado a partir das 19 horas na José Manuel dos Reis, 39:30, o culto das instituições de viver. Deus abençoe as crianças do nosso irmão pastor Samuel Ferreira, as crianças que estão aqui, não é? A dependência aqui da congregação, que vieram também passar a tarde aqui juntamente com o nosso irmão pastor Samuel Ferreira. E Deus abençoe aí todos os ouvintes nos países distantes, nas comunidades distantes, e você, caminhoneiro, caminhando nesse momento, dirigindo seu veículo aí pelas estradas do país, do Brasil, e também toda a face da terra. Fique com Deus, ouvintes, e até amanhã. Amanhã será no horário das 8:30 da manhã, né, irmã Maria?
2: Verdade.
1: Estaremos aqui, se Deus permitir, e também às 13 horas. Fique com Deus e acompanhe a rádio Deus e Amor, 24 horas no ar. Daqui a pouco, diretamente da Central de Produções, ali diretamente de São Paulo. Fiquem com Deus, ouvintes, e até amanhã, no nome do Senhor Jesus.
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1: Ô, meus irmãos, saudação da nossa querida irmã Maria Sidneuza para todos os ouvintes do programa Voz da Libertação.
0: Cooperadora Maria Sidneuza.
1: E na mesa de som, o pastor Samuel Ferreira. Fique com Deus, ouvintes.
0: Eita, glória.

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3: Estamos começando mais um Espaço Reviver aqui na sua rádio Deus é Amor. Deus abençoe você que nos ouve em todo o Brasil. Estamos em cadeia nacional nesse momento. Que Deus possa abençoar você, que todos os dias que temos a programação você está ligado, ouvindo os trabalhos das instituições Reviver, braços assistenciais da nossa igreja pentecostal. Deus é amor. Aceite a paz do Senhor Jesus nessa tarde, dos seus irmãos em Cristo.
4: Presbítero Nelson Santos.
3: Do pastor Paulo Martins. E na técnica de som, diácono Armando Medina. Direção da nossa querida irmã Ereni Miranda.
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3: 15 horas e 3 minutos em São Paulo, estamos aqui falando com vocês sobre os nossos projetos. E a Fundação Reviver e a Associação Reviver Help crescendo cada vez mais, atendendo vidas com muito amor. E nós estamos aí num mês especial, um mês que estamos com muito frio e precisamos da sua ajuda, né, irmão Nelson?
4: Exatamente, e estamos muito felizes, alegres, pastor Paulo, porque a cada dia nós vemos a grande participação dos irmãos se comunicando com a gente, tem o WhatsApp central, mas a gente fica feliz, pastor Paulo, porque vê a participação e o envolvimento de todos. E como nós fazemos anualmente, e agora justamente nessa época do inverno, formalização da entrada do inverno, baixas temperaturas em São Paulo, na verdade centro-oeste, o sudeste, o sul, muito frio, e nós fazemos, pastor Paulo, aquela campanha anual da Fundação Reviver.
3: Exatamente, vamos aí acompanhar essa chamada para que você possa nos ajudar.
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4: E está aí, pastor Paulo, mais esta campanha anual. Todos os anos a Fundação Reviver faz. Este ano completamos 32 anos de Fundação Reviver e todos os anos a Fundação faz esta campanha. Vocês ouviram aí a nossa irmã Ereni falando que ela tinha aquele desejo no coração de ajudar as pessoas. E é isso que nós queremos passar para vocês, o que as instituições Reviver faz, a Fundação Reviver e a Associação Reviver Help, Deus e Amor. E esta campanha do agasalho nós fazemos todos os anos, porque nós vemos o nosso país, principalmente uma extensão continental, continental, mas quando entra a época do inverno, principalmente a época do inverno, quantas pessoas em situação de rua, quantas as aldeias indígenas onde as pessoas não têm a condição de se agasalhar, ter um cobertor, ter um local adequado para passar esta noite, e é muito frio, e assim, nós queremos convocá-los. Não é? Que você que já nos ajuda todos os anos, nos ajude também, você que está começando a conhecer os trabalhos das instituições Reviver, nos ajude, faça aí a sua doação nessa campanha do agasalho, doando um calçado, um agasalho, não é? Que esteja em bom estado, um cobertor. Então nos ajude nesta campanha, é muito importante, porque é comum, nós vemos no noticiário, pastor Paulo, esse período, até pessoas que vêm a óbito, porque não tiveram uma condição adequada de vestimenta.
3: Exatamente. Olha, então ajude, coopere nessa grande peleja que é nós conseguimos essas roupas, agasalhos para as pessoas. Eu quero agradecer aqui a irmã Cibele Aparecida Bueno de Oliveira, aqui de São Paulo. Ela acabou de enviar o comprovante aqui do Pix, que ela ajudou as instituições a viver. Muito obrigado. Deus abençoe grandemente, já chegou aqui no nosso WhatsApp central da Fundação Reviver, que é o 119-5618-7148.
4: Olha que grande bênção.
3: É, 119-5618-7148. Ela ajudou aqui no horário bancário 15-2 e já enviou para nós.
4: Já acompanhando a programação, né, pastor Paulo? Deus abençoe, irmã Cibele. E aqui estamos acompanhando, pode perguntar, pastor Paulo, onde que eu faço a doação? Presbítero Nelson, onde eu faço a doação? Você pode fazer a doação da campanha do agasalho em qualquer igreja pentecostal Deus e Amor, as nossas igrejas espalhadas por todo o Brasil. Você que sabe onde tem uma igreja Deus e Amor, você pode ali procurar pastor, os colaboradores, aqueles que cooperam ali e com muita alegria vão recebê-lo, vão pegar essas doações para depois nós colhermos e distribuirmos. Se eventualmente você não sabe, você está ouvindo agora a programação da Rádio Deus e Amor, você não sabe onde tem uma igreja pentecostal Deus e Amor, você pode acessar aí www.ipda.com.br, procure ali o endereço das nossas igrejas e colabore conosco. Com certeza, a retribuição vem de Deus, porque o próprio Senhor diz que quando ajuda aquele que está necessitado, a recompensa vem dele.
3: Exatamente. Então vamos todos nos unir nesse momento para ajudar pessoas a alcançarmos vida e elas serem abençoadas poderosamente. Bom, Nelson, eu gostaria agora de fazer uma pergunta para o senhor sobre a Vila Reviver. Temos hoje movimentação lá no Piauí, movimentação ali na Vila Reviver, tem novidade, tem coisas boas chegando já para o nosso projeto lá no Piauí, irmão Nelson.
4: Tem sim, pastor Paulo. Nós temos aí o professor Luciano Polacchini, que é um coordenador nacional de uma instituição de ensino privada, que está nos auxiliando nesses projetos ali na Vila Reviver. E, na verdade, são dois projetos ali que ele está nos ajudando, ele que é zootécnico. Um, pastor Paulo, é aquele projeto das galinhas poedeiras, que nós já construímos o galpão, ficou pronto, chegaram as primeiras pintainhas ali, são 150, o nosso galpão está preparado para 500. E qual é o propósito, pastor Paulo? É que essas pintainhas elas foram, chegaram desde o primeiro dia, e a ideia é nós darmos um treinamento teórico e prático para as pessoas em torno ali das comunidades em torno de Paulistana, onde elas possam aprender como que faz todo esse projeto para fazer nas suas próprias propriedades, e dali ela vai poder tirar, por exemplo, muitos ovos para a própria alimentação, né, substituindo a carne, porque às vezes está carne e as pessoas não conseguem se alimentar de forma adequada ali com proteínas. Então elas vão ter ali, né, podem ter o próprio ovo ali, do seu próprio criadouro, para o sustento familiar. E também o principal, pastor Paulo, é que essas famílias, através ali desse projeto, e pode ser um projeto pequeno, mas já vai trazer retorno financeiro para que elas se desenvolvam. E hoje o professor Polacchini chega novamente ali, está ali, já está se preparando para nós avançarmos. E também, pastor Paulo, já dando um passo para o próximo projeto, porque nós estamos agora, além do galpão das galinhas que ficou pronto, nós vamos ter um outro projeto, e o galpão também já está ficando pronto, que é a criação de cabras e ovelhas também, para que depois nós tenhamos ali a produção de leite, depois desse leite, a própria questão da fabricação do queijo. Tudo isso com o propósito, nessa área do Nordeste, Pastor Paulo, que nós temos ido ali, naquela região de Paulistana, onde está tanta necessidade, é ajudar e incentivar as propriedades rurais de pequenos produtores a partirem para esses projetos, porque ali eles vão ter melhores condições para a família e poderem ter o seu próprio desenvolvimento.
3: Os irmãos que queiram conhecer como será o projeto das galinhas poedeiras, vai lá no Instagram da Fundação Reviver. O irmão Nelson fez um vídeo explicativo lá em... Como o nome da cidade lá mesmo? Aqui fala no começo que o Sersor lá é...
4: Numa cidade...
3: Coronel, né?
4: Eu não recordo direito o nome ali.
3: Mas vocês foram lá e viram, tá no Instagram da Fundação, todo o trabalho, o irmão Nelson mostrou como será ali esse nosso projeto. E eu tenho certeza que Deus vai abençoar você conhecer esse projeto, como será esse galpão nosso lá na Vila Reviver. Vai ficar lindo, projeto maravilhoso. E amanhã, irmão Nelson, tem algo importante também já nessa linha do aprendizado. Nós teremos amanhã a primeira aula teórica com o professor Luciano acerca já do investimento no conhecimento técnico das famílias, não é isso?
4: Exato, Pastor Paulo, porque o projeto das galinhas poedeiras, muita gente fala, tem a criação rural, né? Chamam de galinhas caipiras, mas o projeto é assim, ele é direcionado. E neste projeto, o que nós queremos ali passar de conhecimento? É a forma de como foi feito o planejamento para o galpão não precisa ser tão grande, né? Às vezes você olha assim, eu vou colocar as galinhas ali, é bem simples. Não, mas tem alguns cuidados. Por exemplo, na própria hora que, e aí nós vamos verificar isso, Pastor Paulo, quando elas vão beber água ali no bebedouro, tem que se tomar cuidado para que elas não derrubem a água na forragem que vai colocar embaixo, porque pode ser palha ou palha, pode ser pó de serra ou pode ser palha de arroz. Então, se ela umedece muito, isso pode causar doenças para as aves. Então, tem que se tomar esse cuidado. A própria questão do tempo de intervalo de colocar a refeição para eles, né, alimentá-los, a questão da iluminação, a questão de colocar uma lona para você não bater o vento. Por quê? Tudo isso para proteger as aves e para que você tenha ali o bom desenvolvimento das aves e também estar sempre de forma adequada para ter a maior produtividade. Então, nós vamos ter o treinamento teórico e depois vamos levar aqueles que se interessarem para ver a prática, porque eles vão ver desde o início todo o projeto.
3: E o professor Luciano, ele é uma pessoa de muita qualidade, um professor excelente, ele, né, tem esse mestrado nessa parte aí da criação de animais, e ele está aí a serviço das pessoas, e pessoas que querem crescer, aprender. Vocês foram lá em Monsenhor Hipólito, me lembrei,
4: isso,
3: né?
4: Isso, exato.
3: Monsenhor Hipólito gravou lá nessa localidade, que a nossa será igual a lá dos irmãos, ali são membros de nossa igreja. Que maravilha. Então, voltando ao assunto do professor Luciano, esse curso amanhã, do teórico e depois em seguida o prático, será muito bom. E será repetido nos dois meses, né? Junho e julho.
4: Exatamente. Já tem agendada a próxima data para julho. Nós vamos coordenar tudo ali, porque nós vamos conciliar exatamente isso, Pastor Paulo. Já vamos ter praticamente quase que 8 semanas das aves, já estão um pouco mais crescidas, e também vamos ter o recebimento dos animais. Então, conciliando, nós já vamos ter, quem vai estar fazendo o curso agora, a primeira fase, o teórico, e depois o prático, no próximo mês já vai ver as aves.

0: aves e as pessoas estarão acompanhando a evolução do projeto, para que quando eles implantarem nas terras deles, eles saibam como executar tudo aquilo que estão aprendendo. É isso?
1: Isso, e nós temos visto na prática, pastor Paulo, quando nós visitamos algumas granjas, que parece que é muito simples o criatório, mas não é. Por exemplo, tem que se tomar cuidado com as vacinas. É assim que elas nascem e elas vão ser transportadas para o galpão, ela recebe uma vacina. Mas hoje, inclusive, o professor Luciano já vai vacinar essas aves que chegaram. Nós compramos ontem, antes de ontem aqui em São Paulo. Ela tem que ir toda refrigerada, tem todo cuidado. E principalmente o quê? Tem tipo como se fosse um caroço que nasce próximo dos olhos das aves, né? E você tem que estar muito bem observando todas as aves, porque se uma pegar, é contagioso. Aí espalha e você perde todas as aves. Então tem que se tomar esse cuidado. Ah, então tem que vacinar sim, tem que vacinar, tem que acompanhar. Por isso que você tem o teórico, esse conhecimento de zootecnia que o professor Luciano vai passar, para tomar os cuidados devidos e ter uma boa produção.
0: Uma coisa importante também que está sendo realizada lá na Vila Reviver é a plantação do capim para os animais, não é isso?
1: Exato, nós temos até fotos aí que também nós compramos um tipo de capim onde o professor ele analisou junto com a Embrapa qual que seria o capim mais adequado para nós plantarmos ali em Paulistana. Por quê? A temperatura é muito alta, a questão da irrigação, e ali nós levamos o nome mais popular é o capim elefante. E nós compramos aqui de uma fazenda que tem um convênio com a Embrapa, um material muito analisado pela Embrapa, um estudo que seria o adequado ali, e surtiu muito bem, pastor Paulo, porque nós temos a plantação, está tendo a irrigação ali da água que nós temos na Vila Reviver, através dos poços, e já temos capim que está mais ou menos ali a 1,70 m, e que tudo isso, para que esse capim? Então você começa um processo, planejamento do projeto. Você tem que primeiro preparar o solo, colocar um adubo orgânico, depois um pouquinho só de adubo químico, porque nós não queremos ter o mais natural possível. Você mexe aquela terra, passa um trator, depois de um tempo é que você vem com a muda, e também o plantio da muda tem uma técnica de ser feita. Pastor Paulo, ali o professor Luciano deu toda a instrução, os profissionais que trabalharam ali, teve toda uma questão de como fazer o plantio, a distância, depois o acompanhamento, quando surgiram as primeiras mudinhas, essa questão de você olhar se as formigas não estão comendo, você fazer todo um acompanhamento até ele chegar nesse estágio. E por que que nós vamos ter esse capim? Porque quando chegarem os animais, nós não vamos ficar só gastando com ração, porque a ração é muito caro. Então é preparar toda uma folhagem, a mistura, para poder alimentar os animais.
0: Que bênção! Então tudo isso daí está sendo realizado lá em Paulistana, no Piauí, capacitando os moradores, os agricultores da região ali de Paulistana. Vamos seguindo com esses projetos, tem muita coisa boa sendo realizada, expandindo também os projetos para outros estados, outras regiões, e nós prosseguimos avante em nome do Senhor.
1: E lembrando, pastor Paulo, que todos os projetos das instituições Reviver, eles visam o quê? Alcançar pessoas que estão em situação de vulnerabilidade. Todos esses projetos que estão sendo feitos, o intuito é gerar alimentos com qualidade para aquelas famílias que não têm acesso adequado a uma boa alimentação na região.
0: Exatamente. E olha, só também, falando para os irmãos aqui, uma prestação de contas, lá no Riacho do Meio, né, foi feita a colocação das caixas d'água, servindo água para uma região muito, muito carente, e já esse mês já foram realizados cultos ali na região. O pastor Marcos enviou imagens de um culto abençoado por Deus, almas aceitando o Senhor Jesus. Então a região está sendo beneficiada com a água para que possa matar a tua sede, mas principalmente com a água da vida, que é o Evangelho do Senhor Jesus.
1: E lembrando também que no Riacho do Meio, pastor Paulo, além da água, o presbítero Musel com a sua equipe foi ali e fez a questão do varal solidário, levando roupas que nós recebemos as doações aqui em São Paulo, foram transportadas com caminhão da Fundação Reviver até o Nordeste, e essas roupas estão atendendo alguns estados em torno ali, não é só em Paulistana,
0: sim,
1: não.
0: Sim.
1: Então uma parte dessas vestimentas foi também ali destinada ao Riacho do Meio, uma população muito carente que também aquilo que o pastor Paulo falou, se você acessar o Instagram da Fundação Reviver, você vai poder ver imagens daquilo que estamos aqui comentando.

Então vai lá, Fundação Reviver, ou então Reviver Help, Deus é Amor. No Instagram você vai ver os nossos trabalhos, nossos projetos, levando a palavra de Deus. Espalhe o amor, vamos espalhar o amor, vamos ajudar vidas por esse Brasil. Espalhe.

0: E está aí, pastor Paulo, espalha o amor, nosso bom presbítero Wellingtinho, né? Nós chamamos de forma carinhosa, ali da nossa igreja em São Mateus, e com esse lindo louvor, e ali na letra, efetivamente, também, aquilo que está na palavra de Deus, colherá em dobro o que você plantou. E nós estamos aí, pastor Paulo, já estamos na praticamente penúltima semana de junho, né? É. E já queremos falar do quê? Do Agosto Verde, porque também para chegar no Agosto Verde tem todo um planejamento.
1: Exatamente, já começou esse planejamento e estamos nos preparando. Vamos então à chamada para os 32 anos da Fundação Reviver.
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0: 22 de agosto, hein? Olha, parece que está distante, não, mas é rápido. Então você que está nos acompanhando por todo o Brasil, aqui as cidades, né, próximas de São Paulo, a Grande São Paulo, já preparem a caravana para o 32º aniversário da Fundação Reviver, o mês de agosto, que é o mês da Beneficência Cristã. Dia 22, então, às 14 horas, nosso irmão pastor Jerry Bochard estará ali pregando neste Dia de Semear, pastor Paulo.
1: Vai ser realmente uma festa maravilhosa, uma grande bênção de Deus. Agora, falando de projetos que estão crescendo, o projeto que está se ampliando por todo o Brasil é o projeto Casa Aberta, hein, irmão Nelson? E tem novidade boa aqui para São Paulo, né?
0: Sim, este projeto que, graças a Deus, por permissão de Deus e muitas pessoas ajudando, é o projeto que é destinado a alcançar pessoas que estão em situação de rua, tem crescido por todo o Brasil, cada vez avançando nas unidades. E São Paulo, em breve, também teremos novidade, pastor Paulo. O projeto avança.
1: Exatamente. Vamos, então, à chamada desse grande projeto da Associação Reviver Help Deus é Amor.

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0: Casa Aberta Reviver, que lindo projeto, Pastor Paulo. E que temos alcançado tantas pessoas em situação de rua. E o que eu falei, Deus tem prosperado o povo, Deus tem tocado no coração, as pessoas têm ajudado e o projeto tem se expandido por todo o Brasil. E nós vamos ter novidades, em breve já vamos anunciar aí novidades em São Paulo e em outras localidades. E tem muitas pessoas, Pastor Paulo, nos acompanhando e nos ajudando.
1: Exatamente, olha, eu quero aqui agradecer a irmã Sandra Rodrigues, ela é de Barueri. Ela enviou aqui o seu comprovante de ajudando as instituições a reviver. E ela já mandou junto um testemunho, irmão Nelson. Olha só.
0: Que bênção.
1: Ela fez o voto, cumpriu, né, enviando aqui o comprovante. Ela diz assim, ó, fiz um voto de ajudar a Fundação Reviver. Em 2 semanas, Deus abriu a porta de um emprego para o meu filho.
0: Oh, glória,
1: que fazia um ano que não trabalhava registrado. Agradeço a Deus por essa bênção. Meu nome é Sandra. Moro na cidade de Barueri. Ela já enviou seu comprovante, cumprindo o seu voto e glorificando a Deus, exaltando o nosso Deus pela porta aberta para o seu filho. Mais de um ano não trabalhava registrado.
0: Deus abençoe, irmã Sandra, que o Senhor continue prosperando a vossa vida, da sua família, e que grande bênção aí para o seu filho. E agradecemos a irmã estar nos comunicando aqui, porque isso acresce a fé daqueles que estão nos acompanhando.
1: Vamos ler mais alguns nomes de pessoas que nos ajudaram. Manuel José Pereira, daqui de São Paulo. Jacolina Salles dos Santos Furtado, lá de 62, do Centro-Oeste. Ivan de Souza Santos e também a Ruth Santos, DDD 69. Ana Francisca de Freitas, lá do estado do Espírito Santo. Luiz Carlos Abel, de Santa Catarina. Simone Viana de Souza, aqui de São Paulo. Sônia Aparecida dos Reis, de Minas Gerais. Jucimara Barbosa dos Santos de Oliveira, de Curitiba. Jennifer Soares Gomes, também DDD 62. E por último, Marilda Lopes, aqui de São Paulo. Esses foram alguns nomes que nós lemos, que pessoas que nos ajudou dos nossos projetos aqui das instituições Reviver. Deus abençoe vocês. Próxima segunda-feira estaremos lendo mais nomes aqui em nome de Jesus.
0: Que bênção. Então só temos a agradecer a vocês e com certeza o Senhor os retribuirá por tudo que você tem feito por aqueles que são necessitados. Quinta-feira, 25 de junho, 15 horas 32 minutos. Hoje, nesta quinta-feira, é o dia que nós temos aqui na sede mundial o culto em prol às instituições Reviver. Este culto que em todas as nossas igrejas pentecostal Deus Amor, pelo menos uma vez na semana, tem um culto nas nossas igrejas em prol à obra assistencial. E aqui na sede mundial é hoje, quinta-feira. Né? Daqui a pouquinho já vamos direto para o altar. Ali o nosso irmão, o presbítero Erwin Delalande, o africano animado, sempre chamamos assim de forma carinhosa, já estará trazendo a mensagem. Esta campanha é uma campanha maravilhosa, Pastor Paulo.
1: Exatamente, uma campanha que Deus está derramando o teu poder, a tua graça grande sobre a vida do povo que está aqui acompanhando, participando desses cultos em nome do Senhor Jesus. O tema da campanha, o fervor da igreja que ora. Pastor Erwin estará pregando, orando e Deus abençoando grandemente.
0: E é assim na Deus e Amor, 64 anos, uma igreja fervorosa que sempre ora, Pastor Paulo. E como de costume, encerrando agora a programação do Espaço Reviver, nós vamos para o momento de oração. Você que ali colocou o seu pedido, você que colocou as suas petições, você que é para o agradecimento, juntos agora nós vamos para este momento de oração.
1: Grandioso Deus, maravilhoso e eterno Pai, na tua presença, Senhor, estamos nesta tarde maravilhosa, pedindo perdão dos meus pecados, falhas, transgressões, para que a minha oração chegue diante de ti e possamos ter resposta dos céus. Senhor, abençoe cada ouvinte, todos que estão orando conosco, que estão precisando, Senhor, agora do milagre e da vitória. Como a irmã Sandra contou o testemunho do seu filho, que ele foi, Senhor, abençoado com a porta do serviço aberta. Abençoe aqueles que estão desempregados, que precisam de um trabalho, que precisam de vitória. Senhor, abençoe poderosamente. Em nome de Jesus Cristo, confirma, Senhor, cada vida, cada pessoa seja abençoada. Eu apresento a nossa presidente, a irmã Irene Miranda, a diretoria das nossas instituições, os assistidos nos nossos projetos, Senhor.
0: E em comunhão, Senhor, queremos apresentar todos aqueles que são mantenedores do programa A Voz da Libertação, da Rádio Deus e Amor e PDA Play. Pai, que o Senhor venha retribuí-los, abençoá-los, Senhor meu Deus, agradecendo neste canal de comunicação que nós temos convicção de que muitas pessoas estão sendo alcançadas, porque nosso propósito é sempre falar do Teu santo e divino nome, do Teu poder, da Tua graça, do Teu amor, da Tua misericórdia, para que o Seu nome seja glorificado. Graças damos a Ti, certo da santa e divina resposta, em nome de Jesus. Amém.
1: Deus abençoe você sintonizado conosco. Deus abençoe a irmã Cirlei, DDD 17, enviou aqui a sua doação, pedindo oração por toda a sua família. Estaremos orando em nome de Jesus. Muito obrigado. Que Deus possa abençoar a tua vida. Vamos ficando por aqui. Daqui a pouco estaremos transmitindo diretamente do altar na campanha maravilhosa O Fervor da Igreja que Ora. Que Deus abençoe grandemente a sua vida. Despede-se aqui na locução, seus irmãos em Cristo.
0: Presbítero Nelson Santos.
1: Também o pastor Paulo Martins, na técnica, diácono Armando Medina. Direção e supervisão geral da nossa querida irmã Ereni Miranda. Fiquem com Deus.
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5: 15 horas e 37 minutos.
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0: Você pode bater palma e dar glória para Cristo, aleluia. Pode adorar ao Senhor, oh glória. Adore ao Senhor, oh glória. Adore, oh glória. Orienta-me, clama glória. Adore a presença dEle, adore, adore. Adore a presença dEle, oh glória. Ele é bendito, Ele é santo, Ele é justo, Ele é fiel, Ele é verdadeiro, Ele é glorioso, Ele é poderoso, Ele é magnífico, Ele é o aleluia. Oh glória. Tome seu assento, você que pode. Oh aleluia. É tão bom estar em comunhão, irmãos, na presença do Senhor. É tão bom estar na casa do Senhor, estar com os irmãos em comunhão. É tão bom, irmão, poder servir ao Senhor, sabe? Eu sei que os dias passam e nós temos enfrentado muitas lutas, muitas adversidades. Se cada um de nós aqui contar a sua história, a gente chora durante um mês inteiro e olhe lá. Mas sabe qual é o maior valor que nós temos, ou o privilégio? É de estar na presença de Jesus, ainda que com todas as dificuldades, com todas as lutas, com todas as barreiras. É estar diante do Senhor. E não só isso, e poder aproveitar. Porque não é só estar na presença de Jesus, é aproveitar o estar nessa presença. É aproveitar que Ele está conosco, é aproveitar que Ele se manifesta no meio do seu povo. Você há de encontrar muitos versículos e muitos textos na Bíblia em que Jesus está cercado de grandes multidões. Muita gente ao redor de Jesus, mas ninguém consegue viver o milagre. Muita gente à volta de Cristo, mas ninguém consegue viver resposta. Muita gente ao redor de Cristo e ninguém consegue ser abençoado. Por quê? Porque às vezes não é só estar, às vezes não é só ocupar um lugar, não, é aproveitar a oportunidade de estar com Ele, aleluia. Há muita gente que diz, ah, mas eu estou. Estar não muda nada. Estar é um estado momentâneo. Mas aproveitar a oportunidade é o que transforma a nossa vida e gera milagre. Diga glória a Deus. Por isso é que nós precisamos aproveitar, irmãos, cada oportunidade de culto, cada oportunidade de estar na igreja, estar em Cristo, vir a um culto pela manhã, tarde, noite, madrugada, não importa, mas aproveite o máximo. E como é que você aproveita? Com a sua entrega, com a sua dedicação, com a sua devoção, com aquilo que a Bíblia diz, prestar um culto a Deus, um culto racional, um culto onde haja razão na sua mente. Se a sua mente tem a entrega total a Deus, então você vai entregar tudo que você tem a Ele, aleluia. Por quê? Porque existem cultos que nós estamos só de corpo, o cérebro está longe, a mente está longe, a gente está em casa, está na comida para amanhã, está com a família, a gente está de corpo, mas a mente está longe. E então o Senhor nos orienta a aproveitarmos todo momento o culto, todo momento estar em Cristo, todo momento na presença do Senhor, porque isso vai mudar a nossa vida. Diga glória a Deus. Aleluia. Pode bater palma e dar glória para Jesus. Eu quero aproveitar, porque estamos a falar disso. Nós lemos aqui o capítulo 7 deste livro de Crônicas, e literalmente é um momento de aproveitar a presença de Deus. Salomão aqui está em oração, ele está a falar com Deus. E este livro de Crônicas, ele é muito interessante porque ele é escrito após o exílio babilônico, quando o povo está a retornar. Então, o propósito é recontar a história de Israel, trazer o contexto de Israel e trazer aquela linhagem davídica trazer o contexto do templo, encorajar as pessoas a viver uma vida de restauração e também de adoração a Deus em fidelidade e em obediência. Então, Salomão aqui, ele, depois de estar em um momento de clamor a Deus, de apresentar a Deus, de dedicar o templo a Deus, ele busca o Senhor, ele clama a Deus, ele ora ao Senhor, e ele vai consagrar: Senhor, ó, o templo, tudo o que fizemos, o nosso trabalho, a estrutura, tudo que está aqui é para o Senhor. E Deus se alegra. Deus se alegra. Só que o próprio Deus vem, dentro deste momento de clamor e de oração. Se você estiver com a sua Bíblia, nós vamos acompanhar ela, tá? Não feche ela. No versículo 12 do capítulo 7, a Bíblia diz que Deus aparece a Salomão. Salomão está em oração e ele vai dedicar o templo, dizer que Deus é bom, o quanto aquilo é importante para que o povo glorifique, exalte a Deus, adore a Deus. E a Bíblia diz então que Deus aparece a Salomão e diz: olha, versículo 12, ouvi a tua oração. Diga glória a Deus. Primeira coisa que Deus faz com Salomão é confortar o seu coração e dizer: ó, eu te ouvi, fica tranquilo. Falaste comigo e eu já ouvi a tua voz, ô glória. E aí então, Deus continua e diz: olha, este lugar eu escolhi para mim, como um templo para sacrifícios, um templo para entrega, um templo para devoção. Então, Deus está a dizer para Salomão que ouviu a sua oração e Deus escolheu aquele lugar para quê? Para que o povo ofereça sacrifícios, faça entrega, busque perdão de pecados, se humilhe a Deus, para que viva na presença do Senhor. Então, é Deus quem está a dizer: escolhi este templo para sacrifícios. Só que Deus continua. E então o Senhor vem, e ele começa no versículo 13: se eu fechar o céu para não chover, ou mandar que gafanhotos devorem o país, ou sobre o meu povo enviar uma praga. É Deus quem aparece a Salomão. Escute, Salomão acabou de consagrar o maior templo, uma obra extraordinária, um feito maravilhoso. Então Deus está a dizer para Salomão: Salomão, é bonito, eu amei, coisa linda, este lugar é meu, só que se eu fechar o céu, não haverá chuva. Se eu mandar gafanhotos, vai devorar tudo. Se eu deixar a praga e permitir a praga vir sobre o povo, ela virá. E aí o versículo 14, Deus vem e diz: se o meu povo, aleluia. Então Deus agora está a dizer: Salomão, eu te ouvi e eu aceito, eu entendi, e eu sou Deus e posso fazer o que eu quiser. E se o meu povo, que se chama pelo meu nome, aleluia, o que Deus está a dizer é: não é o povo que chama o meu nome, é o meu povo que se chama pelo meu nome. O que Deus está a dizer aqui é o meu povo que carrega o meu nome, é o meu povo que carrega a minha marca, é o meu povo que carrega a minha identidade, é o meu povo que anda na minha vereda, é o meu povo que anda na minha justiça, é o meu povo que teme o meu nome, aleluia. Se esse meu povo que se chama pelo meu nome, oh glória, se humilhar, oh glória, é Deus quem está a dizer aqui para Salomão. Ora, Salomão é um dos maiores reis de Israel, um rei que não teve guerra, não teve batalha, um rei que Deus permite construir o templo porque o seu pai não pôde construir, seu pai Davi, por quê? Porque havia sangue nas suas mãos, muita morte nas mãos de Davi. Davi, escolhido segundo o coração de Deus, mas Deus não permitiu erguer o templo. Então Deus diz, fica tranquilo, tem alguém, mas Deus, o protótipo está pronto, fica tranquilo, alguém vai levantar, mas Deus já tem desenho, já tem tudo pronto, já tem mercadoria, fica tranquilo, eu sei quem vai levantar o templo para minha adoração, aleluia. E Deus escolhe Salomão, a glória, que vem no lugar de Davi, e é um rei que Deus acha graça, que Deus ouve a sua oração. E Deus agora exorta, não só a Salomão, mas ao povo. Por quê? Se o meu povo, que se chama pelo meu nome, se humilhar, oh glória, e orar, oh aleluia, buscar a minha face, se converter dos seus maus caminhos, aí então eu, o Senhor, ouvirei dos céus, aleluia, perdoarei os pecados e vou sarar a terra, e haverá paz, alegria, abundância, libertação, transformação, salvação para minha glória. Oh, aleluia. É Deus quem está a falar com Salomão, porque ele não queria só o templo. O templo para Deus era um detalhe. O templo para Deus era um requisito básico, feito por mãos humanas. Estrutura para Deus não é tudo, ou é quase nada. Estrutura para Deus não muda, porque a estrutura vai mover o olho humano, o coração humano, mas para Deus não é nada, porque o que Deus queria na essência não era um templo bonito, não era um templo majestoso, não era um templo glorioso. O que Deus queria era que o povo que construiu o templo, o povo que ergueu o templo, o povo que tinha o nome de Deus, não estivesse preocupado só em erguer a estrutura, mas em entregar a sua vida como uma vida de sacrifício, uma vida de verdade, uma vida em adoração, para que o nome do Senhor fosse glorificado, aleluia. Não era sobre templo. E então o Senhor diz para Salomão: Salomão, se o meu povo, se o meu povo, é uma condição, e essa condição, irmão, é sine qua non em nossa vida. As pessoas confundem muito templos majestosos, coisas extraordinárias com presença de Deus. Presença de Deus nunca dependeu de estrutura, depende de fé. Presença de Deus não depende de estrutura de homens. A presença de Deus depende de um coração quebrantado, arrependido, convertido, entregue a Ele, aleluia! Uma alma voltada para Ele, e Ele se manifesta. Então Deus está a falar para Salomão: Salomão, existem condições importantes. O templo é lindo, é majestoso, mas eu tenho condições importantes para que o meu povo seja plenamente abençoado. Então ele vai dizer: se o meu povo se humilhar. E isso é importante, irmão, porque se o homem não se humilha e não reconhece a dependência de Deus por completo, ele não vai conseguir viver uma vida plena. Quando nós nos humilhamos perante a presença do Senhor, nós abandonamos o nosso orgulho, a nossa soberba. E deixa eu te dizer uma coisa, tem gente que vive no sofrimento, que vive na dor e na luta, e ela
1: tem um orgulho disfarçado naquela luta. Parece sofrimento, mas ela se esconde naquela luta e ela se encaixa naquela luta, naquela prova, naquela dificuldade. Não quer abandonar, porque ela encontra ali a atenção das pessoas. Ela encontra ali o coitadismo. Todo mundo se preocupa. Todo mundo está, ai, coitadinho da irmã, coitadinho do irmão. Ai, passa uma luta. Ele fica, ai, todo mundo me procura. Todo mundo aqui. É soberba, é orgulho disfarçado. É aquela mania do homem de querer atenção. E ele se disfarça. Ai, ninguém me ama, ninguém me quer, ninguém me gosta, ninguém me procura. Toma vergonha nessa cara, te humilha na presença de Deus

0: Você é filho de Deus. Filho de Deus. Então, Deus está a dizer para Salomão, se meu povo se humilhar, deixar de lado o orgulho, a autossuficiência, deixar de lado a dependência de homens e começar a confiar em mim, se meu povo se humilhar e voltar a orar, porque a humilhação vai requerer de nós, queridos irmãos, dependência de Deus. A humilhação vai requerer de nós confiar em Deus plenamente. E muitos de nós têm sofrido porque confia em muitas coisas e deixa Deus de lado. Eu confio no meu jejum porque eu jejuo demais, eu sou bom. Eu quando jejuo, sai de baixo Satanás, o diabo está assim, isso soberbo, continua. Eu quando oro, eu fui no café, orei, milagre. Aí eu fui lá, orei, eu, cuidado comigo. E o diabo está assim, continua soberbo, continua. Acha honra onde você não tem honra. Acha graça onde Deus não te deu graça. Porque se eu jejuo para mortificar a minha carne, não é porque eu sou bom, é porque eu sou pecador. Então eu jejuo para depender de Deus na minha carne, aleluia, para que a minha vida seja para a glória dele. Se eu oro, não é porque eu sou bom, é porque eu dependo de Deus. Então eu oro para que Deus atenda o meu clamor, a minha súplica, e mude o meu cenário. Eu oro porque eu sou pecador e quero depender de Jesus Cristo, aleluia. Então eu entrego a minha vida a Deus, aleluia. E Deus está a dizer para Salomão, o meu povo precisa voltar à base da minha presença, à base da vida íntima comigo. O meu povo tem que voltar à base de andar comigo. Não adianta olhar para o templo e falar, olha, nós somos o povo que tem o templo mais majestoso. Se a minha presença não estiver lá, não vale de nada. Olha, nós somos o povo que temos um nome mais bonito. Se o nome de Deus não estiver lá, não vale nada. Olha, nós somos o povo que mais ora na face da terra. Se nós orarmos sem entendimento, se nós orarmos sem humildade, se nós orarmos sem compreender a presença de Deus, e se Deus não estiver nas nossas orações, não vai adiantar nada orar. Nós somos o povo que mais faz sacrifício. Se o nosso sacrifício Deus não estiver lá e ele não receber, não vai adiantar de nada, aleluia. Então, pregador, o que é que precisa? Deixar Deus em primeiro plano, deixar Deus em primeiro lugar, voltar para Deus com toda a sua essência, voltar para Deus com toda a sua entrega, com toda a sua vida, e dizer: Deus, a minha vida é 100% dependente de ti, a minha casa é 100% dependente de ti, as minhas forças 100% para o Senhor. E se o Senhor estiver lá, ele vai te ajudar, ele vai te amparar, ele vai te ouvir, ele vai te responder, oh glória. Então Deus está a falar para Salomão: Salomão, meu povo precisa voltar a se humilhar e reconhecer que eu sou Deus. Se humilhar e reconhecer que eu sou o Senhor. E depois deles se humilhar, eles precisam orar. Porque a oração, irmãos, é a comunicação constante com Deus dentro do relacionamento. É um canal de comunicação íntima, constante e pessoal com Deus. Orar a Deus. E nós estamos a falar dentro destas quintas-feiras aqui, irmãos. Orar a Deus não é jogar palavras ao vento. É você saber que vai falar com alguém que tem todo o poder. Às vezes nós nos esquecemos que Deus é dono de tudo. Às vezes nós oramos a Deus como se ele fosse aquele confessionário que fica lá, aqueles que ouvem. Como é que é? Isso. Sabe quando você senta lá, olha,
1: seu fulano, eu fiz isso. Aí você tem que sobe 90 escadas, dá 150 piruetas. Às vezes a gente acha que Deus é isso. É alguém que a gente vai lá confessar. Não, Deus é pessoal. Orar a Deus em intimidade. Orar a Deus é saber que quando você ora, e quando eu oro, quando nós oramos, e às vezes oramos de forma superficial, Ele conhece o íntimo do nosso coração. Orar a Deus é saber de quando eu falo, Deus, olha, eu pequei, eu errei, Ele está a sondar o meu coração para saber se realmente o meu coração diz a verdade segundo as minhas palavras. Orar a Deus é eu saber que preciso manter essa intimidade com Deus todos os dias. Pastor, mas eu oro há tanto tempo, eu oro há tantos anos. Tem gente que ora, irmão, há 200 anos, mas não consegue viver mudança, resposta, milagre. Por quê? Porque foi ensinado. Levanta a mão, glória, glória, glória, glória. Senhor meu Deus e meu Pai, estamos aqui nesta manhã, tarde, glória, glória, glória. E aí você joga palavra, palavra, palavra, palavra, e a sua alma não consegue encontrar Deus, não tem comunhão com Deus, não tem intimidade com Deus. E aí a sua lágrima não chega ao lugar que deveria, palavra, palavra, palavra, e a sua alma não consegue encontrar Deus, não tem comunhão com Deus, não tem intimidade com Deus, e aí a sua lágrima não chega ao lugar que deveria chegar. Então Deus está a dizer para Salomão, aleluia, não adianta construir templo, não adianta ficar feliz com o templo, o meu povo precisa manter a comunicação e a intimidade comigo, aleluia, constante, sincera e eterna. O meu povo tem que orar ao meu nome, ó glória, porque quando orar, é o Senhor, ó glória, ouvirei e responderei. A oração tem que ser, irmãos, um meio de comunicação. A oração precisa fazer parte, e oração sincera, oração verdadeira, oração de coração. Deus, me abra a porta, quero uma porta aberta, eu preciso de uma porta aberta, preciso de emprego para pagar conta, para isso e aquilo. Só que lá no fundinho do coração, a hora que cair o dinheiro, eu vou jogar na Bete, a hora que cair dinheiro, vou comprar cerveja, a hora que cair dinheiro, eu vou na praia, vou fazer cartão de crédito, vou fazer uma continha aqui para comprar isso. E Deus está assim, teu coração está para enganar. Teu coração está para enganar. Porque oração não são palavras, oração é sentimento da alma. Orar a Deus não é jogar palavras, é entregar a sua alma com fé e você saber, Deus está aqui e Ele ouve não só a minha voz, mas também ouve o meu coração. Deus está aqui e Ele ouve as minhas palavras, mas também sonda o meu coração. E se houver verdade no meu coração, haverá resposta divina, haverá milagre, haverá favor, haverá socorro, aleluia! Deus está a convidar o povo para orar. Orar. Davi, certa feita, está com o seu filho doente, depois de adulterar com Batseba. O filho dele nasce, e ele está 7 dias de jejum. Ele coloca saco, cinza, e se prostra e chora, meu Deus, salva o menino, salva o menino, salva o menino, salva o menino. Deus não salvou o menino, ele morreu. A Bíblia diz que chegaram para Davi e falaram assim, Davi, ele já morreu. Ele, ah, é? Já morreu? Ah, então tá bom. Ele saiu dali, tomou banho, se lavou, pegou Batseba e foi viver com ela no pecado. Adiantou orar? A oração dele era uma oração para manter o menino vivo. Não era para adorar a Deus. Por isso é que Deus não fez milagre. Às vezes, irmão, o milagre na nossa vida não depende do quanto você fala. É do quanto você sente no seu coração essa verdade. Às vezes você libera tanta palavra, faz tanto propósito, é tanto voto, tanta campanha, é campanha, é uma carta para Deus, 12 dias de clamor, e você está ali. E Deus está a olhar para o seu coração, e no seu coração ainda não tem a sinceridade que Deus precisa encontrar para poder gerar milagre na sua vida. Então o Senhor chama este povo de Salomão e diz: Salomão, este povo precisa voltar a se humilhar, mas também tem que orar. Este povo precisa orar. E quando eles orarem, eles têm que buscar a minha face. E o que é buscar a face? É desejar a presença de Deus acima de tudo e acima de qualquer coisa. É buscar a minha face com entendimento, com o seu coração, com verdade. É buscar a face do Senhor e não desejar mais nada. É eu estar em oração. Mas pastor, ninguém me vê em oração. Se o seu coração estiver em Cristo, Ele te vê. Mas pastor, ninguém sabe o quanto eu oro. Não tem problema, Deus sabe que você está com o seu coração entregue na oração, aleluia. E enquanto você ora, o mundo não te vê, mas

Deus está de olho em você. Deus conhece a sua alma. Deus conhece a sua vida. Deus conhece o seu interior. Aleluia. E enquanto você ora, Ele tem milagre preparado para um coração sincero e verdadeiro na sua presença. Oh, glória. E é Deus quem está a dizer para Salomão: mostra esse povo como é buscar a minha face. Buscar a minha face, desejar a minha presença, desejar o meu coração, desejar intimidade comigo, desejar mudança interna. Porque o que Deus procura é isso, irmão. Deus não está à procura de gente que ora bonito, Deus está à procura de gente que ora com sinceridade. Deus não está à procura de gente que sabe colocar as palavras no adjetivo, no pronome pessoal. Não, não, não, não, não, não. Isso é em aula de português. Deus está à procura de aqueles que vão ter intimidade com o céu. E aqui na alma, não é na voz, é na alma. Aleluia. Porque tem gente que não consegue orar com a boca, mas ora com a sua alma, ora com o seu interior. Entrega a Deus toda a sua vida. Aleluia. Você quer uma prova? Eu vou lhe provar. Elias chama os profetas de Baal e fala assim: ó, é o seguinte, vamos levantar um altar, cada um ao seu Deus. Vocês primeiro. Porque Elias não queria acabar com a conversa logo. Ele queria provar quem era Deus de verdade. Os profetas de Baal levantaram o altar e começaram: Baal, com chicote, tá. Baal, e foram se cortando no corpo e gritavam: Baal, e pá, e pá. Elias grita mais alto, acho que ele foi dar uma volta. E eles: Baal, não, ora mais alto que ele deve estar a dormir. E Baal, e Baal. Deu meio dia, eles falou: chega, chega, agora é minha vez. Oh, glória, oh, glória, oh, glória. Elias chamou os irmãos e falou: gente, vem cá, me ajuda aqui. Primeira coisa que a gente faz, o que é? Consertar o altar. O lugar do sacrifício. Eles consertam o altar. Ele manda jogar água sobre o cabrito. E a água vai jorrando sobre a cova que foi feita à volta. E está todo mundo a olhar para Elias porque não está a entender o que está a acontecer. Mas Elias sabe quem é o seu Deus. Elias não gritou. Elias não esbravejou, ele não fez nada. Elias falou assim: Deus de Abraão, Deus de Isaac, Deus de Jacó, manifesta-te hoje, mostra que tu és Deus em Israel. Manifesta-te hoje, Senhor, e mostra que o Senhor é Deus para este povo incrédulo que não crê na tua palavra e no teu poder. E a Bíblia diz que o céu se abre, fogo desce, consome o holocausto, consome a água, e todo o povo tem que se curvar e dizer: bendito seja o Deus, aleluia, de Israel, oh, glória! Bendito é o Deus de Israel, oh, glória! Os outros levaram meio dia e o milagre não chegou. Elias levou minutos e viveu a história mais extraordinária que você pode ler. Por quê? Porque não foi oração da boca, foi oração sincera na intimidade com Deus. O que nos falta hoje, irmãos, é intimidade com Deus. É comunicação com Deus, é vida íntima com Deus. Porque nós somos a igreja de Cristo. Quem é a igreja de Cristo que fala glória a Deus? Quem é a noiva aqui que vai morar no céu? Diga glória a Deus. E imagina você, nós, na preparação para as bodas do Cordeiro, não temos intimidade com o nosso noivo. Como é? Como é? E então nós precisamos voltar a ter intimidade com Deus em oração, em buscar a sua face, procurar conhecer a Deus de uma forma mais profunda. Aleluia.
buscar a Deus, desejar a sua presença mais do que qualquer coisa. Porque o que nos falta hoje, irmão, não é igreja para orar. O que nos falta hoje não é culto para ir. O que nos falta hoje não são pregadores nem profetas, porque isso tem com enxurrada. O que nos falta hoje não são pastores de igreja. O que nos falta hoje é uma vida íntima com Deus. E vida íntima com Deus, irmão, é algo muito maior do que ser pregador, pastor, evangelista. É maior do que qualquer nome. Vida íntima com Deus é você viver com o Senhor, ainda que ninguém te veja, ainda que ninguém te siga, ainda que ninguém te ame, ainda que ninguém te queira, ainda que ninguém te aplauda, ainda que ninguém te reconheça, mas você vive com Deus e não abre mão da presença de Deus, aleluia. Viver uma vida íntima com Deus é você ser caluniado, difamado, perseguido, injuriado, maltratado, pisoteado, mas você continua a viver uma vida com Deus e não abre mão disso, porque sabe que tudo isso vai passar, mas Ele permanece sobre a sua vida para sempre. Viver uma vida íntima com Deus é saber que este mundo não te dará absolutamente nada, mas em Cristo somos mais do que vencedores para a glória do seu nome, aleluia! Oh glória! E é o que Deus convida o seu povo: buscar a sua face, ter vontade de conhecer Deus, ter vontade de desejar a Deus no profundo e no secreto. É por isso que hoje nós temos escassez de presença de Deus. Há tanta igreja, irmão. Você chega em ruas, tem 20 igrejas na mesma rua. Uma placa aqui, placa ali, placa aqui, placa ali, placa aqui. Você fala, meu Deus, olha que povo. Mas o pecado aumenta, o adultério aumenta, a mentira aumenta, as drogas aumentam. Não há mudança na sociedade, por quê? Porque não é o número de igrejas que vai mudar a sociedade. É uma igreja que vive intimidade com Deus. Não é o número de placas de igreja que vai fazer Deus abençoar o povo, não. É o povo de Deus que se chama pelo seu nome, aleluia. E aí mora a diferença, porque existe um povo que vai até Deus, mas há um povo que se chama pelo nome do Senhor. Há um povo que vai buscar a Deus, mas há um povo que se chama pelo nome do Senhor. Há um povo que deseja o milagre de Deus, mas há um povo que se chama pelo nome do Senhor, aleluia. E aí é a diferença, oh glória. Oh glória! Não é só ser crente, não é só ser evangélico, não é só ser da igreja, ter o nome no rol de membresia, não é sobre isso, é sobre viver Deus no secreto, na intimidade, é sobre ter Deus em nós, aleluia! E quando as pessoas olharem para você e falarem, passa tanta luta, tanta prova, passa tanta dificuldade, mas ela continua em pé. Como é que ela consegue? Ele sofre tanto, peleja tanto, é tão judiado, mas ele continua em pé. Como é que ele consegue? Aleluia! Sabe o que eu aprendo, irmãos, com Daniel? É isso. Daniel está rodeado de pessoas que estão diante do rei. E aqueles homens olham para Daniel. Conduta boa, um homem de integridade, um homem com um espírito excelente. E eles fazem o quê? Não conseguimos achar defeito em Daniel, então vamos prejudicá-lo no seu temor a Deus. E eles começam. O que é que Daniel faz? Ele ora. Então é na oração que nós vamos pegar Daniel. Chegaram para o rei. Rei, é o seguinte, ó. Faz um decreto. Ninguém adora outro Deus, ninguém ora outro Senhor, ninguém busca outro Senhor. Só o Senhor, só mais ninguém. E o rei gostou, assinou embaixo, pum,

porque sabia que aquilo era mal. Era mal. Mas ele teve que permitir. Daniel, então, na cova dos leões. E leão tem que dormir. Daniel está lá dentro. O leão dorme, mas o rei não dorme. Oh, glória! Leão dorme, mas o rei não dorme. E Daniel, como é que está meu amigo? E quem está lá na cova com Daniel, está a roncar a noite toda, faminto, mas o sono chegou. E Daniel dorme junto, aleluia. Mas o rei está acordado, o rei está mais preocupado com Daniel do que o próprio Daniel. Por quê? Porque Daniel vivia uma vida de intimidade com Deus. Oh glória! Oh glória! Aleluia! E antes do raiar do sol, o rei acorda. O rei é o primeiro. Porque o rei sabia quem era Daniel perante o seu Deus. Abram a cova, abram a cova. Abra a cova! A pedra. Tchar. Daniel! Se o meu povo que se chama pelo meu servo do Deus vivo, por acaso, porventura, acaso houve que o Deus a quem tu serves te livrou da boca do leão? Oh glória! E Daniel acorda, vive, ó rei, para sempre, o meu Deus a quem eu glória. O meu, ó glória, ó glória, ó glória. É o nosso Deus, é o nosso Deus. O meu Deus a quem eu sirvo me livrou da boca do leão. Tirem Daniel, tira rápido, tira, tira, tira, tira, tira, tira, tira. A corda foi e Daniel é puxado. Os outros camaradas que incentivaram o rei foram jogados, ele e as suas famílias. A Bíblia diz, antes de chegar no chão, eles estavam no ar. Os leões despedaçavam eles no ar. Sabe por quê? Porque por causa deles ficaram uma noite sem comer. Os leões estavam tão zangados, ficaram uma noite inteira com fome. Falaram, agora vocês vão pagar. Antes de chegar ao chão, eles já eram derrotados. E aí o rei olha para o povo e diz, a partir de hoje, não se adora a outro Deus. A partir de hoje, nesta terra, não se vai servir a outro Deus, a não ser o Deus de Daniel. Oh glória! Oh glória! Oh glória! É o nosso Deus, é o nosso Deus! É o nosso Deus, é o nosso Deus! É o nosso Deus! É Ele, é Ele, é Ele, é Ele! É Ele, oh glória! Vida íntima com Deus, irmãos, muda tudo. Vida íntima com Deus transforma tudo. Vida íntima com Deus, irmãos, faz milagre que o mundo duvida. Mas Deus faz. E é Deus quem está a dizer para Salomão, faz o meu povo me buscar, Salomão. Eu quero que o meu povo tenha intimidade comigo. Porque quando eles buscarem a minha face, eles vão se converter dos seus maus caminhos. Eles vão sair da vida de pecado que eles estão a viver, Salomão. Eles vão mudar mentalidade. Eles vão abandonar as práticas pecaminosas. Eles vão entender que eu sou o Senhor. E vão mudar de atitudes, vão mudar de pensamentos. Eles vão mudar o rumo da sua vida. Vão sofrer a dita metanoia, o arrependimento. Eles estão a andar por um caminho de pecado. Agora encontraram Deus. Eles viram e mudam curso da jornada, e Deus está a dizer, Salomão, faz o meu povo buscar a minha face, ter intimidade comigo, aleluia, converter do mau caminho, e eu, o Senhor, vou me apresentar ao meu povo. Oh glória! Oh glória! Oh glória! E eu, o Senhor, ouvirei do céu. É Deus quem está a dizer para Salomão, o meu povo só precisa fazer isso. Eu ouvirei do céu. E ouvir do céu o que Deus está a dizer é,

Ele vai atender às orações. Ele vai atender ao clamor do seu povo. A atenção do Senhor estará voltada agora para o seu povo, aleluia, porque o povo não está mais longe de Deus, está no caminho do Senhor, não está mais distante, agora está mais próximo, não virou as costas, mas voltou a sua face para o Senhor, para pedir perdão dos pecados, buscar arrependimento, e Ele agora vai ouvir, oh glória, Ele vai ouvir a nossa voz, Ele vai atender nosso clamor, Ele vai entrar em socorro e dará-lhe, oh glória. Ele vai ouvir do céu, oh glória. É Deus quem está dizendo: eu ouvirei o meu povo. Fala para o meu povo que as orações serão garantido, Salomão. Não há dúvida, eu vou responder a esse povo. Oh glória, oh glória, oh glória. Você imagina Deus respondendo nossas orações, irmãos? Oh, coisa linda! Oh, coisa linda! A escassez que estamos a viver nos dias atuais, irmãos, é o distanciamento que temos de Deus. Não adianta nada cantar bonito, dançar bonito, rebolar bonito, andar com a Bíblia bonita, aquela Bíblia de 50 mil páginas, com terno bonito, cheiroso. Hoje o povo de Deus é tão cheiroso por fora, mas anda podre por dentro. Não vale nada. Nada. Não estou a dizer que não é para tomar banho, não é isso não, vigia na terra. Mas o que eu estou a dizer é trazer aqui uma comparação. Nós buscamos tanto aspectos externos e nos esquecemos do interno, que é o essencial para Deus. Andar bonito é bom, é. Andar cheiroso é bom, é. Viver uma vida abastada é bom, é. Mas se Deus estiver no íntimo da nossa alma, é melhor ainda e é garantia de que Ele, aleluia, atendeu. Oh glória! Oh glória! O povo cristão hoje quer ser a bola da vez. O povo cristão hoje quer ser o povo bambambam do mundo. Não, gente, nós não precisamos disso. Você não precisa ser destaque em nada. É só depender de Deus. Só. Você não precisa querer. Ah, eu. Não, não, não, não, não, não, não. É Deus quem faz na tua vida. É Deus. Deus está a dizer para esse povo: não é o templo que vai vos responder, sou eu. Não é o templo que vai vos abençoar, sou eu. Não é o templo que vai ouvir a vossa voz, sou eu. Não é o ouro, não é a prata, não é o bronze, não é a majestade do templo, sou eu. Se você orar a mim, sou eu quem te vai responder, sou eu quem te vai abençoar, sou eu quem te vai tocar, sou eu quem te vai curar, sou eu quem te vai libertar, sou eu quem vai trazer de volta a vida, oh glória. Sou eu, o Deus, o Deus, o Deus, sou eu, oh glória. Ore me anda, ore me clama, aleluia! Sou eu! Sou eu, oh glória! Oh glória! Ei, aleluia! Sou eu, Salomão, eu ouvirei. O templo não tem ouvidos, eu tenho ouvidos. O templo não tem olhos, eu tenho olhos. O templo não tem mãos, eu tenho mãos. E se o meu povo se voltar para mim, eu me voltarei a eles, aleluia. E haverá resposta àquele que clamar, oh glória. Quem crê que a resposta hoje da parte do Senhor, oh glória, levanta a mão e adora. Ele tem resposta, ele tem resposta, ele tem resposta, oh glória, oh glória, oh aleluia, oh aleluia, oh aleluia. Eu ouvirei dos céus. Só que Deus não vai só ouvir, Ele vai perdoar os nossos pecados, oh glória. Deus não vai só ouvir, Ele vai perdoar os pecados que nós cometemos. E então, quando Ele perdoar os nossos pecados, Ele vai limpar nossa vida, Ele vai restaurar nossa vida, o nosso relacionamento com Ele e com os homens aqui nessa terra.
Então é Deus que está dizendo, eu ouço a vossa oração e eu perdoo o vosso pecado. Não há garantia maior do que essa em qualquer lugar da terra, irmão. Não há garantia maior do que essa. Deus ouvir e Deus perdoar. Você vai lembrar da mulher do fluxo de sangue. A mulher do fluxo de sangue nunca viu Jesus. Nunca tinha ouvido Jesus. Ouviu falar sobre. 12 anos enferma e desenganada. A multidão vem e ela pergunta, que barulho é esse? É Jesus que está com a multidão. Ele falou, opa, já ouvi esse nome. E já me disseram que ele tem poder. Ela não falou. Ela intentou em seu coração. No seu coração. Se eu tão somente tocar na orla dos seus vestidos, serei curada. Não barafustou, não... Ah, eu vou convidar as irmãs do ciclo de oração. Ah, eu vou... Nem nada. Intentou no seu coração, em secreto, ela e Deus. Saiu de casa, doente, enferma, capenga de saúde. Tropeçou, caiu, levantou, tropeçou, caiu, chegou. Quando ela se infiltrou entre os discípulos, chegou até o mestre, tocou na orla dos vestidos. Ela toca e vira as costas para ir embora. Jesus fez o quê? Quem me tocou? Oh glória! Quem me tocou? Oh glória! Os discípulos que estavam com ele, sem entendimento, oh Senhor, mestre, a multidão te aperta e te oprime, e tu perguntas quem te tocou. Ele falou, não, porque foi diferente. Quem me tocou sabia o que estava a fazer. Quem me tocou estava no seu coração. Quem me tocou teve um propósito na sua alma. Aleluia. Não foi um toque qualquer. Foi um toque que veio da alma. Oh, glória. E Jesus para. E a mulher volta. E diz, Senhor, fui eu. Há 12 anos enferma. Desenganado pelos médicos. Já perdi tudo. Até esperança. Até ouvir o teu nome. E eu sei que tens poder. Oh, glória. E eu vi, e Jesus olhou para ela e falou, mulher, vai em paz, porque a tua fé também te salvou, oh glória, a tua fé, oh glória, oh glória, oh glória, oh glória. Deus ouve e perdoa, Deus ouve e perdoa. E aquela mulher volta para casa, não está só curada, ela agora também está perdoada. Aleluia. Aquela mulher não está curada só no corpo. Está curada na alma. Aquela mulher não está curada só no físico. Está curada no espiritual também. E ela vai embora para casa abençoada. E é então que o Senhor diz para Salomão. Salomão, eu perdoo pecados e vou sarar a terra. Aleluia. Além de eu perdoar pecados e ouvir a oração, eu vou sarar a terra ferida, a terra machucada, vidas feridas. Eu vou restaurar, é Deus quem está a dizer, eu vou restaurar a condição espiritual do meu povo. Eu vou restaurar a condição física, a condição social. Eu vou restaurar a nação. Eu vou trazer cura, eu vou trazer paz. Eu vou devolver a honra do meu povo que se chama pelo meu nome. Levanta a mão para o céu, você que hoje é sarado pelo Senhor. Hoje Deus sara a nossa vida, Ele sara a tua casa, Ele sara o teu lar, Ele sara o teu interior, Ele sara a ferida que há no teu coração, Ele sara a terra e renova a glória. Oriana-me, clama a glória, Ele sara a nossa vida, Ele sara, Ele cura. Ele devolve vida, Ele devolve ânimo, Ele devolve glória. Ai, oh glória, oh glória, oh glória. Ele sara o seu povo, porque é impossível alguém que chega perante o Senhor e se humilha aos seus pés sair do mesmo jeito.
É impossível. É impossível alguém que se curva aos pés de Cristo sair da mesma maneira que chegou. É impossível. É impossível. Oh glória. Oh glória. Ele ouve. E ele perdoa. E ele sara. Porque ele sabe onde está a ferida de cada um de nós. Ele sabe onde está a dor na alma. E ele sara a nossa terra. Oh glória. Nós não seremos mais uma terra ferida, não seremos mais uma terra arrasada, uma terra desprezada, nós não seremos mais uma terra abandonada, porque hoje a mão do Senhor nos encontrou, e Ele vai sarar, oh glória, e vai limpar do joio.

do diabo e vai renovar o seu povo para a glória do glória, para a glória do seu nome, para a glória do seu nome, para a glória, para a glória, para a glória. Oh, Orianda, ele me clama glória. Ele me anda, se ele me clama a glória. Deus vai sarar nossa vida. Deus vai curar a nossa alma. Oh, glória. Oh, glória. O que Deus está a dizer para Salomão é que, Salomão, eu sei das feridas do meu povo. Eu conheço a dor do meu povo. Oh, glória. Eu sei aonde tem doído. Eu conheço o lamento do meu povo. Eu conheço a fraqueza do meu povo. Eu conheço a limitação do meu povo. E se o meu povo abrir mão do orgulho, do seu pecado, e me buscar, aleluia, eu voltarei e devolverei a glória, a graça, oh glória. Eu sei como é o meu povo. Eu conheço cada coração. Eu conheço cada intenção. Eu conheço cada lágrima. Eu conheço cada família. Eu conheço cada casamento. Eu conheço os filhos. Eu conheço o esposo. Eu conheço a esposa. Eu sei aonde tem doído. E se o meu povo se voltar, eu me voltarei para eles. Aleluia! E vou curar e darei um novo tempo de paz, de alegria, de comunhão, de bênção, para a glória do meu nome. Oh, glória! É Deus quem está a dizer para o povo que se volta para Ele. É Deus quem está a dizer para o povo que reconhece que Ele é Deus. É Deus quem está a falar para um povo que vai deixar o seu eu e vai abraçar Cristo. Mas para isso nós precisamos nos voltar para Ele, irmãos. Voltar ao Senhor com todo o nosso coração. Voltar ao Senhor, irmão, com toda a nossa alma. Voltar ao Senhor com todo o nosso ser completo. Com tudo que há em nós, tudo que há em mim, Senhor, precisa te adorar. Tudo que há em mim precisa te glorificar. E quando você em oração se entregar a Deus por completo, pode esperar que o milagre é certo. Se você se entregar a Deus por completo, pode esperar que a resposta vem. Se você se entregar a Deus por completo e não houver sombra na sua vida de dúvida e de incerteza, pode esperar que Ele atenderá a tua oração, o teu clamor, e virá com socorro, porque Ele é socorro bem presente na hora da angústia, pelo que não teme. Oh, glória! Oh, glória! Não há temor, não há temor, não há temor, não há temor na nossa alma. Deus não está à procura de pessoas que edificam templos. Deus está à procura de pessoas que adoram o Espírito em verdade. Não foi isso que Ele falou para a mulher samaritana? Eu não quero pessoas que vão para o templo orar, ou que vão para o monte. Para mim não muda nada. Para mim não muda nada. Não é nada. Mas então, eu quero pessoas que me buscam em espírito, com a alma, com o íntimo do seu ser. Não adianta ir para o templo buscar e eu não estiver dentro dele. Não adianta ir para o monte buscar e eu não estiver lá. Eu quero pessoas que se entregam por completo. Deus não é Deus pela metade, é um Deus por completo. Diga glória a Deus. Deus é um Deus por completo. Diga glória a Deus. Então ele diz para a mulher samaritana: eu busco pessoas que não vão adorar nem em templo e nem no monte. Vão me adorar em espírito e em verdade, com entendimento, com a alma, com todo o seu ser. Eles vão me buscar por completo, aleluia! E ele vai ouvir o nosso clamor. Se coloque em pé em nome de Jesus.
Se coloque em pé em nome de Cristo, aleluia. Oh glória. Oh glória. Oh glória. Oh glória. Oh glória. Oh glória. Oh glória. Oh glória. Oh glória. Oh glória. Oh glória. Oi, meu filho. Sim. Amém. Amém. Seu filho é o Pedro? Pedro Henrique. Fica aqui, meu filho. Como é seu nome? Miguel. Amém. Amém. Sim. Amém. Irmão, eu estou aqui com o irmão Miguel. Ele é pai do Pedro. E ele é do Rio de Janeiro. E o Pedro, ele está na UTI internado, pegou uma bactéria. Ele está no serviço militar, desenganado pelos médicos. Mas eu sei que é uma igreja que crê no poder de Deus. Diga glória a Deus. Vamos orar pelo Pedro agora. É um pai desesperado. É um pai que está aqui pedindo socorro divino. E é uma igreja que crê em Deus. Diga glória a Deus. Levanta a mão para cá em nome de Jesus. Levanta a mão para cá. Levanta a mão para cá. Vamos orar pelo Pedro agora, o filho do nosso irmão Miguel. Vamos pedir a Deus que entre com milagre e com poder agora. Igreja, levanta a mão para cá. Maravilhoso Deus, eterno e poderoso Pai. Estamos em oração pela vida do Pedro, Senhor meu Deus. E aqui existem pais e mães em oração também, fisicamente, presencialmente aqui, meu Pai, e também, Senhor, pela internet e pela rádio, homens em oração, mulheres em oração, Pai da Glória, que sabem, Senhor, a dor da enfermidade de um filho, o peso, Pai da Glória, da impotência de um pai, de não conseguir resolver. E muitas vezes queremos trocar de lugar. Deus, me leva no lugar dele, me coloca no lugar dele, e muitas vezes como pai, Senhor, estamos desesperados, mas nós temos um pai que é poderoso, que faz milagre e maravilha. Nós cremos num pai, Pai da Glória, que ressuscita morto, um pai, aleluia, que confunde a medicina. Nós temos um Deus que surpreende o homem, e que usa a nossa vida para testemunho nesta terra. Oh, aleluia. Deus, Tu és Deus, Tu és Senhor. E um clamor contrito, um coração contrito e quebrantado, o Senhor não resiste, diz Tua palavra. Oramos pelo Miguel, oramos pela sua casa, oramos pela sua família, oramos pelo Pedro. Pedimos ao Senhor, meu Pai, que venha, Senhor, intervenha, meu Pai, aleluia, e faça uma obra plena e completa para a glória do Teu nome, e que sirva de testemunho, e que sirva, meu Pai, para glorificar e declarar ao mundo que há um Deus, há um Deus, há um Deus que faz maravilha, oh glória, há um Deus que faz maravilha e milagre, oh glória, há um Deus que opera milagre, oh glória. Senhor, cuida do irmão Miguel, cuida do seu filho Pedro, cuida da sua família, Senhor, Tu fazes aquilo que o homem não consegue fazer, e é para a glória do Teu nome, Pai. É uma oração de uma igreja que crê no agir e no mover do nosso Deus, e no mover do nosso Pai. Confirma, Senhor, a Tua resposta, em nome de Jesus. Entregamos o Pedro em Tuas mãos, no nome de Jesus. E a igreja diz amém. Que Deus abençoe, irmão Miguel. Estamos na causa de oração pela sua vida. Creia no poder de Deus, oh glória. A igreja que adora. Oh glória. Oh glória. Eu quero convidar os irmãos agora, segundo esta palavra. Agora, nós vamos nos prostrar, como fizemos na primeira quinta-feira. E nós buscamos ao Senhor. Eu quero que você dobre o joelho onde você estiver agora, se o seu joelho estiver bom. E nós vamos nos humilhar, vamos orar, vamos nos converter e vamos buscar a face do Senhor agora.
Eu sei que é um culto em prol da Fundação Reviver e eu sei que Deus tem feito maravilhas. Eu sei que Deus tem feito milagres, Deus tem feito uma obra. E nós vamos clamar ao Senhor agora. Eu quero que você dobre o seu joelho em nome de Jesus Cristo, onde você estiver. Aquilo que está difícil de resolver, aquilo que a resposta não vem, aquilo que você precisa converter o seu coração agora, nós vamos buscar ao Senhor, nós vamos nos entregar a Deus, nós vamos, aleluia, entregar tudo o que somos agora, nós vamos nos humilhar, nós vamos orar, nós vamos buscar a face e vamos nos converter do nosso mau caminho, do nosso erro e da nossa falha. Feche os seus olhos agora, feche os seus olhos agora, liga o seu pensamento com Deus, aleluia, mais uma vez, isso, e comece a falar com Ele, comece a chorar, comece a entregar a sua alma, comece a entregar a sua vida, entregue a dor, entregue a culpa, entregue o medo, entregue a insegurança, entregue ao Senhor agora, meu Deus e meu Pai. Espírito Santo, é o clamor da tua igreja, ó glória. Senhor, nós não queremos, ó Pai, viver em mais um culto, estar em mais um culto. Nós queremos, ó Pai da glória, que o Senhor ouça a nossa voz, atenda o nosso clamor. Que o Senhor perdoe os nossos pecados e sara a nossa terra, meu Pai, ó glória. É o clamor de uma nação, é o clamor de uma família, é o clamor de uma igreja que se humilha aos teus pés. Meu Deus e meu Pai, perdoa, Senhor. Nós nos humilhamos da tua presença, meu Pai, e reconhecemos que temos falhado muitas vezes. Temos falhado quando não cremos na tua palavra. Temos falhado quando não cremos na tua verdade. Temos falhado quando duvidamos das tuas promessas. Temos falhado, meu Pai, aleluia, quando colocamos o coração naquilo que não é teu. Ó Senhor, e nós reconhecemos que muitas vezes somos orgulhosos, somos soberbos, somos maus, ó glória. Eita! Somos maus muitas vezes, somos autossuficientes muitas vezes, não conseguimos mais ouvir a tua voz. Ó glória! Ó glória, meu Senhor, ó glória! Muitas vezes andamos longe de ti, mas perto de uma igreja, perto de uma Bíblia, perto de um grupo de oração, mas andamos longe da tua presença, meu Pai. Mas nós queremos confessar o nosso erro, a nossa falha, queremos confessar, meu Pai, aleluia, e entregar ao Senhor em humilhação. Queremos buscar a tua face e voltar, meu Pai, a ter intimidade contigo, e voltar, meu Deus, a ter intimidade contigo, e voltar a ser íntimo do Senhor, a viver no particular. Queremos voltar, meu Pai, aleluia, a ouvir a tua voz, a receber a tua promessa, a crer, a crer, a crer que o Senhor é conosco. Oh, meu Pai, temos andado tão longe do Senhor, temos andado distantes, ó Pai, mas reconhecemos nesta hora de oração que a nossa vida sem o Senhor não vale nada. Oh, glória! Tudo aquilo que é dor, que é luta, que é tristeza, que é angústia, que é fraqueza, que é fracasso, o Senhor vai remover agora para a glória do seu nome, aleluia. Ó Deus, ouve a nossa oração, ouve a nossa oração, ouve o nosso clamor agora, ouve a nossa súplica, meu Pai, perdoa os nossos pecados, perdoa as nossas falhas, perdoa as nossas iniquidades, perdoa, Senhor, Pai, as nossas blasfêmias,
Perdoa, meu Pai, a nossa insensibilidade. Perdoa as nossas mentiras. Perdoa nossos pré-julgamentos. Perdoa, meu Pai, cada palavra que sai da nossa boca e não te glorifica. Cada palavra que mata o irmão, que abate a fé de alguém, que afasta alguém da tua presença. Perdoa. Oh, glória. Oriandari me clama glória. Perdoa, Senhor, perdoa, perdoa. Perdoa, meu Pai, perdoa, meu Deus, perdoa, Jesus. E nos ajuda, meu Pai. Queremos buscar tua face. Queremos converter do mau caminho. Queremos sair do mau caminho. Queremos sair do caminho da injustiça. Queremos sair do caminho da maldade. Queremos sair do caminho da vaidade. Queremos sair do caminho, Pai, da glória, do engano, do erro. Queremos sair, meu Pai, em nome de Cristo. Oh, glória! Oh, aleluia, Senhor! Ajuda-nos, Espírito Santo. Nós queremos ser melhores a cada dia para o teu louvor. E nós queremos iniciar, Pai, mais um semestre, Pai da glória, com a tua bênção, com a tua vitória, com o teu milagre, com o teu escape. Chega! Chega de retrocesso, chega de andar para trás, chega de culpa, chega de engano, chega de frieza, chega de desânimo, chega de fracasso, chega de cansaço, chega de fadiga espiritual, chega em nome de Cristo, renova a nossa fé agora. Oh Deus, começa a curar, começa a curar, começa a libertar, começa, meu Pai, a transformar, começa a operar maravilhas neste lugar, em nome de Cristo, meu Pai, aleluia. Toma a direção da nossa alma, toma a direção da nossa vida, toma a direção, meu Pai, da nossa fé. Senhor, nós nos humilhamos diante da tua presença, meu Pai, ó glória, em oração, em clamor, meu Deus, porque cremos na tua resposta, porque o Senhor sabe qual é o lugar de fraqueza, o Senhor sabe qual é o lugar do fracasso, o Senhor sabe qual é o lugar do medo, o Senhor sabe qual é o lugar da inconstância, o Senhor sabe qual é o lugar, Pai da glória, da nossa alma. Senhor, meu Deus, que tem instabilidade, que, Pai da glória, não libera perdão, não vive a tua promessa, o Senhor sabe, meu Pai. Então oramos, pedindo a Deus por um milagre para a tua glória. Ó Deus, visita o teu povo nesta tarde. Oh glória, oh glória, oh glória, oh glória. Visita e renova.

derrama poder, derrama graça, derrama virtude. Visita, meu Pai, e faz maravilha para a tua glória, meu Senhor.

Obrigado, Papai do Céu. Oh, glória. Oh, glória. Santo é o Senhor. Santo é o Senhor. Escuta o clamor desta massa humana, meu Pai. Santo é o Senhor, oh glória. Escuta o clamor desta massa humana, meu Deus. Oh, Espírito Santo. Ah, sem a tua presença nós não somos nada. Sem a tua presença não há nada que se possa fazer. Sem a tua graça, meu Pai, não há vida. Oh, glória. Santo Espírito, enche a nossa vida agora. Enche-nos de fé, enche-nos de comunhão, enche-nos de graça. Enche-nos de alívio, enche-nos, Pai da glória. Santo Espírito, toca, toca, toca, toca, toca agora, agora. Ei, Papai. Ei, meu Deus. Para a tua glória.

0: glória! Oh glória! Quem pode aplaudir ao Deus vivo? Quem pode adorar? Oh glória! Ele tem, ele tem, ele tem! Ele tem a graça e enxuga as nossas lágrimas. Que Deus abençoe a sua vida. Que Deus abençoe a sua casa. Que Deus abençoe a sua família, querido irmão. Pode chorar, irmão, continue a chorar. Você está na comunhão. As suas lágrimas, aleluia, são para o Senhor, oh glória. É isso que move uma igreja, irmão. Um coração quebrantado na presença dEle. Oh glória, que Deus abençoe a sua vida. Eu quero fazer um convite agora a você que está aqui conosco e ainda não entregou a sua vida para Jesus e quer entregar, ou você que está afastado e quer voltar para o Senhor. Queremos orar por você agora. Dê um sinal com a sua mão. Pastor, eu me afastei. Pastor, eu ainda não tomei a decisão. Eu quero entregar minha vida para Jesus hoje, agora e já. Eu não quero viver mais longe do Senhor, não. Eu não quero viver longe de Cristo. Você que ainda não tomou essa decisão, venha para cá. Os irmãos internautas também podem já mandar aqui no chat. Você que quer aceitar Jesus, você que quer entregar sua vida ao Senhor, mande a sua mensagem. Quem nos ouve pela rádio também, mande a sua mensagem. Nós queremos orar pela sua vida. Pastor, eu quero mudar de vida, quero entregar minha vida para Jesus. O nosso irmão vem vindo para cá, a igreja bate palma e dá glória. Bate palma e dá glória para Jesus, aleluia. Pode chorar, pode chorar, pode chorar. Deus está aqui, oh glória. Pode derramar o seu coração, aleluia. Oh, que maravilha a presença do nosso Deus. Oh, glória, onde está o segundo irmão? A segunda irmã que vai entregar a sua vida para Jesus, vai voltar para o Senhor agora. Queremos orar por você. Deus está aqui conosco nessa tarde. Você crê, diga glória a Deus. Saia do seu lugar e venha para cá, queremos orar por você. Pastor, eu tropecei, infelizmente, mas Deus está aqui para te restaurar hoje. Dê um sinal com a sua mão, queremos orar por você. Aleluia, glória a Deus. Vamos orar pelo nosso irmão. Fique em pé em nome de Cristo. Fique em pé em nome do Senhor Jesus. Oh, glória. Como é seu nome, querido? Irmão Evandro, voltando para Jesus. Voltando para Jesus. Aí, ó. Um filho sempre volta à casa do Pai. Oh, glória. Seja bem-vindo, irmão Evandro. E a igreja adora. Essas lágrimas são de alguém que sabe o peso de viver uma vida longe do Senhor. É difícil. É difícil. Mas Deus está aqui. Levanta a mão para cá. Vamos orar pelo irmão Evandro. Levanta a mão para cá. Diga comigo, meu Deus. Com mais fé, igreja. Meu Deus. Abençoa o nosso irmão Evandro. Ele volta para a tua casa e para a tua presença. Recebe o Senhor. Nós também recebemos com muita alegria e com fé. Vai dando glória, glória, glória, glória, Senhor. O teu filho está em lágrimas, ó Pai da glória. Oh, meu Deus, os teus servos voltam para a tua presença. Senhor, recebe-os, ó Pai. Oh, que alegria. Oh, meu Deus. Corações quebrantados para o Senhor, para viver uma vida íntima contigo, meu Pai. Abençoa os teus filhos. Socorre-os agora. Derrama graça e misericórdia para o teu louvor. Em nome de Jesus. Como é teu nome, filho? Quem? Josué. Josué. Josué voltando também? Voltando para Cristo. Josué e Evandro voltando para Cristo. Aleluia!
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5: 16 horas e 59 minutos.
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0: Olá, uma ótima tarde pra você. Sou Cido Gameiro, tô chegando, vou te fazendo companhia por aqui hoje, quinta-feira, dia 25 de junho. Que bom ter você com a gente. Muito obrigado pelo carinho, pela sintonia. Que você tenha uma tarde abençoada. A paz do Senhor Jesus esteja cada vez mais na sua vida. Muito obrigado aí, você que tá no trabalho, dá esse momento, esse espaço no seu trabalho aí pra gente levar informação, pra tocar bons hinos. Estou com a minha colega de trabalho aqui, a Lari. Tudo bem, Lari? Ótima programação para hoje. A gente vai super bem. Como a semana voa, né, Lari? Muito frio. E aqui em São Paulo tá muito frio, Lari?
1: Gelado.
0: Tá gelado, né? Muitos, assim, o país é muito amplo, a rede de rádio é muito ampla. Tem lugares que estão mais fresquinhos, outros mais frios. Mas onde quer que você esteja, a gente leva um coração aquecido aí, com hinos maravilhosos. A gente vai ficar falando aqui sobre o que acontece na Igreja Pentecostal Deus e Amor, próxima de você, e também aqui na sede nacional. E como sempre, começamos muito, mas muito bem, né? Na sede mundial aqui, né? Então, mas muito bem, a gente começa com William Bittencourt. Agora, 5:02.

0: Bittencourt, Escondido no Senhor. Uma tarde maravilhosa para você.
1: Está escondida no Senhor.
0: E a gente vai falar agora sobre o Seminário Pastoral. Seminário Pastoral ministrado pela Escola Teológica Deus é Amor, ETDA. É um curso oficial da Igreja Pentecostal Deus é Amor, voltado para capacitação, instrução, aperfeiçoamento espiritual de obreiros, missionários e futuros pastores. Você que tem interesse aí, o irmão que tem interesse, ó, já fica aqui a dica, hein? A data limite é 10 de julho, ok? Para somente membros atuantes aqui da Igreja Pentecostal Deus é Amor. Contato para você pegar mais informações, se inscrever, 33480812, é 011, é DDD São Paulo, ok? 33480812, ou se preferir, pode mandar um e-mail, seminário IPDA. Simples assim, seminário IPDA@ipda.com.br, ok? Você participa aí porque toda evolução é necessária, né? Toda evolução é necessária. Aprendizagem, preparação, para que você colha frutos através do que você aprendeu.

0: Olá, queridos ouvintes, muito boa tarde a você. Deus abençoe este que vos cumprimenta, seu irmão em Cristo, presbítero Renato Lemos, dirigente aqui da sede estadual de Porto Velho, Rondônia. Estamos ao vivo no programa Voz da Libertação. Muito boa tarde, na paz do nosso Senhor e Salvador Jesus Cristo. Do meu lado também está a nossa querida irmã Daniela Lemos, a paz do Senhor Jesus.
1: A paz do Senhor Jesus, pastor Renato e a todos os amados ouvintes. Fique conosco nessa programação das instituições Reviver.
0: Horas e 11 minutinhos aqui na grande capital de Rondônia, na grande Porto Velho. E você está na melhor programação, na rádio Deus e Amor, a 96,9 FM. Hoje nós vamos estar falando com você sobre o braço assistencial, Associação Reviver Help, Deus e Amor, né? E também a Fundação Reviver, que são os dois braços assistencial da Igreja Deus e Amor. E dedica-se a diversas iniciativas para promover o bem-estar e o desenvolvimento das comunidades. Nossos projetos visam atender as necessidades básicas e espirituais, oferecendo suporte e esperança. E você vai conhecer os projetos da Associação Reviver Help, Deus e Amor, que já está em todo o nosso Brasil, né? Está operando em todo o nosso Brasil, levando esperança e o bem-estar para todas as pessoas necessitadas.
1: Vamos orar ao Senhor para começar nessa programação com oração. Glorioso Deus, maravilhoso e eterno Pai, venha, ó Pai, tomar, Senhor, ó Pai, as nossas vidas, ó Pai, sobre as Tuas mãos, Jesus, ó Pai, neste momento. Venha, ó Pai, tomar, Senhor, ó Pai, a direção, Senhor Jesus, ó Pai, desta programação, ó Pai. Venha de encontro, ó Pai, a cada lar, ó Pai, a cada família, a todos os amados ouvintes, ó Pai, que estão orando, ó Pai, conosco, Senhor, ó Pai, neste momento. Entra, Pai, com providência, Pai, entra com resposta, Pai, dentro deste lar, ó Pai, no meio desta família. Vai lançar as barreiras, Pai, vai lançando os impedimentos, Jesus, ó Pai, por terra, os teus servos, ó Pai, que tem colocado, ó Pai, diante de ti, Senhor, as tuas causas, ó Pai, as tuas necessidades. Entra, Pai, com providência, Pai, em cada lar, em cada família, garantindo assim a tua bênção e a tua vitória, em nome de Jesus Cristo. Amém, Jesus.
0: Que maravilha orar a Deus, reclamar o Senhor. E você orou neste momento com a nossa irmã Daniela Lemos, né? Muito obrigado por estar aí ligado nesta programação, nesta tarde maravilhosa, tá bom? E você pode interagir conosco pelo WhatsApp 69992279293. O WhatsApp é 69992279293, é o WhatsApp aqui da rádio Deus é Amor. 16 horas e 14 minutinhos, que maravilha, hein? Nós vamos ouvir um louvor de adoração ao Senhor com a Priscila Santana, que vai adorar a Deus agora, né? É isso mesmo, Priscila Santana, te adoramos, que maravilha, hein? Vamos adorar, vamos glorificar o Senhor. Priscila Santana, gravadora MC Music.

0: Te adoramos, Priscila Santana, gravadora MC Music. É, e você está na programação da Rádio Deus e Amor, é, e também falando sobre a Associação Reviver Help Deus e Amor e a Fundação Reviver, que são o braço assistencial da Igreja Deus é Amor. Madalena, vamos falar um pouquinho do projeto, né, que tem transformado vidas, né, no nosso Brasil. É o projeto Água para Todos, né? Fala um pouquinho aí para os nossos ouvintes sobre este projeto. E não somente esse projeto, mas tem vários projetos. Vamos falar um pouquinho aí do projeto Água para Todos.
1: Isso, Pastor Renato, temos muitos projetos das instituições Reviver. Esse projeto Água para Todos é um projeto da Associação Reviver, Help Deus e Amor, que visa, né, levar água para o Nordeste, os lugares que estão secos, né, que não tem água. O nosso projeto Água para Todos tem como objetivo garantir o acesso ao recurso mais básico e essencial para a sobrevivência, a água, promovendo dignidade e melhora na qualidade de vida das comunidades mais vulneráveis, fornecendo soluções sustentáveis como o acesso à água, perfuração de poços e distribuição de filtros de água em áreas carentes. Aí nós temos essas unidades no Nordeste, né, que são lugares com muita seca, e as instituições Reviver têm ali perfurado poços, né, de água, e ali levando água de qualidade para essas pessoas. Tem ali na Vila Reviver, em Paulistana, Piauí. Tem também Batimaré, Piauí também, comunidade Pindobal, em Teresina, e em São José dos Cacetes, em Timon, Maranhão, também temos. E temos também unidades no Norte, em Breves e em Manaus. Nós sabemos que o Norte é um lugar que tem bastante água, mas muitas vezes é uma água que não é consumível, né? Uma água barrosa, principalmente os irmãos, os ribeirinhos, né, precisa de uma água de qualidade, e ali as instituições

0: tem ali distribuído filtros de água, né, para que essa água possa ser filtrada e se tornar ali uma água boa para consumo para essas pessoas. É as instituições Reviver, que tem pensado, né, no bem-estar de cada um, de cada vida, e tem acolhido vidas com amor.
1: É isso aí, transformando vidas, vidas com amor, né, no sertão do Nordeste, também aqui em Manaus, né, no Amazonas, e também em Breves Pará, né? Breves Pará, ali naquela comunidade ribeirinhas, né? Onde não chega a água potável, né? Tem águas dos rios, mas não são água ali filtrada, né? Uma água potável, e ali a igreja, junto com a Associação Reviver Help, Deus e Amor, ali faz a ligação da água, né? Coloca os filtros e ali a pessoa pode tomar uma água pura, uma água potável e ter dignidade, não é verdade? Então, olha aí a Associação Reviver Help, Deus e Amor, trazendo dignidade para o povo de Deus, né? E não somente aqueles que não são crentes também recebem também esse benefício, porque a palavra de Deus diz, nós temos que ajudar o próximo sem olhar a quem, não é verdade? Então, meus queridos, Deus abençoe você que tem contribuído para com esta obra, né? Mas, Daniela, você tem aí o Instagram, né, da Associação Reviver, para que os irmãos possam acompanhar, né, os trabalhos da obra do Senhor, né, para que você possa acompanhar os vídeos, né? Tá no Instagram da Associação Reviver Help. A associação tem o Instagram. Então você pode acompanhar os vídeos, as fotos, né? Tantos trabalhos lindos que Deus tem feito através desta obra social. Meu Deus, e o povo, meu Jesus, gosta de ajudar esta obra, né? E daqui a pouquinho o nosso querido irmão cooperador Samuel Ferreira vai passar para você as contas bancárias, né, da Associação Reviver Help e da Fundação Reviver, tá bom? Vamos lá então, irmã Daniela.
0: O Instagram, né, o Instagram é só você procurar lá, Associação Reviver Help, Deus é Amor. Você coloca lá, né, quando vai procurar, e vai aparecer já todos os projetos na igreja. E você já, né, se inscreve no canal, fique ali, né, por dentro, porque ali tem muitas coisas, né, que o Senhor tem operado em todas as igrejas, em todos os estados do Brasil. A Reviver Help tem feito ali muitos trabalhos, distribuições de cesta básica, amparado, né, as pessoas que ali mais necessitam.
1: Verdade, verdade. Você então pode acompanhar, né, o Instagram da Associação Reviver Help, Deus é Amor. Né? Você pode se juntar a nós, você se inscreva também no canal e segue o Instagram, né? No Instagram você deve seguir. Quando você aperta lá em seguir, você já vai acompanhar os trabalhos da obra assistencial da igreja Deus é Amor. Meu Deus, muitas coisas boas que Deus tem feito através desse trabalho tão maravilhoso, né? Que é ajudar as pessoas mais necessitadas, né? E aonde há muitas vezes acontece as tragédias naturais, né? Por exemplo, em Minas Gerais teve as chuvas fortes, né? Lá no Rio Grande do Sul, e ali a Associação Reviver, junto com a Igreja Deus Amor, esteve junto, e o povo de Deus abençoando mesmo, né? Agora tivemos recentemente agora um terremoto, né? Lá na Venezuela, né? Um povo que já estava sofrendo tanto, não é verdade? Devido aos governantes, sofrendo muito ali naquele lugar, devido à ditadura, não é verdade? E agora vem também esse terremoto, né? Mas nada foge do controle de Deus, nós vamos estar orando em favor desse povo e com certeza a Associação Reviver, Help, Deus e Amor vai estar lá junto, né? Desse trabalho, ajudando essas pessoas lá na Venezuela, que está bem pertinho de nós aqui, né? Está bem pertinho aqui de nós, não está muitos quilômetros aqui de Porto Velho, né? Veja, um terremoto aconteceu bem perto mesmo aqui de nós aqui em Porto Velho, né? Poucos quilômetros, né? Cooperador Samuel, né? Então, meus queridos, somos sujeitos a isso. A palavra de Deus também fala sobre terremoto em vários lugares, né? Guerra, peste, fome, mas o Senhor Jesus também diz, né? Tive fome, me deste de comer, estive nu, me deste de beber, né? Estive preso, foste me visitar, estive doente, foste me visitar. Então, Jesus, ele também quando a gente ajuda essas pessoas, nós estamos agradando a Deus, né? Ajudando o próximo, nós estamos agradando ao nosso Deus Todo-Poderoso. Tem mais hino de adoração ao Senhor? Braço Forte, cantora Débora e Leia, vai louvar o Senhor. E daqui a pouquinho nós voltamos com todos vocês, falando mais um pouco da Associação Reviver Help, Deus e Amor e a Fundação Reviver. Quando nós voltarmos, nós vamos falar um pouquinho também da Casa Aberta Reviver. Vamos adorar a Deus? Braço Forte, cantora Débora e Leia.

0: 16 horas e 33 minutinhos, 16 horas e 33 minutos, aqui na rádio Deus é Amor, a 96,9 FM, né? Estamos também aqui com nossos irmãos mandando aqui a mensagem para nós através do WhatsApp, né? 992279293, 992279293. Está conosco o nosso querido irmão Dataniel, paz do Senhor Jesus, né? A paz do Senhor Jesus, pastor Renato Lemos, sua esposa, irmã Daniela, aqui é o irmão Dataniel e a irmã Maria Rodrigues. Quando pudermos, estamos sempre ouvindo a rádio Deus e Amor. Que maravilha, hein? Ele sempre está ouvindo a rádio Deus e Amor. Se possível, o senhor colocar o hino da Irene Miranda no estrugir da última trombeta, né? Ei, que maravilha. Nosso irmão Samuel vai preparar aqui, meu querido, tá bom? E daqui a pouquinho vamos passar este hino, né? O estrugir da trombeta com a nossa irmã Ereni Miranda, né? Vamos lá, está conosco também na escuta. Estou na escuta, pastor Renato e a irmã Lene do bairro Tranqueiro Neves. A paz do Senhor Jesus. Paz do Senhor Jesus, irmã Lene. Deus abençoe por estar conosco, né? Na sintonia, na rádio Deus e Amor. Muito obrigado, né? Por estar sintonizado junto conosco nesta programação. Mandando ela, vamos falar um pouquinho, né? Da Casa Aberta Reviver, né? Que tem acolhido e transformado também vidas, pessoas recebendo também acolhimento através da Casa Reviver.
1: Isso, pastor Renato. A Casa Aberta Reviver é um espaço acolhedor dedicado a oferecer suporte essencial para aqueles que vivem em situação de rua, buscando restaurar sua dignidade e esperança. A essa casa, ela oferece alimentação, higiene, conforto, banho quente, kits de higiene, cuidado pessoal e autoestima, né? Cortes de cabelo, barba, além de troca de roupas digna, apoio social e psicológico, atendimento personalizado e de escuta ativa, orientação e fé, um ambiente de esperança e fortalecimento espiritual. Nós vemos, né, que a Reviver Help tem se preocupado, né, quantas pessoas em situação de rua, muitas vezes, né, sem esperança de melhora. Creio eu que muito em breve, né, vai ter aqui também em Porto Velho. Nós estamos lutando para isso, para poder ali ajudar a apoiar essas vidas, dar ali um banho, né, uma higiene pessoal, uma alimentação, e essa pessoa vai ouvir a palavra do Senhor, né? Através do ouvir a palavra do Senhor, Deus, ele tem todo o poder de entrar com providência sobre esta vida, entrando com libertação, com transformação, porque muitas vezes essas pessoas, elas passam como que despercebida, né? Ninguém para para dar uma palavra, ninguém para para ouvir. E muitas vezes essas pessoas estão oprimidas, né, pelo inimigo, pelo adversário, já sem esperança. E a Casa Aberta Reviver, ela vem para trazer esperança para essas vidas, até mesmo, né, para que eles venham ser libertos, voltar também ao mercado de trabalho, voltar a ter uma vida digna, com família. E através, né, da sua ajuda, da sua doação. Mas, irmã Daniela, como que eu posso ajudar, né, essa obra? Você pode ajudar com a doação, né, de descartáveis, doação de tampinhas, doação de latinhas de alumínio. Você pode ajuntar aí na sua casa, né, aquelas tampinhas, também o refrigerante mesmo, né, a garrafa do refrigerante. Ajuntar na sua casa, quando tiver uma quantidade boa, você pode trazer aqui, né, na Igreja Deus e Amor aqui da Brasília, na Rua Brasília, número 2145, aqui no centro. Ou pode levar também na Igreja Deus e Amor mais perto da sua casa e você vai estar ajudando esse projeto. Nós já temos casas abertas em São Paulo, em Belo Horizonte, Pacaraima, Boa Vista e Teresina, no Piauí. E em breve, né, que já está o projeto em Santos, Cuiabá, Brasília, Porto Velho, Manaus e Ribeirão Preto. Irmãos, ajudem, né, na oração também, para que o Senhor venha continuar abençoando grandemente essas vidas.
0: Verdade, tão bom a pessoa ter uma refeição ali, né, garantida, uma refeição por dia, ter uma higiene, né, um conforto, tomando um banho, né, um banho ali bem quente, ter kits de higiene pessoal, não é verdade? Ter o cuidado ali pessoal, da autoestima da pessoa, porque a pessoa ali sem tomar um banho fica sem autoestima, né? Fica a pessoa sofrendo ali, e tem esse cuidado pessoal, né? Tem o corte também de cabelo, tá bom? Tem o corte de cabelo, a barba, e além da troca de roupas, né, digna, tá bom? Roupas limpinhas. Então, logo aqui em Porto Velho, tá bom? Aqui em Porto Velho também, logo. Esses dias nós já recebemos uma doação, né, irmã Dunella? Logo nós vamos estar recebendo mais. Tem um irmão que doou já 40 sacos de cimento, né? Teve outro irmão que vai doar também, né? Vai doar areia, tem um que vai doar também o tijolo, não é verdade? E cada um fazendo a sua parte, nós vamos chegar lá, tá bom? Então você que está ouvindo aí agora, poder ajudar, você pode, em invés de você trazer só a tampinha, traz a garrafa, tá bom? Traz a garrafa, porque a garrafa ela tem mais valor do que a tampinha. A tampinha está custando aí 30 centavos, 40 centavos o quilo, né? E a garrafa custa aí até R$2, né, o quilo. Então você pode trazer a garrafa. Pastor, isso vai ajudar? Ajuda muito, muito mesmo, né? Porque nós temos aqui o local para ajuntar, guardar, tá bom? E a gente ajunta para depois estar levando para casa da reciclagem, né? Você pode estar também juntando a latinha, né? Sempre que eu vejo a latinha, mandando ela, eu falo assim, eita, o ouro aqui, né? Porque eu sei que isso vai ajudar uma pessoa. Eu não tenho vergonha de maneira nenhuma, nunca tive, né? Então, por que que eu vou ter hoje para fazer a obra do nosso Deus Todo-Poderoso, tá bom? Então, você que está ajudando aí, quiser ajudar também com um tijolinho, né? Pode mandar pra cá. Ô, pastor, sentindo o coração, eu vou doar 1.000 tijolos, vou doar, né? Como o teu irmão que sentiu no coração, já falou pra mim que vai doar uns tijolos, né? A gente está guardando. Um já fez uma doação até mesmo de um cimento. A gente vai buscar esse cimento. E aquela, quando nós começar a obra, aquele irmão que é pedreiro, né? Fala, não, eu vou doar a minha mão de obra. Meu Deus do céu, para ajudar as pessoas, você vai estar salvando almas através disso, né? Você vai estar salvando pessoas através disso. E Deus, com certeza, vai te abençoar muito, né? Porque quando a gente abre a mão para ajudar alguém, Deus abre a mão para nos ajudar também poderosamente, tá bom? Não esqueça disso, hein? Quando você abre a mão para ajudar alguém, Deus abre a mão para te ajudar também, tá bom? Então, vamos ajudar as pessoas, né, a sair de situações difíceis, tá bom? Nosso querido irmão também vai passar para você na conta bancária. Você também pode fazer o seu depósito bancário, né? Você pode também vir aqui na sede estadual, passar, fazer o Pix. Você pode passar também na maquininha, né, de cartão. Tem a maquininha da Reviver, tem a maquininha da Associação Reviver Help, tá bom? E vamos transformar vidas com o amor que Deus colocou no seu coração. Deus sabe que você tem um amor gigante dentro de você, que é o amor de Deus. E o amor de Deus socorre vidas. Vamos ouvir então as contas bancárias, e depois nós vamos, a pedido do nosso irmão Dataniel, nós vamos ouvir o belíssimo hino, hein? Belíssimo hino da irmã Irene Miranda, No Estrungir da Última Trombeta.
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0: Vai um alô aí também para a nossa irmã Márcia, que está na programação, né, deixando a paz para todos os nossos irmãos ouvintes. Ela quer ouvir também o hino O Milagre Não Cessou, né? É, daqui a pouquinho nós vamos passar esse hino para a nossa irmã. Vamos continuar aqui falando da Associação Reviver Help, Deus e Amor. Daí, como eu falei para os irmãos, nós temos também a campanha de doação de alimento. Muitas pessoas necessitadas, e chegamos agora o Agosto Verde, né? Faça um propósito com Deus de doar uma cesta básica, né? Você que pode doar um quilo de alimento também, doa um quilo de alimento, tá bom? É... eu quero lembrar os nossos irmãos que... é, dirigentes, né, que estão nos ouvindo, nossos irmãos obreiras, nossos irmãos que estão aí fazendo a obra do Senhor, lembrar você do Agosto Verde, né? Agosto Verde é o mês da arrecadação em todas as igrejas Deus e Amor do Brasil, né? É, todas as igrejas Deus e Amor com arrecadação, e também você faz parte disso, né? Você que ama ajudar as pessoas, tá bom? É, voltando aqui sobre a arrecadação das tampinhas, né? É, você pode trazer tampinha de água, de refrigerante, suco, tá bom? É, de leite, de lacres, né? Produto de higiene, shampoo, condicionador, creme, pasta de dente, colírio, repelente, produto de limpeza, né? E falando em produto de limpeza, você pode trazer as garrafas de produto de limpeza, tá bom? É, de água sanitária, de detergente, desinfetante, né? É, de sabão, como é que chama lá aquele que deixa a roupa bem cheirosa? Maciante, né? Você pode trazer essas garrafas também são recicláveis, né? E, queridos, nós, além de ajudar as pessoas da rua, você vai estar ajudando também o meio ambiente, né? O meio ambiente, você vai estar tirando ali a garrafa que poderia mais pra frente ali entupir uma boca de um bueiro, não é verdade? É verdade, né? Então você vai estar ajudando também o meio ambiente e ajudando a obra do Senhor, tá bom? É, nós temos também o projeto 60 Mais, né, mano dela? 60 Mais Reviver. Fala um pouquinho para nós.
1: O projeto 60 Mais nasceu com a missão de oferecer suporte essencial e um ambiente acolhedor para idosos que enfrentam o abandono, carência de recursos e solidão. Nosso projeto tem como objetivo restaurar a dignidade e proporcionar o cuidado que merece, combatendo as dificuldades comuns da terceira idade. Aí oferecemos fisioterapia, que é o atendimento exclusivo para pessoas com 60 anos ou mais, disponível, né, na sede mundial, exames médicos, atendimento odontológico com voluntários e doação. Avançamos também no cuidado aos idosos, com reformas de casa e também muitas casas, né, que estão ali em fila para apoiarmos os idosos em situação de vulnerabilidade. Distribuímos medicamentos, ampliamos o atendimento médico e doação de cadeiras de roda, né? Então, esse projeto, ele vem para ajudar, né, aquelas pessoas com mais de 60 anos, essa pessoa que muitas vezes não tem ali o apoio, né, da família. E ali a igreja tem ajudado essas pessoas com exames médicos, fisioterapia, atendimento odontológico. Aqui em Porto Velho nós ainda não temos, né, esse trabalho, mas creio eu também que muito em breve vamos ter, sim. Precisamos, né, de pessoas que possam nos ajudar, né, que nem fisioterapia, precisaríamos de uma fisioterapeuta ou um fisioterapeuta que possa, né, ajudar, médicos também que possam estar conosco, né, para poder apoiar, assim, esses idosos. Então, nós precisaríamos de uma parceria e creio eu que muito em breve, né, o Senhor vai nos abençoar, vai nos ajudar para que aqui em Porto Velho também nós possamos apoiar essas pessoas, né? Aqui nós temos aqui na sede estadual, né, uma equipe de visita, o qual tem visitado, né, essas pessoas com mais de 60 anos, tem o presbítero, né? que tem levado ali ceia, tem levado a palavra do Senhor, levado até mesmo ali uma cesta básica, algo que essa pessoa esteja necessitando. E lembrando, né, que se essa pessoa estiver precisando de remédio ou então de alguma assistência, a igreja sim vai estar ajudando também esses idosos que estão aqui mais pertinho de nós.
0: É isso aí, verdade, né? E Deus com certeza abençoando você que apoia esta obra da Igreja Deus Amor, que é o braço assistencial da Igreja Deus Amor. Fundação Reviver, Associação Reviver Help Deus Amor, né? É o braço assistencial das igrejas Deus e Amor, tá bom? Glória a Deus por isso, 16:52, já estamos chegando aí já no final, e nós vamos ouvir o hino, a pedido da nossa irmã Márcia, o hino O Milagre Não Cessou, cantor Ivan Luiz, da gravadora MC Music. Depois vamos orar em teu favor.

0: 16:56, Madanela fala um pouquinho aí, né, da, dos cultos. Nós temos cultos todas as quinta-feiras, não é isso? Da Fundação Reviver e da Associação Reviver Help, Deus e Amor.
1: Isso, todas as quinta-feiras, nos quatro horários, né, 9 horas, meio-dia, 15 horas e às 19 horas aqui na sede estadual, nós temos o culto das instituições Reviver. E todos vocês estão convidados para estar aqui ouvindo a palavra do Senhor. É, 9 horas, meio-dia, 15 horas, está aqui agora a irmã Maura, né? Já quase no finalzinho do culto, trazendo a palavra do Senhor. Às 19 horas, nós temos o final também da campanha com o tema Reparte o teu pão com o faminto, que está lá em Isaías 58:7, trazendo a palavra do Senhor, a cooperadora Marilene. Amém, irmãos? Venha receber a bênção, a vitória. Você é nosso convidado especial. O Senhor tem operado grandes maravilhas neste culto, amém? Porque quando nós estamos aqui cultuando, né, os cultos das instituições Reviver, que tem como objetivo ajudar o nosso próximo, ajudar aqueles que mais necessita, o Senhor, ele é poderoso para abençoar a sua vida. E não venha com as suas mãos vazias, né? Você que pode, traga 1 quilo de alimento não perecível, para que assim a gente possa estar confeccionando cestas básicas para ajudar aquelas pessoas que mais necessita, porque a sua ajuda, ela é muito bem-vinda, né? Quantas pessoas, até mesmo do nosso ministério mesmo, da nossa igreja, precisa de uma cesta básica, precisa de um apoio, e com a ajuda dos irmãos, a gente pode assim estar fazendo essas cestas básicas para poder ajudar, amém? Então, hoje às 19 horas tem um culto poderoso, último dia da campanha, Reparte o teu pão com o faminto, amém? Todos os dias aqui na sede estadual tem culto, né, de segunda a sexta, nos quatro horários. Todos os dias tem um servo de Deus, uma serva do Senhor trazendo a palavra. Muitas vezes você não pode vir no culto à noite, né, que é às 19 horas, mas a igreja está aberta durante o dia, 9 horas, meio-dia, 15 horas. Venha receber a sua bênção, receber a sua vitória.
0: Glória a Deus, que bênção, hein? Então vamos orar ao Senhor, agradecendo a Deus por este momento tão maravilhoso na tua presença. Pai, neste momento, Senhor Jesus, nós venho te agradecer pela oportunidade que o Senhor nos deu, Pai, de estar na tua presença. Senhor, agradeço também a ti, meu Deus, por aquelas pessoas que têm ajudado a tua obra, Senhor, que tem contribuído com a obra do Senhor, meu Pai. Senhor, aleluia, o Senhor tem abençoado também, meu Deus. Senhor, graças nós te damos, meu Pai, por tudo, Senhor. Obrigado, meu Pai, aleluia, por esta programação nesta tarde, Senhor. Oh, Deus Santo, Deus Poderoso, fica conosco, meu Pai, fica com nossos irmãos também em casa, Senhor. Assim nós te pedimos, meu Pai, e te agradecemos, Senhor. Em nome do Pai, do Filho e do Espírito Santo de Deus. Amém e amém, Senhor Jesus. Muito obrigado, queridos irmãos, por orar conosco, por estar conosco, né? Agora nós vamos à oração do entardecer, diretamente de São Paulo, né? Você vai estar clamando com o povo de Deus. Agora são 17 horas, horário de Rondônia, horário local, e horário de Brasília já é 18 horas, tá bom? Esse que despede é seu irmão em Cristo, lá de cá, o presbítero Renato Lemos, na locução, na mesa de som, nosso querido irmão cooperador Samuel Ferreira, e também nossa irmã Daniela Lemos.
1: A paz do Senhor Jesus, ficam todos na paz, amém?
0: Que Deus abençoe, a paz do Senhor Jesus e até mais. Vamos aos prefixos da emissora.
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4: Deus soberano e eterno, em nome de Jesus Cristo, Pai bendito, nós pedimos do Senhor o teu perdão. Pedimos de ti, Pai, a tua misericórdia, a piedade, a tua compaixão. Porque sem a tua misericórdia, Pai, não seríamos capazes de estar aqui. Sem a tua compaixão, ó Deus, a intervenção dos céus, da qual necessitamos todos os dias, Pai, para continuar nesta caminhada, para continuar neste bom combate, para continuar, meu Pai, buscando a tua face e o teu rosto. Deus Todo-Poderoso e Eterno, apresentamos, Pai, em oração aquela multidão que está voltando para casa, aqueles que tiveram, Senhor, um dia agitado, um dia pesado, um dia, Senhor, desgastante. Mas agora, Senhor, é o momento do renovo, da vitória. Agora é o momento, Senhor, dos exércitos, em que este teu filho, esta tua filha recebe misericórdia, piedade e compaixão. Oh, aleluia! Oh, Deus de amor, agora, Pai, nós pedimos perdoa os nossos pecados. Perdoa, Pai, os atos que nós temos praticado, que testificam contra nós. Ó Pai, que nos impede de viver o sobrenatural do teu poder. Perdoa-nos, ó Deus eterno. Perdoa-nos, ó Jesus amado, porque necessitamos, ó Pai, a tempo e fora de tempo, ser ajudado pela tua compaixão. Perdoa, Senhor, esta vida que agora está desesperada, Senhor, ao lado deste rádio chorando, Senhor, esta pessoa que está com este telefone nas mãos, acompanhando a oração pelo aplicativo, Pai, pelo Direto com Deus, pela nossa página, pelo IPDA Play, Senhor, aqueles que estão, ó Pai, agora em oração, esperando a tua resposta, acalmar as suas mentes, acalmar os sentidos, acalmar, Pai querido, as aflições que lhes tomam. Meu Deus, a terra está sendo comovida, a terra está sendo apertada, ó Deus, espremida, a terra está vivendo, Pai, como viveu aquele Egito que não queria dar. Pai, aquele Egito que não queria liberar o teu povo para ir ao deserto, para buscar a terra prometida, para viver a tua graça. E diz a tua palavra que o Senhor pesava com mãos poderosas sobre a terra e os termos do Egito, nos dias da escravidão do teu povo. Deus maravilhoso, e as tuas mãos estão operando, cumprindo, abreviando todas as promessas a tempo e fora de tempo, Pai, para que as almas possam desejar a eternidade que está em ti, para que as vidas, Pai, possam perder qualquer amor, sentimento e prazer de querer viver para sempre neste corpo, nesta terra de corrupção, Pai, de engano, de abominação, e desejar os céus, e desejar o que é eterno, e desejar te calamasturianda, alamasteclanda lamaia, ó Deus da glória, ó Deus de vitória, ó Deus de amor. Que tremendo, ó Pai, é o entendimento que o teu Espírito Santo está fluindo, está trazendo sobre aquela pessoa que estava padecendo, sofrendo lutas tremendas, horríveis, na vida pessoal, na vida espiritual, Senhor, na vida familiar. Meu Deus, ajuda o teu filho que depois, Senhor, que deixou o lar, Os filhos estão nas drogas, as filhas estão na prostituição. Meu Pai, os moços estão no homossexualismo, as moças estão no lesbianismo, envergonhando a casa, Senhor, ultrajando o nome daquele lar. Meu Deus, mas nós pedimos, Pai Santo, que este teu filho volte, que esta tua serva se reconcilie, para que o Senhor coloque as tuas mãos sobre este lar, ó Pai, e possa remover e arrancar toda a afronta, e possa remover e arrancar todas as trevas, e possa remover e master inimi clama alabaia. Sim, meu Pai, Senhor, nós te clamamos, porque na tua palavra encontramos o refúgio e a resposta, quando o Senhor nos diz: buscar-me-eis e achar-me-eis quando me buscardes de todo o vosso coração, e serei achado de vós, e farei mudar a vossa sorte, e farei mudar o vosso cativeiro. Oh, meu Pai, nós clamamos pelos moradores da terra, ó Pai, pelos que estão nesta nação, pelos que estão neste estado, e também, Pai, nesta cidade de São Paulo e de todo este imenso país. Senhor, traz arrependimento genuíno, traz avivamento com mudança total, através da oração, Pai, através da dedicação deste ministério que tem buscado ao Senhor, para que haja conversões massivas, Senhor, conversões reais, conversões de transformações, Eremassuri Alamaia, ó Rei da Glória, ó Deus de poder, venha resplandecer, ó Pai, ó Deus, a tua presença perfeita e santa, venha operar prodigiosamente neste momento, para que as barreiras, para que as portas fechadas, para que as muralhas caiam por terra. Joga por terra, Pai, nesta tarde de clamor, as trevas, ó Pai, que Satanás, ó Deus, já criou no coração e na mente desta pessoa, que só faz odiar o próximo, a desejar o mal dos parentes e o pior daquela pessoa que lhe prejudicou, que um dia ele amou, que um dia esteve com ela, que um dia, Pai, caminharam juntos. Oh, Espírito Santo, todas as legiões do inferno que estão alimentando o ódio, a murmuração, as queixas, o reclame, Pai, olha quantas vidas oprimidas pelas queixas, oprimidos pela murmuração, oprimidos pela dor, pelo sofrimento. Oh, meu Criador, e estão caindo aos milhares, e estão caindo às centenas de milhares, Pai, e não consegue considerar, amas, terine, me clama, alabaia, que o culpado não está no trono, Pai, do país, do estado, do município, mas está, Senhor, à volta daqueles que não querem buscar a Ti para que vivam, que não querem buscar a Ti para que sejam abençoados, porque diz a Tua palavra, Pai, vede hoje que coloco diante de vós a morte e a vida, a bênção e a maldição, buscai a vida para que vivais, diz o Senhor. Oh, Pai de amor, e neste momento nós buscamos a vida, que todos os intentos de males, que todos os intentos das trevas, que todos os intentos do inferno caia por terra nesta tarde, Pai. Ó Deus, aquela vida que está aturdida nas ruas, aquela jovem, Pai, que de tanto estudar levanta de madrugada, trabalha tarde, à noite tem que voltar e está desgastada, Pai, está sendo consumida, Alemar Assuri Calamaia, meu Deus, mas nós oramos, mas nós clamamos, Pai Santo, vai operando, rica, santa e prodigiosamente, meu Deus, eu apresento as nossas crianças, Pai, como precisam elas de provisão, de condição na vida dos pais, da mãe, para que possa ter um fluir, um crescer, como o Senhor teve quando estava debaixo debaixo da tutela e teto de José e de Maria, porque diz a tua palavra em Lucas 1, e o menino crescia em graça e em conhecimento, em estatura diante de Deus e dos homens. E quem pode dar, Senhor, o crescimento às nossas crianças, a não ser o Senhor, através do teu trabalhar? Tudo o que está atrofiando o crescimento, o entendimento, a fluidez, a saúde desta criança, deste adolescente, Pai, esta obesidade que está matando, esta enfermidade que está se agigantando, meu Pai, nos órgãos respiratórios, hepáticos, renais, cardíaco, sanguíneo, meu Deus, e esta criança sofre com esta alergia, com este tumor, com esta meningite. Oh, meu Pai, liberta, meu Salvador, desta asma, liberta deste bronquite maligno, Senhor, liberta desta sinusite diabólica. Oh, Deus, a vida desta criança, a vida deste jovem também, meu Deus, agora eu quero colocar nas tuas mãos a vida deste jovem, Pai, que já não quer mais lutar contra, Senhor, este câncer no sangue, já não quer mais se desprender. Ori calamassuri alabaia, e o sofrimento é tão grande, meu Deus, livra, Senhor, este jovem, livra desta morte, livra, Senhor, de ter que viver para sempre nesta hemodiálise, viver para sempre com esta diabetes. Livra, Senhor, este jovem de ter que viver para sempre, ó Deus, dialisando estes rins, Pai, ó Deus, nós clamamos a ti, livra pelo teu poder, livraste calamante, orialamaia, Pai, este jovem que foi dado como desenganado, e este remédio, Pai, fortíssimo, que é exportado, Senhor, de tão longe pelas farmacêuticas, e ao chegar, ó Pai, é a única forma de vida que este homem tem para continuar combatendo, Senhor, este vírus da AIDS, paralisando, Senhor, a agressividade deste lúpus, deste Parkinson. Meu Deus, nós oramos a ti, ó Pai, que não seja só o efeito da medicina, mas o destruir do teu fogo santo neste corpo, libertando, Pai, esta pessoa, que o sangue está se transformando em água, meu Deus, e não há, Pai, como estas células produzir sangue perfeito para manter e suster este corpo, este organismo, mas agora em nome de Jesus Cristo, orimicalamaia, te palabacandalabaia, nós oramos a ti, nós pedimos ao Senhor, vai queimando, meu Salvador, vai jogando por terra estas trevas, vai jogando por terra estes males, vai jogando por terra estas legiões, oh meu Deus e meu Pai, aqueles que estão em aflição, porque receberam a triste notícia do acidente, da perda, Pai, daquele familiar, e ele está, Senhor, em outro país, em outro estado, e a família, ó Deus, ficou destruída com esta notícia, mas nós pedimos, meu Deus, capacita, lamantorimi calabaia, capacita, capacita aquela família que está lutando contra os efeitos do satanismo, contra a opressão da bruxaria, contra a hostigação da feitiçaria, Pai, contra estas obras diabólicas que usa o pecado, a vaidade humana, e que tem acabado com as oportunidades daquele lar, meu Deus, eu quero agora apresentar aqueles que estão, ó Deus, buscando uma condição, buscando a sua casa, o seu lugar, para poder colocar a sua família, meu Deus, tenha de misericórdia, aqueles que estão em assentamento relacionamentos humanos, aqueles que estão nas ruas, aqueles que estão desabrigados, é neste frio terrível, Pai amado, lá debaixo daquele sol, aquele calor hostigante, ali no norte e nordeste, esta pessoa, Pai, não tem o lugar, sempre em cima daqueles jornais, daquele papelão, daquele cobertor, Pai de amor, em nome de Jesus Cristo, desfaz agora os algozes, as setas do maligno, ourimicandalamandaramassúria, erimicalamacantalabaia, meu Pai, eu clamo a Ti, eu oro ao Senhor, eu peço agora o Teu favor, Espírito de glória e poder, venha resplandecer a Tua ajuda, Pai, usa a nossa fraca pessoa, usa, Pai, o nosso tão pequeno ser, para fazer a diferença, ó Deus, sendo ajudado, respaldado pelo Teu Espírito Santo, Pai amado, agora nós apresentamos a Tua obra, aqui na sede mundial, manifesta este poder celestial, Pai, sobre a equipe que atua, que recepciona, que está no altar, que ministra a palavra, que atende as almas, Pai, vem abençoar, ó Deus, esta sexta-feira da libertação total, o sábado de consagração e do culto jovem à noite, vem abençoar os domingos, Pai querido, de salvação e milagres pela manhã e à tarde, aqui na nossa sede mundial, meu Deus, repreende a fúria espiritual do adversário, que quer, ó Deus, estancar, que tem o objetivo de manter estas almas longes, distantes, sofrendo, perecendo, meu Pai, longe dos Teus caminhos, longe do Senhor, te calamasturi alamar.

que não conseguem te servir com amor, aqueles que não conseguem te servir com alegria, Pai, porque as suas vidas não estão prosperando, ó Pai, eles estão ainda falhando, faltando contigo, mas agora nós pedimos em nome de Jesus Cristo, tira todo desprazer, tira todo poder, ó Pai, enganador do inferno, das trevas, para que esta pessoa possa fluir e prosperar naquela missão, ó Pai, de fazer a tua vontade e obra, aquele que ora, que possa colocar a sua alma na oração que está realizando, aquele que atende o teu povo, Senhor, que esteja desejando com muito amor que o atendimento resulte em milagre na vida dos sofredores, meu Pai, dá-nos condição para te servir, dá-nos poder, calamasturi alamaia, o real poder para servir, o real poder para construir, o real poder para fazer, ó Pai, com que a obediência seja o objetivo da nossa vida, Pai, todos os enfados dos nossos problemas pessoais, todos os problemas financeiros, materiais, que querem, Senhor, diretamente atuar, impedir, atrapalhar o prosperar da vida ministerial, o prosperar da missão espiritual na vida dela, o prosperar da missão espiritual na vida dele, Senhor, agora clamamos e oramos a ti pedindo que o Senhor venha nos ajudar para que possamos fazer como fez Eliseu quando tomou o Senhor os bois que ele usou a vida toda para arar a terra, ó Deus, e ele sacrificou os bois, usou o arado como lenha para apresentar o sacrifício e abandonou tudo, orimi calamaia, e te serviu e seguiu a Elias para aprender qual seria o caminho que ele trilharia, Pai, depois daquela decisão, Pai. Agora, como aqueles que estão em transição entre os céus e a terra, entre o natural e o espiritual, entre esta vida e a vida que o Senhor tem para nos dar, ajude-nos a ser ousado no nosso pedir, ajude-nos a ser ousado em nosso buscar da tua face, como foi Eliseu, que pediu a Deus o dobro da unção que havia, que pairava sobre a vida e o ministério de Elias. Ajude-nos a ser ousados, ó Pai, espiritualmente, ainda que fisicamente, Pai, sejamos fracos, tímidos, recandaraiamaia, urinimicalabasturianda, faça-nos ousado, faça-nos, ó Pai, imponentes, faça-nos crente, faça-nos, ó Pai, ó Deus, como aqueles que não vê limites, problemas, dificuldades, para cumprir a tua vontade, para obedecer o teu chamado, para concluir a obra, para terminar o ministério que o Senhor nos deu, ó Espírito Santo de Deus, eu apresento a nossa diretoria e o ministério de cada um deles, Pai, primeiro desta diretoria deliberativa, ajuda, Senhor, a nossa irmã Irene Miranda, foi o Senhor que escolheu, o Senhor falou claramente, meu Deus, antes que ela assumisse esta obra, que o Senhor levantaria e faria, Senhor, uma obra por meio dela, Pai Santo, entregamos a vida familiar, espiritual da tua filha para que ela possa prosperar, que o Senhor tem soprado aquilo que o Senhor tem colocado na mente e coração, ela consiga executar com as suas mãos, ó Pai, ali à frente da diretoria deliberativa, Pai Santo, Nebassuri Kalamaia, vai abençoando, Pai, vai abençoando a vida, o ministério da tua filha, da irmã Débora, do pastor Lorival, Pai, toda luta, todo combate infernal, na saúde, na vida ministerial, na vida espiritual, ajuda este casal a superar, ajuda este casal, te calamaia súria, a vencer pelo poder da fé, a vencer pelo poder da tua palavra, Pai Santo, eu entrego o ministério, a vida, a família, ó Pai do presbítero Davi Neto, que seja o Senhor lhe ajudando, que seja o Senhor trabalhando, ori calamaia súria, te palabacanda labaia, faz maravilhas, papai,

0: faz maravilhas sobrenaturais. Oh, meu Deus, agora eu quero pedir a Ti por todo o conselho executivo. Pai querido, abençoa cada um deles. Abençoa, Pai, a família, o ministério, os cargos e responsabilidades que o Senhor tem entregado, que o Senhor tem colocado nas mãos de cada um deles, ó Deus de compaixão. Agora, Pai, eu oro pela Fundação Reviver e pelos votos que nós temos feito com esta obra, Deus da glória, aqueles que prometeram votos mensais, e o Senhor, ó Pai, é aquele que o fará, que os fará prosperar, meu Deus, aqueles que estão fazendo votos em ajudar a associação Help Deus e Amor, a Casa Aberta e este trabalho aguerrido, Pai de Amor, vem abençoar a equipe da associação Help Deus e Amor, vem abençoar a toda a diretoria, Pai, o conselho curador da Fundação Reviver, a diretoria, Pai Santo, que compõe a nossa presidente, a nossa irmã Ireni, ah, Senhor, o pastor Jorge, Senhor, a nossa irmã Cléria, ó Pai, todos os demais diretores, Pai, vem abençoar, ó Deus, também a nossa querida irmã Regiane Tinoni, a vida do Diego, Pai, que está, do pastor Marco Magno, vice-presidente, da irmã Rose Santana, de toda a diretoria, Pai, da Associação Help Deus e Amor, Senhor, dê força, dê graça, dê vigor àqueles que trabalham com eles, àqueles que atuam à frente dos carentes, meu Deus, àqueles que atuam à frente, meu Pai, deste projeto da Casa Aberta, da creche, ah, Pai, dos orfanatos, aqueles que têm cuidado ali, ó Pai, estão à frente das clínicas de recuperação, meu Deus, eu entrego nas tuas mãos esta obra, vem abençoar a unidade Sarutaiá, vem abençoar, ó Pai, a unidade Cesefredo, vem abençoar Tecalamassúria, as casas abertas que estão sendo oficializadas em todas as capitais, meu Pai, vem abençoar as unidades Oásis, ó Pai, vem abençoar o projeto com as mulheres, Pai, gestantes ali de Belém do Pará e de Manaus, ó meu Deus, envia a provisão material, envia prosperidade, abençoa aquele voto, Pai, que nós com prazer queremos fazer todos os meses, Pai, aqueles que pegaram já aquele carnezinho para aportar, ajudando estas emissoras, ajudando a fundação, ajudando a associação Help, ajudando a tua obra, meu Deus, prosperai e colocai, Senhor, a provisão como o Senhor colocou as portas de Samaria, da noite para o dia, o Senhor mudou o panorama, tirou a fome, repreendeu a escassez e deu libertação àquele povo pela decisão do teu servo, pela palavra da Gamaste Candaraia, que foi enviada dos altos céus, Pai. Eu quero apresentar aqueles que agora também estão orando por nós, para o Senhor nos ajudar, para o Senhor, ó Pai, colocar as tuas mãos sobre o pastor aqui da sede, sobre os pastores auxiliares, sobre os atuantes, Pai, alcança a vida, Pai, do teu filho que nos apoia, do pastor Humberto Ramos, de todos os demais presbíteros e pastores que estão pregando e atuando durante toda a semana, na manhã, tarde, noite, na madrugada, abençoa, Pai, as almas que têm te aceitado, Pai amado, eu entrego, Senhor, este aniversário da Fundação Reviver deste mês de agosto, eu entrego, Senhor, o grande batismo de setembro, eu entrego nas tuas mãos a realização do Celebra Nações, eu entrego a ti, meu Pai, todas as atividades já marcadas, guarda a nossa vida nas viagens, nas indas e nos retorno, Rimialamai, que deva Surialabai, aguarda, guarda, Pai, livrando do acidente, do ódio, do inferno, dos laços preparados, Pai, faz retroceder toda a legião que tem lutado contra esta obra para que ela prospere, Senhor, agora eu quero entregar a vida, Senhor, da tua filha que está ali, Pai, internada, aqueles que estão entubados, aqueles que estão em tratamento intensivo, aqueles que estão isolados nas UTIs, aqueles que estão em tratamentos, ó Pai, em recuperação da química, vem abençoar, ó Pai, aqueles que pedem oração e crê que o Senhor é poderoso para satisfazer com um sim a necessidade de cada um deles. Pai Santo, agora nós oramos apresentando venha dar a vitória, Rei da Glória, venha nos acobertar com teu sangue, para continuar orando pelos presidiários, para continuar orando, Pai, pelos que têm buscado a libertação das grades, mas também do inferno. Pai Santo, assim oramos e assim te pedimos, porque cremos, Pai, que não é no nosso clamar, não é mérito algum daqueles que puderam pedir e buscar, mas é pelo poder do teu sangue, mas é pela perfeição do sacrifício de Jesus, que as nossas imperfeitas orações, ó Pai, alcançam respostas e são respondidas em nome de Jesus. Aleluia. Ó glória. Bendito e louvado seja o nome do Senhor. 18 horas e 29 minutos, chegou a hora. Ô querido, Jesus Cristo está de mãos estendidas ao teu encontro. Diga comigo: Senhor Jesus, perdoa os meus pecados. Vamos, ouvinte, não tenha medo. Perdoa as minhas maldades e transgressões e me reconcilia no sangue bendito da tua salvação. Recebe, aceita a minha alma para a salvação em tuas mãos, desde agora e para sempre. Aleluia! Aconteceu o maior milagre na tua alma, Senhor, Senhora, porque agora o teu nome está escrito no céu, no livro da vida. E agora, pastor, é só avançar, é só continuar, é só permanecer no caminho e manter firme esta decisão de fé. Prefixo 11, número 9, 50-94-46-45 é o nosso número para contato. Eu fico por aqui, pelas emissoras, está chegando agora o informativo Reviver. No Direto com Deus, prossegue a oração. Deus abençoe São Paulo, Deus abençoe a todos os moradores da terra.
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4: A paz.
3: paz do Senhor Jesus, família Reviver. Que alegria estar mais uma vez aqui juntinho de vocês no nosso informativo Reviver. Esse nosso encontro diário, todos os dias, no horário das 18h30. Eu estou aqui pertinho de vocês e muito obrigado mais uma vez por me receber aí na sua casa, no seu coração, no aconchego da tua bênção. Muito obrigada e vamos seguindo com o nosso informativo Reviver.
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3: O Senhor não escolhe pessoas aleatórias. Ele escolhe pessoas que realmente queiram viver um propósito, que tem um diferencial na sua vida. É muito fácil a gente observar, às vezes, na igreja, né? E ver que pessoas se destacam mais do que outras pessoas. E é claro que vão surgir críticos, que vão criticar aquela pessoa. Ah, mas aquela pessoa, tudo é ela. Puxa saco do pastor, puxa saco da esposa do pastor. E esse linguajar é um linguajar, assim, que vamos dizer, que tem uma pontinha, né? Eu diria uma pontinha aí maligna de inveja. Por quê? Porque às vezes a pessoa, o pastor, dá exclusivamente para aquela pessoa porque ele confia naquela pessoa. Ele sabe que aquela pessoa vai realmente abraçar a causa ali e ao abraçar a causa, então ela vai dar conta. Aquela pessoa é uma pessoa responsável, é uma pessoa que realmente vai fazer valer aquele compromisso que ela vai assumir. E tem outras pessoas que assumem compromisso e aí ela só vai criar contenda, só vai reclamar de tudo, ou então vai fazer, né, a sua panelinha. Ah, eu trabalho com fulano, mas com fulano não, né? Sempre tem essas coisas, faz parte. O ser humano, ele é seletivo. Então, ele vai selecionar na igreja e ele vai selecionar na sua família, ele vai selecionar na sua comunidade, em toda parte. Mas nós aprendemos de Jesus Cristo que nós devemos dar honra a quem tem honra. Então, se tem uma pessoa, que aquela pessoa tem um propósito de Deus de ser alguém que vai exercer ali, né, essa função de ajudador, de braço direito do pastor, braço direito da irmã do coral, do Mulheres de Fé, do que for, qualquer compromisso na igreja. E tem até aquelas pessoas que têm esse propósito de fazer a limpeza da igreja, assumem esse compromisso. E quando a pessoa, ela tem realmente um propósito em tudo que ela faz, ela assume o propósito, sim, de fazer a limpeza. Eu me lembro que já comentei isso com vocês até, que quando eu era solteira, tinha meus 15 anos, eu ajudava a lavar a igreja ali da Conde de Sarzeda. O pastor chamava ali as pessoas que tinham disponibilidade, né? E eu, sempre que eu estava de férias, sempre que tinha ali um feriado prolongado, que dava para eu estar presente ali, para eu estar ajudando, eu estava ajudando. E eu tinha esse compromisso. Às vezes apareciam outras coisas para fazer, mas eu pensava, não, eu assumi um compromisso de ir lá ajudar a lavar a igreja. Se eu não for e outras pessoas também não forem, a igreja vai ficar suja. E eu sabia desse meu propósito, desse meu compromisso, e na hora marcada eu estava ali para poder ajudar. Então, muitas vezes nós só observamos, né, e julgamos as pessoas, quando, na verdade, na hora de pôr a mão na massa mesmo, nós não estamos vivendo o mesmo propósito. Então, preste muita atenção para você não cair nesta questão de só reclamar. Reclama porque o outro faz e você não, e cai nessa como justificativa. Ah, eu não faço porque fulano faz. Ah, eu não faço porque o pastor só dá oportunidade para fulano. E quem se torna a pessoa chata nessa história é quem é o pastor, é a esposa do pastor. Por que só dá oportunidade para outra pessoa? Mas o pastor tem os motivos dele, a esposa do pastor tem os motivos dela para só dar oportunidade para aquela pessoa, né? Então, antes de reclamar do pastor, de reclamar das pessoas que estão próximo ali, estão assumindo a responsabilidade de ajudar ali nos afazeres, nós devemos, antes de sermos críticos, devemos ser observadores e prestar atenção para ver se o problema não está realmente em nós. Eu sei que tem pessoas que quando chega um pastor novo, já corre lá, ó, pastor, porque o pastor que estava aqui antes era só a família tal, era só fulano de tal, mas toda história tem dois lados. E às vezes nós não contamos a história toda, nós contamos só o nosso ponto de vista e não a história realmente como ela é. É por isso que sempre eu venho aqui para trazer conselhos para nós, como servos de Deus, como irmãos em Jesus Cristo, corpo unido, unidade em Jesus Cristo. Em vez de reclamar, de criticar, nós devemos estar atentos para sermos mais úteis na obra do Senhor. E sermos úteis com propósito. Eu não preciso esperar, por exemplo, chegar o Agosto Verde para eu poder ir lá me oferecer para o pastor. Ah, não, em Agosto Verde está contando. E como está contando ali, né, os quilos, está contando o que a gente faz, então eu vou deixar para trabalhar no mês de agosto. Preste bem atenção, isso não vai desagradar a Deus, mas isso vai parecer que você só trabalha para poder, né, levar uma vantagem, senão você trabalharia no seu dia a dia. E eu conheço muitos, graças a Deus, nosso povo está de parabéns. Várias igrejas que eu já passei, eu vejo quanto o povo é esforçado. Não espera Agosto Verde para fazer varal solidário, não espera Agosto Verde para se reunir todo mundo para lavar a igreja, não espera Agosto Verde para estender a mão para quem precisa. Não, eles estão sempre trabalhando. Há uma coisa que isso tem que estar na nossa mente, no nosso coração. Nós estamos aqui para quê? Para servir. Tanto que a palavra de Deus já nos ensina que melhor é servir do que ser servido. O próprio Jesus Cristo esteve aqui nesse mundo para fazer o quê? Para servir. Ele não precisava, filho de Deus, já nasceu com tudo garantido, a vida eterna garantida. Ele não precisava servir a ninguém. Mas um ato solene tão significativo marcou as nossas histórias de vida, deixando para nós um grande exemplo. Ele mesmo se curvou diante dos seus discípulos num gesto de humildade, de amor ao próximo, para lavar os pés dos seus discípulos. E nós, que temos espelhado em Jesus Cristo, é nele que nós devemos estar olhando para fazer uma boa obra. E vamos seguindo com o nosso programa, lembrando sempre que você pode fazer um propósito com Deus aí agora. Que propósito é esse? Um propósito de abençoar vidas, exatamente. Muita gente tem sido abençoado porque você tem aí estendido a sua mão, tirado do pouco que você tem e tem abençoado vidas. E quantos estão hoje, né? Eu fico pensando nas nossas crianças que estão lá, já em sala de aula, estudando com a sua mochilinha, o seu material. Que coisa mais linda, que trabalho lindo que a Associação Reviver Help está fazendo ali, furando os poços, levando a água encanada até a casa das pessoas, porque tem muitas pessoas idosas, muitas pessoas doentes, que precisavam caminhar distante para poder buscar a água, uma água barrenta, mas ali não precisou nem furar o poço lá no Batmaré, já tinham ali um reservatório, tudo que precisava era que houvesse um encanamento que fosse feito do Batmaré, ali do reservatório de água até próximo às casas, para que eles pudessem ter uma água potável. A água lá, lembrando sempre que essa loba, e ali então essa água foi filtrada, essa água é tratada e chega na casa deles uma água potável que eles podem beber sem ficar preocupados com enfermidades, porque essa água é apropriada. E tem mais, viu? A Fundação e a Associação Reviver Help, que está mais ligada a esse propósito de levar água até as casas, depois que tudo já está instaladinho, que os filtros estão instaladinhos, a água ela é levada para poder fazer ali todos os testes químicos. Ela só é liberada para as pessoas beberem, para elas cozinharem, para elas tomarem banho, depois que a água é aprovada. Então tem toda uma burocracia que nós respeitamos e fazemos como para nós. como o Senhor Jesus tem nos ajudado. E se você ainda não é parte de tudo isso, precisa ser. Você vai ver. O seu coração grato fará acontecer o impossível na sua vida. Faça um propósito com Deus e assuma um compromisso de abençoar vidas e você será abençoado. Isso não sou eu que estou dizendo, não. Não são palavras minhas. A palavra de Deus diz o seguinte: quem dá ao pobre empresta a Deus. Anote aí como você faz para abençoar vidas.
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3: Você pode também enviar a sua cartinha, contando testemunho, pedindo oração, falando um pouquinho para nós. Talvez você tenha alguma sugestão para o nosso programa, não é? É só mandar que eu estarei recebendo aqui. Às vezes demora um pouquinho. Aqui na nossa sede mundial é muito grande, às vezes vai para um setor, vai para outro setor. Então, até chegar na mão da gente, demora um pouquinho. Mas chega, viu? Chega e eu recebi aqui a sua cartinha. Deus abençoe. Muito obrigada pelo seu carinho. Estaremos sim orando para atender a sua necessidade em nome do Senhor Jesus. E vamos seguindo. Neste momento é aquele momento tão especial de meditarmos na palavra de sabedoria. Palavras de sabedoria que podemos usar no nosso dia a dia, no nosso cotidiano. A Bíblia é um livro que nos instrui em todo o tempo. Em todas as situações existem respostas para nós. Inclusive, existem pessoas que digam, né? Já vi até um vídeo na internet um dia que falava assim: ah, mas isso já aconteceu, isso que está na Bíblia já aconteceu. Olha, a palavra de Deus, ela é atemporal, ou seja, em todo tempo ela serve para nós. Não é porque está lá no Velho Testamento que ela não tem serventia para mim hoje em 2025. Ela tem, porque a profundidade das palavras, as quais foram ditas ali através dos profetas, através, né, da vida dessas pessoas, testemunho de vida dessas pessoas que vieram antes de nós, eu consigo enquadrar a minha vida, as minhas situações no dia de hoje. E quando Deus fala conosco através da palavra, tudo aquilo que antes era nebuloso, impossível de se entender, se torna claro, claro, exatamente assim. Às vezes o inimigo quer ofuscar a nossa visão espiritual, mas se nós buscarmos na palavra o entendimento, o conhecimento, nós vamos sim ter respostas de Deus, que trará clareza para nós, que o Senhor é aquele que falou, fala e vai continuar falando, porque o nosso Deus, ele não envelhece e olha, ele conhece muito bem cada situação, por isso ele tem aqui na palavra de Deus a resposta certa para nós. E hoje vamos fazer a leitura de mais um salmo e daqui a pouco já estaremos, né, trocando de salmo. Eu comecei no dia 22 do 2, já temos mais de um mês aqui, né, que leitura de salmo, e vamos passar a meditar em outros livros, porque também nós já meditamos aqui, olha, no livro dos evangelhos, já meditamos aqui no livro de salmos e vamos começar a meditar em outros livros também, tá bom? Cada época do ano vamos meditar aí em algum livro diferente para nós estarmos aprendendo e vendo que em toda a Bíblia, né? Toda a Bíblia nós temos palavras de Deus falando conosco. Mas por enquanto vamos seguindo com o Salmo e o Salmo de hoje é Salmo 132. Como ele é um pouco grande, eu vou fazer a leitura de um trecho que começa lá no versículo 3. Certamente que não entrarei na tenda de minha casa, nem subirei ao leito de minha cama. Não darei sono aos meus olhos, nem aborrecimento às minhas pálpebras, enquanto não achar lugar para o Senhor, uma morada para o poderoso de Jacó. Eis que ouvimos falar dela em Efrata, e achamos no campo do bosque. entraremos nos seus tabernáculos, prostarmos-emos ante o escabelo de seus pés. Levanta-te, Senhor, no teu repouso, tu e a arca da tua força. Vista-se os teus sacerdotes de justiça e alegrem-se os teus santos. Esta palavra vai de encontro com o que nós demos início aqui o programa hoje, falando de propósito. O rei Davi construiu para si, primeiro, né, vamos lá um pouquinho mais atrás, porque ele conquistou Jerusalém. Jerusalém ainda não havia sido conquistada e ele conquistou. Ali ele elegeu aquele lugar como um lugar forte para a habitação do Senhor, para que o Senhor habitasse no meio do seu povo. E ao habitar no meio do seu povo ali, então a face de Deus se revelaria. Porém, Davi, ele foi um homem sanguinário. Ele viveu em um tempo em que as guerras eram reais e cotidianas. Para defender o seu povo, o povo eleito de Deus, para defender ali, né, o seu reinado, foi preciso muitas batalhas. E essas batalhas foram batalhas terríveis, travadas, mas ele conquistou. E ao conquistar, ele construiu ali para si um palácio. Porém, ele olhava da janela do seu palácio e via o quê? O tabernáculo, lá no meio do quintal, né? Ali no meio do pátio do onde estava o palácio. E ali ele se incomodava com aquilo, porque ele dizia: como que posso eu viver aqui num palácio tão abençoado, com todo conforto, e o meu Deus habitar em tendas? Davi ainda não tinha entendido que a presença de Deus, ela estava, claro, representada na arca, por isso que ele tinha esse pensamento, e era correto ele ter esse pensamento, mas ainda Cristo não havia morrido, ainda havia entre nós o véu da separação. Então, para se ter a face de Deus, tinha que ser um sacerdote, tinha que ser especificamente. E ele achava um absurdo, porque o palácio dele foi construído com pedras, foi construído com o melhor que tinha na região e até o que vinha de fora, de outros países. Mas o Senhor continuava habitando em uma arca. E a resposta de Deus para ele foi a seguinte: que ele não habita em templos feitos por mãos humanas, porque ele habita dentro de nós. Ele habita no nosso interior. É por isso que ele não habita em templos feitos por mãos humanas. Ali ele estava representado pela arca, mas a habitação dele eterna não é lá, mas em nós, juntamente conosco e na glória. A majestade dele está no céu e é para lá que ele vai nos levar um dia. Mas quando eu disse aqui, ó, que tudo tem que ser um propósito, que Deus escolhe pessoas com propósitos, então veja bem, Davi podia simplesmente se deleitar. Eu tenho meu palácio, o Senhor gosta de habitar ali na tenda, então deixa no tabernáculo, deixa ele habitando lá. Mas ele tinha um propósito. Como pode eu, sendo homem, pecador, sanguinário, eu tenho um palácio para habitar e o meu Deus, que é o Deus Todo-Poderoso, habitar em tenda? Então, ele ali colocou um propósito. E ao colocar esse propósito no seu coração, ele não só consagra a Deus uma casa que nasceu no seu coração ali, mas ele consagra a Deus os sacerdotes que cuidariam daquela casa. Ele consagra o povo de Israel para celebrar a grandeza de Deus naquela casa. Ele consagra tudo que está ao seu redor. E ele se humilha e se coloca na posição ali mesmo de servo daquele que espera o melhor para Deus. O melhor para Deus, quem somos nós para fazermos o melhor para Deus, não é? Deus é quem faz o melhor para nós, mas preste bem atenção. Quando nós abrimos a nossa mão, estendemos a nossa mão para ajudar a quem precisa, nós conseguimos chegar mais perto de Deus, porque nós cumprimos em nós a vontade dele, de obediência, a vontade dele, que nós amemos a ele sobre todas as coisas e amemos aos nossos irmãos como nós mesmos. Então, como corpo de Cristo, nós temos que ter propósitos em Deus. Davi votou a Deus. Para quê? Para que ali fosse construído, então, um templo edificado a Deus. É claro que hoje não temos mais aí, né? É a cortina do templo, o véu do templo ali se rasgou, diz a palavra de Deus, né? Porque já não havia mais separação. Então, todos os dias nós devemos ter propósitos em Deus de construir para Ele o melhor em nós, de construir para Ele um local sagrado, um local edificado e um local que verdadeiramente ama a Deus sobre todas as coisas e aprendeu que amar o seu próximo faz parte disso. Essa é a nossa mensagem de hoje. Deus abençoe vocês. Muitíssimo, muitíssimo obrigado. Que a graça do Senhor invada a tua casa, o teu coração se encha de alegria e a paz do Espírito Santo conforte a tua alma num abraço espiritual. Deus abençoe vocês e até a próxima, se Deus quiser.
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2: Boa noite.
1: Boa noite para você que nos acompanha em todo o país.
2: Quinta-feira, 25 de junho de 2026.
1: Vamos ao destaque do dia: soberania no campo.
2: O governo do Brasil anuncia a retomada das obras da unidade de fertilizantes nitrogenados 3, na cidade de Três Lagoas, em Mato Grosso do Sul.
1: Serão investidos mais de 5 bilhões de reais com o apoio do novo PAC. E a nova fábrica terá capacidade de produzir 16%. Da demanda nacional por ureia.
2: O presidente Lula destaca que a produção de fertilizantes garante a blindagem do país em relação à subida de preços internacionais.
3: Preços absurdos de fertilizantes que poderiam ser produzidos no Brasil, que aumenta a cada guerra que alguém quer dar no outro lá fora. E o pobre brasileiro paga o preço dessa guerra.
1: E ainda em Mato Grosso do Sul, o presidente entrega a titulação de terras para 1.390 famílias assentadas da reforma agrária.
2: Elas produzem leite, grãos, frutas e hortaliças e criam pequenos animais.
1: Com a titulação, produtores poderão acessar políticas públicas de crédito e assistência rural.
2: E você vai ouvir também oportunidades de negócios para empresários brasileiros.
1: Com a entrada em vigor de novas tarifas na União Europeia por causa do acordo com o Mercosul, o governo do Brasil quer aumentar exportações, inclusive de pequenas e médias empresas.
2: E nós conversaremos sobre isso com o Laudemir Miller, presidente da Apex Brasil, a agência brasileira de promoção de exportações.
1: Hoje, na apresentação da Voz do Brasil, Mariana Jungmann e Luciano Seixas.
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1: Os aeroportos de Mato Grosso do Sul estão agora mais modernos, com capacidade ampliada e com mais conforto para os passageiros.
2: O presidente Lula esteve hoje em uma série de eventos no estado e participou agora há pouco da entrega da primeira fase das obras do aeroporto de Ponta Porã e também dos terminais de Campo Grande e Corumbá.
1: A repórter Graziele Bezerra está com a gente aqui no estúdio e tem mais informações sobre isso. Boa noite, Graziele.
4: Boa noite para você também, Luciano. Boa noite para Mariana e boa noite para o ouvinte da Voz do Brasil. Esses terminais de Campo Grande, Corumbá e Ponta Porã foram modernizados e ampliados com recursos do novo PAC. Essas obras estão no pacote de investimentos de 4 bilhões e meio de reais que a concessionária Aena está fazendo em 11 terminais, inclusive em aeroportos também de São Paulo, Minas Gerais e Pará. O ministro de Portos e Aeroportos, Tomé Franca, explicou que esses investimentos fazem parte do projeto Ampliar, que busca modernizar e também equipar a aeroportos regionais.
5: Esse é o nosso desafio, é o desafio da infraestrutura aeroportuária do Brasil. A gente conseguiu fazer a requalificação dos grandes aeroportos e a gente tinha um grande desafio, que era investir e requalificar os aeroportos regionais, porque o presidente Lula entende que o transporte aéreo não é apenas para a elite, não é para uma parte da população, mas é para todos os brasileiros.
4: Bom, em Ponta Porã, que é a cidade que faz fronteira aí com o Paraguai, o terminal aeroportuário ficou 5 vezes maior. A capacidade anual saltou de 30 mil para 130 mil passageiros. O aeroporto também ganhou novos espaços comerciais, teve aí ampliação do estacionamento e mais posições para aeronaves comerciais. Na capital, Campo Grande, o aeroporto agora está preparado para receber voos internacionais com 3 pontos de embarque, novos equipamentos de inspeção, sala de embarque aí com 7 portões, a capacidade de atendimento saltou de 950 mil para 2 milhões e 600 mil passageiros por ano. E em Corumbá, cidade que dá acesso ao Pantanal, o aeroporto conta agora com novos espaços de embarque, check-in, inspeção de passageiros e estacionamento também. Além de aumentar a capilaridade logística e impulsionar o desenvolvimento da economia sul-mato-grossense, esses novos terminais também vão reforçar a infraestrutura para atender moradores, turistas, empresários e produtores que dependem, né, do transporte aéreo diariamente. Mariana, Luciano.
2: Obrigada, Graziele Bezerra, pelas suas informações ao vivo aqui na Voz do Brasil.
1: E ainda em Mato Grosso do Sul, mais cedo, o presidente anunciou a retomada de uma fábrica de fertilizantes, que vai contribuir para a segurança alimentar e o fortalecimento da produção agrícola no Brasil.
2: A obra vai contar com 5 bilhões de reais do novo PAC e vai gerar cerca de 8 mil empregos.
6: Os fertilizantes ricos em nitrogênio são essenciais para o rápido crescimento de plantações. Por isso, costumam ser usados para aumentar a produtividade de lavouras de soja, milho e feijão, por exemplo, para reduzir a dependência de outros países e garantir que esse produto continue fortalecendo a produção interna. O governo do Brasil anunciou a retomada das obras da unidade de fertilizantes nitrogenados 3, na cidade de Três Lagoas, no Mato Grosso do Sul. Serão investidos mais de 5 bilhões de reais com apoio do novo PAC. A ministra da Casa Civil, Miriam Belchior, destaca o potencial de obras como essa para o desenvolvimento do país.
7: Gera emprego, gera crescimento no país, é bom para todo mundo. Reúne o setor público, reúne o setor privado, as nossas estatais.
6: A retomada da construção da fábrica, que estava paralisada desde 2015, deve gerar cerca de 8 mil empregos diretos e indiretos. As operações estão previstas para começarem em 2029. O empreendimento será da Petrobras, que assinou contratos com as empresas responsáveis pela conclusão da obra. De acordo com a presidente da estatal, Magda Jambriar, a localização da fábrica é estratégica.
8: Isso é fertilizante para Mato Grosso, Mato Grosso do Sul, Goiás, Paraná, São Paulo, região que concentra nada mais, nada menos do que 40% da demanda brasileira de ureia.
6: A ureia é um dos principais fertilizantes nitrogenados utilizados pelos agricultores. Quando entrar em operação, a fábrica terá capacidade para produzir o equivalente a 16% da demanda nacional. Para o presidente Lula, a retomada da obra representa um passo importante para fortalecer a produção de fertilizantes à base de nitrogênio nacional e impacta diretamente no preço dos alimentos.
9: Você tem quase que 85% da estrutura de uma obra como essa, de repente para e fica 12 anos parada. E o Brasil pagando preços absurdos de fertilizantes que poderiam ser produzidos no Brasil, que aumenta a cada guerra que alguém quer dar no outro lá fora. E o pobre brasileiro que vai comprar uma fruta, que vai comprar uma comida, paga o preço dessa guerra.
6: Quando a unidade de Três Lagoas entrar em operação, junto a outras três unidades comandadas pela Petrobras, a estatal projeta atender cerca de 35% do mercado nacional de ureia até 2029. Antes da retomada das fábricas, 100% da ureia consumida no país era importada. Reportagem Márcia Fernandes.
1: E também em Ponta Porã, o presidente Lula entregou hoje mais de 1.300 títulos de terra para assentados da reforma agrária.
2: A ação faz parte do programa Terra da Gente, que visa agilizar a destinação de terras no país.
10: A segurança do título da terra chegou para 1.390 famílias do assentamento Itamaraty, em Mato Grosso do Sul. A entrega dos documentos aos produtores em um dos maiores assentamentos da reforma agrária do país foi feita pelo presidente Lula. O representante da Cooperativa dos Agricultores Familiares do assentamento Itamaraty, Ataíde Zambrucci, destacou os impactos para a comunidade.
11: Nós necessitamos desse título para as cooperativas poder crescer, recursos financeiros, agroindústria, para produzir alimento para esse Brasil. É dar de comer para a nossa agricultura, para os nossos alunos na escola, para a nossa Conab. Esse título representa muita coisa para nós.
10: Com mais de 50 mil hectares, o assentamento abriga cerca de 2.800 famílias, que produzem leite, grãos, frutas e hortaliças, e que também criam pequenos animais. Com o título definitivo da terra, os assentados passam a ter estabilidade para produzir e acessar políticas públicas, como crédito e assistência técnica rural. O presidente Lula destacou o esforço do governo para fazer desapropriações que levam à reforma agrária.
9: E está ficando cada vez mais caro. Não pensa que é barato, não, porque é caro. Desapropriar uma fazenda aqui nesse estado é muito caro. Não pense que é fácil fazer. Tudo é uma guerra contra a lei. Tudo é uma guerra contra o manual, porque o manual é quase tudo para criar dificuldade. É como se a gente estivesse subindo uma escada. A gente cansa, mas a gente não pode desanimar. A gente cansa, mas a gente não pode desanimar.
10: Também foi entregue o título de propriedade à comunidade quilombola Picadinha, localizada em Dourados. Foi assinado ainda acordo para a destinação de mais 72 mil hectares no estado para a reforma agrária. A medida deve resultar na criação de 33 novos assentamentos para quase 5.800 famílias. Foram entregues ainda 42 unidades habitacionais em outros 10 assentamentos sul-mato-grossenses, em um investimento de 4 milhões de reais. Reportagem Luana Karen.
1: E o presidente Lula também comentou hoje assuntos internacionais.
2: Ele prestou solidariedade às vítimas do terremoto na Venezuela e ofereceu apoio ao país para a presidente venezuelana, Delcy Rodríguez.
1: E parabenizou o novo presidente eleito da Colômbia, Thaisa Vitória, tem os detalhes.
12: Pela rede social X, o presidente Lula disse que tomou conhecimento com grande preocupação e consternação dos impactos causados pelo terremoto que assolou a Venezuela ontem. O presidente disse ainda que instruiu o Ministério de Relações Exteriores e a Embaixada do Brasil na capital venezuelana, Caracas, a avaliarem as medidas de assistência que o Brasil possa tomar para ajudar os atingidos. Ainda ontem à noite, o Itamaraty divulgou nota declarando que não há brasileiros registrados entre as vítimas até o momento. Em evento nesta quinta-feira em Mato Grosso do Sul, o presidente Lula disse que já conversou com a presidente da Venezuela, Delcy Rodríguez.
9: Nós fizemos uma reunião com vários ministros agora. Eu falei que a presidenta Delcy da Venezuela de manhã do carro para perguntar para ela o que ela precisava que a gente fizesse. E nós estamos reunidos vários ministros para a gente mandar tudo o que for necessário mandar para a Venezuela. Água, bombeiro, defesa civil, comida, remédio.
12: E pela mesma rede social, o presidente parabenizou o povo colombiano pelo processo democrático e soberano que elegeu Abelardo de la Espriella nas eleições do último domingo. Lula destacou a amizade entre Brasil e Colômbia e disse que ela é fundamental para a superação de desafios comuns, como a preservação da Amazônia, o enfrentamento da pobreza e o combate ao crime organizado. Reportagem Thaisa Vitória.
2: E agora há pouco, o presidente Lula divulgou em uma rede social que vai enviar, na manhã dessa sexta-feira, uma missão humanitária de busca e resgate urbano na Venezuela.
1: O Brasil vai enviar um avião KC-390 da Força Aérea Brasileira, que vai sair de Guarulhos com 36 bombeiros, técnicos da Defesa Civil Nacional, da Agência Nacional de Telecomunicações e 9 toneladas de equipamentos para socorro às vítimas.
2: No sábado, o Brasil vai enviar equipamentos para a montagem de um hospital de campanha, purificadores de água com painel solar, medicamentos e material médico para cirurgias.
1: Lula afirmou também que segue acompanhando o trabalho de resgate e que o Brasil vai prestar todo o apoio necessário ao povo venezuelano.
2: Os benefícios tarifários do Acordo de Livre Comércio entre Mercosul e União Europeia começaram a vigorar no mês passado.
1: Com eles, inúmeras oportunidades de negócio se abrem para empresas brasileiras no continente europeu, inclusive para as pequenas e médias.
2: E o governo do Brasil quer levar aos empresários mais conhecimento sobre essas oportunidades. Por isso, amanhã vai lançar uma plataforma voltada para eles.
1: Quem nos conta os detalhes sobre isso é o presidente da Agência Brasileira de Promoção das Exportações, a Apex Brasil, Laudemir Miller, que fala conosco ao vivo de São Paulo agora. Boa noite, presidente.
13: Boa noite.
1: Presidente, amanhã o senhor vai participar junto com o vice-presidente Geraldo Alckmin e o ministro do Desenvolvimento, Indústria, Comércio e Serviços, Márcio Elias Rosa, de um encontro com empresários, para apresentar a eles as oportunidades de negócios que podem surgir a partir da entrada em vigor do Acordo de Livre Comércio entre o Mercosul e a União Europeia, né? Que oportunidades são essas?
13: Olha, são oportunidades trilionárias. O Acordo Mercosul União Europeia está trazendo um dos maiores, está formando os maiores blocos do mundo, maiores blocos econômicos. E para vocês terem uma ideia, a Europa, ela traz de fora do bloco, ela importa 3 trilhões de dólares. E o acordo ele vai abranger mais de 9 mil produtos, sendo que desses 5 mil produtos já estão com tarifa zero. E o que, que significa na prática? Significa que, por exemplo, hoje, né, antes do acordo para a gente exportar um mel para a Europa, o produtor brasileiro pagava 17% de tarifa, de imposto. Para exportar uva, tinha que pagar 11%, 12%. Para exportar máquina, tinha que pagar imposto também. E com o acordo, essas tarifas vão reduzir e nós temos 5 mil produtos que essa tarifa já é zero. Então, isso vai melhorar muito os negócios do Brasil e vai dar acesso a um mercado de 3 trilhões de dólares.
2: E vocês vão apresentar também, né, presidente, ferramentas para que esses empresários possam aproveitar melhor essas oportunidades. Uma delas é uma plataforma desenvolvida pela Apex Brasil sobre produtos brasileiros aptos a disputar esse espaço no mercado europeu, não é isso? Fala mais para a gente sobre essa plataforma, como é que ela vai funcionar?
13: É isso mesmo, Mariana. É porque o que a gente quer é que cada empresário ele possa ter a exata noção de qual que é a situação do seu produto. Ou seja, eu estou produzindo aqui o meu produto, ele, afinal de contas, a tarifa caiu ou não, quanto que é, qual é o benefício que eu vou ter nesse acordo, né? Então, essa ferramenta, ela vai estar disponível, é uma ferramenta que pode ser usada no computador, pode ser usada no celular e cada um vai poder saber exatamente a sua situação, o produto que ele tem, o quanto que ele está sendo beneficiado. Mas saber qual é a oportunidade, né? É só o primeiro passo. O que a gente quer mesmo é que esse empresário possa transformar essa oportunidade em negócio. E por isso que a Apex Brasil, junto com vários parceiros, nós já planejamos, a gente tem uma programação de nos próximos 12 meses, até julho do ano que vem, nós vamos fazer 150 eventos de negócios só para o mercado europeu, onde a gente pretende aí beneficiar em torno de 2.600 empresas para que o empresário conheça a oportunidade que tem, mas principalmente em conhecendo essa oportunidade, possa encontrar compradores europeus e aí sim exportar e fazer negócio.
1: Bom, e essa plataforma pode também estimular as pequenas e médias empresas brasileiras a entrarem nesse novo mercado trilionário, né, que o senhor falou. O estímulo às exportações de empresas de pequeno porte é uma das metas da Apex para os próximos anos, não é isso?
13: Exato, Luciano. Isso é muito importante, que todo mundo que está ouvindo a Voz do Brasil, os nossos empresários, as nossas cooperativas, os nossos produtores rurais, acreditem que a exportação é possível para todo mundo. É possível para os médios e também é possível para os pequenos. O que, que precisa fazer? Tem que se preparar, tem que entender o mercado e nisso a Apex Brasil pode ajudar muito, com ferramentas de inteligência de mercado, planos de negócios e principalmente

0: para a Europa. Esses itens, eles coincidem com aqueles que vão ter aumento de tarifas imposto pelos Estados Unidos, né, no, na última taxação? É, ou seja, a minha pergunta é, as oportunidades na Europa, elas podem ajudar a reduzir o impacto dessa taxação norte-americana?
1: Sim, elas podem sim, né? Estados Unidos continua sendo um mercado muito importante, a gente continua promovendo as empresas e os produtos brasileiros nos Estados Unidos, mas a Europa é uma grande oportunidade que se abre também para os exportadores brasileiros. E para vocês terem uma ideia, a exportação do Brasil para os Estados Unidos, se a gente comparar janeiro a maio do ano passado com janeiro a maio deste ano, houve uma redução de em torno de 2 bilhões de dólares da nossa exportação. Só que ao mesmo tempo que nós caímos a nossa exportação para os Estados Unidos, o Brasil aumentou a exportação para a Europa. Nós exportamos a mais 1 bilhão e meio para a Europa. Nós exportamos 8 bilhões a mais para a China e exportamos, por exemplo, para a Índia, quase 2 bilhões de dólares a mais também. Então, embora tenha caído a exportação para os Estados Unidos, o Brasil bateu o recorde de exportação esse ano, se a gente pegar janeiro a maio, onde nós tivemos 12 bilhões de dólares a mais. E interessante, Luciano, é que das 2.000 empresas que estão com a Apex Brasil, que a gente trabalha, que a gente apoia e exportam para os Estados Unidos, nós tivemos 72% dessas empresas, elas diversificaram o mercado. Elas continuam exportando para os Estados Unidos, mas passaram também a exportar para outros mercados.
2: Presidente, nós temos apenas um minutinho a mais.
1: Para a diversificação.
2: Atualmente, o comércio entre Brasil e União Europeia movimenta cerca de 100 bilhões de dólares por ano. Você já tem uma estimativa de quanto esse fluxo pode crescer com a entrada em vigor, né, desse acordo?
1: Olha, Luciano, nós fizemos um estudo pegando só 543 produtos, que são aqueles que a gente tá priorizando, só esses 543 produtos, na estimativa da Apex Brasil, no nosso estudo, que são os nossos produtos prioritários, eles podem render ao Brasil no curto prazo, nos próximos 12 meses, um incremento de exportação de até 1 bilhão de dólares. E aí, basta também colocar que a gente tem não só esses 543, mas a gente tem milhares de outros produtos também com oportunidade, de modo que eu acho que a gente está com uma expectativa muito positiva de ter um crescimento aí de pelo menos 1 bilhão de dólares nos próximos meses para a Europa.
0: Muito bem, nós conversamos com Laudemir Miller, presidente da Apex Brasil, a Agência Brasileira de Promoção de Exportações. Muito obrigada pela sua entrevista aqui à Voz do Brasil, presidente.
1: Obrigado, Mariana. Boa noite a todos.
2: Garantir acesso à educação, lazer e proteção para crianças e adolescentes é um dever do Estado e de toda a sociedade, como estabelece a Constituição Federal.
0: Mas essa realidade ainda é distante para mais de 1 milhão e 600 mil jovens de todo o país submetidos ao trabalho precoce.
2: Para mudar esse cenário, o Ministério do Trabalho e Emprego lançou o novo Plano Nacional de Erradicação do Trabalho Infantil.
0: Com metas válidas até 2035, a iniciativa quer fortalecer a rede de fiscalização e assistência social em todo o Brasil.
3: Brincar, estudar e se desenvolver. Direitos que ainda estão longe da realidade de milhões de crianças e adolescentes brasileiros. Segundo o IBGE, em 2024, o país registrou cerca de 1 milhão 650 mil crianças e adolescentes entre 5 e 17 anos em situação de trabalho infantil. O Nordeste concentra o maior número de casos, com 506 mil crianças e adolescentes nessa condição, seguido pelas regiões Sudeste, Norte, Sul e Centro-Oeste. Entre as principais causas estão a desigualdade social, a baixa renda familiar e a evasão escolar. No Brasil, qualquer trabalho é proibido para menores de 14 anos. Dos 14 aos 16 anos, só é permitido na condição de jovem aprendiz. Para enfrentar esse problema, o Ministério do Trabalho e Emprego lançou o Plano Nacional de Prevenção e Erradicação do Trabalho Infantil e Proteção a Adolescentes no Trabalho, com vigência até 2035. Uma conquista coletiva, destacou Roberto Guimarães, coordenador nacional de erradicação do trabalho infantil.
4: Esta quarta edição representa avanços significativos e confere maior estabilidade, continuidade e capacidade de planejamento de longo prazo.
3: O documento reúne metas, indicadores e estratégias para fortalecer a proteção de

0: de crianças e adolescentes em todo o país. A proposta foi construída de forma coletiva, com participação do governo, trabalhadores, empregadores, sistema de justiça, sociedade civil e organismos internacionais. Para o ministro do Trabalho e Emprego, Luiz Marinho, cabe à sociedade monitorar, fiscalizar as metas do plano e combater o trabalho infantil.
1: Esse é o compromisso deste quarto plano. O compromisso de todos e todas, para que nós possamos sonhar e trabalhar para realizar esse sonho, para um dia sermos declarados trabalho infantil erradicado.
0: Para adolescente de Sergipe, Ellen Hipólito, representante do comitê que debateu o novo plano, lugar de criança não é no trabalho, é na escola, no brincar e na oportunidade de sonhar com um futuro melhor.
2: É por isso que esse plano, ele é muito mais do que um documento. Ele representa a construção de oportunidades e para que crianças e adolescentes eles possam realmente estar na escola e sonhar, que é o que a gente sempre quer na nossa infância.
0: Com duração de 10 anos, o novo plano vai orientar as políticas públicas de combate ao trabalho infantil em todo o país. A meta é fortalecer a rede de proteção e garantir que crianças e adolescentes tenham acesso à educação, ao lazer e ao desenvolvimento pleno de seus projetos de vida. Reportagem Pablo Mundim.
3: Essas foram as notícias do Governo do Brasil.
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4: Fique agora com as notícias do Poder Judiciário e do Congresso Nacional. Boa noite.
3: Boa noite para você. Até amanhã.

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2: STF começa a julgar ações que questionam a exclusão de pessoas com autismo da isenção de impostos na compra de veículos.
3: STJ valida o uso da ferramenta conhecida como teimosinha em execuções fiscais.
2: TSE lança manual do eleitor.
3: Boa noite, eu sou Marcela Luiza.
2: E eu sou Walter Lima.
3: O Supremo Tribunal Federal começou a analisar dispositivos da regulamentação da reforma tributária que restringiram a isenção de impostos na compra de veículos por pessoas com deficiência.
2: A discussão envolve as regras de isenção do imposto sobre bens e serviços e da contribuição sobre bens e serviços instituídos pela reforma tributária.
3: Pela nova legislação, pessoas com deficiência têm direito à alíquota zerada na compra de veículos, mas o benefício foi restrito ao excluir situações que demandam suporte à mobilidade, como o autismo de nível 1. Na sessão de hoje, o plenário escutou as partes do processo. Depois, o julgamento foi suspenso e será retomado em uma outra data ainda a ser definida. A reiteração automática de ordem de bloqueio via Cisbajude pela chamada teimosinha é medida legítima para efetivar a execução, cabendo ao executado demonstrar causas impeditivas do gravame.
2: Essa tese do STJ deve ser seguida pelos tribunais de todo o país. Fátima Uchoa.
4: A teimosinha permite a repetição automática das ordens de bloqueio de dinheiro nas contas bancárias do devedor sem necessidade de nova decisão judicial. Para o relator na primeira sessão do STJ, ministro Sérgio Coquina, essa ferramenta contribui para a efetividade da execução, a duração razoável do processo e a eficiência da prestação jurisdicional, além de contribuir para impedir o esvaziamento de contas pelo devedor e aumentar as chances de localização de ativos financeiros para satisfazer o crédito. Ainda segundo o ministro, o risco de a teimosinha alcançar valores protegidos por lei é controlado pelos meios legais de impugnação e pelo dever do juiz de cancelar indisponibilidades irregulares ou excessivas.
3: TSE lança Manual do Eleitor, um guia que reúne as principais orientações para quem vai participar das eleições 2026.
2: O anúncio foi feito pelo presidente do TSE, ministro Cássio Nunes Marques, durante sessão desta quinta-feira. Estevão Furtado.
5: Além das versões impressa e digital do manual, a iniciativa também prevê vídeos explicativos no canal da Justiça Eleitoral no YouTube, um site exclusivo e conteúdos nas redes sociais do Tribunal. Entre as orientações estão a obrigatoriedade de apresentar um documento oficial com foto para votar e a proibição do uso de celular na cabine de votação, medida que garante o sigilo do voto. O presidente também destacou o lançamento do programa Seu Voto Importa, que amplia ações de inclusão e acessibilidade nas eleições e busca incentivar especialmente a participação de jovens de 16 e 17 anos no processo eleitoral.
3: Estatal é condenada a indenizar analista de RH ameaçada com canivete.
2: A trabalhadora deve receber R$12 mil por danos morais. Marja Lacerda.
6: A analista trabalhava em uma empresa que prestava serviços para a Celesc Distribuição em Blumenau, Santa Catarina. Quando a empresa foi vendida, o salário dos empregados passou a atrasar. Um deles, num ato de desespero, fez a analista refém, ameaçando de morte. Para os ministros do TST, a Celesc, como empresa contratante, também é responsável por descumprir as normas de segurança no trabalho, permitindo que a trabalhadora terceirizada fosse exposta à situação de risco.
3: Justiça Federal atende a pedidos do MPF e determina consolidação de terra indígena no Pará.
2: Entes governamentais foram condenados a pagar mais de R$2 milhões por danos morais coletivos por omissão histórica. Vanessa Pereira.
7: A sentença reconheceu a validade do decreto estadual publicado em 1945, que garante o direito do território ao povo indígena Amanaié, no Pará. Além do pagamento de indenização por danos morais coletivos e por omissão histórica, o governo do Pará, o Instituto de Terras do Pará, a União e a FUNAI deverão fazer estudos técnicos e realizar a retirada de ocupantes irregulares da área.
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3: Uma boa noite.
2: E até amanhã.
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8: Eu sou Paula Groba.
9: E eu sou Humberto Pinheiro.
8: E estes são os destaques de hoje do Jornal do Senado, que começa agora.
9: Próximo presidente da República enfrentará desafio de ajuste fiscal. Aponta relatório da IFE.
8: Discussão no STF sobre controle de gastos públicos repercute no Senado.
9: Nova lei amplia atendimento no SUS para pessoas com dor crônica.
8: Boa noite.
9: Boa noite.
8: Existem dores que duram meses ou até anos, afetam milhões de brasileiros e podem comprometer o trabalho, o sono e a qualidade de vida.
9: Para ampliar o atendimento a esses pacientes, uma nova lei garante assistência integral pelo SUS e cria o Dia Nacional de Conscientização e Enfrentamento da Dor Crônica. A repórter Marcela Cunha tem os detalhes.
10: As pessoas que convivem com dor crônica agora têm direito a atendimento integral pelo SUS. O texto prevê acompanhamento na rede pública e determina que o paciente seja informado sobre os riscos e possíveis efeitos adversos dos tratamentos. Segundo a Sociedade Brasileira de Estudos da Dor, a condição atinge cerca de 60 milhões de pessoas no Brasil. Para o senador Dr. Irã, do Progressistas de Roraima, a medida corrige uma lacuna no acesso a tratamento.
11: Um tema tão importante que é negligenciado pelo nosso Sistema Único de Saúde, que tem um tripé pétreo da universalidade, da equidade e da integralidade, que é o nosso SUS. Ao fazer a defesa desse projeto, você beneficia essas pessoas para que elas tenham acesso amplo e rápido ao nosso sistema de saúde, pessoas com dor crônica, e eu me incluo aqui, e assim é com muitas pessoas.
10: A nova lei também cria o Dia Nacional de Conscientização e Enfrentamento da Dor Crônica em 5 de julho. A data será representada pela cor verde e deve estimular campanhas sobre prevenção, diagnóstico, opções de tratamento e combate ao preconceito contra quem vive com dor constante. Para a senadora doutora Eudócia, do PSDB de Alagoas, a criação de uma data nacional tem um papel estratégico na ampliação da conscientização e na mobilização de profissionais e gestores em torno do tema.
12: A iniciativa confere visibilidade a uma condição que afeta milhões de brasileiros e que muitas vezes permanece invisível no debate público. A dor crônica compromete a qualidade de vida, limita a autonomia e interfere nas relações sociais, familiares e profissionais, configurando um importante desafio para o sistema de saúde e para a sociedade.
10: O projeto teve origem na Câmara dos Deputados e foi aprovado pelo Senado em maio, sob relatoria do senador Flávio Arnes, do PSB do Paraná. A regulamentação pelo Executivo deverá detalhar como esse acompanhamento será oferecido no SUS.
8: E o senador astronauta Marcos Pontes, do PL de São Paulo, defendeu que a avaliação para o exercício da atividade médica seja realizada pelo Conselho Federal de Medicina e não pelo Ministério da Educação, como prevê a medida provisória editada pelo governo federal. A proposta torna obrigatória a aprovação de um exame nacional para exercer a profissão. O texto já está em vigor, mas ainda precisa ser analisado pelo Congresso Nacional.
9: Segundo o parlamentar, a certificação dos profissionais deve ficar sob responsabilidade da entidade que representa a categoria, de forma semelhante ao que ocorre com a Ordem dos Advogados do Brasil. Já o MEC caberia avaliar a formação dos estudantes, além de fiscalizar a qualidade dos cursos de graduação. Para Marcos Pontes, é necessário separar as funções de formação e fiscalização. Ele afirma que o órgão responsável pelo ensino não deve ser o mesmo encarregado de atestar a proficiência dos futuros médicos.
13: A função do Conselho Federal de Medicina é a avaliação dos profissionais. Assim como é feito na advocacia, você tem os cursos de formação de advogados e depois você tem a OAB para que o profissional possa ser certificado pelos seus pares para poder exercer essa profissão. Da mesma fora da medicina.
8: O Supremo Tribunal Federal vai analisar uma proposta de súmula vinculante que pode impedir a criação de despesas públicas ou a concessão de benefícios sem a indicação do impacto no orçamento e da fonte de recursos para custeá-los.
9: O tema repercutiu no Senado. Os detalhes com o repórter Alexandre Campos.
14: Na opinião do senador Eduardo Girão, do Novo do Ceará, o Brasil não precisa escolher entre irresponsabilidade fiscal e ativismo judicial. O caminho correto, na visão dele, é cumprir a Constituição, respeitar a lei de responsabilidade fiscal e preservar o papel de cada poder. Já o senador Oriovisto Guimarães, do PSDB do Paraná, classificou de oportuna a proposta de súmula vinculante.
15: Vem no momento em que o país está ampliando gastos, desrespeitando a lei de responsabilidade fiscal, e é preciso que aqueles que querem que essa lei seja cumprida recorram ao Supremo e que o Supremo tenha um instrumento dessa súmula vinculante para facilitar os julgamentos e para que realmente a lei da responsabilidade fiscal seja respeitada.
14: Para Marcos Pestana, diretor executivo da Instituição Fiscal Independente, órgão vinculado ao Senado, que tem como uma de suas atribuições mensurar o impacto fiscal, especialmente os decorrentes de decisões dos poderes da República, a iniciativa é redundante. Ele explicou que a Constituição e a Lei de Responsabilidade Fiscal já exigem que qualquer gasto extra proposto venha acompanhado de medida compensatória, como corte de despesa ou aumento de tributos.
8: E quem assumir a presidência da República no próximo ano terá pela frente um grande desafio: equilibrar as contas públicas.
9: Um relatório da Instituição Fiscal Independente alerta que, sem medidas de ajuste, a dívida do governo pode alcançar um nível recorde na próxima década. A reportagem é de Douglas Castilho.
16: Segundo a entidade, a instabilidade em alguns dos maiores produtores de petróleo do mundo pressiona a inflação e prejudica o poder de compra das famílias, o que deve levar o Banco Central a manter uma política de juros altos por mais tempo. Assim, o relatório prevê que a inflação feche o ano em 5%, resultado acima do teto da meta, e que a taxa Selic diminua apenas 0,25 ponto percentual. O diretor da IFE, Alexandre Andrade, explicou como todo esse processo acontece na prática, dando o exemplo do diesel.
17: O diesel mais alto vai afetar fretes, custo de transporte de mercadorias, e isso tudo é repassado para os preços finais dos produtos. Então, a depender dos desdobramentos do conflito, isso tende a ser muito ruim para os índices de inflação.
16: Apesar desse aspecto negativo, o Brasil pode se beneficiar em outro ponto, ao menos no curto prazo. Como grande produtor de petróleo, o país aumenta o preço da venda, ganha dividendos pagos pela Petrobras e ainda melhora a arrecadação de tributos, cumprindo a meta fiscal no ano. Mas o relatório reforçou a preocupação com o aumento constante da dívida pública, que, segundo o documento, pode chegar a níveis insustentáveis em 2036.
8: O senador Isalci Lucas, do PL do Distrito Federal, destacou a instalação da Frente Parlamentar Mista de Defesa dos Feirantes. Segundo o parlamentar, a iniciativa busca fortalecer a atividade das feiras livres e valorizar os trabalhadores do setor.
9: Isalci defendeu ainda projeto de autoria da senadora Leila Barros, do PDT do Distrito Federal, que propõe a criação de regras para garantir que os feirantes que trabalham há pelo menos 5 anos na mesma feira não precisem se submeter à licitação e tenham o direito de transferir o ponto para familiares.
18: Eles estão passando por um momento difícil porque o governo não tem a sensibilidade, está querendo licitar todos os boxes das feiras. Quer dizer, os grandes empresários que têm grana vão lá e vão ganhar a licitação.
8: E o fim da escala 6x1 terá sessão de debate temático no Senado. A sessão será no dia 1º de julho. O objetivo é discutir os impactos sociais, econômicos e produtivos da redução da jornada de trabalho.
9: A PEC, aprovada pela Câmara, reduz a carga semanal de 44 para 40 horas, garante 2 dias de descanso e prevê uma implementação gradual ao longo de 14 meses. Repórter Lana Dias.
3: Devem participar do debate especialistas, representantes do governo, do setor produtivo e dos trabalhadores. O presidente do Senado, Davi Alcolumbre, também confirmou a presença da Frente Nacional de Prefeitas e Prefeitos. O senador Randolfe Rodrigues, do PT do Amapá, diz ter expectativa de votar o texto antes do recesso parlamentar.
19: Então nós estamos até 17 de julho para votar o fim da 6x1 e a instituição da escala 5x2. Eu estou confiante que antes de entrarmos em recesso, nós apreciaremos.
3: Mas o senador Oriovisto Guimarães, do PSDB do Paraná, disse que a proposta não deveria ser votada em período próximo às eleições.
20: E votar essas coisas em período pré-eleitoral é uma loucura. A escala 6x1 é a maior de todas as bombas fiscais que nós podemos aprovar.
3: A proposta de emenda à Constituição, que acaba com a escala 6x1, já foi aprovada na Câmara dos Deputados.
9: Com edição de Paula Groba e trabalhos técnicos de João Lira, o Jornal do Senado fica por aqui. Acompanhe agora as notícias da Câmara dos Deputados. Boa noite.
8: Boa noite e até amanhã.
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21: Avança projeto que amplia a promoção de eventos do esporte feminino.
22: Propostas ampliam suporte para mulheres grávidas e mães que estudam.
21: Câmara prioriza emissão de documento à vítima de violência doméstica.
22: Parlamentares aprovam novo símbolo para a identificação da pessoa idosa.
21: Boa noite. Os deputados aprovaram um projeto que estabelece um novo símbolo nacional para identificar pessoas idosas. O texto pode seguir agora para o Senado, como informa a repórter Sofia Peçanha.
23: A Comissão de Constituição e Justiça da Câmara aprovou o projeto que institui um novo símbolo nacional de identificação da pessoa idosa. Hoje, o símbolo mais conhecido é o desenho de uma pessoa curvada com bengala. Pelo projeto, essa imagem será substituída por um novo símbolo, uma pessoa em pé acompanhada da inscrição 60+. O texto altera o Estatuto da Pessoa Idosa e a Lei de Atendimento Prioritário, para determinar que um novo símbolo seja utilizado em assentos preferenciais no transporte coletivo, vagas de estacionamento, filas e caixas prioritários, além de demais sinalizações destinadas ao atendimento preferencial da população idosa. Na justificativa do projeto, o autor, o deputado Gabriel Nunes, do PSD da Bahia, argumentou que o símbolo atual passa uma imagem negativa e estereotipada do envelhecimento, associando a pessoa idosa à fragilidade e à limitação física. A relatora do projeto, na Comissão de Constituição e Justiça, a deputada Maria do Rosário, do PT do Rio Grande do Sul, afirmou que o país vive uma mudança no perfil da população.
24: Nós estamos cada vez mais velhos, mas nós queremos a longevidade com qualidade de vida. As próprias palavras que a gente usa, parece que a gente fala sobre o mundo produtivo quando não estamos aposentados. E quando estamos aposentados, falamos em inativo.
23: O projeto não muda direitos nem cria novos benefícios para a população idosa, apenas altera a identificação visual. Essa padronização do símbolo, segundo a Maria do Rosário, também ajuda no reconhecimento dos direitos da pessoa idosa em diferentes ambientes.
24: Esses símbolos unificados no plano nacional contribuem também para que, independente do letramento da pessoa, a gente olhe para uma vaga de estacionamento, para um espaço, para uma fila e faça cumprir as demais leis, seja na saúde, seja no estacionamento, como eu falei, seja em todas as áreas. Então, eu creio que criar esse símbolo hoje faz uma diferença para um Brasil que quer assegurar dignidade, direitos e respeito, sobretudo, à pessoa idosa.
23: Alguns estados já utilizam o símbolo sugerido em suas regiões, mas agora o projeto institui a imagem como símbolo oficial em todo o país. Aprovado pelas comissões da Câmara, o projeto seguirá para o Senado. Da Rádio Câmara de Brasília, Sofia Peçanha.
1: Segurança Pública.
22: Adilson Barroso, do PL de São Paulo, apresentou o projeto que cria um sistema de alerta por aplicativo para avisar vítimas de violência doméstica sobre a aproximação de agressores monitorados por tornozeleira eletrônica.
21: Adilson Barroso ressalta que a ferramenta permite chamar o serviço de emergência com envio da localização em tempo real, registrando as violações como elemento de prova. Ele acrescenta que, segundo o projeto, o poder público poderá fornecer celular às vítimas atendidas.
1: Votação.
22: Câmara dos Deputados aprovou prioridade na emissão de documentos para mulheres vítimas de violência doméstica. A repórter Júlia Lopes conta como deve funcionar.
2: Mulheres vítimas de violência doméstica que tiverem seus documentos destruídos ou roubados pelo agressor poderão ter atendimento prioritário para emissão de novos documentos. A medida está prevista no projeto de lei do deputado Duda Ramos, do Podemos de Roraima, aprovado pela Comissão de Constituição e Justiça da Câmara dos Deputados. A proposta altera a Lei Maria da Penha e também poderá beneficiar os dependentes da vítima. A mudança busca fortalecer a proteção e a autonomia das mulheres ao reconhecer a importância da documentação pessoal para garantir independência e acesso a direitos. O texto prevê atendimento prioritário em órgãos de identificação civil, cartórios e demais entidades responsáveis pela emissão de documentos com medidas de segurança e proteção da privacidade das vítimas. A regra vale para todos os documentos pessoais da mulher e de seus dependentes. O relator da proposta, deputado Diego Garcia, do União do Paraná, destacou que o projeto prevê mecanismos de proteção e sigilo durante todo o processo.
4: A comprovação será feita presencialmente por meio do boletim de ocorrência ou outro documento equivalente que comprove a situação de violência doméstica. E um ponto muito importante, o projeto também garante que todo esse processo seja feito com segurança e sigilo, protegendo a vítima e

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5: 19:03.
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0: nome, Senhor, porque o Senhor é digno, porque o Senhor é único. Aleluia.
1: Olá, queridos ouvintes, a paz do Senhor Jesus, que Deus abençoe vocês. Esse que vos cumprimenta é seu irmão em Cristo, presbítero Renato Lemos, dirigente aqui da sede estadual de Porto Velho, Rondônia. Ele está conosco também o nosso querido diácono Lorinaldo, que é o coordenador do CFO, né, coordenador da ETDA aqui de Porto Velho, tá bom? Que vai estar cumprimentando vocês e falando um pouco sobre a inscrição do CFO, que será realizado agora dia 6 e dia 7 de junho, né, de 2026. A paz do Senhor, diácono Lorinaldo.
2: A paz do Senhor Jesus, pastor Renato Lemos. É uma honra, um privilégio estar aqui para passar as informações a respeito da abertura do curso CFO do segundo semestre do ano de 2026.

0: 2026, que terá a sua realização, conforme o senhor já disse, no dia 6 e 7, a partir das 9 horas da manhã, às 12 horas, horário aqui de Rondônia, Porto Velho.
1: E todos os obreiros, né, Lorinaldo, devem fazer o CFO, né?
0: Sim, pastor Renato Lemos, todos os obreiros estão convocados, né, para poder fazer, para fazer o CFO, para estarem habilitados para o trabalho na obra do Senhor.
1: Como a palavra de Deus diz, né, que crescei na graça e no conhecimento da palavra do Senhor. E no CFO, os nossos queridos irmãos, obreiros da casa do Senhor, obreiras, né, da casa de Deus, cooperadores, vão aprender mais e mais da palavra do nosso Deus, né? Que nós temos que estar em oração e também entender da palavra do Senhor. E no CFO vai ser ensinado sobre a palavra de Deus.
0: Certamente, pastor Renato Lemos e amados radiovintes, a nossa escola ETDA, Escola Teológica Deus e Amor, tem este propósito de trazer um ensinamento a todo o corpo da nossa igreja, para que nós possamos, como o senhor bem disse, crescer na graça e no conhecimento, naquilo que está escrito na própria palavra do Senhor.
1: É verdade, é verdade. Quais são as documentações que os irmãos devem trazer no dia 5 e no dia 6 agora, do mês de junho, né?
0: Sim, deverão trazer uma carta de recomendação, né, do seu pastor, né, original, uma cópia do RG e CPF ou CNH, uma cópia do comprovante de endereço, uma cópia de certidão de casamento ou, se for o caso de divórcio, trazer cópia do documento divorciado. E duas fotos 3x4.
1: E sobre o valor, né, da apostila, eles devem depositar o valor na conta da igreja, né?
0: Sim, o valor da apostila é R$30.
1: R$30, e esse valor é depositado na conta da igreja. Então tá aí, meus queridos irmãos, obreiros da casa do Senhor, né? Isso é muito importante para o obreiro, porque vai adquirir também o seu certificado no final do curso, recebe o certificado. Isso é muito bom para você, tá bom? Então não fique de fora, né? Venha realizar a sua inscrição agora no dia 6 e dia 7 de junho, no horário das 8 horas da manhã, né? 8 horas da manhã até o meio-dia, tá bom? Deus abençoe vocês, Deus abençoe o Diácono Lorinaldo. Diácono Lorinaldo, que é o coordenador da Escola Teológica aqui de Porto Velho.
0: Deus abençoe, pastor Renato Lemos. Deus abençoe a todos, amados rádio ouvintes, nossos irmãos que já estão convocados para participar desse curso. E é bom, só para encerrar, que o início das aulas está previsto para o dia 1º de agosto, mas é necessário que nós passamos as inscrições para ficarmos tudo correto, para que não haja retardo no início da aula.
1: Amém. Que Deus abençoe os nossos ouvintes.
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Ossos fortalecidos. A importância do cálcio e do sol para evitar a osteoporose. Com o passar dos anos, os ossos tendem a ficar mais porosos e frágeis. Essa condição silenciosa aumenta o risco de fraturas em queda simples. Para combater esse enfraquecimento, o consumo de leite e derivados é essencial. Vegetais verdes escuros, como couve e brócolis, também são ótimas fontes de cálcio. A vitamina D é a chave que ajuda o cálcio a se fixar na estrutura óssea. Tomar sol pela manhã, por cerca de 15 minutos, estimula essa produção natural. Braços e pernas expostos sem filtro solar nesse curto período são o ideal. Em alguns casos, o médico pode indicar a suplementação para garantir os níveis. A prática de exercícios leves ajuda a fortalecer a musculatura que protege o osso. Caminhadas e alongamentos estimulam a renovação das células ósseas. Evitar o consumo excessivo de café e refrigerantes também protege o esqueleto. Aliás, essas bebidas podem atrapalhar a absorção dos nutrientes pelo organismo. Manter a casa segura, sem obstáculos, é parte do tratamento preventivo. Uma queda pode ser evitada com atenção, mas ossos fortes são a melhor defesa. Cuidar da alimentação e tomar um pouco de sol são hábitos simples e poderosos. A estrutura do corpo precisa de manutenção diária para sustentar a vida. Caminhada segura, o exercício mais simples que protege o coração e a mente. Caminhar é uma das atividades mais recomendadas para quem está na terceira idade. Não exige equipamentos caros e pode ser feita em qualquer lugar plano. O hábito diário melhora a circulação sanguínea, controla a pressão arterial. Além disso, ajuda a manter o peso e a disposição para as tarefas do dia a dia. Escolher um tênis confortável, antiderrapante, é muito importante para a segurança. Roupas leves e claras também ajudam a não reter calor durante o exercício. Caminhar acompanhado de um amigo ou um familiar torna o momento muito mais prazeroso. A conversa durante o trajeto ajuda a espantar aquela sensação de solidão e de tristeza. E respeitar, claro, o próprio ritmo é mais importante do que tentar andar rápido. Comece com trajetos curtos e aumente o tempo conforme você se sentir mais confiante. Beber água antes e depois da caminhada evita a desidratação e o cansaço. Evite horários de sol muito forte para não sofrer o calor excessivo. A regularidade traz benefícios visíveis, tanto para o humor quanto para o sono, isso à noite. O corpo em movimento libera substâncias que trazem uma sensação de bem-estar. E dar passos firmes em direção à saúde é uma escolha assertiva, diária. Caminhar é celebrar a vida com movimento e liberdade.

alma ao Senhor, e tudo em mim bendiga ao seu santo nome. 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

0: A paz do Senhor Jesus, amados ouvintes, quem vos cumprimenta é o seu irmão em Cristo, Pastor Renato. É, passando aqui com meu coração alegre, contente, por estar falando com você agora, por estar falando com esta pessoa tão especial, que está aí ouvindo o programa Voz da Libertação. Estou passando aqui para testificar junto com você os testemunhos que as pessoas realmente têm recebido aqui na Igreja Pentecostal Deus e Amor, aqui no centro de Porto Velho. São grandes testemunhos, ouça com atenção. Ao ouvir esse testemunho, não fique em casa, venha para cá também receber o teu milagre. Nós temos aí campanhas todos os dias, de segunda a sexta-feira, de domingo a domingo, né? Nós temos campanhas aí poderosas, campanhas de libertação, palavra de Deus. É, você vai estar ouvindo a palavra e também vai ser curado, e você também vai estar contando aí o teu testemunho. É, nós estamos aqui na Rua Brasília, número 2145, no centro aqui de Porto Velho, né? E com certeza, amados ouvintes, você vai testificar do teu milagre, como nossos irmãos que vão contar agora e vão testificar daquilo que Deus tem feito na sua vida. E você também não fique de fora. Ao ouvir esse testemunho, corra para cá, corra e venha receber o milagre das mãos de Deus.
1: Levanta a mão para cá, igreja. Quem crê na vitória? Bate o pé aí, minha irmã. O pé que estava doendo. Isso. Aleluia. Tá doendo esse pé, minha irmã? Passou a dor? Aleluia. Se é para ser curado, vai ser curado agora. Se a dor sumiu, vamos à fé agora, em nome de Jesus. Quem dá glória a Deus? Se a senhora está curada, nós vamos fazer prova de Deus agora. Vai fazer prova agora. Vai ou não vai, igreja? Aleluia. Vamos lá. Vamos. Caminha para lá. Vai, caminha para lá e volta. Vai lá, correndo. Vai lá. Em nome de Jesus. Isso, glória a Jesus. Vai lá e volta. Ô, glória. Olha aí. Aleluia. Glória a Deus. Olha que maravilha. Aí, ó. Sumiu. Sumiu a dor. Ô, glória a Jesus. Porque o Senhor mandou fazer a prova. Na hora que eu estava orando por ela, amados irmãos e ouvintes, o Senhor falou conosco, pode falar para ela. Aleluia, bateu o pé, ela está curada. Por isso que eu falei para ela, usa a tua fé. Aleluia, glória a Jesus. A senhora vai deixar isso aqui para o testemunho, quem está entendendo? Vai deixar para o testemunho. E ela vai caminhar, glória a Jesus. Ela não podia caminhar dentro de casa, né? Para vir na igreja hoje foi forçado. Ela vai caminhar daqui lá na porta. Vai lá com ela. Olha lá. Olha como é que ela está caminhando, irmãos. Olha. Olha que lindo. Olha aí. Aleluia. Louvado seja Deus. Quem dá glória a Deus? Isso, minha irmã. Vai lá. Vai correndo lá e volta. Não estava podendo caminhar direito nem dentro de casa, Pastor Miranda. Louvado seja Deus.

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1: Quem veio adorar a Deus essa noite aí? Eu creio que você não saiu do seu lar simplesmente por sair, mas creio que você veio entregar o seu melhor para Ele nesse lugar. Então,

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5: 20 horas e 3 minutos.
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